0: Você, boa noite a todos. Vamos nessa com o pós-jogo da Itatiaia. A partir de agora, repercussão completaça de uma grande vitória da seleção do Brasil. Mais um grande resultado, caminhada de evolução. Aos pouquinhos vamos chegar lá, hein? Já estamos no mata-mata. Brasil classificado como líder. Objetivo da primeira fase está cumprido. Segunda-feira, torcedor, já pode marcar o churrasco, hein? Segundona, 14h, o Brasil em Houston, de boa, aguardando o adversário. Ale Oliveira, seu primeiro comentário aqui no pós-jogo, Ale.
1: Gostei demais, viu? Gostei demais da seleção brasileira. Hoje foi a seleção que a gente esperava do Carlo Ancelotti, por aquilo que a gente sabe da montagem de times do treinador italiano, absolutamente vitorioso. Um time que marca muito, um time que recompõe com muita velocidade e que quando sai, quando tem a bola, é agudo, né? Isso aconteceu várias vezes com o Rayan, aconteceu com o Vinícius.
0: Ale.
1: Por isso o Brasil conquistou o resultado.
0: Vamos ouvir o Ancelotti agora na Itatiaia.
2: O objetivo era perder o jogo contra a Iti. Foi o partido mais completo. Estamos satisfeitos. Agora chega o bonito.
3: A torcida pedia tanto Neymar e Endrick, que os dois puderam jogar um pouquinho.
2: Sim. Ah, eu acho que a atuação de todos, atuamos como coletivo. Isso é uma boa coisa. Nós temos encaixado o gol. Há muitas coisas positivas, como a entrada de Neymar, que nos pode ajudar.
3: Como definir em poucas palavras o Vinícius Júnior nessa Copa até agora?
2: Muito forte.
0: Aí o Carlo Ancelotti se dizendo satisfeito, né? Com a atuação do Brasil, elogiando bastante o Vini Júnior. Em duas palavras só, muito forte. Realmente uma Copa espetacular de Vinícius Júnior. Nós vamos seguir registrando personagens, hein? Ao longo desse pós-jogo vão ouvir todo mundo. Cláudio Rezende já tá lá na zona de entrevistas com a equipe da Itatiaia mobilizada também no estádio. Já já mais entrevistas desse comecinho do pós-jogo. Tem coletiva também já já do Ancelotti para ele falar mais e vamos juntos. No rádio, no site, no aplicativo e também no YouTube. Brasil líder da chave. Brasil classificado. Pode concluir seu raciocínio, Ale Oliveira.
1: Ah, eu gostei demais da seleção. Aquela evolução que a gente torcia muito, esperava, ela aconteceu. Um time que jogou coletivamente, individualmente, com várias peças de destaque. Não teve ninguém que jogou mal. O Casemiro, que não fez um grande primeiro tempo, na segunda etapa se superou, conseguiu se recuperar. Então a gente teve um Brasil muito forte no jogo todo, no jogo todo. Então é um Brasil que pode dar certo, Cirilo. A gente se enche de esperança, porque o que a gente viu aqui foi significativo. Uma defesa sólida, laterais que não inventam, que sabem das suas limitações, ou físicas ou técnicas, mas não se arriscam. Um meio campo saboroso, com o Bruno Guimarães jogando fino da bola. O Casemiro é muito bom, mas fez uma primeira partida horrorosa, segunda mais ou menos, hoje já voltou a jogar bem. Paquetá ajudando demais. O Rayan, se realmente for o escolhido, que personalidade, que força, que técnica, né? O Matheus Cunha é um facilitador de jogo, como ajuda o time em todos os sentidos, em todas as partes do campo. E o Vinícius, ele olha nos olhos de qualquer um que você escolher aí dessa Copa do Mundo, viu, Cirilo?
0: E quem foi o melhor em campo, Ale?
1: Eu queria muito ter coragem de voltar no Bruno Guimarães. Eu queria ter coragem, sabe? Fazendo uma menção pro Alisson, que foi muito bem, mas queria ter coragem de votar no Bruno Guimarães, só que o Vinícius não me permite. Vinícius Júnior.
0: Grande Copa do Vini Júnior, grande Copa do Mundo do Vini Júnior. Daqui a pouquinho o Simões vai trazer números impressionantes também do Vinícius Júnior, o cara da Copa do Mundo do Brasil. Você falou bem demais do Bruno Guimarães. Que jogador é o Bruno Guimarães? Cláudio Rezende, seu voto, Cláudio.
4: Menções para Alisson, Rayan, Bruno Guimarães, mas o voto é no Vini.
0: Vini, voto do Cláudio também, pô, Rayan, que lembrança, cara. Que Copa do Mundo, 19 anos, hein? Parece que tá sempre no quintal de casa. jogando brasileiro, Premier League, jogando Copa do Mundo, tá batendo pelada no quintal de casa. É o Rayan, impressionante esse moleque. Vini Júnior, voto do Cláudio, seu voto, Thiago Reis.
5: Eu tenho coragem e personalidade pra votar nele. Bruno Guimarães, credo. Boa! Joga muito, ô Cirilo. É porque pela TV talvez o torcedor não tenha noção, Ale, da mexida, do jeito que ele percorre o campo. Ele abre espaço o tempo inteiro, Cirilo.
0: É verdade. Vamos ouvir o Matheus Cunha, já já completamos a votação. Matheus Cunha,
3: mais um gol em Copa do Mundo, Cunha. Acho que teus sonhos estão se realizando. E é alegria também, não só pelo gol, claro, mas por uma atuação muito convincente da seleção nesse terceiro jogo, passando em primeiro, né?
6: Sem dúvida, sem dúvida. É, como você falou, acho que é o sonho se realizando. É, tá na Copa do Mundo, conseguir convencer que é aquilo que a gente mais quis, mais trabalhou. É, primeiro jogo difícil, todo mundo sabe. Segundo jogo a gente melhor e hoje acredito que melhor que o segundo. Então, se Deus quiser, se continuar assim, a gente vai chegar no nosso objetivo.
3: Já falamos da tua ligação com o surf. Agora eu quero saber, como bom paraibano e nordestino, hoje é dia de São João, 24 de junho. Qual é um bom cardápio, uma boa trilha sonora para comemorar a vitória da seleção hoje?
6: Aí, eu vou indicar para vocês toda a playlist de Dominguinhos do meu amigo João Gomes. É, acho que tá todo mundo lá. O pessoal tá, acredito que em Campina Grande é o maior São João do mundo. Desculpa a todos os outros aí, mas eu sou paraibano, tenho que puxar pro meu lado. Então espero que curtam muito aí. Eu tô morrendo de saudade do São João, mas tô fazendo uma coisa melhor por enquanto. Valeu, gente.
3: O que é bom pra comer na festa junina?
6: Aí tem uma pamonhazinha, né? Uma canjica, umas coisinhas assim, um milho verde. Tem coisa que, pô, tô com saudade, cara. Falando assim vai me dar saudade.
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0: 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As notícias do governo federal que movimentaram o país no dia de hoje.
1: Olá, boa noite.
2: Boa noite para você que nos acompanha em todo o país.
1: Quarta-feira, 24 de junho de 2026.
2: Vamos ao destaque do dia: emprego.
1: Dados do Ministério do Trabalho apontam que em fevereiro o Brasil ultrapassou a marca de 62 milhões de empregos formais ativos.
2: O número representa mais de 2 milhões de postos de trabalho com carteira assinada a mais que no mesmo mês do ano passado.
1: Participação feminina no mercado de trabalho cresceu 4,74%. Pablo Mundim.
3: Entre os jovens de 18 a 24 anos, o aumento foi ainda mais expressivo, quase 19% em relação ao mesmo mês do ano anterior.
2: E ainda, recorde no turismo doméstico.
1: De janeiro a maio desse ano, o número de passageiros voando dentro do país chegou a 42 milhões, um recorde. Graziela Mendonça.
4: O número de passageiros internacionais voando no Brasil também aumentou no período de janeiro a maio. Foram 12 milhões e 800 mil estrangeiros viajando aqui no país, 10% a mais que o registrado no mesmo período do ano passado.
2: Você vai ouvir também saúde.
1: O programa Agora Tem Especialistas vai levar atendimento médico a indígenas em comunidades de difícil acesso.
2: E profissionais do SUS vão ensinar pais e cuidadores a estimularem o desenvolvimento de crianças de até 6 anos. Cleide Lopes.
5: A ideia é fortalecer o vínculo familiar, contribuindo assim para o desenvolvimento saudável das crianças.
1: Hoje na apresentação da Voz do Brasil, Mariana Jungmann e Luciano Seixas.
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1: O mercado de trabalho brasileiro continua em expansão.
2: Em fevereiro, o crescimento foi de 3,6% em relação ao mesmo mês de 2025.
1: Os dados revelam ainda um crescimento na participação feminina. Mais da metade das vagas criadas no mês foram ocupadas por mulheres.
2: Os números são da RAIS, a Relação Anual de Informações Sociais do Ministério do Trabalho e Emprego, que agora passa a ser divulgada mensalmente.
1: Os dados complementam as informações do Cadastro Geral de Empregados e Desempregados, o CAGED.
3: O mercado de trabalho brasileiro segue em expansão. Dados divulgados nesta quarta-feira da Relação Anual de Informações Sociais, a RAIS mensalizada, que complementam as informações do novo CAGED, mostram crescimento na geração de empregos. O país alcançou em fevereiro deste ano a marca de 60

0: 32.200.000 vínculos formais ativos entre trabalhadores da iniciativa privada e do serviço público. O número representa crescimento de 2.170.000 empregos formais na comparação com fevereiro do ano passado. O avanço foi registrado em todas as regiões do país, com destaque para o Norte e o Nordeste. Os dados também mostram o crescimento da participação feminina no mercado formal, que chegou a quase 29 milhões de vínculos, como destaca o ministro do Trabalho e Emprego, Luiz Marinho.
1: Ampliando a parcela de mulheres do mercado formal, ou seja, enquanto cresceu mulher 1.290.000, homens cresceu 879.000 novos vínculos, um crescimento de 2,7 para homens e 4,7 para mulheres. As mulheres ocupando mais no mercado de trabalho. Mas ainda há espaço aqui para crescer. Aumento de creche, por exemplo, nos municípios, favorece para que as mulheres ocupem mais posições no mercado de trabalho.
0: Entre os jovens de 18 a 24 anos, o aumento foi ainda mais expressivo, quase 19% em relação ao mesmo mês do ano anterior. Os números também apontam avanço na inclusão de diferentes grupos sociais. Os maiores crescimentos proporcionais foram registrados entre trabalhadores indígenas, pretos e pardos, demonstrando uma ampliação do acesso ao emprego formal no país. Reportagem Pablo Mundim.
2: O brasileiro está viajando mais pelo país.
3: Pela primeira vez na história, o número de passageiros domésticos passou de 42 milhões, um recorde.
2: O turismo de negócios também está crescendo e teve faturamento histórico de 6 bilhões de reais.
4: A analista corporativa Verônica Brito mora em Brasília e costuma viajar bastante pelo Brasil. Do ano passado para cá, já foram 9 viagens para diferentes roteiros, mas ela tem um destino preferido.
5: Eu costumo viajar mais pelo Nordeste. Minha preferência é pelas praias e para mim as praias do Nordeste são as melhores. A comida, a receptividade, as pessoas do Nordeste são calorosas, né?
4: E como Verônica, cada vez mais brasileiros decidem viajar dentro do país. Foram 42 milhões de passageiros voando de norte a sul entre janeiro e maio deste ano. Um recorde no volume de passageiros domésticos, segundo o Ministério do Turismo. O número é 6% maior que os 39 milhões e 800 mil passageiros registrados no mesmo período do ano passado. Analisando somente o mês de maio, o volume também foi recorde, com 8 milhões e 300 mil passageiros domésticos, a maior movimentação para o mês da série histórica. O ministro do Turismo, Gustavo Feliciano, disse que os bons resultados do setor têm movimentado a economia do país.
6: Estamos registrando recordes atrás de recordes. Graças ao desenvolvimento do Brasil e às políticas adotadas pelo governo federal, estamos conseguindo manter os bons resultados. Isso tudo reflete na geração de emprego e renda para a população. Estamos com o maior saldo de empregos da história no setor do turismo, com mais de 2,4 milhões de empregos com carteira assinada. Continuaremos trabalhando para promover ainda mais o turismo interno e também a atração de turistas estrangeiros, gerando dignidade para a nossa população.
4: O número de passageiros internacionais voando no Brasil também aumentou no período de janeiro a maio. Foram 12 milhões e 800 mil estrangeiros viajando aqui no país, 10% a mais que o registrado no mesmo período do ano passado. Outro resultado positivo foi observado no turismo corporativo, que envolve eventos empresariais e negócios. Entre janeiro e maio, o faturamento nesse segmento foi recorde, 6 bilhões de reais, maior valor da série histórica iniciada

0: 12.800.000 estrangeiros viajando aqui no país, 10% a mais que o registrado no mesmo período do ano passado. Outro resultado positivo foi observado no turismo corporativo, que envolve eventos empresariais e negócios. Entre janeiro e maio, o faturamento nesse segmento foi recorde, R$ 6 bilhões, maior valor da série histórica iniciada em 2022. Reportagem Graziela Mendonça. 12.800.000 estrangeiros viajando aqui no país, 10% a mais que o registrado no mesmo período do ano passado. Outro resultado positivo foi observado no turismo corporativo, que envolve eventos empresariais e negócios. Entre janeiro e maio, o faturamento nesse segmento foi recorde, R$ 6 bilhões, maior valor da série histórica iniciada em 2022. Reportagem Graziela Mendonça.
1: E durante o programa Bom Dia Ministro, o titular do Ministério do Desenvolvimento, Indústria, Comércio e Serviços, Márcio Elias Rosa, afirmou que o investimento no setor contribui para o desenvolvimento social do país.
2: Quer promover, desde inovação, sobretudo inovação, a incorporação de novas tecnologias, promover a transição digital, né, para que nós tenhamos a chamada indústria 4.0, como também aumentar a nossa capacidade exportadora, para que o Brasil possa estar na cena internacional com, não apenas com commodities, o que é muito bom e funciona muito bem, mas também com produtos com valor agregado. Não há desenvolvimento social se não tiver desenvolvimento econômico. É preciso que um esteja ligado ao outro.
3: E ainda falando de desenvolvimento, taxistas e motoristas de aplicativos que tiveram o cadastro aprovado pelo programa Move Brasil já podem procurar as concessionárias de automóveis indicadas para financiar novos veículos.
1: A linha de crédito de até R$ 30 bilhões é voltada para a renovação da frota desses profissionais.
3: O Move Brasil garante juros mais baixos, prazo de financiamento de até 72 meses e mais 6 meses de carência.
1: E abrange também compra de equipamentos de segurança, no caso das mulheres.
3: Podem participar profissionais com pelo menos 12 meses de atuação que tenham realizado no mínimo 100 corridas e também taxistas registrados.
1: Os interessados em aderir ao programa podem realizar o cadastro na página gov.br/movebrasil.
3: Saúde para a população indígena.
1: O programa agora tem especialistas do Ministério da Saúde e espera realizar mais de 13 mil atendimentos até o fim de junho em territórios do Ceará, Pernambuco, Amapá e Pará.
3: A iniciativa leva consultas, exames e cirurgias para áreas de difícil acesso, garantindo assistência médica diretamente para as comunidades.
1: Somente nos mutirões oftalmológicos, a expectativa é realizar cerca de 1.600 consultas especializadas, 8 mil exames e mais de 340 cirurgias.
4: A indígena Creuza Nunes, do Amapá, aprovou o atendimento oferecido pelos profissionais do Sistema Único de Saúde no mutirão realizado na comunidade.
5: Gostei muito que eles vieram, eles fizeram tudo as consultas, conversaram bem com a gente. Todos os indígenas que queriam fazer consulta, ultrassom, todo tipo de exames fizeram aqui.
4: Até o final de junho, indígenas de territórios localizados no Ceará, Pernambuco, Amapá e Pará vão receber cuidados médicos por meio do programa Agora Tem Especialistas. A expectativa é de que sejam realizados mais de 13 mil atendimentos, entre consultas, exames e procedimentos. A secretária de Saúde Indígena do Ministério da Saúde, Lucinha Tremembé, destacou os serviços oferecidos.
6: Nossa meta é superar 15 mil procedimentos, ofertando consultas, exames, avaliações cirúrgicas e procedimentos especializados. Também estamos levando equipes especializadas para regiões de difícil acesso, incluindo a terra indígena Tumucumaque e a terra indígena Zoé.
4: A enfermeira Raquel Lira Pinheiro, coordenadora da Casa de Apoio à Saúde Indígena do Amapá, afirma que ficou surpresa com a procura por atendimentos durante o mutirão.
7: Nunca tivemos uma ação com tanta procura, né? Com tanto número de atendimentos e com tantas altas, né? dos indígenas para seus territórios. No segundo dia, nós já tivemos um número muito elevado, com esses indígenas voltando para o seu território, com essas demandas reprimidas sanadas.
4: Desde o início da estratégia, em agosto de 2025, já foram realizados 14 mutirões em diferentes regiões do país, contemplando territórios do Alto Rio Solimões, Médio Rio Solimões,

0: Vale do Javari, Chavante, Yanomami e Ecauana, Alto Rio Negro, Guamá Tocantins, Altamira e Rio Tapajós. Em 2025, foram registrados mais de 9.500 procedimentos especializados. Em 2026, o número já ultrapassa 17 mil atendimentos, entre consultas, exames e procedimentos. Reportagem Luana Karen.
1: E pais e responsáveis por crianças de até 4 anos devem ficar atentos ao calendário de vacinação.
2: O Ministério da Saúde incluiu hoje uma segunda dose de reforço contra a poliomielite para ampliar a proteção contra a paralisia infantil.
1: A segunda dose é recomendada para crianças que já completaram o esquema primário e receberam o primeiro reforço.
2: Com a atualização, o esquema completo passa a ter 5 doses. A vacina está disponível gratuitamente em todas as unidades básicas de saúde do país.
1: O Brasil não registra casos do vírus desde 1989. Com o reforço, o Ministério da Saúde espera prolongar o tempo de imunidade e garantir a erradicação da doença.
2: Para mais informações, acesse saúde.gov.
1: Receberam o primeiro reforço.
2: Com a atualização, o esquema completo passa a ter 5 doses. A vacina está disponível gratuitamente em todas as unidades básicas de saúde do país.
1: O Brasil não registra casos do vírus desde 1989. Com o reforço, o Ministério da Saúde espera prolongar o tempo de imunidade e garantir a erradicação da doença.
2: Para mais informações, acesse saúde.gov.br ou procure a unidade de saúde mais próxima.
1: E para estimular ainda mais o desenvolvimento saudável, receberam o primeiro reforço.
2: Com a atualização, o esquema completo passa a ter 5 doses. A vacina está disponível gratuitamente em todas as unidades básicas de saúde do país.
1: O Brasil não registra casos do vírus desde 1989. Com o reforço, o Ministério da Saúde espera prolongar o tempo de imunidade e garantir a erradicação da doença.
2: Para mais informações, acesse saúde.gov.br ou procure a unidade de saúde mais próxima.
1: E para estimular ainda mais o desenvolvimento saudável, receberam o primeiro reforço.
2: Com a atualização, o esquema completo passa a ter 5 doses. A vacina está disponível gratuitamente em todas as unidades básicas de saúde do país.
1: O Brasil não registra casos do vírus desde 1989. Com o reforço, o Ministério da Saúde espera prolongar o tempo de imunidade e garantir a erradicação da doença.
2: Para mais informações, acesse saúde.gov.br ou procure a unidade de saúde mais próxima.
1: E para estimular ainda mais o desenvolvimento saudável das crianças, profissionais do SUS
3: com crianças e assim promover o desenvolvimento nos primeiros anos de vida. A enfermeira Sheila Luz Vernest foi uma das profissionais capacitadas. Ela trabalha em uma unidade básica de saúde em Ponta Grossa, no Rio Grande do Sul. Ela fala sobre como essa capacitação tem ajudado num atendimento mais humanizado às crianças.
4: Eu consigo sim ver pelos meus atendimentos antes do curso e depois do curso, como eu consegui dar muito mais informação, e parece que até o vínculo com essas mães melhoraram muito, sim. Eu sempre procurei ser mais acolhedora, assim, tudo, mas acho que algumas ideias, incentivar mais essas mães, assim, era meio muito técnico. E depois no curso, assim, me abriu um leque de mais possibilidades, de ideias, situações simples, como ensinar a brincar com a criança, incentivar a brincar, como isso ajuda no desenvolvimento dessa criança, né, no futuro.
3: O curso qualifica profissionais de saúde que atuam no cuidado às crianças e famílias. A formação habilita equipes das unidades básicas de saúde para orientar famílias sobre brincadeiras e estímulos às crianças nos primeiros anos de vida. A ideia é fortalecer o vínculo familiar, contribuindo assim para o desenvolvimento saudável das crianças, como explica a coordenadora geral de atenção à saúde das crianças, adolescentes e jovens do Ministério da Saúde, Sônia Venâncio.
5: A gente sabe que o desenvolvimento, ele é fortemente influenciado por essas interações nos primeiros anos de vida. Essas interações, elas são responsáveis pelo desenvolvimento do cérebro, pelo estabelecimento das sinapses, né, no cérebro. E quanto mais, então, né, o cuidador pratica atividades muito simples, como, por exemplo, conversar com a criança, cantar, contar histórias, brincar, todas essas atividades, né, têm um papel fundamental no desenvolvimento dessas habilidades, do desenvolvimento infantil.
3: O curso Cuidados para o Desenvolvimento

0: da criança na atenção primária à saúde é de graça e está disponível para profissionais do SUS, como médicos, enfermeiros, psicólogos e fisioterapeutas. A capacitação é oferecida na modalidade online com carga horária de 30 horas e está disponível no site unasus.gov.br. Reportagem Cleide Lopes.
1: O ministro da Saúde, Alexandre Padilha, inaugurou hoje em Cubatão, São Paulo, a 10ª unidade móvel de saúde do programa Agora Tem Especialistas, Caminhoneiro e Caminhoneira.
2: A iniciativa leva serviços do SUS diretamente a pontos de parada e descanso nas estradas.
1: A estrutura oferece consultas médicas e de enfermagem, vacinação, testes rápidos, exames laboratoriais básicos, eletrocardiograma e teleconsultas.
2: O ministro Alexandre Padilha destacou que as unidades móveis de saúde como esta ajudam os caminhoneiros a fazerem um acompanhamento de saúde que eles não costumam fazer em suas cidades de origem.
3: A gente tem quase 400 mil caminhoneiros cadastrados nas unidades básicas de saúde de origem pelas equipes de saúde da família, mas de cada 10, 4 nunca sequer foram uma vez na sua unidade básica de saúde de origem. A gente está aproveitando que no meio do trabalho, nesse momento de descanso, faz a vacinação, faz os exames, está vendo muita gente que estava com a medicação incorreta, então ajusta a medicação para doenças crônicas como hipertensão, diabetes, problemas relacionados à obesidade, muitos problemas no campo da saúde mental.
1: Na tarde de hoje, o ministro também lançou a Política Nacional de Atenção Integral à Saúde da População em Situação de Rua.
2: Ela também prevê a criação de unidades móveis de rua.
1: Serão 400 veículos que ampliarão a capacidade de atuação nas cidades e devem contemplar todas as equipes cofinanciadas pelo Ministério da Saúde.
2: 300 milhões de reais para estimular o desenvolvimento científico e a inovação no Brasil.
1: Está aberta mais uma chamada universal do CNPq, que tem o objetivo de apoiar pesquisas em todas as áreas do conhecimento.
2: As inscrições vão até 3 de agosto.
4: Na Universidade de Brasília, o professor Fábio Pitella lidera uma equipe de pesquisadores em busca de novas formas de tratamento contra o câncer. A pesquisa consiste em editar o genoma de células cancerígenas para bloquear o avanço da doença. O trabalho da equipe foi contemplado por um edital do CNPq de 2024, que destinou cerca de R$140 mil para a pesquisa. O professor explica que o dinheiro é essencial para a continuidade do trabalho.
5: As pesquisas são relativamente caras, nós usamos insumos que não são tão triviais, então sem o fomento do CNPq é praticamente impossível a gente conduzir uma pesquisa dentro de uma instituição pública. O edital universal, ele nos ajuda a manter o laboratório funcionando, mas também a formar pessoas e capacitar recursos humanos, né?
4: Agora em 2026, uma nova chance está disponível para pesquisadores que buscam apoio financeiro para seus trabalhos. A chamada universal deste ano vai investir 300 milhões de reais em inovação científica. Este é o terceiro edital lançado nos últimos 4 anos. De acordo com o presidente do CNPq, Conselho Nacional de Desenvolvimento Científico e Tecnológico, Olival Freire, a iniciativa garante previsibilidade para as pesquisas.
6: Elas têm que ser como desfile de escola de samba, jogo de Copa do Mundo. Você tem que saber que ela vai acontecer em qual época do ano, porque a ciência é uma atividade que depende de previsibilidade. Você tem que preparar projetos de pesquisa, você tem que mobilizar colegas, mobilizar alunos.
4: A chamada é dividida em 3 grupos. Faixa A, voltada para jovens doutores com projetos de até 24 meses. Faixa B, destinada a pesquisadores com vínculo formal na instituição de pesquisa e projetos de até 36 meses. E faixa C, que compreende pesquisadores mais experientes, com equipes maiores e cooperação entre instituições. Pelo menos 90 milhões de reais serão destinados para fomentar projetos desenvolvidos nas regiões Norte, Nordeste ou Centro-Oeste. As inscrições vão até 3 de agosto e o edital completo está disponível em gov.br/CNPq. Reportagem Graziele Bezerra.
1: Também esta semana foram anunciados outros 300 milhões de reais pelo Ministério da Ciência, Tecnologia e Inovação.

0: Inovação para iniciativas de popularização da ciência no país.
1: Nesse caso, os recursos serão destinados a apoiar projetos como Olimpíadas Científicas, Feiras de Ciências e programas de formação de jovens cientistas.
0: O programa também contempla investimentos em museus, centros de ciência, planetários e outras estruturas dedicadas à difusão do conhecimento científico.
1: A Prova Nacional Docente foi criada pelo Ministério da Educação para apoiar

0: as inscrições para a Prova Nacional Docente, a PND. Os professores interessados têm até o dia 3 de julho para se inscrever no exame por meio do endereço pnd.inep.gov.br. Os participantes que tiveram o pedido de isenção da taxa de inscrição aprovado devem acompanhar as próximas etapas do cronograma e efetivar a inscrição dentro do prazo estabelecido. Já aqueles que tiveram a solicitação negada precisam pagar a taxa de R$85. A PND vai ser aplicada no dia 20 de setembro. O resultado final está previsto para ser divulgado no dia 15 de dezembro. O ministro da Educação, Leonardo Barchini, destacou que a prova é uma grande oportunidade para os professores do país.
1: Mais de 2.000 redes vão utilizar a sua nota. A nota da prova que você faz hoje vale para os 3 anos seguintes. No ano passado, mais de 10.000 professores ingressaram, ou na rede estadual, ou na rede municipal, com a nota da PND.
0: A Prova Nacional Docente faz parte do programa Mais Professores para o Brasil, que reúne ações de reconhecimento e qualificação do magistério da educação básica e de incentivo à docência no país. Neste ano, a PND registrou adesão de 2.031 entes federativos. O número representa a participação de 96% das capitais e de 85% dos estados brasileiros, um crescimento superior a 30% em relação a 2025. Para mais informações, acesse as redes sociais do Ministério da Educação ou portalgov.br/MEC. Reportagem Júlio César de Oliveira.
2: E essas foram as notícias do Governo do Brasil.
3: Uma realização da Secretaria de Comunicação Social da Presidência da República.
2: Com produção da empresa Brasil de Comunicação.
3: Fique agora com o Minuto do TCU. Em seguida, as notícias do Poder Judiciário e do Congresso Nacional. Boa noite.
2: Boa noite para você. Até amanhã.
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6: O Tribunal de Contas da União avaliou o Compromisso Nacional Criança Alfabetizada, programa do governo federal voltado a garantir a alfabetização de todas as crianças até o segundo ano do ensino fundamental. A auditoria teve foco na formação continuada de professores, coordenadores pedagógicos, diretores e outros profissionais da educação. O programa prevê apoio técnico e financeiro a estados e municípios. Além de contas da União, avaliou o Compromisso Nacional Criança Alfabetizada, programa do governo federal voltado a garantir a alfabetização de todas as crianças até o segundo ano do ensino fundamental. A auditoria teve foco na formação continuada de professores, coordenadores pedagógicos, diretores e outros profissionais da educação. O programa prevê apoio técnico e financeiro a estados e municípios, além do acompanhamento dos resultados. A fiscalização apontou avanços. O Tribunal de Contas da União avaliou o Compromisso Nacional Criança Alfabetizada, programa do governo federal voltado a garantir a alfabetização de todas as crianças até o segundo ano do ensino fundamental. A auditoria teve foco na formação continuada de professores, coordenadores pedagógicos, diretores e outros profissionais da educação. O programa prevê apoio técnico e financeiro a estados e municípios, além do acompanhamento dos resultados. A fiscalização apontou avanços. O Tribunal de Contas da União avaliou o Compromisso Nacional Criança Alfabetizada, programa do governo federal voltado a garantir a alfabetização de todas as crianças até o segundo ano do ensino fundamental. A auditoria teve foco na formação continuada de professores, coordenadores pedagógicos, diretores e outros profissionais da educação. O programa prevê apoio técnico e financeiro a estados e municípios, além do acompanhamento dos resultados. A fiscalização apontou avanços na política, mas identificou
7: sepultamento de corpos não identificados e para emissão das certidões de óbito.
8: Empresa de segurança deve incluir todos os carros no cálculo de cota de aprendiz.
7: Boa noite, eu sou Marcela Luiz.
8: E eu sou Walter Lima.
7: Supremo Tribunal Federal mantém validade de lei do Rio de Janeiro que transformou o dia de Corpus Christi em feriado estadual.
8: A decisão unânime foi tomada em sessão plenária virtual. Marcelo Della Libera.
9: A ação foi apresentada pela Confederação Nacional do Comércio de Bens, Serviços e Turismo, a CNC, que alegava invasão da competência privativa da União para legislar sobre direito do trabalho. Mas a relatora do caso no Supremo Tribunal Federal, ministra Carmen Lúcia, entendeu que a lei estadual questionada protege um patrimônio cultural.

0: e material, sendo de competência legislativa concorrente da União, dos estados e dos municípios, conforme prevê a Constituição Federal. Ainda segundo a ministra, o processo destaca que a celebração de Corpus Christi em diversos municípios fluminenses assume característica de festividade popular, com eventos musicais, feiras e atividades que movimentam significativamente a economia local e o turismo.
1: Conselho Nacional de Justiça aprova novas regras para o sepultamento de corpos não identificados e para a emissão das certidões de óbito.
2: A medida fortalece a busca por desaparecidos e evita a perda de informações importantes para as famílias. Judite Aragão.
3: Pela resolução, o enterro e o registro de óbito só poderão ser autorizados após a apresentação de um laudo da polícia científica que comprove a coleta de dados biométricos e biológicos necessários para uma futura identificação. A norma também prevê a integração de informações entre os cadastros nacionais de corpos não identificados e de pessoas desaparecidas.
1: STJ admite recurso extraordinário sobre relativização da vulnerabilidade de vítima de estupro menor de 14 anos de idade.
2: O pedido de admissibilidade foi feito pelo Ministério Público de Santa Catarina. Fátima Uchoa.
4: Um acórdão da sexta turma do STJ, questionado pelo MP, considerou por maioria dos votos que o relacionamento amoroso entre o réu e a vítima e o aval dos responsáveis por ela afastariam de forma excepcional a aplicação da súmula 593 do STJ e da previsão legal sobre estupro de vulnerável. O ministro Luiz Felipe Salomão lembrou que o STF tem jurisprudência pacífica no mesmo sentido do entendimento firmado pelo STJ, reconhecendo que é absoluta a presunção de violência nos crimes de estupro contra menor de 14 anos, sendo irrelevante o eventual consentimento da vítima. Para Salomão, ficou nítida a divergência do acórdão. Assim, admitiu recurso extraordinário e determinou a remessa dos autos à Suprema Corte.
1: O número de vagas de aprendiz deve considerar todos os cargos de uma empresa.
5: A CLT determina um número equivalente a 5% dos postos de trabalho. Marla Lacerda.
6: Uma empresa de segurança foi condenada a pagar uma indenização de R$50 mil porque excluiu o cargo de vigilante do cálculo de vagas para aprendizes. A seguradora possuía mais de 2.700 empregados e apenas 4 aprendizes. Para os ministros do TST, o fato da atividade de vigilante ser considerada de risco, exigir idade mínima de 21 anos e porte de arma, não dispensa a inclusão do posto de trabalho nos cálculos para definir a cota. Isso porque a função também exige período de experiência para conseguir vaga no mercado de trabalho.
1: Justiça condena mais 6 envolvidos em esquema de tráfico internacional de drogas no porto de Salvador, na Bahia.
5: A ação foi proposta pelo Ministério Público Federal, Vanessa Pereira.
7: Segundo a denúncia, o grupo criminoso inseria cocaína em contêineres de cargas lícitas com destino à Europa, especialmente para Holanda, Bélgica e Espanha, utilizando a estrutura portuária de Salvador, na Bahia. Os réus foram condenados pelos crimes de tráfico internacional de drogas, organização criminosa, associação para o tráfico, lavagem de dinheiro e falsificação de documento público.
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1: Uma boa noite.
5: E até amanhã.
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10: Eu sou Paula Gromba.
11: E eu sou Humberto Pinheiro.
10: E estes são os destaques de hoje do Jornal do Senado, que começa agora.
11: Ação policial poderá ser mais rápida em casos de abuso infantil na internet.
10: Avança projeto que garante no SUS exames para detectar risco hereditário de câncer de mama.
11: Senador comemora a decisão do STF que derruba idade mínima na aposentadoria especial.
10: Boa noite.
11: Boa noite.
10: Na internet, um crime pode acontecer em segundos. Para acelerar o resgate de vítimas e a identificação de criminosos, avançou no Senado um projeto que autoriza a chamada ronda virtual.
11: A ideia é agilizar o acesso da polícia a dados de suspeitos na internet sem a necessidade de autorização judicial, em situações de urgência. O repórter Bruno Lourenço traz os detalhes.
12: O projeto de lei legaliza expressamente a chamada ronda virtual, varredura policial automatizada em ambientes digitais para coletar arquivos de abuso. Outra inovação é que em casos de transmissão ao vivo, o risco iminente à vida da vítima, as autoridades policiais poderão requisitar dados cadastrais e de conexão diretamente aos provedores de internet e aplicativos, sem a necessidade de esperar por uma ordem judicial prévia, como explicou a relatora, senadora Damares Alves, do Republicanos do Distrito Federal.
13: Nós vamos dar com esse projeto poder aos policiais de retirar imediatamente essa live do ar. Nós vamos dar poder com esse projeto que o agente policial, o delegado, imediatamente haja na hora de identificar uma imagem no mundo online de abuso de violência sexual contra a criança. crianças e adolescentes.
14: O projeto cria ainda o crime de simulação de abuso por meio de inteligência artificial, punindo de 3 a 5 anos de reclusão quem criar imagens ou deepfakes realistas usando o rosto ou a voz de menores.
15: A violência contra crianças e adolescentes segue sendo um dos maiores desafios do país. Só nos primeiros meses de 2026, mais de 115 mil denúncias foram registradas, a maioria dentro da própria casa das vítimas.
16: O tema foi debatido em audiência pública no Senado. Repórter Lana Dias.
17: Os participantes citaram desafios como orçamento insuficiente e dificuldade de acompanhamento da vítima após o crime. Para a presidente da comissão, senadora Damaris Alves, do Republicanos do Distrito Federal, o investimento em ações voltadas à proteção desse público é escasso.
18: Quando a gente pega o orçamento da União, a gente pega LDO dos estados e dos municípios e a gente procura a criança no orçamento de forma absoluta, a gente não encontra.
17: O Plano Nacional foi criado com o objetivo de desenvolver ações em eixos como prevenção, atendimento, responsabilização, mobilização social, estudos e pesquisas. A representante do Ministério dos Direitos Humanos e da Cidadania, Célia Carvalho Narras, explicou que o documento está em fase de revisão para abordar os diferentes contextos da infância no país. Mas além de atuar na prevenção, participantes ressaltaram a importância de promover acolhimento integral das vítimas depois das ocorrências.
19: E a violência contra mulheres trans acontece de forma tão frequente no cotidiano que muitas vezes deixa de ser reconhecida como violência.
20: Esse é um dos alertas de uma pesquisa do Instituto Data Senado que pela primeira vez traz dados específicos sobre essa população. A reportagem é de Marcela Diniz.
21: A violência contra mulheres transgênero é cotidiana e acontece em casa, na rua, nos espaços privados e nos órgãos públicos. É o que mostra a edição de número 11 da Pesquisa Nacional de Violência contra a Mulher do Instituto Data Senado e da empresa Nexus. Pela primeira vez desde 2005, o levantamento traz dados específicos sobre a experiência de trans e travestis. Muitas das 43 entrevistadas ao serem questionadas se sofriam violência, responderam a princípio que não. Mas as mesmas, quando perguntadas se já foram xingadas, mal atendidas ou hostilizadas pelo fato de serem quem são, aí a resposta era que sim, que sempre. O psicólogo do Data Senado, Rolf Heger, comenta que esse resultado é preocupante porque aponta como agressões cotidianas acabam normalizadas no caso das mulheres trans.
22: Tem uma diferença entre o que a pessoa percebe como violência, que ela diz não, não sofri violência, mas quando a gente mostra as situações de violência, ela diz que sim. Então, o que a gente levantou como hipótese para isso é que a violência que ela sofre são constantes, são em todos os lugares e isso acaba sendo normalizado.
21: 40% das mulheres trans e travestis sofreram agressões verbais, 17% físicas e 12% violência sexual. Os dados da pesquisa passarão a fazer parte do Mapa Nacional da Violência de Gênero, plataforma interativa do Observatório da Mulher contra a Violência do Senado, desenvolvida em parceria com a Organização Gênero e Número e com o Instituto Natura. E avançou no Senado o projeto que garante às mulheres exames no SUS para detectar risco de câncer de mama hereditário.
20: Até 10% dos casos de câncer de mama são herdados da mãe, segundo a relatora da proposta, senadora Ivete da Silveira, do MDB de Santa Catarina, repórter Márcio Maturana.
23: Está prevista, por exemplo, a análise do histórico familiar e a realização de exames genéticos específicos para identificar variantes associadas ao câncer hereditário. Até 10% dos casos de câncer de mama são herdados da mãe, segundo a relatora da proposta, senadora Ivete da Silveira, do MDB de Santa Catarina. Ela disse que a proposta combate desigualdades sociais.
24: Evidências indicam que o acesso a testes genéticos e ao aconselhamento especializado permanece condicionado a fatores socioeconômicos, como renda e escolaridade, o que limita, sem efetivação, que é profunda a inequidade.
23: O projeto, que já foi aprovado pela Câmara e agora segue para a votação na Comissão de Assuntos Sociais do Senado, também determina medidas para ampliar a oferta de exames preventivos e reduzir o tempo de espera. Além dos exames, o SUS deverá oferecer aconselhamento genético em unidades próprias, conveniadas ou contratadas.
21: O senador Paulo Paim, do PT do Rio Grande do Sul, comemorou a decisão do STF que derrubou a idade mínima para aposentadoria especial em atividades insalubres. A corte considerou inconstitucional o dispositivo da reforma da Previdência de 2019, que fixava idades de 55, 58 e 60 anos, dependendo do tempo de exposição a agentes nocivos.
20: Paim afirma que a medida não é privilégio, mas uma forma de proteção à saúde dos trabalhadores.
21: Já a senadora Leila Barros, do PDT do Distrito Federal, destacou a expectativa positiva para a Copa do Mundo Feminina de 2027 no Brasil, afirmando que o torneio deve dar mais visibilidade ao esporte feminino e valorizar as atletas ainda frente a desafios e preconceitos.
20: Segundo ela, a competição também pode fortalecer o futebol feminino e incentivar outras modalidades praticadas por mulheres no país. O Mundial será entre 24 de junho e 25 de julho em Belo Horizonte, Brasília, Fortaleza, Porto Alegre, Recife, Rio de Janeiro, Salvador e São Paulo.
21: E por falar em Copa do Mundo, o esporte que mobiliza torcidas e une países também transforma vidas fora dos estádios. Praticar
15: praticado desde a infância, ele ajuda a prevenir doenças, melhora a qualidade de vida e contribui para manter crianças e jovens na escola.
20: Esses benefícios foram destacados em uma audiência pública da Comissão de Esporte do Senado. A reportagem é de Rodrigo Rezende.
0: A senadora Leila Barros, do PDT do Distrito Federal, presidente da comissão, afirmou que esse tema é fundamental para a melhora da qualidade de vida da população.
2: E quando falamos de esporte para toda a vida, falamos também de saúde pública. Estimular a atividade desde a infância até a terceira idade significa prevenir doenças, melhorar a qualidade de vida da população e contribuir para a sustentabilidade do sistema de saúde.
0: Stephanie Risk, doutora em cardiologia pela USP, mostrou pesquisas que apontam que a inatividade física é responsável por 9% de mortes prematuras em todo o mundo. Robson Aguiar, presidente da Confederação Brasileira do Desporto Escolar, ressaltou a importância do esporte no combate à evasão escolar.
3: 40% dos nossos alunos, eles repetem de ano, saem da escola por não ter algum incentivo. E o esporte faz exatamente o contrário. Você vai ver que mais de 80% permanece na escola devido ao esporte. Então, o esporte escolar é uma ferramenta fundamental para a educação.
0: O ministro do esporte, Paulo Henrique Cordeiro, destacou o papel social do esporte.
4: Porque o esporte é muito mais do que essa prática. O esporte é uma mudança fática de realidade socioeconômica. É uma mudança de vida.
0: De maneira geral, a OMS recomenda a prática para adultos de pelo menos 150 minutos semanais de atividades físicas. Para crianças e adolescentes, o ideal é a prática de 60 minutos de atividades por dia.
20: Com edição de Paula Groba e trabalhos técnicos de João Lira, o Jornal do Senado fica por aqui. Acompanhe agora as notícias da Câmara dos Deputados. Boa noite.
15: Boa noite e até amanhã.
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25: Comissão autoriza a venda fracionada de medicamentos pelas farmácias.
26: Avança a proposta que pune quem expuser crianças à violência doméstica.
25: Parlamentares aprovam inclusão de deficiências ocultas em documentos.
27: Boa noite. Projeto que institui documento com QR Code para identificar deficiências ocultas pode seguir para o Senado. A repórter Maria Neves tem os detalhes dessa nova identidade.
28: A Comissão de Constituição e Justiça da Câmara aprovou o projeto do deputado Capitão Alberto Neto, do PL do Amazonas, que institui a identificação civil nacional da pessoa com deficiência. O novo documento deverá adotar tecnologia de QR Code dinâmico com informações atualizadas sobre deficiências, inclusive as ocultas. Com a aprovação, o texto pode seguir para o Senado. De acordo com a proposta, o sistema permitirá que o beneficiário ou responsável atualize os dados sobre a condição de saúde da pessoa em tempo real. O objetivo da medida é garantir prioridade e segurança às pessoas com deficiência em atendimentos e situações de emergência. Na opinião da relatora na Comissão de Defesa dos Direitos das Pessoas com Deficiência, deputada Andréia Siqueira, do PSB do Pará, a utilização do QR Code dinâmico representa um instrumento eficaz para combater a invisibilidade social enfrentada por pessoas com deficiências ocultas.
29: Ao contrário de deficiências físicas evidentes, essas condições muitas das vezes não são reconhecidas ou compreendidas pela sociedade. Isso resulta em uma série de obstáculos no acesso a direitos e serviços. Em situações que exigem comprovação de condição especial, atendimento prioritário ou simples empatia no trato do cotidiano.
28: Deficiências ocultas ou invisíveis são condições de saúde que não são percebidas visualmente, como transtorno do espectro autista, deficiências intelectuais, doenças renais crônicas ou surdez parcial. A falta de sinais físicos óbvios frequentemente gera barreiras no acesso a atendimentos prioritários já garantidos por lei. Pelo texto aprovado, a identificação civil nacional Nacional da Pessoa com Deficiência não substitui a Carteira de Identificação Nacional. A função do novo documento é facilitar o acesso a direitos e serviços específicos sem a necessidade de emissão de novos cartões físicos a cada mudança no quadro clínico do paciente. Da Rádio Câmara de Brasília, Maria Neves.
1: Saúde.
5: Comissão aprova a venda fracionada de remédios por farmácias e drogarias. A repórter Sofia Peçanha nos traz o debate sobre o tema.
7: A Comissão de Defesa do Consumidor aprovou o projeto que determina a venda de forma fracionada de medicamentos por farmácias e drogarias. O texto aprovado é resultado de 5 propostas analisadas em conjunto. A mais antiga delas, apresentada pelo deputado Jorge Sola, do PT da Bahia, em 2015. Elas alteram a legislação sobre o comércio de medicamentos. Atualmente, a fração de remédio já é permitida, mas não é obrigatória, o que faz com que a maioria dos consumidores ainda precise comprar caixas completas, mesmo quando utiliza apenas parte do conteúdo. O texto aprovado estabelece o fracionamento como uma exigência legal para medicamentos como antibióticos, analgésicos, anti-inflamatórios e antieméticos, que são remédios para náuseas e vômitos. O relator da proposta na comissão, o deputado Celso Russomano, do Republicanos de São Paulo, destacou que a medida visa reduzir o desperdício, evitar a automedicação e diminuir os custos para os pacientes.
8: A medida contribui para proteger a saúde e segurança da coletividade. A automedicação, o consumo de remédios fora da validade e ainda a potencial intoxicação de crianças no ambiente doméstico.
7: Além disso, o projeto prevê que o preço dos medicamentos fracionados siga regras específicas da Câmara de Regulação do Mercado de Medicamentos, para garantir que o consumidor não pague mais caro proporcionalmente por quantidades menores.
8: Entendemos que essa medida também beneficia sobremaneira os consumidores, pois evita que as farmácias aumentem indevidamente seus lucros na subdivisão de medicamentos.
7: Em caso de descumprimento, o infrator estará sujeito à penalidade de suspensão de vendas ou fabricação de produto, cancelamento de registro do produto ou cancelamento de autorização para funcionamento da empresa. O projeto gerou debate entre os parlamentares, principalmente sobre os desafios na adaptação das embalagens, no controle sanitário e nos custos operacionais para viabilizar a venda fracionada em larga escala. O deputado Gilson Marques, do Novo de Santa Catarina, chegou a apresentar um parecer alternativo para evitar o fracionamento.
9: Assim, acreditamos que a melhor solução para o referido problema seria adequar a posologia ao tempo de tratamento, sendo função das indústrias farmacêuticas produzir as embalagens e dispensá-las com a quantidade correta.
7: Mas a proposta que estabelece a venda fracionada de medicamentos foi aprovada pela Comissão de Defesa do Consumidor e seguiu para análise na Comissão de Saúde. Da Rádio Câmara de Brasília, Sofia Peçanha.
1: Segurança Pública.
27: Comissão de Constituição e Justiça aprova penas para quem expor crianças à violência doméstica. A repórter Paula Bittar acompanhou a votação.
10: Uma proposta aprovada pela Comissão de Constituição e Justiça da Câmara prevê penas para quem expuser crianças e adolescentes a atos de violência doméstica. De acordo com o texto aprovado, o crime de violência doméstica praticada na frente de criança ou adolescente tem punição de 6 meses a 2 anos de detenção. E essa penalidade é aumentada em mais metade se o crime é praticado de forma reiterada ou se a criança ou adolescente estiver sob autoridade, guarda ou vigilância do agente ou da vítima. A relatora na comissão, deputada Cris Tonietto, do PL do Rio de Janeiro, ressaltou que a proposta reconhece que a violência doméstica tem um impacto grande sobre a criança, mesmo quando ela não é a vítima direta.
11: Ao conviverem com situações constantes de agressões físicas, verbais ou psicológicas, as crianças não apenas testemunham o sofrimento dos envolvidos, mas também internalizam esses comportamentos como modelos de relação interpessoal. Essa vivência traumática compromete o bem-estar emocional, afeta o desempenho escolar e pode desencadear transtornos psicológicos de longo prazo.
10: A proposta que prevê penas para quem expuser crianças e adolescentes a atos de violência doméstica ainda precisa ser analisada pelo plenário da Câmara antes de seguir ao Senado. Da Rádio Câmara de Brasília, a Paula Bittar.
1: Justiça.
5: Comissão aprova a proposta que aumenta penas de crimes financeiros contra fundos de pensão. A repórter Silvia Munhato tem os detalhes.
12: A Comissão de Finanças e Tributação da Câmara aprovou o projeto que aumenta as punições para crimes financeiros que causem prejuízo a fundos previdenciários ou de pensão. As investigações da Polícia Federal relativas ao Banco Master têm apontado investimentos de fundos de servidores públicos estaduais em aplicações do Master em períodos em que elas já eram consideradas de alto risco pelo mercado. O autor da proposta, deputado Wellington Prado, do PSD de Minas Gerais, batizou a proposta de Lei Faria Lima, em uma referência à Avenida de São Paulo, onde estão sediadas várias instituições financeiras. Pelo texto, quem cometer esses crimes estará sujeito apenas de reclusão de 20 a 40 anos.

0: A proposta também define que os crimes serão insuscetíveis de fiança, livramento condicional, anistia, graça e indulto. O relator, deputado Kim Kataguiri, do Missão de São Paulo, recomendou a aprovação do texto, lembrando que a legislação atual prevê penas de 2 a 12 anos para crimes contra o sistema financeiro.
1: O crime cometido por um agente público, aí que deixa de cumprir a sua obrigação para preservar o sistema financeiro e também a ordem econômico-financeira, né? E aí a gente está endurecendo bastante as penas em relação a esse crime e também nós estamos endurecendo as condições de progressão de regime também.
0: A proposta determina que a progressão de regime, que é a transferência para regime menos rigoroso, como semiaberto, será mais dura para os crimes financeiros. Por exemplo, se o réu for primário, terá que cumprir pelo menos 70% da pena para ter direito. O projeto que aumenta a pena de reclusão para quem comete crimes financeiros contra fundos de pensão ainda será analisado pela Comissão de Constituição e Justiça. Depois seguirá para o plenário. Da Rádio Câmara de Brasília, Silvia Munhato.
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3: Está a permissão para que jovens a partir de 16 anos possam dirigir. Pela proposta, os menores de 18 anos poderão obter habilitação na categoria B para dirigir carros em perímetros urbanos, das 5 horas da manhã até a meia-noite, desde que acompanhados por um adulto habilitado há pelo menos 2 anos. Para motos pequenas, de até 150 cilindradas, o jovem pode dirigir desacompanhado, mantendo as mesmas restrições de horário e local. A idade mínima para habilitação nas categorias profissionais D e E também cai de 21 para 20 anos. Segundo o relator, a medida busca reduzir a falta de motoristas no transporte de cargas e passageiros.
4: A medida visa ampliar o acesso dos jovens à habilitação, proporcionar maior autonomia para deslocamentos relacionados ao estudo e ao trabalho e permitir a formação gradual de condutores, inspirando-se em modelos adotados em outros países que admite a condução por menores de idade mediante as restrições e acompanhamento.
3: A CNH definitiva aos 18 anos será emitida de forma automática e gratuita, caso o condutor não tenha cometido infrações graves ou gravíssimas ou não seja reincidente em infração média. O texto cria um teto nacional para as taxas cobradas no processo de habilitação. R$ 30 para abertura e emissão da permissão para dirigir em qualquer categoria e R$ 50 para cada exame realizado.

0: realizado, seja escrito ou de direção. Outra inovação é a possibilidade de o candidato optar por realizar o exame em veículos com câmbio automático. O projeto também estabelece regras para outros temas, como pedágios free flow, registro e autorização para patinetes e bicicletas elétricas, normas para veículos autônomos e proibição de radares ocultos sem sinalização ou estudos técnicos. A Comissão Especial da Câmara sobre Mudanças no Código de Trânsito Brasileiro retoma a análise da matéria no dia 7 de julho, às 14h. A expectativa é que a votação no plenário da Câmara seja no dia 8 de julho. Da Rádio Câmara de Brasília, Murilo Souza.
1: Trabalho.
2: A Câmara aprovou projeto que estabelece piso salarial para biólogos. A repórter Maria Neves tem mais informações sobre o tema.
3: Em análise na Câmara desde 2013, o projeto que institui um piso salarial e condições de trabalho para biólogos do setor privado foi aprovado pela Comissão de Constituição e Justiça e pode seguir para o Senado. Pela proposta, o salário base da categoria será de R$ 4.685 para uma jornada de 40 horas semanais. O piso será corrigido pela inflação desde setembro de 2016 até a publicação da lei. Depois disso, o valor continuará sendo reajustado anualmente pela inflação. Segundo o relator, deputado José Rocha, do União da Bahia, com a correção, esse valor chegaria a R$ 6.749 em 2024. Na opinião do relator, a medida vai melhorar as condições de trabalho e conferir mais dignidade à profissão de biólogo.
4: Eu, como médico, sei bem avaliar o que representa o biólogo nas suas atividades, precisando de melhores condições de trabalho, precisando de melhores salários, e chegou a oportunidade. O PL deu a oportunidade para que essa classe tão importante na nossa vida possa realmente resgatar essa dignidade com um piso, com boas condições de trabalho e sempre está prestando esses grandes e relevantes serviços à ciência brasileira.
3: O texto original do deputado Danley Hinterholz, do PSD do Rio Grande do Sul, abrangia também os biólogos que atuam no setor público. No entanto, o relator na Comissão de Finanças e Tributação, deputado Duarte Júnior, do Avante do Maranhão, alterou a proposta. Ele argumentou que um projeto de lei do Congresso não pode estabelecer regras para servidores públicos. Pela Constituição, essa atribuição é do chefe do Executivo, seja federal, estadual ou municipal. Assim, a medida aprovada vai valer apenas para biólogos de empresas privadas ou públicas contratados por meio do regime da consolidação das leis do trabalho, com carteira assinada. Quanto às condições gerais de trabalho, o projeto aprovado determina que o regime de plantão da categoria será de no máximo 12 horas diárias. Desse período, uma hora será destinada ao repouso e à alimentação. O trabalho noturno será a jornada realizada entre 22 horas e as 5 horas do dia seguinte. A remuneração nesse período será pelo menos 20% maior. A proposta estabelece ainda que as horas extras terão 50% de acréscimo e o adicional de insalubridade será gradual. O grau mínimo terá um aumento de 10% sobre o piso, o médio de 20% e o grau máximo de 40%. Já o adicional de periculosidade será de 30%. No entanto, o texto prevê que os adicionais de insalubridade e de periculosidade não podem ser pagos simultaneamente. O biólogo terá de fazer a opção por um dos dois. Da Rádio Câmara de Brasília, Maria Neves.
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5: Meio Ambiente. Câmara analisa a proposta que amplia incentivos fiscais e tributários para a cadeia de reciclagem. Saiba mais com o repórter José Carlos Oliveira.
6: O setor de reciclagem poderá

0: Ganhar incentivos fiscais não contemplados na reforma tributária de 2023. O tema é analisado na Câmara dos Deputados por meio de proposta de emenda à Constituição já aprovada na Comissão de Constituição e Justiça e com futura análise em comissão especial. O relator, deputado Alex Manente, do Cidadania de São Paulo, explica que a intenção é estabelecer um regime fiscal que beneficie operações com resíduos e materiais destinados à reciclagem, reutilização e logística reversa.
1: O efeito da reforma tributária no material reciclado é muito perverso. São 300% de aumento, o que inviabiliza a reciclagem no país. E o governo, o poder público, tem obrigação de estimular com que a sustentabilidade, a reciclagem seja uma realidade para poder minimizarmos os efeitos ambientais tão danosos para toda a população. Por isso, estamos trabalhando essa PEC para que o imposto seja revisto do material reciclável e, consequentemente, teremos sustentabilidade no nosso país.
0: Na prática, a proposta busca garantir que a tributação sobre material reciclado seja menor do que a aplicada ao material original, dando assim um diferencial competitivo para o setor. O texto tem o apoio da Associação Brasileira de Resíduos e Meio Ambiente. Dados da ABREMA mostram que em 2024, cerca de 7 milhões de toneladas de resíduos secos foram destinados à reciclagem no Brasil, equivalentes a 8,7% dos resíduos gerados no período, um percentual ainda bem abaixo em relação às metas da Política Nacional de Resíduos Sólidos. O texto original da proposta é do deputado Arnaldo Jardim, do Cidadania de São Paulo, que prevê benefícios para toda a cadeia da economia circular, incluindo catadores de materiais recicláveis e empresas recicladoras e de logística reversa, responsáveis pelo retorno dos materiais ao consumo da população. Da Rádio Câmara de Brasília, José Carlos Oliveira.
2: Termina agora o Jornal Câmara dos Deputados, produzido pela Rádio Câmara, com trabalhos técnicos de Alan de Souza e apresentação de Val Monteiro e Márcio Aquilissardi. Uma boa noite para você.
3: A Voz do Brasil volta amanhã. Boa noite.
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0: 5:01 e vamos ler o nosso salmo de hoje, o salmo do dia. O salmo de hoje é o de número 125, que tem como título A Segurança do Povo de Deus. É uma canção dos peregrinos que diz assim: aqueles que confiam em Deus, o Senhor, são como o monte de Sião, que não pode ser abalado, mas continua sempre firme. São como as montanhas que estão em volta de Jerusalém, assim o Senhor está ao redor do seu povo agora e sempre. Os maus não governarão para sempre a terra dos povos de Deus. Se os maus governassem, até os bons começariam a fazer o mal. Ó Senhor Deus, sê bondoso para aqueles que são bons e para os que lhe obedecem aos teus mandamentos. Porém, quando castigares os maus, castiga também aqueles que abandonam os teus caminhos. E a paz esteja com o povo de Israel. Uma canção dos peregrinos, no Salmo 125, nos chama a atenção. Ele diz: os que confiam no Senhor são como o monte de Sião, que não se abalam, mas permanece para sempre. Na verdade, o monte de Sião era um local que, na realidade, ao povo de Israel, era uma referência de segurança. O local, cercado por montanhas em volta de Jerusalém, trazia segurança, até porque as táticas de guerra da época prevaleciam diante de lugares como este. Na verdade, trazia segurança ao povo porque também confiavam em Deus. E o salmista tenta retratar isso da melhor forma possível, nos chamando a confiar no Senhor, porque, na verdade, quando confiamos nele, não somos abalados. Apesar das dificuldades, adversidades ou qualquer problema que sobrevier, aqueles que confiam em Deus jamais serão abalados. Porque sabe que Deus, como ao redor das Jerusalém, as montanhas os guardam, certamente o Senhor também está ao nosso redor. Ao redor de todo aquele que os ama e todo momento, nos guardando, nos abençoando, nos dando tudo o que precisamos para continuarmos firmes e constantes e nunca abalados. Que possamos nesta manhã seguir o conselho do salmista, confiar no Senhor, para sermos como o monte de Sião, que não se abala, mas está sempre firme na fé.
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0: Vamos juntos aqui com o nosso bom dia, começando muito bem a nossa manhã de hoje, junto com você que está sintonizado com a gente. Eu estou chegando aqui pela 99.5 FM e também trazendo o seu bom dia, mulher, que a partir de agora está no ar. O programa que você gosta, o programa que você quer começar bem o seu dia ao meu lado, hein? Olha que bacana, e eu fico feliz demais quando eu abro o WhatsApp aqui, ó. E o pessoal tá aqui, manda mensagem, hein, gente? É, o pessoal tá acordando cedinho. O frio não tá impedindo, não, né? É, nem um frio, nem um compromisso, né, gente? A gente sabe disso, que muitos estão acordando aqui em virtude do compromisso, em virtude desse friozinho aí, mas tá todo mundo acordando e mandando mensagem, que bacana, hein? E todo mundo tá aqui feliz da vida com o Brasil, hein? E ontem deu a nossa seleção. É, gente, é, a seleção ontem emocionou, né? Que bacana demais. Então, o pessoal já começou, acordou cedo, acordou no pique da seleção.

que maravilha, hein? É isso aí. Deixa eu mandar abraço pro pessoal, que tem gente que 3:30 da manhã já tá mandando abraço. Que bacana, hein? Olha só, que coisa. Um abraço aí também a todos que estão sintonizados com a gente. Um abraço a Ângela. Minha amiga Sandra Tavares, lá de Barão do Monte Alto, já chegou por aqui. A Zilda também já tá ligadinha, né? Mandando abraço por aqui também. Bom dia, desejando pra gente aqui um bom dia, um lindo bom dia. O Guilherme também já sintonizado com a gente. Ó, que tenhamos uma quinta-feira abençoada e que Deus guie os seus passos e encha o coração de paz e sempre a cada escolha do seu dia. Que bacana demais. Um abraço para você que está sintonizado com a gente. Um ótimo dia. É muito bom ser e ter a companhia de vocês. E olha só quem está chegando por aqui também. A Di Virgem. Obrigado, Di Virgem. O Sebastião também sintonizado com a gente. A Lúcia, lá de São Paulo, também já mandou aqui. Às vezes, tudo que você precisa fazer é apenas se curvar a cabeça e fazer uma oração e resistir a qualquer tempestade. Essa é a realidade. É assim que seja, né? Um abraço, tá? Obrigado, Lúcia. Meu amigo Adi da Farmácia também já chegou por aqui. Tá mandando um abraço para todo mundo, desejando um ótimo dia. Quem também já chegou por aqui junto com a gente é a Clotilde. Obrigado, Clotilde. É, bom dia, bom dia, bom dia. Esse é o nosso amigo José Wash, né? Ei, José, obrigado pelo carinho, tá? Um abraço. Também já chegou por aqui, tá junto com a gente. E vamos juntos nesse pique total. Mandando abraço também aos nossos amigos que estão aí no sítio, na fazenda, na chácara, nos currais trabalhando. Meus amigos retireiros e retireiras, a todos vocês aí da zona rural, o nosso abraço e o nosso carinho, tá? Homem e mulher do campo, o nosso abraço e o nosso carinho a vocês, tá bom? Um abraço também a você que tá aqui, ó, na cidade, curtindo o nosso bom dia nesse momento também no seu trabalho. Pra você que tá aí no plantãozão da noite, meus amigos vigilantes noturnos, porteiros de edifício, a todos do setor de enfermagem, os farmacêuticos de plantão, a todos das redes hoteleiras, hospitalares, meus amigos das padarias, panificadoras e também das pastelarias, o nosso abraço, o nosso carinho, vocês da rede de segurança, né? A Polícia Militar, Civil e também o Corpo de Bombeiros, SAMU, todos vocês o nosso abraço e o nosso carinho para você que tá aí, meu amigo Gari, meus amigos catadores de reciclagem que também estão aí curtindo a nossa programação. Um ótimo dia para todos vocês. Enfim, a qualquer profissão que você tenha, a qualquer coisa que você esteja fazendo, sendo lícito e abençoado para ganhar o seu pão de cada dia, que Papai do Céu te abençoe e que seja um dia maravilhoso para todos vocês, tá bom? Tá só comer. Começando a nossa quinta-feira com muito mais aqui no seu Bom Dia e começando com música, hein? Música de Tião Carreiro e Pardinho, junto com Ricker e Renner. Mão do Tempo.

0: Aí, John Carreiro e Pardinho.
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2: E vamos juntos com a previsão do tempo para você que está sintonizado com a gente. Depois de curtir essa música aí com John Carreiro e Pardinho e Rick Renner, olha só, programa aí a sua quinta-feira, porque será de céu nublado, com possibilidade de garoa durante a tarde e diminuição de nuvens à noite, tá? Com muita nebulosidade. Temperatura mínima fica em 17, máxima chega a 24 graus, a umidade relativa do ar pode chegar a 99% e nesse momento termômetros marcam 19 graus. Rolando Boldrin canta pra gente, Vaca Estrela e Boi Fubá.

0: Rolando Boldrin, Faca, Estrela e Boi Fubá. Grande recordação, hein? 5h16, bom dia pra você que tá sintonizado com a gente aqui no nosso Bom Dia, tá? Que legal? Só começando, hein? Tá só começando o nosso Bom Dia, pra você que curte a nossa programação, tá sintonizado com a gente, mas gente chegando aqui pra ficar conosco, meu amigo o Wellington Faria, o Wellington Faria, já sintonizado com a gente. Obrigado pelo carinho, tá, Wellington? Mas quem chegou por aqui mandando sua mensagem, amanhecer não é tomar decisões corretas sempre, mas é amadurecer e saber lidar com as decisões tomadas. Essa mensagem quem nos mandou aqui foi a Cida Gonçalves. Grande verdade, Cida, obrigado pelo carinho, tá? Desejando um bom dia a todos nós também. Chegou por aqui também o meu amigo Wilson Ferreira. Obrigado, Wilson, obrigado pelo carinho, tá? Olha, bom demais. Quem mandou uma linda mensagem aqui, também já mandou uma mensagem de voz, depois vamos ouvi-la, é o Hélio. Ô Hélio, obrigado pelo carinho, tá? Tá sintonizado com a gente aí, né? Curtindo o nosso bom dia. Um abraço, tá? Então, vamos juntos aqui com os nossos ouvintes chegando para participar conosco, mandando seu abraço, seu carinho, sua mensagem, tudo de bom para vocês. Eu volto já com muito mais aqui no nosso Bom Dia, trazendo as manchetes do dia.
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6: 5h22 e vamos então às manchetes do dia. O que já é notícia, o que já é destaque em nossa programação. Pra você que tá sintonizado com a gente, curtindo aí as manhãs junto com a gente, um ótimo dia. É você sintonizado aqui na 99.5 FM e com o melhor do seu rádio, trazendo já as informações. Vamos para aquelas que já estão no nosso site, radiomulher.com.br. Olha, Brasil goleia Escócia por 3-0 e assume a liderança e garante classificação. Três adolescentes são apreendidos por tráfico de drogas no bairro da Barra. Óticas Malta celebra 3 anos de história e confiança. Muriaé lança circuito permanente de inovação e tecnologia para impulsionar o desenvolvimento regional, hein? Tráfico de drogas. Jovem é preso em operação da PM no bairro Lacerdinha, em Caranguala. Adolescente é apreendido por tráfico de drogas no bairro Marambaia. Agora dando um giro pelos principais jornais do Brasil e do mundo. Terremotos na Venezuela deixam 32 mortos. Governos decretam emergência. Guerra entre Estados Unidos e Irã leva risco de desabastecimento global de medicamentos. Lula se diz consternado e promete ajuda à Venezuela. Prisão domiciliar de Bolsonaro chega ao fim sob risco de ser revogada após arma apreendida. Após falar com Lula, Jacques Wagner deixa liderança do governo no Senado e outros nomes já são cotados para assumir o seu lugar. Mais de 1 milhão de microempreendedores individuais podem perder o CNPJ, hein? Isso por falta de regularização. Coreia do Norte amplia a força naval ao lançar seu maior navio de guerra. O Conselho Federal de Medicina defende rigor no ensino médico e na estética. Linhas com cerol provocam 500 acidentes com mortes a cada ano no Brasil. Nos dias mais frios, onda de frio e chuva pode chegar no país e atingindo a região sudeste, hein? Já atingiu e agora vamos ver quanto tempo dura, né? Já vamos falar sobre isso aqui. Para quem tá se programando aí, ó, com grande atuação de Vini Júnior, né? Nós vimos aí que o Brasil bateu a Escócia e Japão e Holanda jogam hoje e decide então quem será o adversário da nossa seleção. E vamos

0: juntos ficar sabendo de tudo com ele que sabe tudo e muito mais. Jota de Souza, durante a programação aqui no Manhã da Muriaí, também à tarde com Marcelo Bittencourt. À noite, você já sabe, a resenha fica por conta do timaço do Esporte Total.
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0: Vamos de música com Dino Franco e Moraí abrindo a sequência. Caboclo da Cidade.

0: que está sempre sintonizado com a gente, nosso amigo José lá do bairro Planalto, né? Um abraço a ele e a toda a família que está sintonizado com a gente. Rastros na Areia, curtimos aí com Duduca e Dalvan. Grande Duduca e Dalvan, com essa linda canção, essa linda mensagem. 5h32 agora, e olha só, gente, 3 adolescentes foram apreendidos, hein? Isso pela Polícia Militar durante uma operação de combate ao tráfico de drogas realizada na última quarta-feira lá na rua Simeão Feres, no bairro da Barra, em Muriaé. De acordo com a PM, as equipes monitoravam um imóvel já conhecido aí pelas forças de segurança como ponto de comercialização de entorpecentes, hein? Após a confirmação da atividade ilícita, os militares, então, realizaram uma abordagem no local, onde encontraram 3 menores, hein? Olha só. E durante buscas, foram apreendidas 34 pedras de crack, 7 buchas de maconha, um invólucro contendo substância semelhante à cocaína, 2 aparelhos celulares, R$ 202,40 em dinheiro, e também foram localizados 2 frascos contendo pó com rótulo de cloridato de cafepina, ou um recipiente com pó branco e registros fotográficos de anotações relacionados também aí ao tráfico de drogas. Os adolescentes foram apreendidos por ato infracional análogo ao tráfico de drogas e encaminhados à delegacia da Polícia Civil, juntamente com todo o material recolhido. Essas ações da Polícia Militar vêm sendo recorrente, né, em vários pontos da cidade, combatendo aí o tráfico ilícito de drogas, tá? Parabéns aí à Polícia Militar mais uma vez. Daqui a pouco a gente traz mais informação para você. 5h32, eu vou um breve intervalo e volto já trazendo os resultados das loterias, que na realidade ontem, né, devido ao Jogo do Brasil, foi cancelado para hoje, né? Hoje vai ser o sorteio aí da Mega Sena, Loto Alface e Quina. Ontem não tivemos o sorteio, mas os resultados aí do dia anterior nós vamos trazer para você, só para você ter uma noção do que aconteceu e o que vai se pagar hoje. Pelo menos isso você vai ficar sabendo dos prêmios que serão pagos hoje pela Loto Alface e Quina e Mega Sena, que tiveram adiados o seu sorteio para o dia de hoje, tá bom?
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9: Juntos aqui no nosso Bom Dia, um ótimo dia para você. Agora são 5 horas e 38 minutos. Trazendo aqui alguns resultados, nós tivemos aí no dia 23, né? O sorteio da Loto Alface, tá? A Loto Alface, no último dia 23, ela teve o seu sorteio do concurso 3.718, né? Tivemos aí os números sorteados.

de 85 mil apostas levaram R$14 por terem feito 12 números e 11 números. Quem fez 11 números levou R$7, que foram mais de 486 mil. O detalhe é que esse sorteio do dia 24, né, que teríamos o prêmio de 5 milhões, foi adiado para hoje, tá bom? Dia 25. Enfim, a Loto Fácil também teve aí, a Mega Sena, né, também tinha tido aí o seu sorteio no último dia 23. Tivemos um ganhador da Mega Sena, um ganhador aí que faturou uma boa grana, né? É, isso aí, faturou nada mais, nada menos do que R$2.813.548,14, tá? Isso foi na terça-feira. E também tivemos quem fez 5 pontos, que levou aí R$8.964,74 para casa. É, foram mais de 102 apostas, tá? Enquanto que com 4 acertos, R$340,54 ganhou aí mais de 4.400 apostadores. Enfim, esse é o detalhe aí do que rolou aí pela Loto Fácil e pela Mega Sena. Porque a quina é agora só a quina de São João, dia 27, tá? 260 milhões vão estar em jogo aí pra você que tá curtindo aí a nossa programação, tá bom? Enfim, e aí ficou agora pra hoje, né? Hoje a estimativa do prêmio da Mega Sena é de R$3.500.000. A Loto Fácil paga hoje, né, a quantia de R$5.000.000. Enfim, tá acumulado. E vamos aguardar agora, então, os sorteios. Amanhã a gente traz os resultados. Lembrando que a Quina tem aí a sua estimativa de prêmio já em 260 milhões. Tinha começado com 250 milhões, né? Era aí a estimativa de 250 milhões. Mas, em virtude aí dos acúmulos de prêmio, 260 milhões de reais no próximo sábado, dia 27. Aliás, pode ser aí sorteado para, e quem sabe, você faturar algum destes milhões, tá? Muita gente vai querer receber esse abraço de milhões. Imagine bem, se 10 pessoas acertarem, né? Olha só, dá 26 milhões para cada um. Se 100 pessoas acertarem, dá 2 milhões e 600 mil para cada um. Enfim, dá para fazer a alegria de muita gente, ou então alguém com muita sorte faturar sozinho esse prêmio aí de 260 milhões de reais. Aí pode-se dizer que não recebeu seu abraço de milhões, não. A sorte realmente pegou de todo mundo aí, cortou o fila de todo mundo aí na sorte e se deu bem. Enfim, vamos aguardar agora o próximo sorteio e a gente fica sabendo de tudo aqui na 99.5 FM, no nosso Bom Dia Mulher. A você que faz aí sua fezinha, o nosso abraço, o nosso carinho, tudo de bom pra você. E chega pra cantar Chitãozinho e Chororó. Essa aqui é uma das grandes canções de Chitãozinho e Chororó, pra mexer com os corações apaixonados. Perdões. 5h42 agora, girou o ponteiro, acerte o relógio, hein? Um ótimo dia!

0: 10 minutinhos faltando para 6 da manhã e vamos juntos com o nosso bom dia para você que está sintonizado com a gente, curtindo aí o nosso bom dia. Um ótimo dia para você, tá bom? Obrigado pelo carinho de sempre. É muito bom ter a sua companhia. Obrigado pelo carinho aí. Curtimos eles cantando para a gente. Titãozinho, João Marques e Randão, né? E Sérgio Reis, a Goiânia e a Mineira. Volto já com muito mais com os nossos amigos e irmãos caminhoneiros.
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3: E vamos juntos com os caminhoneiros, nossos heróis da estrada que estão aí junto com a gente, curtindo o nosso Bom Dia, nos dando essa carona maravilhosa no seu possante, né? Ei, gigante de ferro, como diz Barreirito, né? Isso aí, o nosso abraço e o nosso carinho aí a todos os motoristas de caminhões, motoristas e também os homens e mulheres, né? Que também hoje as mulheres já estão inseridas aí no mercado de trabalho como motoristas.
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3: E vamos juntos com os caminhoneiros, nossos heróis da estrada que estão aí junto com a gente, curtindo o nosso Bom Dia, nos dando essa carona maravilhosa no seu possante, né? Ei, gigante de ferro, como diz Barreirito, né? Isso aí, o nosso abraço e o nosso carinho aí a todos os motoristas de caminhões, motoristas e também os homens e mulheres, né? Que também hoje as mulheres já estão inseridas aí no mercado.
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3: E vamos juntos com os caminhoneiros, nossos heróis da estrada que estão aí junto com a gente, curtindo o nosso Bom Dia, nos dando essa carona maravilhosa no seu possante, né? Ei, gigante de ferro, como diz Barreirito, né? Isso aí, o nosso abraço e o nosso carinho aí a todos os motoristas de caminhões, motoristas e também os homens e mulheres, né? Que também hoje as mulheres já estão inseridas aí no mercado.
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3: E vamos juntos com os caminhoneiros, nossos heróis da estrada que estão aí junto com a gente, curtindo o nosso Bom Dia, nos dando essa carona maravilhosa no seu possante, né? Ei, gigante de ferro, como diz Barreirito, né? Isso aí, o nosso abraço e o nosso carinho aí a todos os motoristas de caminhões, motoristas e também os homens e mulheres, né? Que também hoje as mulheres já estão inseridas aí no mercado de trabalho como motoristas de caminhoneiros, que o presidente do Senado, Davi Alcolumbre, ele prorrogou aí para mais 60 dias a validade da medida provisória 1.353 de 2026, tá? Essa medida provisória é aquela que destinou aí mais de 14,5 bilhões em financiamento para compra aí de novos veículos, como caminhões, ônibus e micro-ônibus, tá? A medida autoriza a União também a ampliar a participação do Fundo Garantidor aí dos investimentos para o FGI, que é o financiamento do programa Move Brasil, tá certo? Pois bem, a medida provisória foi prorrogada e abriu um crédito extraordinário aí de 17 bilhões no orçamento para avaliar aí, para viabilizar aí a renovação da frota, quanto também a ampliação de garantias de acesso ao crédito, tá? As medidas provisórias foram assinadas no final de abril pelo presidente Lula, mas poderiam ter a validade aí perdida no último dia 30 de junho. Com a prorrogação, o prazo agora para o Senado avaliar o texto vai até dia 30 de agosto, tá bom? Então, vamos aguardar agora até dia 30 de agosto para que o Senado faça a análise da medida provisória e para que tudo dê certo aí para os caminhoneiros continuar mudando a sua frota, mudando aí a sua ferramenta de trabalho, tá certo? Um abraço aí a todos vocês, caminhoneiros e caminhoneiras que estão aí sintonizados com a gente, curtindo o nosso Bom Dia, né? E curtindo aí a nossa programação, tá certo? Vamos juntos aqui, trazendo muito bem para você músicas e música bacana. Quem canta pra gente é ela, Sula Miranda, chega pra cantar pros caminhoneiros, ela que já foi conhecida como a rainha dos caminhoneiros, Estrada Fora. 3 minutos faltando pra 6, daqui a pouco tem o programa Cadeia da Prece, na voz do reverendo Wilson Reis.

6:00, vem chegando o programa Cadeia da Prece na voz do reverendo Wilson Reis e na sequência eu volto. Volto com muito mais aqui no seu Bom Dia. 6:00, um ótimo dia pra você. Fechou a sequência dessa primeira aula. Sulamina.

sem demora. Guarde bem o que tens para que ninguém roube a tua coroa. Ouvintes do coração, prazerosamente bom dia, que a luz e a graça do Divino Mestre volte a resplandecer no seu lar, na sua vida, nos seus trabalhos, nesta manhã de terça-feira, ou perdão, quinta-feira. Hoje é quinta-feira, louvado e engrandecido seja o nome do Senhor. Hoje é quinta-feira, queremos mandar um alô muito especial lá para Capitinga. Brevemente estarei aí junto com o nosso irmão Mário, abençoando a sua vida, viu? Você que está aí em Capitinga. Quero mandar um alô também muito especial lá para o nosso pessoal lá de São Fernando. Boa família, bom Jesus, graças a Deus. Lá em Belisário, na direção da nossa irmã Zenilda, ali também em Itamuri, nós também queremos mandar um alô lá para a Fazenda da Vargem, a nossa irmã Edna, a nossa irmã Aparecida, irmã do irmão Mário. Que Deus abençoe vocês que estão aí na audiência do nosso programa. Hoje é quinta-feira e hoje é dia de bênção. Nós queremos aproveitar estes minutos que nos restam para abençoar a sua vida com a palavra de Deus. O Evangelho de São João. Agora veja que depois das bodas, agora nós encontramos Jesus novamente trazendo uma orientação aos judeus. E a palavra diz, São João, capítulo de número 3. E havia entre os fariseus um homem chamado Nicodemos, príncipe dos judeus. Este foi ter de noite com Jesus e disse-lhes: Rabi, bem sabemos que és mestre vindo de Deus, porque ninguém pode fazer estes sinais que tu faz se Deus não for com ele. Jesus respondeu e disse-lhes: na verdade, te digo que aquele que não nascer de novo não pode ver o reino de Deus. Disse-lhe Nicodemos: como pode um homem nascer sendo velho? Porventura pode tornar a entrar no ventre de sua mãe e nascer? Jesus respondeu novamente: na verdade te digo que aquele que não nascer da água e do Espírito não pode entrar no reino de Deus. Palavras do Senhor. Queridos, aqui nós vimos uma discussão entre um carpinteiro e um príncipe, entre um sábio e um simples, entre um Deus e um homem. Veja que Nicodemos era um homem importantíssimo na corte romana. Nicodemos era príncipe dos judeus, ele tinha um alto escalão. E este homem chamado Nicodemos, ele fica preocupado com o que estava acontecendo à sua volta, porque a cada minuto ele ouvia alguma coisa a respeito de Jesus. O cego enxergou e logo ele questionava: como é que foi isso? Jesus, o filho do carpinteiro. Daí a pouco, passa-se uns dias, o paralítico saiu andando. Mas como? Aquele mesmo, Jesus. Isto incomodou o príncipe dos judeus. Por quê? Por quê? Porque ele era príncipe na sinagoga. Ele ministrava a Torá, os ensinamentos da lei. Mas ele não tomava conhecimento da graça. O próprio Cristo disse: eu não vim para abrogar as leis, eu não vim para questionar as leis, mas sim para cumpri-las. Ele fala para os judeus:
amar a Deus sobre todas as coisas e o próximo como a ti mesmo. Agora você percebe que Nicodemos ficou tão ciumado, incomodado. Ele falou: eu preciso conhecer esse tal de Jesus. Mas há uma lenda, eu conheço um livro escrito por um japonês, e esse japonês chamado Sifrone Kitamoa, ele diz assim: conhecer esse tal de Jesus. Mas há uma lenda, eu conheço um livro escrito por um japonês, e esse japonês chamado Sifrone Kitamoa, ele diz assim: esta lenda tem muito a ver com a lei, conhecer esse tal de Jesus. Mas há uma lenda, eu conheço um livro escrito por um japonês, e esse japonês chamado Sifrone Kitamoa, ele diz assim: esta lenda tem muito a ver com

com a lei, conhecer esse tal de Jesus. Mas há uma lenda, eu conheço um livro escrito por um japonês, e esse japonês chamado Sifrone Kitamoa, ele diz assim: esta lenda tem muito a ver com a lei, porque, e logo de cara, Nicodemos levanta a sua credencial. Jesus não tinha credencial. Jesus não era príncipe dos judeus. Jesus era Senhor. Senhor não precisa de credencial, mas o príncipe precisava. E então Nicodemos se destaca pela sua veste, pela sua posição, pela sua ocupação na sinagoga, mestre, ensinador da palavra Torá, a palavra de Deus. E então logo ele disse: Rabi, que quer dizer mestre. Olha a sabedoria de Nicodemos: sabemos que o Senhor é mestre, vindo de Deus, porque ninguém pode fazer estas coisas que eu estou ouvindo falar se não for de Deus. Jesus não olha Nicodemos pela credencial. Jesus não olha Nicodemos de dentro para fora, mas de fora para dentro. Jesus sabia que por lado de dentro Nicodemos tinha algumas dúvidas e que precisava ser tirada. E Jesus então debate com algo que ele não estava esperando. Quando Nicodemos diz: Rabi, bem sabemos que tu és mestre, vindo de Deus, porque ninguém pode fazer estas coisas que tu faz se não for de Deus. Jesus então disse: na verdade te digo, olha bem, que aquele que não nascer de novo não pode ver o reino de Deus. Nicodemos assustou. E Nicodemos ficou preocupado com aquilo que Jesus falou, e Nicodemos já tinha uma resposta na ponta da língua: olha, Senhor, como pode o Senhor, um homem deste, querer me desfazer de mim? Eu não sou louco que eu vou entender o que você está dizendo. Como pode nascer de novo? Como pode eu voltar ao ventre da minha mãe e nascer novamente? Ah, Jesus diz: não maravilheis de ter te dito, necessário vos é nascer de novo, Nicodemos. Nicodemos, o vento assopra onde quer, não é? Ouve a sua voz, mas ninguém sabe de onde vem o vento, nem para onde vai. Nicodemos, todo aquele que é nascido do Espírito, hein? Nicodemos respondeu e disse-lhes: como pode ser isto? Jesus respondeu e disse: tu és mestre, não é? De Israel? Sim, o senhor sabe que sou. Você não sabe isto? Na verdade te digo que nós dissemos o que sabemos e testificamos o que vimos, e você não aceita, Nicodemos. Jesus rebate novamente: na verdade te digo, aquele que não nascer de novo não pode herdar o reino de Deus. Queridos, nós vamos ver essa discussão amanhã, onde ela pode chegar, porque o tempo não nos permite mais. Prepare a tua alma, teu espírito, receba então a prece poderosa. Amantíssimo e soberano Deus, Pai das luzes, é neste momento de prece, Pai, que te apresentamos milhares de ouvintes que se unem a nós, os que estão encarcerados, os que estão aprisionados por detrás das grades, os que estão aprisionados por lado de fora das grades, pela droga, pelo alcoolismo.
Esta mãe que

0: chora nesta manhã em favor de seu filho que está emaranhado no mundo perdido. Te apresentamos esta mãe que chora nesta manhã, este pai que se encontra tão triste, Pai. Alcançai, Senhor, aqueles que perderam um ente querido. Alcançai as nossas crianças, os nossos irmãos que estão lá no asilo, as nossas crianças que estão na casa da menina. Te apresentamos o comércio da cidade que compra, que vende. Te apresentamos esta vida que está saindo para o trabalho, este que já se encontra trabalhando com seu rádio ligado, o motorista do ônibus, o motorista do táxi, o gari da prefeitura. Oh Deus querido, alcançai os feirantes. Agora, Pai, o professor e o aluno, o médico, o enfermeiro, o recepcionista do hospital. Alcançai, Senhor, aquelas jovens moças que trabalham nos supermercados, sentado o dia todo, Pai, para ganhar o seu pão de cada dia. Que elas tenham um dia abençoadíssimo hoje, Pai. Toma, Senhor, nas tuas mãos agora aqueles, Pai, que se encontram tão desalentado, que já não tem mais dinheiro nem para comprar um comprimido. Papai, que este simples copo d'água se transforme em remédio na força desta corrente, em nome de Cristo, nesta Trindade Augusta e Divina. Amém e amém, Senhor. Amados ouvintes, tenham todos um bom dia. Fique aí com nosso amigo Marcos Rogério e até amanhã, se Deus assim permitir.
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3: 6:14, um ótimo dia para você. Estamos de volta aqui no nosso Bom Dia, depois deste programaço Cadeia da Prece com o reverendo Wilson Reis. Você que está aí curtindo a nossa programação, um ótimo dia. Vamos prosseguindo aqui com o nosso Bom Dia, né? Um abraço a você que está chegando agora no nosso Bom Dia, em nossa programação. Um ótimo dia para vocês. Os nossos ouvintes que também já chegaram por aqui nos mandando abraço. Quinta-feira, que a paz reine em nossas vidas, em nossos lares, corações. Que Deus vos abençoe e tenha uma ótima quinta-feira. Tamo junto sempre, é o que diz o meu amigo José Ceribelli. Abençoado seja o nosso dia e que todas as coisas boas se multiplique, verdade. Tudo de bom pra você, meu amigo. Obrigado pelo carinho, tá? Um bom dia também com a minha amiga Maria Aparecida, que mandou aqui uma xicrinha de café maravilhosa. Eita, feliz da vida com a nossa seleção. Mandou coraçãozinho aí da seleção brasileira. Um abraço muito especial. Obrigado pelo carinho. Um bom dia e que a palavra de hoje seja paz. Paz sobre sua casa, vida, amor e toda a família. Que Deus a todos os momentos do seu dia. Obrigado pelo carinho. Tamo junto sempre, meu amigo Josmar. Obrigado pela sintonia. A todos vocês que estão sintonizados com a gente, para você que vai pro trabalho, tá chegando agora na nossa programação, tá se preparando pro trabalho, tá se preparando aí para sair, como diz o bom mineiro, né? Pro trampo. Ei, que coisa, hein? Então, nosso bom dia. Que seja um dia abençoado para você, um dia maravilhoso desta quinta-feira. Aos aniversariantes, dedicamos toda a nossa programação. E daqui a pouco tem um abraço. E tem aí parabéns pros aniversariantes, tá bom? Para vocês, moçada, que vão pra escola, ó, vão estudar, porque é o que garantir aí, na verdade, o futuro de vocês. Então, um abraço a essa moçada que vai para a escola, está se preparando aí para os estudos. Um ótimo dia também para você. A meus amigos que estão aí sintonizados com a gente, estão no seu plantãozão ainda terminando. Aqueles que vão pegar no plantão do dia, aqueles que vão para o trabalho. Para você aí, nos motoristas de aplicativo, meus amigos taxistas que nos dão essa carona maravilhosa, juntamente com os irmãos caminhoneiros, o nosso abraço e o nosso carinho, tá bom? Ao você, vovô, vovó, titi, eu não posso deixar de dar o meu beijinho, ó. Beijo pra você, vovô, vovó, titio, titia. Um abraço, tá? Obrigado pelo carinho de sempre. E vamos sabendo mais neste momento com informações.
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3: Olha, mais uma vez, vamos trazendo aí as principais manchetes do dia. O que já é notícia e o que já é destaque em nossa página radiomuriaé.com.br, um site que você acessa, se mantém muito bem informado. A todo momento, o nosso departamento de jornalismo atualizando as informações e já postos por aqui. E o nosso vermelhinho gira pela cidade. Qualquer fato que mereça maior destaque, traremos para você em primeira mão.

0: na nossa página Gira por Aqui e vamos conferindo com fatos e fotos o que já é notícia e o que já é destaque. Brasil goleia a Escócia por 3-0 e assume liderança e garante classificação. 3 adolescentes são apreendidos por tráfico de drogas no bairro da Barra. 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Muriaé lança circuito permanente de inovação e tecnologia para impulsionar o desenvolvimento regional. Tráfico de drogas. Jovem é preso em operação da PM no bairro Lacerdina, em Carangola. Adolescente é apreendido por tráfico de drogas no bairro Marambaí. Agora as notícias nacionais e internacionais. Terremoto na Venezuela deixa 32 mortos e governo decreta emergência. Guerra entre os Estados Unidos e Irã eleva risco de desabastecimento global de medicamentos. Lula se diz consternado e promete ajudar a Venezuela. Prisão do auxiliar de Bolsonaro chega ao fim sob risco de ser revogada após arma apreendida. Após falar com Lula, Jacques Wagner deixa liderança do governo no Senado e outros nomes já são cotados para assumir a liderança. Mais de 1 milhão de microempreendedores individuais podem perder o CNPJ por falta de regularização, hein? Coreia do Norte amplia a força naval ao lançar seu maior navio de guerra. Conselho Federal de Medicina defende rigor no ensino médico na estética. Linhas de Cerol provocam 500 acidentes com mortos a cada ano no Brasil. Governo no Senado e outros nomes já são cotados para assumir a liderança. Mais de 1 milhão de microempreendedores individuais podem perder o CNPJ por falta de regularização, hein? Coreia do Norte amplia a força naval ao lançar seu maior navio de guerra. Conselho Federal de Medicina defende rigor no ensino médico na estética. Linhas de Cerol provocam 500 acidentes com mortos a cada ano no Brasil, no Senado e outros nomes já são cotados para assumir a liderança. Mais de 1 milhão de microempreendedores individuais podem perder o CNPJ por falta de regularização, hein? Coreia do Norte amplia a força naval ao lançar seu maior navio de guerra. Conselho Federal de Medicina defende rigor no ensino médico na estética. Linhas de Cerol provocam 500 acidentes com mortos a cada ano no Brasil, no Senado e outros nomes já são cotados para assumir a liderança. Mais de 1 milhão de microempreendedores individuais podem perder o CNPJ por falta de regularização, hein? Coreia do Norte amplia a força naval ao lançar seu maior navio de guerra. Conselho Federal de Medicina defende rigor no ensino médico na estética. Linhas de Cerol provocam 500 acidentes com mortos a cada ano no Brasil. Olha a onda de frio também no Esporte Total, trazendo aquela resenha de tudo o que acontece no esporte durante o dia, tá bom? 6:20.
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0: E vamos juntos de música com Vitor e Léo. Deus e eu no sertão.

0: Vitor e Léo, abrindo a sequência dessa segunda hora do nosso Bom Dia, Deus e Eu no Sertão, é o que nós curtimos aí, tá bom? Para você que tá na sintonia aqui do nosso Bom Dia, um ótimo dia e vamos juntos até às 7 com muito mais para você aqui em nossa programação, tá bom? É isso aí, para você que tá sintonizado com a gente, um ótimo dia. Deixa eu mandar abraço aos meus amigos que estão aí junto conosco aí no sítio, na fazenda, na chácara. Um ótimo dia para vocês, meus amigos lá da Fazenda Serafim Dias, um meu abraço. Meus amigos também lá da Fazenda Rapadura, tudo de bom para vocês, tá legal? É isso aí. Pois bem, gente, olha só, o Centro Universitário Faminas, ele recebeu na última terça-feira o Murié Tech Connect, hein? É um circuito aí de inovações e conexões da iniciativa da marca no início da agenda permanente voltada ao fortalecimento da inovação, da tecnologia e do desenvolvimento econômico do município, tá? Promovido aí pela Secretaria Municipal de Desenvolvimento Econômico e Inovação Social, o evento reuniu aí representantes do governo de Minas Gerais, hein? E olha só, não foi só isso não. Representantes do governo de Minas Gerais, SEBRAES, instituições de ensino, empresas, pesquisadores, estudantes e gestores públicos para debater aí estratégias e fortalecimento do ecossistema na inovação da cidade e na região, hein? O tema, conectando ideias e criando oportunidades por um futuro passa por onde o futuro passa, o encontro teve como foco aí, gente, a aproximação entre o poder público, a academia e o setor produtivo, estimulando aí uma criação de soluções inovadoras, hein? E, claro, é a geração de novas oportunidades de negócios também e emprego. Durante a programação, especialistas também abordaram temas ligados à inovação, como empreendedorismo, pesquisa aplicada, desenvolvimento tecnológico, tá? Também foram apresentados projetos desenvolvidos até por instituições como Faminas, o IF Sudeste também, a Fundação Cristiano Varela, além de experiências de empresas que se utilizam da tecnologia como ferramenta aí para ampliar a sua produtividade e impulsionar seus resultados. Em entrevista à Rádio Murié, os responsáveis pelo projeto destacaram aí que o Murié Tech Connect não foi somente uma ação isolada. A proposta, na verdade, foi transformar a iniciativa. É um circuito permanente, tá, gente? Para realização de combos de workshops, mentorias, capacitação de encontros temáticos voltados aí à transformação digital, à inteligência artificial, que está muito em voga agora, né? E as cidades inteligentes com sustentabilidade. Outro destaque apresentado durante o evento foi o Collab Público, né? Um espaço colaborativo voltado ao desenvolvimento de projetos inovadores e integração dos empreendedores e estudantes e pesquisadores e gestores. Bacana demais. E enfim, para você que curte aí a tecnologia, que certamente está ligado e antenado em tudo que acontece, vale a pena aí conferir na íntegra aí essa reportagem em nossa página com fatos e fotos aí, tá certo? 6h26, agora vou um breve intervalo e volto para já atender os nossos ouvintes com a participação aqui em nossa programação.
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2: Vamos juntos com a participação dos nossos ouvintes, para você que está sintonizado com a gente, curtindo o nosso Bom Dia. Obrigado pelo carinho de sempre. Um abraço aqui muito especial a Marlene Gonçalves. Obrigado pelo carinho, Marlene. Um bom dia. Ótima quinta-feira também para você, tá? Ela mandou aqui para gente que hoje seja um dia cheio de amor, bênçãos e milagres. Que assim seja para todos nós, tá bom? Obrigado pelo carinho, Marlene. Mas quem está mandando abraços aqui? Tem mandando abraços aqui também. É o nosso amigo Rafael Fernandes. Obrigado, Rafael. Um abraço, tá bom? Um ótimo dia. Bom dia também para você aqui que está sintonizado com a gente. O Carlos Magno mandou aqui, ó. Feliz é aquele que tem gratidão por tudo que conquistou e esperança para sonhar cada vez mais alto e força para lutar pelos seus objetivos, tá certo? Obrigado pelo carinho, tá? Um abraço também, meu amigo. Um ótimo dia aí para você. Tudo de bom, tudo de bom. Mas quem tá chegando por aqui? Vamos ver quem tá chegando para falar com a gente nessa manhã aqui no nosso Bom Dia.
3: Bom dia, Marco Rogério. Aqui é a Helena de Patrocínio Muriaé. Hoje quero homenagear meu esposo André Antônio de Barão de Monte Alto, que hoje está aniversariando. Quero mandar todas as felicidades do mundo para ele, tá? Dizer que amo muito ele. E homenageia todos os familiares dele, a minha família também, tá? Um ótimo dia pra você aí. Eu queria que tocasse pra mim aquela música Amor de Primavera. Tá bom? Muito obrigada.
2: Ok, Eva, muito obrigado aí pela sua sintonia. Vamos abraçar o André, né? O André tá girando o calendário hoje com muito carinho. Vamos abraçá-lo a ele e a todos os aniversariantes já já aqui em nossa programação. Mas quem tá chegando por aqui, vamos ver quem é.
4: Marcos Rogério, já tô na guarda aqui esperando começar o programa da Rádio Muriaé para me ouvir o salmo, tá bom?
2: Valeu, minha amiga. Obrigado pelo carinho. Ela mandou pra gente 4 horas e 40 minutos essa mensagem. Edivígio, obrigado pelo carinho, tá bom? Mas quem?
5: Bom dia, Marcos Rogério. Às vezes eu adoro o Porto. Hoje eu quero mandar um abraço pra ti, Priscila Maria Rodrigues, pra Cátia, pra Márcia e pra outra Priscila, de tudo que mora aqui perto de mim no aeroporto.
2: Valeu, Zilda. Obrigado. Mas quem tá chegando aqui? Vai lá.
6: Bom dia, meu amigo Rogério. Bom dia aí para todos os ouvintes aí do Bom Dia Muriaé. Que Deus abençoe, Rogério, seu dia aí, o meu dia, o dia de todos os meus familiares, das minhas amigas aí, da Márcia Simão, a Márcia na Fazenda Baseira, Dona Graciema, Dona Nina, a Marta Helena, Marta Tavares. Vou mandar para a Fátima, o Geso, a Eva lá em Patrocínio de Muriaé, para Pequeno Baú, lá no bairro do Arral Velho, para Aparecida Santana, na Vila Vardieri. Vou mandar para a Liette, lá no centro da rua, tá ligadinha lá, Rogério, na sua programação lá. Vou mandar também para todos que estão curtindo aí a programação aí do Bom Dia Muriaé e desejar a todos nós uma feliz e abençoada quarta-feira aí. Com muitas bênçãos derramadas sobre todos nós aí, Rogério. Fica com Deus aí. Tchau, tchau.
2: Tchau, vamos então, um abração dos aniversariantes de hoje. Hoje é quinta-feira, tá, Sandra? Obrigado pelo carinho, tá? Um abraço, querida. Vamos juntos então, abraçando a todos os aniversariantes de hoje que estão aí sintonizados conosco, essa galera que tá girando o calendário. Vamos lá, um abraço. Querida, muitas felicidades. Também um abraço Luiz Augusto Ferreira, que recebe abraço da vovó Marilene, do Natanael e também dos familiares. O Celso José do bairro União, um abraço da esposa Neuvanda, também do filho Herbert Souza, Nora Laiza Advento, também aí dos familiares e todos amigos do Clube da Amizade. Também Antônio Carlos Armond de Oliveira, abração aí da Luísa, Jorginho, também do Marcelo, da vovó Dalmida, esposa Thalita e de todos que estão sintonizados com a gente, o nosso abraço. Querida, muitas felicidades, muitos anos. Quem também está aniversariando é o André Antônio, que recebe abraço aí da Eva Helena, lá de Barão, que está sintonizada com a gente, curtindo o nosso Bom Dia, tudo de bom. E que ela pediu e vai curtir com o de Paulo e Paulino cantando para ela. Amor de Primavera.

0: relacionadas àquela entrega das declarações e também de escriturações físicas, tá? E permanece ainda sem a regularização, mesmo após 120 dias contados do envio dos termos e intimações. Olha só, entre total de 2,6 milhões de contribuintes impactados por essa medida, cerca de 434 mil correspondem a optantes pelo Simples Nacional e pouco mais de 1 milhão são microempreendedores individuais. Uma parcela significativa, gente, dos referidos contribuintes não apresenta aí os indícios de atividade nos últimos anos. Isso desde que a constituição da pessoa física, afirma aí a Receita. Então, olha só, a inscrição do CNPJ, ela pode ser declarada inapta em decorrência da omissão por mais de 90 dias fora da entrega de qualquer obrigação referente aí ao órgão público, tá? É o que afirmou o órgão público. Então, entre maio e junho, os contribuintes passaram a receber uma comunicação aí sobre a publicação do ato declaratório exclusivo, a AD, a inaptidão é publicada no site do órgão, tá? Gente, a Receita Federal explica, caso o contribuinte regularize as omissões e obrigações acessórias antes da publicação, ainda é possível evitar que a declaração aí possa ser considerada inapta, tá? Então, você microempreendedor individual, fique atento, consulte o seu contador se você recebeu ou não essa intimação, se tem algo a regularizar, se você já conhece que tem algo a ser regularizado referente ao seu CNPJ, é importante que o faça quanto antes, tá? Antes de sair aí essa publicação do ato declaratório executivo, que se sair essa declaração de inaptidão e eventualmente você tiver inserido nela, aí deu ruim, né? Aí vai ficar ruim para o seu CNPJ, que vai ficar inapto, tá bom? Enfim, e aí é melhor, então, antes que o mal cresça, você possa aí, certamente, juntamente ao seu contador, se você sabe que tem algum débito, algo aí pendente junto ao seu CNPJ com a Receita Federal, é isso aí. Procure seu contador, vá de confiança, né? Que você certamente já tem, e procure regularizar sua situação antes que saia essa declaração do ato declaratório executivo, dando aí inaptidão aí ao seu CNPJ, tá bom? Então fique atento para não dar mole, não perde o time, não.
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0: E vamos você junto com a gente curtindo nessa sintonia certa aqui, Zezé de Camargo e Luciano. Sorriso bonito.

0: Ivete Camargo e Luciano cantando pra gente, Sorriso Bonito, agora 6h47, um ótimo dia pra você que está sintonizado conosco. Olha só, gente, aposentados e pensionistas e beneficiários do INSS, né, começaram a receber ontem os seus pagamentos no mês de junho, tá? É isso mesmo, o calendário que é definido aí conforme o número final do benefício, sem considerar aquele dígito verificador que aparece aí após do traço, tá? A tabela ficou da seguinte forma, eu vou frisar novamente essa notícia aqui, porque é importante, né? É importante porque, na realidade, os aposentados, os pensionistas que estão aí sintonizados com a gente, curtindo o nosso Bom Dia, sempre estão sintonizados aqui, querendo saber aí o dia dos seus respectivos pagamentos, não é isso? Então, vamos lá. Para quem recebe até um salário mínimo, começou ontem, dia 24, com o final 1, tá? Final 2 é hoje, dia 25, final 3, dia 26, final 4, dia 29, final 5, dia 30, final 6, dia 1º do 7, dia 1º de julho, dia 2 de julho, dia final 7, dia 3 de julho, final 8, dia 5 de julho, final 9, dia 7 de julho, final 0, tá? Isso para quem recebe até um salário mínimo. Para quem recebe acima do salário mínimo, o final 1 e 6 começa no dia 1º de julho, no dia 2 de julho, final 2 e 7, final 3 e 8 no dia 3 de julho, final 4 e 9 no dia 6 e 5 e 0 também no dia 7, tá certo? É aí o respectivo calendário de pagamento dos aposentados e pensionistas.
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2: Vamos juntos aqui com o nosso Bom Dia. E eu quero falar já da agenda para você que está sintonizado com a gente. Mas antes, de mandar um abraço aqui ao meu amigo Neander, lá no bairro Santo Antônio. Um abraço, Neander, grande Neander, né? Mais conhecido como Nando Silk. Ei, gente boa demais. Abraços a ele, a toda a sua família aí, a Tatiane, sua esposa, a Valentina, a filhona aí, ó, que faz a festa, né? Ei, que coisa. Um abraço, meu amigo. Tudo de bom para você. Obrigado pelo carinho da audiência, tá bom? Pois bem, vamos juntos aqui agora. Agora, mandando ver aqui a agenda das comunidades, que está repleta de coisas boas, hein? A comunidade São José de Anchieta, por exemplo, está convidando para as suas festividades do mês de Maria, que acontece agora, fechando aí o mês de Maria, dia 28. Sábado, dia 27, tem celebração às 18 horas com a comunidade Nossa Senhora das Graças e show com Everson e Marcelina. E no domingo, final de Jarrezinha, às 17 horas, com celebração com a visita na Matriz Santo Antônio em Miraí, com show de Marcelo e Wesley e sorteio de prêmios e barraquinhas. Olha só, Festa das Crianças no bairro Encoberto acontece no próximo dia 28, a partir das 9:30 da manhã, com muita diversão e brincadeiras, tá? O Arraiá da Família Marx está convidando para sua festa no sábado, dia 27, a partir das 19:30, na Praça Aristides Braga, em Bom Jesus da Cachoeira, com comidas típicas, rifas e leilões beneficentes. Já o convite para o Terço Mariano, todas as quintas-feiras, às 19 horas, no Santuário Diocesano de Nossa Senhora Aparecida, no bairro do Porto. A comunidade Pouso Alegre de Patrocínio do Muriaé está convidando aí para suas festividades aí, tá bom? É, em patrocínio do Muriaé, convidando para suas festividades em louvor a São Pedro, que vai até o dia 28 de junho. Tá aí um abraço, então, a todas essas comunidades que estão ligadas aí junto com a gente.
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5: Vamos agora abraçando os aniversariantes para fechar nossa sequência de hoje. Luiz Augusto Ferreira recebe abraço da sua avó Marilene, Natanael e também dos familiares. O Celso José do bairro União recebendo abraço da esposa Neuvandra, também do filho Herbert Souza, Nora Laísa Advento, também dos familiares e todos os amigos do Clube da Amizade. Antônio Carlos Armando de Oliveira recebendo abraço da Luísa, Jorginho, Marcelo, vovó Dalmi, também da esposa Thalita. Ei, Antônio Carlos, um abraço. André Antônio, também do Barão do Monte Alto, recebendo abraço da esposa a Eva, Helena e também de toda a família. Todos os aniversariantes, saúde, paz e grandes realizações para todos vocês. E a última de hoje eu deixo com o Leandro Leonardo, o cheiro da maçã. A sequência Jornal da Itatiaia, Gilson Júnior na sua manhã. No Manhã da Muriaé, à tarde tem Marcelo Bittencourt e a gente se encontra amanhã. A partir das 5 da matina estaremos juntos e até lá. Se Deus disser que sim, ótima quinta.

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1: Equipes de resgate buscam por sobreviventes de terremotos mais fortes em 100 anos na Venezuela.
2: São mais de 30 mortos e 700 feridos, mas órgão norte-americano afirma que número de vítimas pode passar de 10 mil.
1: Terremotos na Venezuela mobilizam ajuda internacional e envio de suprimentos.
2: Na Ásia, forte terremoto também atinge o Japão.
1: Após

0: Órgão norte-americano afirma que número de vítimas pode passar de 10 mil.
1: Terremotos na Venezuela mobilizam ajuda internacional e envio de suprimentos.
0: Na Ásia, forte terremoto também atinge o Japão.
1: Após vídeos, Flávio Bolsonaro tenta conter desgaste e pede desculpas a Michelle.
0: Jair Bolsonaro pode voltar a Papuda após fim de prazo da prisão domiciliar.
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1: 7:02, Jornal da Itatiaia. Hoje é quinta-feira, 25 de junho de 2026. Eu sou Fernanda Viegas e ao meu lado está Júnior Moreira. Muito bom dia para você que está sintonizado com a gente. Nós estamos ao vivo também no YouTube, no site, no aplicativo da Itatiaia, na Alexa, na TV a cabo e no canal 957 da Parabólica Digital. A partir de agora, toda a rede Itasat reunida para trazer os principais destaques de Minas, do Brasil e do mundo. 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
3: Chegadas a Belo Horizonte pelas estradas com congestionamento. Na rodovia Fernão Dias, há lentidão entre o bairro Jardim Riacho das Pedras em Contagem e o acesso à Avenida Cardeal Eugênio Pacelli, na altura da Praça da CEMIG. Na BR-040, mesmo cenário, trânsito congestionado entre o Trevo de Ribeirão das Neves e o Posto Bonanza, também em Contagem, na Grande BH. Na capital, um acidente envolvendo carreta e carro causa transtornos na Avenida Cristiano Machado, para quem segue no sentido do bairro, nas proximidades da estação de metrô. Primeiro de maio, a lentidão antes do viaduto do anel rodoviário. Direto da Central de Trânsito Itatiaia EMIV, repórter Isabela Gouveia.
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4: Nesta quinta-feira, o tempo continua nublado no Triângulo Mineiro e Sul de Minas, com condições de chuva isolada a qualquer hora. Isto porque, embora a frente fria avance para o norte, a circulação dos ventos e umidade disponível em médios níveis da atmosfera mantém as condições do tempo inalteradas nestas áreas. Céu nublado com chuva isolada no Triângulo, Alto Paranaíba, Oeste, Sul, Sudoeste, Campo das Vertentes e Zona da Mata. Céu parcialmente nublado, com possibilidade de chuva isolada na Central Mineira e Metropolitana. Céu parcialmente nublado no Jequitinhonha, Mucuri e Rio Doce. Demais regiões, céu claro a parcialmente nublado. Aqui em BH, a quinta-feira será de céu claro a parcialmente nublado. Na capital, a máxima deve marcar 27 graus. Repórter Aline Neves.
0: 7:04. O Serviço Geológico dos Estados Unidos estima mais de 10 mil mortos após sequência de terremotos que atingiram a Venezuela. De acordo com o órgão, os abalos sísmicos ocorreram em sequência e apresentam potencial elevado de destruição e mortalidade.
1: O primeiro terremoto de magnitude 7,2 atingiu ontem à noite uma área a cerca de 160 quilômetros a oeste de Caracas. Menos de um minuto depois, um segundo tremor de magnitude 7,5 foi registrado na mesma região, ampliando os danos em áreas já afetadas.
0: Até o momento, a presidente interina da Venezuela, Delcy Rodríguez, informou um balanço inicial de pelo menos 32 mortos e cerca de 700 feridos. Segundo ela, os números ainda não incluem vítimas do estado de La Guaira, uma das regiões atingidas. Mais informações com Adriana Moisés.
5: Após os dois abalos, no bairro de Los Palos Grandes, uma área de atividade sísmica em Caracas, o cenário era de choque e apreensão. Um prédio de 22 andares desabou e moradores vasculhavam os escombros em busca de familiares e vizinhos. O trauma era visível. Quem ainda estava com o seu imóvel de pé evitava voltar para casa, com medo de novos tremores, e preferiu passar a noite, a madrugada, nas calçadas, dentro de carros ou na casa de parentes. Laura Vieiras, funcionária do município de Chacal, na região metropolitana de Caracas, explicou à reportagem da RFI que o impacto era esperado devido às características do local.
6: É uma zona sísmica.
7: É uma zona sísmica. O bairro de Los Palos Grandes fica sobre uma falha geológica, então os danos são naturalmente mais graves. Até agora, pelo menos, um prédio foi completamente destruído.
8: Estruturas colapsadas ao oeste, até o momento.
5: Pelas ruas de Caracas havia destroços espalhados em vários bairros, mas a capital nem foi a área mais afetada. Na cidade de La Guaira, a poucos quilômetros dali, a destruição era ainda maior, com dezenas de prédios que vieram abaixo. O número oficial de mortos, divulgado inicialmente pela presidente venezuelana, venezuelana deve crescer,

0: porque não incluiu as vítimas de Laguaíra.
1: 7-6. A divulgação de vídeos da ex-primeira-dama Michele Bolsonaro intensifica a crise interna na família e expõe divergências no núcleo ligado ao ex-presidente Jair Bolsonaro em meio às articulações para as eleições.
2: Uma possível crise na família Bolsonaro foi anunciada pela ex-primeira-dama Michele Bolsonaro com relação ao senador e pré-candidato à presidência da República, Flávio Bolsonaro. Michele decidiu tornar público o desentendimento depois de criticar uma possível aliança do PL com Ciro Gomes no Ceará. Segundo ela, Flávio e os irmãos reagiram de forma coordenada contra ela nas redes sociais.
3: Palavras duras, tom agressivo, defendendo André Fernandes e, em consequência, apoiando a aliança com o homem que chamou a ele, a mãe e a seus irmãos de corruptos e de ovos de serpentes nas histórias. E não foi só ele. Os irmãos vieram juntos, de forma coordenada, com textos bem parecidos uns com os outros. Pareceu combinado, premeditado.
2: A ex-primeira-dama contou que esperava uma conversa reservada antes das críticas públicas, mas disse que isso nunca aconteceu.
3: Peguei o telefone, procurei mensagens do Flávio. Procurei uma ligação perdida. Procurei qualquer sinal de que ele tinha tentado falar comigo antes de falar para o Brasil. Não tinha nada. Eu fiquei triste, porque eu não imaginava que eles teriam essa reação. Eu redigi uma nota, disse que lamentava se eles se sentiam afrontados, mas disse também que eu tenho o direito de achar errado uma aliança com quem sempre se declarou inimigo do pai deles.
2: Michele afirmou ainda que procurou por Flávio por telefone para esclarecer a situação, mas disse que a conversa terminou de forma ainda pior.
3: Telefonei para ele, tentei algumas vezes, mas ele não atendeu. Algumas horas depois da postagem, ele retornou a ligação. Mas, sinceramente, para falar o que ele me falou, seria melhor se ele não tivesse ligado. Ele foi muito ríspido, me desrespeitou e me maltratou ao telefone. E eu não tinha feito nada contra ele. Ele disse que seria melhor eu ficar fora das decisões do partido. Disse que eu havia chegado ontem e não entendia nada de política.
2: Segundo ela, depois desse episódio, os dois deixaram de manter contato.
3: Eu me recolhi. E desde esse dia, ele não me procurou mais. Eu também não procurei, porque estou respeitando o que ele falou, e é só isso.
2: Mas apesar das críticas, Michele disse que continua apoiando a pré-candidatura de Flávio Bolsonaro à presidência da República. Flávio evitou responder diretamente às críticas e disse que em dia de jogo, o foco deve ser outro.
4: Nada de ninguém aborrece, vamos tratar aqui de coisa boa, tratar aqui de futebol.
2: E disse que o projeto político da direita está acima de qualquer vaidade. De Brasília, Aline Peçanha.
5: Agora 7:09 no Jornal da Itatiaia.
1: A divulgação de vídeos da ex-primeira-dama Michele Bolsonaro intensificou essa disputa, essa crise interna na família. Após a divulgação de dois vídeos, o senador Flávio Bolsonaro pediu desculpas à ex-primeira-dama Michele e afirmou que não teve a intenção de ofender a madrasta. O parlamentar declarou ainda respeito por Michele e destacou a atuação dela no PL Mulher.
5: Agora 7:10 a seguir, Supremo decide hoje se Bolsonaro segue em prisão domiciliar.
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6: 7:12.
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6: Confirmando, 7:13. Isabela Gouveia vai falar agora da Fernão Dias. Como é que tá o trânsito por lá, Isabela?
8: Viegas, tem uma ocorrência na rodovia Fernão Dias para quem segue no sentido Belo Horizonte, na altura do quilômetro 506, próximo ao bairro São Marcos, em Betim, na região metropolitana, cerca de 2 quilômetros após a ponte sobre o rio Paraopeba. Ainda sem mais detalhes sobre os possíveis veículos envolvidos, mas o motorista já começa a enfrentar congestionamento. Bem mais à frente, na Fernão Dias, já no trecho de Contagem, ainda bastante lentidão também, neste caso, por conta do excesso de veículos no trecho entre o Jardim Riacho das Pedras e a chegada à Avenida Cardeal Gene Patielli, nas proximidades da Praça da CEMIG. Para quem faz o sentido oposto em direção a São Paulo ou ao sul de Minas, até o momento a Fernão Dias com boas condições em todo o trecho. Na BR-040, destacando também a situação para quem segue em direção a Belo Horizonte, trânsito com vários pontos de lentidão entre aquele trecho tradicional, o Trevo de Ribeirão das Neves e o Posto Bonanza, também em Contagem. No sentido Sete Lagoas, o trânsito flui bem. É com você mais uma vez, Júnior.
9: Obrigado, Isabela. Agora 7:14. Termina hoje o prazo de 90 dias da prisão domiciliar humanitária concedida a Jair Bolsonaro. De Brasília, o repórter Pedro Nascimento tem as informações. Ô Pedro, a decisão sobre o ex-presidente volta, a decisão é se ele vai voltar a cumprir pena em regime fechado ou não, ou se vai continuar em casa, e tudo isso está nas mãos do ministro Alexandre de Moraes mais uma vez. Bom dia.
10: Exato, bom dia para você, Júnior, bom dia, Fernanda, bom dia a todo mundo que acompanha a Itatiaia nessa quinta-feira. Bom, o ministro Alexandre de Moraes do Supremo Tribunal Federal aguarda nesse momento, Júnior, uma manifestação da PGR, a Procuradoria-Geral da República, para decidir sobre essa prorrogação da prisão domiciliar de Jair Bolsonaro. O Procurador-Geral da República, o procurador Paulo Gonê, tinha esse prazo, né, de 48 horas para avaliar se a apreensão da arma de fogo pode impactar na prisão domiciliar do ex-presidente. E aí a gente também tem um outro prazo, né? Na sequência, os advogados de Bolsonaro também têm esse prazo de 48 horas para apresentar um parecer. E aí é somente após ouvir esses dois lados é que Moraes deverá se decidir se houve de fato um descumprimento da medida cautelar e decidir, portanto, se prorroga ou não a domiciliar de Bolsonaro. Lembrando que na quarta-feira, né, ontem, o presidente completou 90 dias preso em casa, e prisão essa que era temporária, motivada por razões de saúde, né? O ex-presidente Jair Bolsonaro estava passando por um momento delicado e por esse motivo foi levado para casa para que continuasse com seu tratamento. Esse episódio, né, que eu disse da arma apreendida, é o que motivou toda a análise dessa situação e que deixou tão incerta essa manutenção da prisão domiciliar de Bolsonaro. Essa arma foi apreendida, né? Havia uma arma do ex-presidente Jair Bolsonaro que foi apreendida em um veículo aqui em Brasília durante uma blitz na semana passada. Bolsonaro foi ouvido pela Polícia Civil do Distrito Federal na última terça-feira, confirmou ser o dono dessa arma, disse que mantinha essa arma em casa para proteção, né? Disse que não podia ficar desarmado, só que como ele cumpre prisão domiciliar, né, desde março, a medida pode complicar aí a sua situação. E claro, a gente acompanha ao longo do dia se o ministro Alexandre de Moraes terá algum movimento, terá alguma decisão que possa impactar

0: no futuro do ex-presidente Jair Bolsonaro. Neste momento, aqui em Brasília, temperatura em 19 graus e céu claro na capital federal. Volto com vocês, Fernanda Júnior.
1: Obrigada, Pedro Nascimento, ao vivo de Brasília, agora 7:16.
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1: Mesmo depois dos temporais com granizo que atingiram áreas produtoras de café, os preços cobrados ao consumidor final permanecem estáveis. Altos, né, Valdir Barbosa? Pelo menos por enquanto, né? Assim, bom dia.
3: Bom dia. As chuvas de vento e pedras que caíram dias atrás nos cafezais mineiros, principalmente em Ilicínia e Boa Esperança, trouxeram perdas irreparáveis para alguns pequenos produtores. Teve cafeicultor que perdeu praticamente tudo. Conversando com pessoas ligadas às cooperativas e também produtores, a conclusão é a seguinte: a Emater fez um levantamento sobre as consequências das chuvas de pedras, detalhando que cerca de 10 mil hectares foram severamente atingidos. Como a grande maioria é um grupo de pequenos produtores, podemos dizer que as perdas são enormes para todos eles. É um prejuízo que não se recupera. Dependendo da intensidade das pedras, os pés de café podem ser totalmente desfolhados. Se houver necessidade de um novo plantio, o cafeicultor vai esperar até 3 anos para colher a nova safra. Como o seguro rural oferecido pelo governo federal é um dos mais baixos do mundo, levando-se em consideração a potência produtiva que é o Brasil, muitos cafeicultores não se recuperam e abandonam o setor. O detalhe das chuvas de vento e pedras é que a área atingida é específica. Por isso, até o momento, não há preocupação com queda do volume a ser colhido. O prejuízo dos cafeicultores pequenos é outra coisa. O Brasil tem hoje cerca de 2.300.000 hectares plantados de café. E não serão os 10 mil hectares atingidos que terão influência na safra produzida. Fica o prejuízo colhido por alguns que deveriam estar cobertos pelo governo através do seguro rural. Também não houve nenhum movimento de alta no mercado internacional e nem no interno por causa dessas chuvas. Há oscilações normais no mercado. As previsões sobre o El Niño e suas consequências com o café brasileiro, de acordo com a análise da consultoria Redpoint Global Market, nosso café não deverá ser severamente atingido. Segundo a consultoria, países produtores na América Central e Ásia deverão sim sofrer um pouco mais. Só que dependendo do que acontecer nesses países, os preços do Brasil poderão subir. Por enquanto, sem previsão de nova disparada dos preços do café. Itatiaia Agro, Valdir Barbosa.
4: Agora 7:19, a seguir, trabalhadores dizem que renda extra ainda não é suficiente para equilibrar as contas.
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4: 7h22, no último capítulo da série especial sobre a geração que começa a trabalhar antes do amanhecer, trabalhadores de diferentes áreas afirmam que a busca por renda extra tem ajudado a complementar o orçamento, mas ainda não é suficiente para colocar as contas em dia diante do aumento do custo de vida.
5: Entre os relatos está de um motorista de aplicativo que precisa rodar em outra cidade para conseguir ampliar os gastos.
6: Dados mais recentes do CAGED, o Cadastro Geral de Empregados e Desempregados, ligado ao Ministério do Trabalho e Emprego, indicam que em abril Juiz de Fora gerou mais empregos formais que o país e o estado. Enquanto por aqui o crescimento foi de 0,34%, Minas e o Brasil ficaram com percentual de 0,18%. Mas será que as 147.770 carteiras assinadas garantem a tranquilidade e estabilidade do trabalhador e as pontuais 8 horas por dia trabalhadas? Em uma das maiores cidades de Minas, na qual a população ultrapassa 500.000 de habitantes, outras 47.774 pessoas estão enquadradas no MEI para assumir ou compartilhar a vida de CLT, já que no final das contas o objetivo é dar conta dos boletos. Nas ruas, a Itatiaia encontrou quem compartilha a dupla jornada ou quem assumiu que o melhor caminho é andar com as próprias pernas.
7: Gilcimar Clemente, cerca aí de 10 anos aí que eu tô nesse caminho, né? Entregador. Eu faço no carro e faço na moto. Cerca aí de 12 horas por dia aí, 13, 14. Quanto mais faz, mais ganha, né? Fiquei só por conta disso. Devido até a demanda que aumentou muito, né?
8: E assim, em algum momento você trabalhou como CLT e como entregador ou você já começou direto só como entregador?
7: Já trabalhei 25 anos aí de carteira assinada aí, até para 12 empresas, mas depois devido aí até a pandemia, algumas outras coisas aí, tive que sair do CLT e ir pra MEI, né? E tô satisfeito e tá me mantendo e vou caminhando.
9: Meu nome é Deusdete. Trabalho em regime 12x36 no hospital da cidade. Para arrumar uma renda extra, às vezes trabalho como afiliado da Shopee, divulgando os produtos. Além disso, faço entrega de iFood de bicicleta pela cidade.
10: Meu nome é Camila e tem 2 anos que eu montei o salão.
8: Você saiu do CLT para empreender?
10: Isso mesmo. Eu comecei fazendo unha no salão e tive outras oportunidades. Aí eu comecei a fazer curso de cabelo, de maquiagem, para incrementar o salário, né?
8: E aí hoje você trabalha uma média de quantas horas por dia?
10: Eu trabalho 5 dias por semana. Trabalho umas 12 horas por dia.
8: E o que você faz aqui no salão? Te sustenta ou você tem que fazer coisas a mais?
10: Eu faço coisas a mais também para complementar o salário, né? Eu vendo bijuterias, vendo roupas com meu esposo e tudo com que tem vendas eu tô no meio.
8: Aproveita esse movimento aqui.
10: Isso, verdade.
8: Tem que ralar muito para dar conta das contas do mês, Camila.
10: Nossa, bastante.
6: Da Zona da Mata, repórter Désia Souza.
11: Moradores do Vale do Aço também estão nesse ritmo de vida, com horários de trabalho fora do convencional e estendendo por horas para ter condições melhores durante o mês. Motoristas de aplicativo, entregadores, diaristas, vendedores online, pequenos empreendedores e até profissionais com carteira assinada têm buscado uma segunda fonte de renda para complementar o orçamento, para juntar dinheiro, realizar um sonho ou pagar as contas. Mariana Fonseca trabalha no horário comercial de trabalho em Ipatinga, mas ainda trabalha também durante a noite e ainda faz faculdade.
12: Trabalho em 2 lugares, aí eu sou recepcionista, trabalho de 8 às

0: 18, e quando eu atendo, como a extensão de cílios dura 2 horas, um pouquinho assim, quando eu saio do meu serviço, às vezes eu costumo atender até 9h30 da noite, por aí.
1: Então, a renda é isso. É suficiente para poder atender as suas demandas, Mariana?
0: Tem mês que sim, mas claro que tem mês que não. Faz uma diferença, né, no mês, nas contas, mas não é muito suficiente, não.
1: Ela destaca que tem impacto físico e mental ao longo do tempo por conta do excesso de tempo de trabalho.
0: Tem semana que eu sinto que meu corpo sente muito, porque eu faço faculdade também à noite, e aí o sábado que eu poderia tirar para dormir, eu atendo cliente o dia todo. Então eu sinto que tem semana que meu corpo sente muito, pede ali um socorro para poder dormir.
1: Pablo Lincoln tem 44 anos, é morador de Ipatinga e trabalha como motorista de aplicativo durante o dia todo. Além disso, se desloca para Belo Horizonte durante boa parte do mês para ter uma renda melhor nas corridas.
2: Infelizmente, a cidade de Ipatinga, para o veículo hoje que eu tenho para rodar de Uber Black, ele não me entrega o serviço. Infelizmente, o KM que eles fornecem é um KM muito defasado para poder trabalhar e manter os meus custos. Hoje eu trabalho em Belo Horizonte, me ausento um pouco de casa por volta de 20, 25 dias. Minha carga horária de segunda a quinta é de 5 da manhã até 8 da noite. Sexta, normalmente, pego de manhã, vou até 7 da manhã do outro dia de sábado. E no sábado eu pego por volta de 12h, 1h da tarde, e vou até 7 da manhã de domingo.
1: O motorista conta que procura fazer exercícios para ter um lazer durante a forte rotina de trabalho, mas enfrenta problemas da distância da família.
2: Período que eu fico aqui, eu foco bem cuidar da saúde, questão de fazer uma academia de domingo a domingo, os horários flexíveis que eu consigo ter na plataforma. O sacrifício que eu tenho hoje, que eu me vejo, é ficar ausente da família por muito tempo, né? Meus filhos estão crescendo e eu aqui à distância. Isso tudo, né, devido às dificuldades que a região onde eu moro hoje não entrega, eu acabo me sacrificando para poder entregar uma qualidade melhor para minha família.
1: Do Vale do Aço, repórter Gabriel Barroso.
3: Aqui no sul de Minas, trabalhadores emendam jornadas exaustivas em vários serviços para complementar a renda. Maria Lúcia Silva é faxineira e lavradora. Atende residências e empresas em 3 cidades, numa rotina que vai desde cedinho até a noite. Ela faz questão de reservar um tempo para ficar com a filha. Mas às vezes a necessidade financeira impede até isso.
4: O que aparecer, estou indo trabalhar. E serviço não falta para mim, graças a Deus. Tem várias casas também, que agora eu esqueci os lugares, tem muita gente, mas trabalho em vários lugares. Dá para trabalhar e dá para descansar uns dias, sabe? Tipo assim, de terça eu não trabalho. Eu tenho que ficar com a minha filha, aí eu fico com ela. Mas quando tem serviço, conta aperta muito.
3: Do sul de Minas, repórter Estela Torres.
5: Agora 7h29.
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7: Bom dia! Hoje eu vou voltar a falar sobre a concentração do Ibovespa, o nosso principal indicador de desempenho da B3, da Bolsa Brasileira. E por falar também na B3, os volumes estão sendo reduzidos. Aquele dinheiro que entrou fácil no final do ano passado e até abril desse ano está meio que desaparecido. Isso, em parte, explica a alta do dólar em relação ao real. Nesse mês, o dólar já subiu 3,16% e a alta é de 0,28% se a gente se refere ao pregão de ontem. A moeda americana fechou a 5,20 e a gente estava acostumado a ver dólares ali no céu América, né? Quando estava todo mundo vendendo Estados Unidos e comprando emergentes, em especial o Brasil, tínhamos o dólar abaixo de 5, a 4,95, 4,96, uma verdadeira liquidação, não por nossos méritos, mas pela visão do investidor estrangeiro que queria diversificar a carteira e vender um pouco de Estados Unidos devido a Donald Trump e suas ações pelo mundo. Agora, com o novo presidente do Banco Central americano,

0: mais forte. O dólar tem se valorizado em relação às principais moedas do mundo e a expectativa é de alta de juros nos Estados Unidos. Enquanto, por aqui, o nosso juro foi reduzido em 0,25 ponto percentual e não tem mais perspectiva de queda nesse ano. Essa é a precificação do mercado. Mas por que que eu tô falando tudo isso? Eu tô falando tudo isso porque os investidores estrangeiros adoram ações mais líquidas, aquelas que você compra e vende facilmente, e aquelas também que são negociadas nas bolsas internacionais, porque é possível você fazer arbitragem, operações de compra num país e venda no outro, buscando diferença de preços entre bolsas. Essa é a ideia. E como as nossas ações mais líquidas são Petrobras, Vale e ações de bancos, o Brasil é exportador de commodities, e cinco empresas respondem por praticamente 40% da composição relativa do Ibovespa, numa base 100, 40% do Ibovespa é formado por Vale, Petro PN, Petro ON, Itaú, Bradesco, ONPN e Banco do Brasil. Então, cinco empresas com sete ações respondem por 40% da participação relativa do nosso principal indicador de desempenho. Então, se essas ações vão mal, o nosso índice vai mal. Então, é um índice muito concentrado. É uma bolsa muito pequena para o tamanho da economia brasileira. E se acrescentarmos mais uma empresa que também é commodity, aí nós estamos falando da Axia, que é energia. Então, petróleo, energia, minério e bancos, né, e taxa de juros e commodity financeira, respondem por 45% da performance do Ibovespa. Como Petrobras e Vale ontem caíram mais de 2%, o índice Bovespa fechou em queda de 0,44%, repercutindo a queda do preço do barril de petróleo no mercado internacional, que foi de mais de 4%, e também a queda do minério. Rita Mundim, para a Rádio Itatiaia.
1: Agora 7:34, a seguir Copa do Mundo.
2: Com dois gols contra a Escócia, Vini Júnior entra na briga pela artilharia com Messi.
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0: Agora 7:36.
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0: Pois, Isabela, tem acidente na Fernão Dias, hein?
2: Tem sim, Júnior, um acidente que envolve pelo menos um caminhão na rodovia Fernão Dias, na pista em direção a Belo Horizonte, na altura do quilômetro 506 em Betim, passagem pelo bairro São Marcos, na região metropolitana, faixa da direita bloqueada e já tem congestionamento desde a passagem pela ponte sobre o rio Paraopeba em São Joaquim de Bicas, também na Grande BH. Atualizando a situação aqui da capital, tem um acidente envolvendo dois carros na Avenida Carlos Luz, na região da Pampulha, passagem pelo bairro Ouro Preto, para quem segue no sentido centro, após a Avenida Alfredo Camarate. Uma faixa bloqueada, a princípio ninguém ficou ferido, mas também é um ponto de lentidão. Quem ainda sai da região da Pampulha pode insistir na Carlos Luz e em seguida Pedro II, porque é Antônio Carlos, que seria um caminho alternativo, agora com vários pontos de congestionamento devido ao fluxo intenso de veículos. No sentido oposto, a Carlos Luz apresenta boas condições. É com você, Viegas.
3: Obrigada, Isabela Gouveia, agora 7:37.
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3: O esporte que hoje fez os brasileiros acordarem de outra forma, né, Nath? Com aquela esperança da nossa bandeira, aquela alegria pelos 3-0 ontem, aí duas vitórias seguidas, a gente está sonhando sim que as coisas podem mudar daqui para frente, o time ficando mais entrosado e podendo vir outras vitórias. E agora o trem é muito sério, porque agora é mata-mata, né? Você tá confiante daí também? Bom dia.
4: Ei, Fernanda, bom dia, viu? Meu abraço a você, a quem nos acompanha aqui no Jornal da Itatiaia. Sim, estou confiante, mais do que pelos resultados, porque temos que considerar, claro, a fragilidade dos adversários, tanto o Haiti quanto a Escócia, mas principalmente pelo encaixe do time, né? A gente vinha falando, Ancelotti tem que encontrar o time ideal, um time mais equilibrado, potencializar o futebol do Vini Júnior, que vem sendo o nosso grande protagonista, e isso aconteceu nos últimos dois jogos, a gente conseguiu visualizar isso dentro do campo e o Brasil chega num momento de ascensão para disputar agora essa fase eliminatória. Como passou em primeiro do seu grupo, na próxima segunda-feira, 14:00, já teremos o Brasil em campo novamente, aí buscando uma vaga nas oitavas de final. Vale sempre lembrarmos, essa Copa do Mundo com mais seleções tem uma fase a mais antes das oitavas. Tem gente que chama de 16avos, tem gente que chama de segunda fase, mas já será o próximo compromisso do Brasil na segunda-feira. Vamos aos Estados Unidos, o repórter Thiago Reis já está conosco, também com a Ale Oliveira, com Cláudio Rezende, para nos contar mais dessa grande vitória do Brasil e da expectativa para conhecermos hoje o adversário da nossa seleção na próxima etapa. Bom dia, Thiago.
5: Um abraço, bom dia pra você, pra quem se liga no Jornal da Itatiaia, ainda aqui em Miami. Ah, o Brasil ganhou, um ótimo jogo da seleção brasileira, fazendo 3-0 pra cima da seleção escocesa. Brasil avançou em primeiro lugar no seu grupo.

0: para a sequência da Copa do Mundo a partir da segunda fase, né? Porque fez o seu melhor jogo, como eu disse, e alguns jogadores que estão jogando muita bola, claro, que o destaque fica pro Vini, que olha nos olhos dos principais jogadores dessa edição da Copa do Mundo, inclusive brigando pela artilharia, mas Bruno Guimarães jogou uma enormidade, Matheus Cunha é um absurdo que ele facilita o jogo para toda a equipe. Você tem o Rayan, que foi uma aposta vitoriosa do treinador, a dupla de zagueiros muito seguros, laterais conscientes das suas limitações, mas fazendo uma Copa do Mundo correta. O Casemiro, que aos poucos vem evoluindo, o Paquetá também está jogando muito bem. Então o Brasil sobrou nesse jogo contra a Escócia e agora espera o seu adversário na segunda-feira, mas pelo menos a notícia boa é que o Brasil voltou a jogar bem, viu?
1: Obrigado, Ale Oliveira. Vamos trazer agora outras informações do Brasil, da nossa seleção, com Cláudio Rezende. Fala aí, Cláudio.
2: O primeiro objetivo concluído, sendo líder do Grupo C. Nesta Copa do Mundo, a seleção brasileira não vai precisar mudar de sede, permanece em Nova Jersey e na segunda-feira vai a Houston, no Texas, para o jogo de 16avos de final. Agora é mata-mata. E a partir de hoje à noite, já saberemos o adversário da seleção brasileira, que teve Neymar de volta após quase 3 anos, entrou na etapa final, e o Vini Júnior, que até aqui vem sendo o grande nome nesta Copa do Mundo, brigando inclusive pela artilharia, já tem 4 gols em 3 jogos.
1: Legal, Cláudio Rezende conosco aqui no Jornal da Itatiaia, continuando o giro de notícias com o timaço da rádio mais ouvida do Brasil aqui nos Estados Unidos, o Antônio Carlos, o Canhão, tem as informações da definição do grupo A da Copa do Mundo, não é isso, Antônio Carlos?
3: Tiago, de volta aqui no Jornal da Itatiaia para falar da terceira rodada, o fechamento do grupo A. Ontem tivemos o México confirmando 100% ao vencer a República Tcheca pelo placar de 3-0. Enquanto que acompanhamos a África do Sul batendo a Coreia pelo placar de 1-0. Com isso, o México faz a melhor campanha, 100% no grupo A, com 9 pontos. A África do Sul, 4 pontos, já sabe que vai pegar o Canadá na próxima fase, a Coreia na terceira posição e a República Tcheca ficou com a lanterna, apenas 1 ponto. Eu volto com você, Thiago Reis.
1: Legal, obrigado ao Canhão Antônio Carlos conosco aqui na Itatiaia. Lembrando a você que hoje será definido o adversário do Brasil. A Itatiaia vai transmitir os 2 jogos simultaneamente, 8 horas da noite, no Grupo F. Tunísia e Holanda, Japão e Suécia. Nesse grupo, Suécia, Holanda e Japão vão passar. 2 e 1 pode ser o adversário do Brasil. Terceiro, também ainda com chance de classificação. É um grupo bastante equilibrado. Outros jogos desta quinta-feira: o Equador pega a Alemanha às 5 horas da tarde e Curaçao enfrenta Costa do Marfim às 5. Nesse grupo, a Alemanha classificada é o grupo E do Mundial. Para fechar, a quinta-feira tem os 2 jogos às 11 da noite. O Paraguai enfrenta a Austrália e a Turquia enfrenta os Estados Unidos. Nesse grupo D, a seleção norte-americana já está classificada à próxima fase. Uma quinta-feira de alegria. O Brasil ganhou. Grande jogo do Brasil. Agora vamos saber quem será o adversário da nossa seleção na próxima fase. Repito, a Itatiaia transmite os 2 jogos hoje às 8 da noite. Será a Holanda, o Japão ou a Suécia? Quem o Brasil pega na próxima fase, você vai conferir aqui, direto nos Estados Unidos, com o primeiro time do rádio, no Jornal da Itatiaia, Copa do Mundo, direto de Miami ainda, repórter Thiago Reis, eu volto com você.
4: Obrigada, Thiago Reis, Cláudio Rezende, Antônio Carlos, todos juntos conosco aqui no Jornal da Itatiaia. O chaveamento dessa próxima etapa já está pré-definido, por isso o Brasil, como primeiro do grupo C, vai pegar necessariamente o segundo do grupo F. Será Holanda, Japão ou Suécia? A Holanda muito provavelmente será a líder da sua chave. Brasil deve enfrentar Japão ou Suécia. A gente fica ligadinho hoje, a Itatiaia transmite às 8 da noite. Uma curiosidade importante, a África do Sul, que venceu a Coreia do Sul ontem por 1-0, avançou para a próxima etapa pela primeira vez na sua história em Copas do Mundo. Antes, havia sempre caído em 3 edições na fase de grupos, agora a África do Sul no mata-mata. E ontem nós também tivemos a definição do grupo B. A Suíça venceu o Canadá por 2-1, se classificou como líder com 7 pontos. Canadá avança como segundo colocado com 4 pontos. Nós também tivemos a Bósnia vencendo a seleção do Catar por 3-1. A Bósnia

0: Bósnia está neste momento com 4 pontos na terceira colocação do grupo B, com 4 pontos, muito provavelmente estará entre os 8 melhores terceiros colocados que também seguem adiante no Mundial. As notícias do esporte, as atualizações da Copa do Mundo, aqui no Jornal da Itatiaia com Nath Fiuza. Volto com você, Júnior Moreira.
1: Obrigado, Nath. Agora 7:46 a seguir. Lula busca novo líder no Senado após saída de Jax Wagner.
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0: Agora, 7h48, o presidente Lula deve definir nos próximos dias o novo líder do governo no Senado, após o afastamento do senador Jax Wagner, alvo de operação que investiga fraudes bilionárias no Banco Master.
1: O senador Jax Wagner, do PT da Bahia, deixou a liderança do governo no Senado. A decisão foi tomada depois de uma reunião de cerca de 2 horas com o presidente Lula no Palácio da Alvorada e acontece poucos dias depois que o parlamentar foi alvo de uma operação da Polícia Federal sobre o caso que investiga o Banco Master. Nas redes sociais, Jax Wagner afirmou que a decisão foi tomada em comum acordo com o presidente. Disse que, neste momento, a prioridade é provar a própria inocência e se dedicar à campanha de reeleição de Lula, do governador da Bahia, Jerônimo Rodrigues, e também, claro, a sua própria candidatura ao Senado. A investigação da Polícia Federal apura suspeitas de que o senador teria atuado em favor de interesses do Banco Master no Congresso, em troca de vantagens indevidas. Jax Wagner, no entanto, nega qualquer irregularidade e diz que nunca favoreceu a instituição financeira. A defesa também já recorreu ao Supremo Tribunal Federal para tentar anular a operação da PF, alegando erros na investigação. E nos bastidores aqui de Brasília, a saída do senador já era dada como provável desde a semana passada. Integrantes do governo dizem que a permanência de Jax Wagner na liderança poderia vir a aumentar o desgaste político dentro do Palácio do Planalto, principalmente com Lula já em pré-campanha à reeleição. Apesar da mudança no comando da liderança, Jax Wagner continua sendo um dos principais aliados de Lula.

0: 2022 mantém uma relação política de mais de 4 décadas e o senador deve continuar atuando na articulação do PT durante a campanha eleitoral. Agora, o governo trabalha para definir quem assumirá a liderança no Senado. Entre os nomes mais cotados estão os senadores Camilo Santana, do Ceará, e Tereza Leitão, de Pernambuco. De Brasília, Aline Peçanha.
1: Agora, a análise do âncora da CNN Brasil, William Vac.
2: Alvo de uma operação da Polícia Federal nas investigações do escândalo Master, o senador Jacques Wagner deixou o cargo de líder do governo naquela casa. Essa renúncia era tida como inevitável, depois do próprio Wagner ter reconhecido que o escândalo respingava no próprio presidente Lula. O caso de Jacques Wagner reitera um fato importante da política brasileira. O escândalo do Master continua sendo um dos fatores definidores das eleições. Salvo algum fato novo, não se trata, porém, de determinar, quem sai mais manchado pelas ligações perigosas com o ex-banqueiro Daniel Vorkar. Se é o candidato mais forte até aqui da oposição, se é alguém do maleável, porém indispensável centrão, se é o próprio Lula e o PT, se são as figuras que presidem as casas legislativas, se é quem integra o Supremo Tribunal Federal. O caso Master é decisivo para consolidar a noção de que o país se move no meio de um mar de lama. Pegajoso, denso, mal cheiroso, pervasivo, o ponto dominante na paisagem da nossa política. Junto à percepção de insegurança pública, é esse mar de lama que torna o eleitorado em boa parte ansioso e ao mesmo tempo desanimado, com a sensação de que perdeu-se um norte moral. Tal a normalidade com que vários dos atores políticos, manchados pelo mar de lama, encaram as suspeitas levantadas contra ele. Eles, na verdade. Óbvio que esta fase do escândalo alcança o PT, cuja imagem está sempre associada a grandes ocorrências deste tipo. Mas ele não está sozinho. Da CNN em São Paulo, William Vac.
3: 7h52. A seguir, Venezuela volta a registrar tremores após 2 terremotos.
4: Número de mortos aumenta e passa de 160.
3: Esse terremoto na Venezuela causa reflexos no Brasil.
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1: 5 para as 8.
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1: Berta, conta pra gente quais são as consequências do rompimento de Michele com o enteado Flávio Bolsonaro. Bom dia pra você.
3: Bom dia, Fernanda. Bom dia, Júnior. Bom dia, amigos da Itatiaia. O pivô da ruptura pública de Michele Bolsonaro com Flávio Bolsonaro é o palanque da sucessão estadual do Ceará. O desgaste vem se arrastando desde novembro de 2025, por ocasião do lançamento da pré-candidatura do senador Eduardo Girão do Novo ao governo. Girão é político bolsonarista com forte discurso conservador. Mas o PL de Flávio Bolsonaro articulou na sucessão estadual do Ceará aliança com Ciro Gomes, atualmente no PSDB. Michele apresentou uma justificativa moral para rejeitar a ideia do palanque do PL com Ciro Gomes. A ex-primeira-dama recuperou declarações de Ciro do passado dirigidas a Bolsonaro. Michele lembrou que Ciro chamou Jair Bolsonaro de ladrão de galinhas. Ela também lembrou que Ciro atacou os filhos de Bolsonaro, apelidando-os de ovos de serpentes nas estoides. Nessa postagem, Michele disse que após a situação do Ceará, ela foi maltratada por Flávio Bolsonaro. O enteado lhe teria dito que o apoio dela à sua candidatura à presidência da República seria insignificante e que ela não entende nada de política. Michele resolveu responder neste momento em que o enteado mais velho tenta se recuperar do desgaste provocado pela publicação de áudios de Flávio Bolsonaro dirigidos a Daniel Vorcaro, ex-banqueiro do Master. Michele começou o vídeo apresentando seu capital político, disse que construiu dentro do partido o movimento do PL Mulher e mostrou estatísticas de seu sucesso. Foram as mulheres que deram vitória a Lula em 2022. Michele Bolsonaro está enfrentando dentro de seu partido um problema comum às mulheres que entram para a política no Brasil. Com muita frequência, são desqualificadas e deslegitimadas. Não à toa, a senadora Damares Alves, ícone do bolsonarismo, lhe deu apoio público. Os filhos de Jair Bolsonaro mantêm uma relação tensa com Michele Bolsonaro e não gostaram nada dessa declaração de guerra pelas redes. Eles percebem nos movimentos da madrasta a disputa que já está em curso pelo legado político bolsonarista. Todos estão olhando o pós-bolsonarismo, ou seja, quem vai assumir a liderança desse campo político depois destas eleições presidenciais. Berta Macaron para o Jornal da Itatiaia.
4: Agora 7:58.
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4: Sobe para 164 o número de mortos em decorrência dos terremotos que atingiram a Venezuela. Segundo a presidente interina do país, Delcy Rodrigues, são quase 1000 pessoas feridas.
1: A nova contagem de vítimas ocorre poucas horas após um balanço anterior do governo apontar que pelo menos 32 mortos e cerca de 700 feridos, evidenciando a rápida evolução dos dados à medida que equipes de resgate avançam em áreas afetadas.
4: Hoje, a Fundação Venezuelana de Pesquisa Sismológica registrou pelo menos 10 réplicas de tremores durante a madrugada e também na manhã lá no país, a maioria delas nos estados de La Guaira e Miranda.
1: Após o registro de terremoto, a Venezuela recebe a oferta de ajuda de vários países. Daniela Franco.
5: Vários países anunciam nessa quinta o envio de ajuda humanitária à Venezuela em estado de emergência após um poderoso duplo terremoto de magnitudes 7,2 e 7,5 que causaram desabamento de dezenas de prédios em Caracas e arredores na quarta. Na rede social X, o presidente Lula disse ter instruído o Ministério das Relações Exteriores e a Embaixada do Brasil em Caracas a organizar assistência à Venezuela. A União Europeia, junto com a França e a Alemanha, se dizem prontas a responder às necessidades mais urgentes da população, bem como China e Índia. Segundo um balanço ainda provisório das autoridades locais, foram registrados 32 mortos e mais de 700 feridos até o momento. O principal aeroporto da Venezuela, a 39 quilômetros de Caracas, permanece fechado após danos graves em sua infraestrutura, declarou a presidente interina Delcy Rodrigues. Ela também afirmou ter conversado por telefone com o secretário de Estado americano Marco Rubio, que prometeu o envio imediato de ajuda humanitária e socorristas à Venezuela. O tremor é considerado como

0: mais poderoso desde 1900 no país e suscitou pânico entre moradores de Caracas e arredores.
1: Os reflexos dos dois terremotos na Venezuela também foram sentidos no Brasil, segundo relatos de autoridades locais e também de moradores. As duas capitais mais atingidas foram Belém e Manaus.
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5: Muito bem, agora são 8:03 para você. Mas bom dia mesmo. Hoje é quinta-feira, 25 de junho de 2026. É dia do imigrante. É dia mundial do vitiligo. Ótima manhã, onde quer que você esteja ligado comigo em 99,5 ou também através do Instagram, né? Você que tá aí com o celular na mão, pode entrar no Instagram e assistir a gente ao vivo, além de ouvir no FM 99,5. São 8:03. Eu já começo abraçando os nossos companheiros do Sistema Integrado de Comunicação. Alô, Paulinho, bom dia. Pô, passei na sala do chefe hoje. O chefe chegou cedo, né, hein? Já preparou aquele cappuccino. Ô, Gilson, vem cá, vamos tomar um cappuccino aqui. Vamos conversar sobre o programa. Já conversamos, nos acertamos. E agora é hora, né, de partir pra batalha. Bom dia pra ele. Como é que é o nome da fera? Fala aí.
6: Olha o Paulo Filho aí, gente.
7: Bom dia pra você que acabou de levantar.
5: Alô, Paulo Filho, bom dia. Que Deus abençoe o seu dia, a sua quinta-feira, os seus objetivos. Te dê muita sabedoria, tá, irmão? Um abraço pra você, bom dia, bom dia. Bom dia pro Silvério, bom dia pra Manu e pro casca de bala chamado Pedro Luiz.
8: Bom dia.
9: Bom dia.
10: Tô saindo pra batalha.
5: Vambora, vamos sair pra batalha que tá na hora, hein? Quinto, né? Como dizem por aí. Quinto, né, Pedro Luiz? Vamos que vamos. Quando toca essa música aí, você sabe que tá na hora de correr atrás do papel bordado, é isso mesmo. Vambora, vambora, canta comigo, vamos lá, diz aí.
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5: 8:05, bom dia pra você que tá ligado na Rádio Muriaé FM 99,5. Ah, bom dia pros aposentados, meus queridos aposentados. Mas que carinho eu tenho com os aposentados.

0: abraço. Acima de tudo, tenho muito respeito pelos idosos, né? Um abraço, bom dia a você, pensionista, dona de casa. Claro, as costureiras que levantam cedo pra dar um adianto do serviço, né? Às 5 da manhã vai fazer um cafezinho, liga o rádio pra ouvir o melhor da música sertaneja com o Marcos Rogério, aquela música. Mas que carinho eu tenho com os aposentados. Meus idosos, aquele abraço. Acima de tudo, tenho muito respeito pelos idosos, né? Um abraço, bom dia a você, pensionista, dona de casa. Claro, as costureiras que levantam cedo pra dar um adianto do serviço, né? Às 5 da manhã vai fazer um cafezinho, liga o rádio pra ouvir o melhor da música sertaneja com o Marcos Rogério, aquela música raiz de qualidade, né? Bem cedinho, logo depois tem o Jornal da Itatiaia dos... Mas que carinho eu tenho com os aposentados. Meus idosos, aquele abraço. Acima de tudo, tenho muito respeito pelos idosos, né? Um abraço, bom dia a você, pensionista, dona de casa. Claro, as costureiras que levantam cedo pra dar um adianto do serviço, né? Às 5 da manhã vai fazer um cafezinho, liga o rádio pra ouvir o melhor da música sertaneja com o Marcos Rogério, aquela música raiz de qualidade, né? Bem cedinho, logo depois tem o Jornal da Itatiaia. Que carinho eu tenho com os aposentados. Meus idosos, aquele abraço. Acima de tudo, tenho muito respeito pelos idosos, né? Um abraço, bom dia a você, pensionista, dona de casa. Claro, as costureiras que levantam cedo pra dar um adianto do serviço, né? Às 5 da manhã vai fazer um cafezinho, liga o rádio pra ouvir o melhor da música sertaneja com o Marcos Rogério, aquela música raiz de qualidade, né? Bem cedinho, logo depois tem o Jornal da Itatiaia e agora é nós. Ligado com a gente, bom dia a todos, bom dia também a você, pedreiro, servente, pintor, serralheiro, gesseiros, padeiros, porteiros, carteiros, aos balconistas, operadores de máquinas, bom dia a você, empregada doméstica, tenha meu carinho, tenha minha admiração, né? Eu admiro muito as empregadas domésticas, as babás também, por que não, né? Que cuidam da nossa casa, dos nossos filhos, bom dia, meu total respeito às empregadas domésticas, às babás também ligadas aqui na Rádio Muriaé. A você, eletricista, jardineiros, contadores, dentistas, produtor rural e, claro, não posso esquecer dos meus amigos retireiros.
1: Bom dia!
0: Vambora, vambora! Vamos que vamos, neguinho, vambora. Alô, Poder Judiciário, bom dia. Falar em Poder Judiciário amanhã, hein? A participação da juíza comigo aqui, a juíza eleitoral, doutora Aline Arquete, comigo aqui no programa, né? Nos estúdios, falando sobre eleições 2026. Estamos chegando, né? A Copa já está quase terminando, daqui a pouco é julho. Aí acaba a Copa e o foco, né? Os olhares voltam aí para as eleições 2026. Como eu disse, a gente vai escolher deputado estadual, deputado federal, governador, senador e presidente da República, tá? Então, eleições 2026 e a gente toda sexta-feira, 11h30, tira todas as dúvidas, tanto dos eleitores como também dos pré-candidatos, tá? Então fique ligado, amanhã, 11h30 da manhã, uma entrevista super importante, como toda sexta-feira, com a juíza doutora Aline

0: rádio, com aquele abraço aos empresários, bons negócios, aos vendedores, boas vendas, a você, caminhoneiro, transportando progresso para todo o
1: Brasil.
0: Meus amigos e amigas nas confecções, bom dia. Ó, lembrando que hoje do plantão de polícia especial, hein? A parte passou, aí já dá vontade de rir, né? Sargento Mário e suas anedotas, como diz o Matheus. E hoje também a gente vai ter a participação do Sargento Alberto, né? É, o Sargento Alberto é um dos comandantes aí do Tático Móvel, participou de uma ocorrência muito importante ontem, né? Salvou a vida de uma criança engasgada e ele vai falar pra gente, né, a experiência de participar de uma ocorrência como essa hoje no plantão de polícia pra você ligado comigo, tá? Fique ligado, 11:05 tem o plantão de polícia. Agora são 8:09, aí vem o nosso departamento de jornalismo.

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1: Agora são 8:10. Vamos às principais manchetes do programa de hoje. Marcelo Bittencourt, bom dia.
2: Bom dia, Gilson. Bom dia aos ouvintes da Rádio Muriaé. Olha só, Gilson, 3 adolescentes são apreendidos por tráfico de drogas no bairro da Barra. E homem é preso por tráfico de drogas no bairro Santa Terezinha.
1: Aí, mais duas, né? Mais duas quebradas aí da Polícia Militar. 8:10, Matheus Gouveia, bom dia.
3: Bom dia, Gilson, aos amigos do estúdio e aos ouvintes da 99,5. PM prende homem e apreende adolescente por tráfico de drogas em Miradouro.
1: Olha aí, Miradouro, mais uma vez, hein? Mais apreensões também na cidade de Miradouro, vamos lá.
3: E a PAI Muriaé promove torneio solidário de beach tênis em nossa cidade.
1: Daqui a pouco os detalhes com Marcelo Bittencourt e também Matheus Gouveia aqui no nosso programa. São as principais manchetes de hoje. 8:10 é a vez dele. Jota de Souza. E o tal do Vini Júnior, rapaz, surpreendeu. Não sei se surpreendeu, o pessoal já tá acostumado com aquele futebol bonito dele, né? Mas aí, ontem, acho que ele deu uma superada, né? Bom dia.
4: Bom dia, Gilson. Bom dia a todos que estão ligados no Manhã da Muriaé desta quinta-feira. Torcedor todo feliz. Hoje todo mundo aqui com o uniforme da seleção brasileira. Matheus Gouveia esteve ontem nas ruas, pôde acompanhar o clima, né? O torcedor estava otimista. E eu assim, Gilson, a minha opinião particular.
1: Mas aquele time da Escócia também é muito ruim, né?
4: Não adianta, olha, não adianta a Escócia ser ruim se o Brasil não jogar bem.
1: Né? Não, tudo bem. É? Não, tudo bem, eu entendo. O Brasil jogou bem e tal, tava vendo os comentários lá. Como eu sempre digo, eu não entendo esporte, mas eu, né, presto atenção no que o narrador tá falando e tal. Acho até que o Brasil jogou bem e tal.
4: Você não entende esporte? Quantos lados tem uma bola?
1: Não sei não, não entendo não.
4: Ah, não. Você não sabe?
1: Duas.
4: Lá de dentro e lá de fora.
1: Então, duas. Então, o time da Escócia é péssimo. Se o Brasil não tivesse ganhado, pelo amor de Deus também, né? Péssimo. Na minha opinião, péssimo.
4: É importante, foram os 3 pontos, deixou aí o Brasil em primeiro do grupo. Agora vamos ficar de olho nos jogos desta quinta, já que vamos conhecer qual será o nosso adversário. Aí é mata-mata, meu amigo, né? Eu acho que fosse a Suécia, seria o melhor adversário, né? O japonês, ele corre muito, ele taticamente ele é muito bom. O
1: próximo é Brasil e Japão?
4: Não, vai depender hoje, né? O Brasil como primeiro agora vai aguardar os jogos de hoje para conhecermos aí o nosso adversário.
1: Mas achei o horário muito ruim, 2:00 PM. Segunda.
4: Pra nós aqui, feriado, né? Bom, né?
1: Ah, não, pra gente não fazer diferença, mas tô dizendo pra outras pessoas, né, que vão assistir que não, e não é feriado, né?
4: É verdade, mas faz parte, né, Gil?
1: É isso aí.
4: Então, ou Holanda, ou Japão, ou a Suécia. Hoje, o nosso adversário, Gil, seria o Japão. Tá? O Japão seria o nosso adversário.
1: Que é ruim, né?
4: É o segundo colocado do grupo F. A Holanda lidera. Então, mas isso aí vai fechar logo, vamos falar já os jogos. Vamos trazer as entrevistas da vitória do Brasil. Vamos ouvir o Matheus Cunha e também o Vini Júnior, já que a Rádio Muriaé está aí junto com a Itatiaia de Belo Horizonte na maior rede da Copa de Minas e do Brasil, né? Vamos ouvir o segundo gol do Vini Júnior na voz do Pequetito.
1: Ah, foi o Pequetito antes?
4: Ontem foi o Pequetito.
1: Não foi o Caixa?
4: É. Trazer o dia aí da seleção brasileira com o Cláudio Rezende. Então, daqui a pouco, vamos passar a limpo esse jogo do Brasil de ontem contra...
1: Aí, o Vini Júnior tirou onda, né?
2: Jogou muito, né? Eu queria perguntar um negócio pro...
1: Fala.
2: Pro
1: Pergunta, vamos lá, pô.
2: Não, vai ter sonora dele?
4: Não.
2: Não, vai ter...
4: Por que você gosta...
1: Sem entender nada.
4: Você gosta do
5: Ocelote?
2: Eu gosto.
4: Por que você gosta?
5: Por causa do Ocelote, eu gosto.
1: Ontem, na hora que tava começando o jogo, eu lembrei do Jota de Souza. Ele mascando chiclete.
4: Ele adora
2: o
4: chiclete.
2: O Gilson, o Jota deu uma crise de riso ontem no programa por causa do... Ele não tava conseguindo dar notícia.
1: Cadê
2: o
1: Ocelote?
2: Não, porque foi o seguinte, o Cláudio Rezende, né? Uhum. O Jota trouxe pra gente a sonora do Cláudio Rezende, entrevistando o Ancelotti, né? Aí o Cláudio Rezende faz uma pergunta pro Ancelotti, aí de repente ele... Aí o Jota começou a rir, eu também não aguentei.
1: É desse
4: mistura, jeito. Como é que é o português com o espanhol? Mesmo?
2: Ele é italiano. É. Foi técnico do Real Madrid, então ele teve que se familiarizar com o espanhol. Aí ele vem pro Brasil, portunhol. Ele fala um portunhol. Então você não entende nada. Como é que é?
3: A gente só espera que os jogadores estejam entendendo o Ancelotti. É. Pelo jogo de ontem parece que sim, né? Isso
1: é verdade, vamos ver, né? E o Neymar, hein?
4: Neymar tava muito tempo parado, eu acho até que ele foi bem, ele não caiu muito, só caiu uma vez, pelo menos que eu vi, né? Então, acho que foi bem o Neymar.
1: Vamos ver nos próximos jogos. Obrigado, Jota de Souza, ele volta já já. Agora são 8:15, bom dia.

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3: Tô recebendo as principais manchetes dos jornais. A gente começa com o G1. Terremoto de magnitude 7,5 atinge a Venezuela e deixa 32 mortos e 700 feridos. Isso, hein? UOL. Terremotos atingem a Venezuela e derrubam prédios. Presidente confirma 32 mortes. Agora a Folha de São Paulo. Locais no Amazonas, Pará, Roraima e Amapá dizem ter sentido o tremor e prédios em Belém e Macapá são esvaziados. Estado de Minas. PT bate martelo por candidatura própria em Minas Gerais. Hoje em dia. Após operação sobre suposto vínculo com Master, Jax Wagner deixa a liderança do governo no Senado. O tempo de Belo Horizonte. Terremoto na Venezuela pode ter deixado até 100 mil mortos. Jornal Globo. Crise com Michele pressiona Flávio Bolsonaro no eleitorado feminino e cria mais problemas na campanha. Revista Veja, terremotos na Venezuela deixam ao menos 32 mortos e 700 feridos. E o R7, prisão domiciliar de Bolsonaro chega ao fim sob risco de ser revogada após arma apreendida.
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3: Vamos então aos fatos que marcaram o dia de hoje, 25 de junho, na história. Em 1822, Guerra de Independência do Brasil. A Batalha de Cachoeira ocorreu quando a Câmara Municipal de Cachoeira se rebelou contra o governo português da província da Bahia e declarou lealdade ao príncipe regente Dom Pedro. 1950, começa a Guerra da Coreia com a invasão da Coreia do Sul pela Coreia do Norte. Em 1975, Moçambique consegue a independência de Portugal. E em 1991, Croácia e Eslovênia declaram sua independência de Iugoslávia.
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Parabéns para quem deixou para nascer justamente no dia de hoje, 25 de junho, é o seu aniversário. Parabéns, felicidade, muita paz, saúde, tudo de melhor na sua vida. Nós temos famosos que completam a idade nova no dia de hoje, tá? João Carlos Martins, pianista e maestro, ele nasceu em 1940. Olivia Rimmer, cantora e produtora musical, nasceu em 1943. Carl Simon, cantora e compositora norte-americana, Carl Simon nasceu em 1945. Janaína Pascoal, jurista e política, atualmente é vereadora

pela cidade de São Paulo. Ela nasceu em 1974. Arthur Lira, deputado federal por Alagoas, nasceu em 1969. E a Fernanda Lima, atriz, modelo e apresentadora, que nasceu em 1969.

vamos lá então para a nossa enquete do dia de hoje, falar sobre a vitória do Brasil ontem. A seleção brasileira fez sua melhor partida na Copa do Mundo nesta quarta-feira com uma goleada sobre a Escócia que garantiu a liderança do Grupo C. Vini Júnior foi o nome da noite, marcou duas vezes. Matheus Cunha completou o placar. O Brasil ainda teve o retorno de Neymar, né? O menino Ney, que entrou nos últimos 20 minutos e fechou um jejum de 981 dias com a amarelinha. O Brasil agora aguarda o adversário da fase mata-mata em jogo, que será na próxima segunda-feira, 14h. Holanda, Japão ou Suécia. Um destes três podem ser o nosso adversário, né? Então eu quero saber o seguinte... essa vitória com goleada te convenceu de que o Hexa vem ou o adversário que era muito fraco? Acha, né, que o Vini Júnior pode ser o diferencial da nossa seleção para levantar a taça? No jogo do mata-mata da próxima segunda-feira, quem você gostaria de enfrentar? Né? Você acha que o Brasil, né, gostaria de enfrentar Holanda, Japão ou Suécia? Ou para você, tanto faz, né? Falar, tanto faz, o que vier... O Brasil passa, né? Holanda, Japão ou Suécia, não tem problema nenhum. Manda pra gente. 988-30-1140. É o nosso zap para você participar e dar a sua opinião na nossa enquete de hoje, falando então sobre a vitória do Brasil. Repetindo, essa vitória com goleada te convenceu de que o Brasil vai trazer o Hexa ou o adversário que era muito fraco? Acha que o Vini Júnior pode ser o diferencial da nossa seleção para levantar a taça? No jogo do mata-mata da próxima segunda-feira, quem você gostaria de enfrentar? Holanda, Japão ou Suécia? Ou de repente você vai falar para mim, ah, Jusso, para mim tanto faz. O que vier, seja bem-vindo, né? O que vier, o Brasil passa. Então manda pra gente. 988-30-1140 é a nossa enquete de hoje para você participar.

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2: Bom dia para você ligado comigo, amanhecendo em nossa companhia. Cara Metade, abrindo nosso encontro de hoje com decisão. Já o nosso departamento de jornalismo trazendo as principais notícias do programa.

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9: Agora são 8h32, vamos ao nosso departamento de jornalismo. Vou começar aqui com o Marcelo Bittencourt, vai falar de uma apreensão lá no bairro da Barra, drogas apreendidas e teve gente presa, né? Né, Marcelo?
10: É isso aí, Gilson. 3 adolescentes foram apreendidos pela Polícia Militar durante uma operação de combate ao tráfico de drogas realizada nesta quarta-feira na rua Simeão Feres, no bairro da Barra, em Muriaé. De acordo com a Polícia Militar, as equipes monitoravam um imóvel já conhecido pelas forças de segurança como ponto de comercialização de entorpecentes. Após a confirmação da atividade ilícita, os militares realizaram a abordagem no local, onde encontraram 3 menores. Durante as buscas, foram apreendidas 34 pedras de crack, 7 buchas de maconha, um invólucro contendo substância semelhante à cocaína, 2 aparelhos celulares e R$202,40 em dinheiro. Também foram localizados 2 frascos contendo pó com rótulo de cloridrato de cefepima, um recipiente com pó branco e registros fotográficos de anotações relacionadas ao tráfico de drogas. Os adolescentes foram apreendidos por ato infracional análogo ao tráfico de drogas e encaminhados à Delegacia de Polícia Civil, juntamente com todo o material recolhido.
9: Mais apreensões de drogas, dessa vez no Santa Terezinha. O Matheus Gouveia tem as informações.
11: É isso, Gilson. Um homem de 21 anos foi preso por tráfico ilícito de drogas na noite desta quarta-feira no bairro Santa Terezinha, em Muriaé. De acordo com a Polícia Militar, a ação ocorreu após uma denúncia recebida por meio do Disque Denúncia Unificado, o DDU, informando a suposta comercialização de entorpecentes em um imóvel localizado na rua Ponte Nova. As equipes policiais realizaram o cerco ao local e, durante a abordagem, o suspeito tentou fugir, mas foi contido e preso. Durante as buscas no imóvel, os militares encontraram grande quantidade de drogas já fracionadas e prontas para venda. Foram apreendidas 213

0: buchas de maconha, 132 pedras de crack, 110 pinos de cocaína, além de R$ 2.579 em dinheiro e um aparelho celular. O autor, de 21 anos, foi conduzido à Delegacia de Polícia Civil de Plantão, juntamente com todo o material apreendido, Gilson.
1: Aí, mais uma vez, né? A polícia fazendo o trabalho preventivo e retirando de circulação drogas. E a gente vai falar mais desse assunto às 11h05 no Plantão de Polícia.
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9: Brasil!
10: Olha a nossa seleção aí, gente!

0: quinto entre as 48 seleções que disputam a Copa do Mundo 2026. E nós tocamos aqui o hino nacional, né, e falamos sobre esse assunto. E ontem não foi diferente, né? A seleção brasileira fez bonito, inclusive Vini Júnior foi o nome do jogo, né, Jota?
1: Verdade. Vou fazer um pix pra você agora, pra você cantar a primeira parte do hino nacional. Não precisa ser de todo, não.
0: Ouvir a do Ipiranga as margens plácidas de um povo herói.
1: Ih. Hã? Como é que é? Ah, ninguém sabe, não. Vamos lá. Vamos falar de seleção.
0: Vamos lá.
1: Ontem deu.
0: Eu ganhei a metade do pix, pelo menos. Eu falei uma frase.
1: Tá bom. Ontem deu Brasil 3-0. O Brasil jogou bem, né? A Escócia eu achei fraca, mas não adianta a Escócia ser ruim se o Brasil não jogasse.
0: É, tem isso, né?
1: Dois gols do Vini Júnior e um de Matheus Cunha. Vamos

0: segunda-feira. E aí o adversário vai sair hoje à noite do grupo que tem Holanda, Japão e Suécia. Os jogadores do Brasil já retornaram para a base Nova Jersey e com o primeiro lugar do grupo, a boa notícia é que o Brasil não vai precisar mudar de sede durante a Copa do Mundo. Vai jogar em Houston na próxima segunda-feira às 14h. Os jogos do grupo para o adversário do Brasil que vai sair entre Japão, Suécia e com menos possibilidade para a Holanda.
1: É, vamos ver. Um abraço, Cláudio Rezende. Vamos ver. Eu prefiro a Escócia, né? Então, Holanda, hoje seria o Japão, né? Segundo colocado, hein? Então é Japão, Holanda ou Suécia. Vamos ouvir o gol segundo do Vini Júnior?
2: Vamos lá.
1: É, foi a narração aí do Pequetito. A bola veio cruzada, né? O goleiro caçou borboleta, né? E o Vini Júnior de cabeça mandou pro fundo das redes. Vamos ouvir o gol do Brasil.

0: Adivinha de quem? Adivinha de quem? O menino da Copa, o nome dele é Vini Júnior. De cabeça, Cuca legal. Ryan tentou, perdeu, o Brasil insistiu. A bola vem pro cruzamento pelo alto, segunda trave. Vini Júnior, de cabeça, mete pro fundo no gol e sai para o abraço. É o segundo gol do Brasil.
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2: Aí, o segundo gol do Vini Júnior. Ele é baixinho, né? Mas a zaga deu mole, meu amigo. Aí não teve jeito.
3: Pois é.
2: Vamos pro abraço.
3: É isso aí.
2: E depois do jogo, sempre tem aquela zona mista, né? Onde os jogadores passam. Então, os repórteres ficam todos ali, né? E a Itatiaia, lógico, tá dando um show nessa Copa. Por isso, nós fizemos essa parceria, né? Porque vimos na Itatiaia uma grande parceira para esta Copa do Mundo.
3: É uma potência, né?
2: É, e a Itatiaia realmente está dando um show, hein? Principalmente,
3: né, amor, as
2: entrevistas, enfim. E como eu te disse, na zona mista ali depois do jogo, o jogador passava e os repórteres chegavam, né, e pegavam aí os jogadores. E vamos ouvir o que disse o Matheus Cunha e também o Vini Júnior. Vamos ouvir.
4: Matheus Cunha.
5: Eu acho que eu sempre falei sobre isso, protagonismo é o, acho que vem naturalmente, é o que você menos tem que buscar dentro da seleção brasileira. Fico tão feliz de estar podendo ajudar meus companheiros e claramente sendo alguém que potencializa o jogo deles. Bom, e também potencializando o meu, acho que o grupo muito unido, a gente tem conversado muito sobre onde a gente pode se encaixar e todo mundo entregar o melhor. Então, sem dúvida nenhuma, acho que o contexto geral me deixa muito orgulhoso.
4: Você acha que você já ganhou a confiança do Mr. Ancelotti para ser o avançado titular nessa seleção?
5: Eu não tô pensando muito nisso não, acho que é tão gratificante usar essa camisa e brigar por coisas grandes. Acho que o mais importante era passar em primeiro e, bom, se for da vontade dele, da vontade de Deus, é botar aqui para o que precisar.
2: E agora vamos ouvir Vini Júnior, vamos nessa.
6: É importante estar marcando gols, sempre importante estar fazendo grandes jogos e nos três primeiros jogos conseguir muito bem e evoluir tudo que eu passei nesses anos na seleção. Sempre foram momentos onde eu não conseguia mostrar o meu futebol e nada melhor num cenário como esse, poder marcar os gols e fazer grandes jogos.
7: Vini, aqui, Caio, Esporte, tudo bem? Cara, que principalmente mais do que a vitória em si, a forma como o Brasil venceu, tendo uma identidade ali, tipo, baixando linha quando necessário, marcando pressão alta quando necessário, enfim, esperou-se tanto essa identidade da seleção e chega na hora que se espera de um mata-mata. Vocês também terminam o jogo mais confiantes e seguros, de que vocês chegam mais competitivos e prontos para esse mata-mata? Obrigado.
6: Quando empatamos o primeiro jogo contra o Marrocos, falamos que a gente ia evoluir e entender o que a competição pedia. E a competição pede você entender o melhor momento para você atacar.

0: melhor momento para defender e sofrer dentro do jogo. Acredito que hoje fizemos nosso melhor jogo junto com o Ancelotti. A gente tem que evoluir, melhorar, porque agora é mata-mata e é o melhor momento da competição.
1: Aí, portanto, a zona mista depois do jogo, a bela vitória do Brasil por 3-0 sobre a Escócia. O grupo C terminou assim: Brasil em primeiro com 7, segundo Marrocos com 7, terceiro Escócia 3, em quarto Haiti sem nenhum ponto ganho. Os resultados de ontem: Escócia 0, Brasil 3, o Marrocos fez 4-2 no Haiti. Bem, hoje vamos ficar atentos aí, Gilson, aos jogos do grupo F, né? É o grupo que vai nos mostrar
2: o adversário
1: do Brasil de segunda-feira, às 14h. Teremos às 20 horas Tunísia e Holanda, às 20 horas no mesmo horário, Japão e Suécia. Hoje o Brasil pegaria o Japão. A classificação: primeiro Holanda com 4, segundo Japão 4, terceiro a Suécia com 3, em quarto a Turquia, que ainda não pontuou. Vamos dar uma conferida nos jogos de ontem?
2: Vamos lá.
1: Grupo A: África do Sul 1, Coreia do Sul 0, República Tcheca 0, México 3. México 9 pontos, África do Sul tem 4, a Coreia do Sul 3, a África do Sul com 1 ponto ganho. Grupo B: Suíça 2, Canadá 1, Bósnia 3, Catar 1. Canadá 7 pontos, segundo para a Suíça, né? E terceiro a Bósnia, e o Catar com 1 ponto ganho. Foram aí o grupo B. Então, né? Essa é a situação da Copa do Mundo, que já vai passando aí, chegando a sua fase de mata-mata. Além do grupo F, vamos ter jogos hoje pelo grupo D: 23 horas Turquia, Estados Unidos, Paraguai e Austrália. Grupo E: 17 horas, Equador e Alemanha, um jogaço, no mesmo horário, Curaçao e Costa do Marfim. O grupo E tem a Alemanha com 6 na liderança, segundo Costa do Marfim 3, terceiro Equador 1 ponto, em último Curaçao com 1 ponto ganho. Gilson.
2: Então, e aí? Vamos, Brasil? Vamos pra cima?
3: Vamos, Brasil! Vamos lá! Vamos fazer história! Nós vamos vencer!
2: É
3: Brasil! Brasil! Rumo ao Hexa!
2: É isso aí!
3: Vamos, Brasil!
2: Falou tudo, falou tudo. Vamos pra cima, Brasil. Ó, então segunda-feira, né, vai ser feriado aqui em Muriaé. A gente tem que falar que é feriado em Muriaé, né? Porque a gente chega em outra cidade, o pessoal fala assim: ué, mas o Gilson tá ficando maluco, segunda-feira não é feriado. É dia de São Paulo, dia 29, é aqui em Muriaé feriado, tá? Então, os muriaenses vão poder assistir o jogo tranquilo, que é 14h, né? Feriadão, todo mundo em casa, vai dar pra assistir de boa. Muita gente gosta de assistir, né? Nos bares, nas arenas, enfim. Mas quem quiser ficar em casa, vai ficar em casa de boa e assistir o jogo do Brasil. Segunda, feriado aqui em Muriaé, às 14h. Faltam 11 pras 9.
3: Nós vamos vencer! Brasil! Brasil! Rumo ao Hexa! Vamos, Brasil!
4: Brasil!

0: Brasil. 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
1: O infarto, popularmente conhecido como ataque cardíaco, é o processo de morte ou isquemia de parte do tecido cardíaco, geralmente por uma obstrução da artéria coronária, popularmente a veia entupida. Sintomas como dor no peito, principalmente durante os esforços, queimação nos braços, falta de ar, palidez, suor frio, podem ser sintomas de infarto agudo, devendo procurar imediatamente o hospital para o tratamento precoce. A boa notícia é que o infarto pode ser prevenido. Procure um cardiologista, passe por uma avaliação. Fatores como colesterol em excesso, hipertensão arterial, glicose elevada, o temido diabetes, tabagismo, estresse e até mesmo a depressão devem ser controlados para que o nosso coração trabalhe melhor e seja reduzido o risco de infarto.
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0: Vamos lá para a agenda do programa de hoje. A comunidade São José de Anchieta convida para suas festividades do mês de Maria até 28 de junho. Sábado, dia 27, celebração às 18 horas, tá? Com a comunidade Nossa Senhora das Graças e show com Everson e Marcelina. Domingo, final da resinha, às 17 horas. A celebração com a visita da matriz Santo Antônio de Miraí e show com Marcelo e Wesley, sorteio de prêmios e barraquinhas. Festa das Crianças do bairro Encoberta, em frente ao Caíque, domingo, dia 28, a partir das 9:30 da manhã, com muita diversão e brincadeiras. Arraial da Família Marques, convidando a todos para sua festa no próximo sábado, dia 27, a partir das 19:30, na Praça Aristides Braga, em Bom Jesus da Cachoeira. Comidas típicas, rifas e leilões beneficentes. Convite para o Terço Mariano, hein? Todas as quintas-feiras, às 19:30, no Santuário Diocesano de Nossa Senhora Aparecida, no bairro do Porto. A comunidade do Pouso Alegre, de patrocínio do Muriaé, convida para as festividades em louvor a São Pedro até o dia 28 de junho.
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8: Hoje iremos falar sobre o H. pylori, uma bactéria que pode ser adquirida através de água contaminada. Essa bactéria se aloja no estômago, prejudicando a camada protetora gástrica, podendo causar inflamação, provocando alguns sintomas, como dor abdominal e queimação. 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

Vamos lá então, abraçando quem completa a idade nova nesse 25 de junho, é o seu aniversário. Parabéns para você, felicidades, muita paz e saúde. Luiz Augusto Ferreira, abraços da sua avó Marilene, Natanael e familiares. Celso José, no bairro União, é o que trabalhou lá na atividade? Alô, Celso José, bom dia, um abraço, tá, irmão? Abraços da esposa Neuvanda, filho Ebert Souza, nora Laisa Advento, familiares e todos do Clube da Amizade. Grande Celso José, né? Um grande companheiro aí da comunicação. Parabéns pelo teu aniversário hoje, irmão. Antônio Carlos Armão de Oliveira, abraços de Luísa, Jorginho, Marcelo, vovó Dalmira, esposa Talita. O André Antônio, em Barão do Monte Alto, abraços da esposa Eva, Helena e familiares. Parabéns para quem completa a idade nova hoje. Já já o Marcelo Bittencourt e as notícias, mas agora tem o nosso presente musical. Vazio, Roberto Ribeiro. Bom dia.

0: 9 horas. Venezuela busca vítimas soterradas de terremoto que já matou 164.
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0: A busca por vítimas dos terremotos que devastaram a Venezuela na noite desta quarta-feira e deixaram 164 mortos e 971 feridos até o momento continua nesta quinta-feira, segundo informações. Mais de 500 equipes de emergência estão trabalhando para tirar sobreviventes dos escombros. Imagens da imprensa e das redes sociais mostram a comemoração de venezuelanos a cada sobrevivente encontrado com vida após os tremores, considerado o pior do país em 100 anos. Até amanhã desta quinta, 164 mortes haviam sido confirmadas, mas o Serviço Geológico dos Estados Unidos estima que o número de mortos possa ficar entre 10 mil e 100 mil. O Itamaraty disse na noite desta quarta que até o momento não havia notícias de brasileiros entre as vítimas. Os dois fortes terremotos que atingiram a Venezuela na noite desta quarta-feira, em um intervalo de apenas 39 segundos, chegaram a ser sentidos no Brasil. Cientistas da Rede Sismográfica Brasileira disseram que tremores foram relatados em 4 estados brasileiros: Pará, Amazonas, Roraima e Amapá. As capitais desses estados, Belém, Manaus, Boa Vista e Macapá, também registraram tremores. Bruno Colasso, sismólogo do Centro de Sismologia da USP, disse que é relativamente comum que sismos dessas magnitudes e com essas profundidades sejam sentidas vários quilômetros de distância do epicentro. Mas ele afirma que, apesar do susto que podem causar no Brasil, a grande distância do epicentro faz com que não haja chance de danos para cidades brasileiras. O senador Jax Wagner, do PT da Bahia, deixou o cargo de líder do governo no Senado dia após ser incluído na lista de alvos da nona fase da Compliance Zero, operação que investiga um esquema bilionário de fraudes financeiras envolvendo o Banco Master. Nesta quarta-feira, o presidente Luiz Inácio Lula da Silva se reuniu com o senador no Palácio da Alvorada. A conversa durou cerca de 2 horas. Após o encontro, Wagner afirmou em uma publicação nas redes sociais que decidiu, em acordo com o presidente, se afastar da liderança no Senado. Jax Wagner é apontado pela Polícia Federal como suposto beneficiário central das vantagens econômicas investigadas, figurando como agente público em favor de quem teria sido estruturados pagamentos, benefícios e aquisições patrimoniais. O prazo de 90 dias estabelecidos para a prisão domiciliar humanitária concedida ao ex-presidente Jair Bolsonaro acaba nesta quinta-feira. O ministro do Supremo Tribunal Federal, Alexandre de Moraes, vai decidir se prorroga a medida, mas Bolsonaro corre risco de voltar ao complexo penitenciário da Papuda em função de manter uma arma de fogo em casa. O ministro aguarda uma manifestação da Procuradoria-Geral da República, que foi acionada para opinar se o fato de Bolsonaro ter uma arma é motivo para que a prisão domiciliar seja revogada. 9 horas, 4 minutos. 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
4: Bom dia para você, meu irmão, que nos acompanha aqui pela Rádio Muriaé. Esse é o nosso programa A Palavra É.
5: Proclamação do Evangelho de Jesus Cristo segundo Mateus. Naquele tempo disse Jesus a seus discípulos: nem todo aquele que me diz Senhor, Senhor, entrará no reino dos céus, mas o que põe em prática a vontade do meu Pai, que está nos céus. Naquele dia, muitos vão me dizer: Senhor, Senhor, não foi em teu nome que profetizamos? Não foi em teu nome que expulsamos demônios? E não foi em teu nome que fizemos muitos milagres? Então eu lhes direi publicamente: jamais vos conheci. Afastai-vos de mim, vós que praticais o mal. Portanto, quem ouve essas minhas palavras e as põe em prática é como um homem prudente que construiu sua casa sobre a rocha. Caiu a chuva, vieram as enchentes, os ventos deram contra a casa, mas a casa não caiu, porque estava construída sobre a rocha. Por outro lado, quem ouve essas minhas palavras e não as põe em prática é como um homem sem juízo que construiu a casa sobre a areia. Caiu a chuva, vieram as enchentes, os ventos sopraram e deram contra a casa, e a casa caiu, e sua ruína foi completa. Quando Jesus acabou de dizer essas palavras, as multidões ficaram admiradas com o seu ensinamento. De fato, ele as ensinava como quem tem autoridade, e não como os mestres da lei. Palavra da salvação. Eu gosto muito deste evangelho, geralmente citado em muitos casamentos, né? A casa sobre a rocha, a casa sobre a areia, construir a vida, né? Um casamento religioso. Mas essa casa é cada um de nós, gente, é cada um de nós. E esse evangelho ele traz uma preocupação, né? Para cada um de nós, porque nem todo mundo que diz Senhor, Senhor, entra no reino dos céus. E esse reino dos céus não é somente o pós-morte, tá, gente? Esse reino dos céus começa aqui na terra, através do batismo, nossa vivência, nossa prática, de modo especial, a nossa prática, quem pratica a palavra de Deus. Isso é o mais importante. Mas o que eu chamo a atenção é que as pessoas que vão querer bater na porta e achar que estão salvas, que dizem Senhor, Senhor, mas que não estão salvas, são pessoas que falam em nome de Deus, profetizam em nome de Deus, expulsam demônios em nome de Deus e fazem milagres, milagres, gente. Nem todo milagre que a gente vê aqui então na terra, feito em nome de Deus, é Deus, tá, gente? Cuidado. Nem todo mundo que diz Senhor, Senhor, que prega, que faz milagres, canções maravilhosas, que tocam o coração, nem todas as pessoas. Isso é sério, isso é muito sério. Ainda mais, né? Pessoas que, de Jesus, né? Que sentou à mesa, não vos conheço. Não, jamais vos conheci. Por quê? Porque as pessoas praticam o mal. O mal, praticar o mal. O que é mal? O contrário do bem, né, gente? O contrário de Deus. Então, procurar viver a palavra de Deus. Procurar praticar a palavra de Deus. É fácil. A gente tem dito aí o Sermão da Montanha, né, cara? Que ainda estamos nele, tá, gente? Capítulo 7, ainda estamos no Sermão da Montanha. É, ou seja, depois de tudo que a gente viu do sermão, matar, cobiçar, sal da terra, luz do mundo, não julgar. Ou seja, se eu não praticar isso, eu não entro no reino dos céus. Não adianta. Eu posso ali me comover, sensibilizar, chorar, e a igreja, a missa, passar da comunhão, receber um milagre em minha vida. Ou promover esse milagre das outras pessoas, se não houver um esforço da prática da palavra de Deus, Jesus vai dizer: jamais te conheci. A casa sobre a rocha, a casa sobre a areia, não quer dizer que aquele que pratica a palavra de Deus está isento dos problemas da vida, das intempéries da vida. Vento, tempestade, chuva, qualquer coisa. Ou seja, a diferença é que nós permaneceremos em pé. Quem procura viver a palavra de Deus, quando passa por tormentos, não fica maldizendo, não fica murmurando, não fica reclamando. A pessoa ali que procura ser íntegra, fiel à palavra de Deus. Mesmo que passe por um vale tenebroso, ela não maldiz nada, ela não abandona nada, ela permanece. Mesmo quando há todos os motivos contrários de acreditar, ela está ali, porque a fé dela está alicerçada na rocha. Não no emocional, não no momento, nas coisas boas da vida somente, em tudo. Hoje é o dia de a gente fazer um exame de nossa consciência. Olhando o Sermão da Montanha, será que nós estamos praticando? Será que estamos praticando isso mesmo? Com a nossa fé, uma fé simplesmente de momentos. Ah, pessoa boazinha e tal, mas não encarna o evangelho, não encarna na carne, na vida, na prática, no dia a dia. Cuidado, cuidado com a sua casa interior. Oremos. Senhor, és o meu Deus. Senhor, eu creio em vós. Senhor, eu sou um pecador, mas confio em vossa misericórdia. Nas tempestades da vida, tem sido a minha força, a nossa força. Nos sustente, nos ajude a permanecer cada vez mais na vossa presença. Nós suplicamos que vinde nosso socorro, por favor, me conheça. Não seja eu esse do evangelho, jamais te conheci. Ajudai-me, Senhor, a te conhecer hoje e sempre, para que o Senhor me conheça. Ajuda-me a praticar a tua palavra. Que Deus abençoe o Pai, Filho e Espírito Santo. Amém. A palavra é prática. Hoje um abraço especial pro meu irmãozão, faz mais um ano de vida. Deus abençoe, saúde e paz, irmão. Até amanhã.
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0: Olha a nossa seleção aí, gente!
2: Brasil!
12: Muito bem, são 9:19. Falando então a respeito da vitória do Brasil ontem, hein? Os brasileiros ficaram, acho que agora deu uma animada melhor, hein? Tinha muita gente que tava meio, assim, desacreditado seria a palavra, né? Com o Brasil, mas agora eu acho que deu uma injeção de ânimo essa vitória, não é não, Pedro Luiz?
13: Vamos, Brasil! Bora. Vamos lá, vamos fazer história, nós vamos vencer!
12: Que gracinha,
13: vamos,
12: né? Que gracinha, né? Vamos lá. Deixa eu ver aqui o Mauro Fonseca, ele é do Santo Antônio. Fala, Mauro, bom dia.
14: Fala, meu amigo Gilson Júnior. Bom dia.
12: Bom dia.
14: Aqui é o Mauro do Santo Antônio.
12: Fala, irmão.
14: A seleção tá bem.
12: Tá.
14: O time é fraco, mas eles estão jogando muito. entendeu? Aquele ali do Matheus Cunha só lançando pro vice, pro vice Júnior ali. Você entendeu? Tá ficando muito bom. Não tem muito drible, não. Tem mais é lançamento. Uhum. E lançou é gol mesmo. Você entendeu? Uhum. É aproveitamento da bola mesmo. Não tem esse negócio de ficar de brando, não. Você não tá vendo muitos dribles. Você tá vendo, mas é lançamento mesmo.
12: É oportunidade, né? É oportunidade.
14: Tá ótima a seleção.
12: Valeu, irmão.
14: É, e um abraço aí pro nosso Marcelo, né? Marcelo Bittencourt, muito fera. Ontem fiquei rindo a tarde toda, ele imitando o técnico. Ou, passa a entrevista dele aí, rapaz. Duvido que você vai ficar sem rir. Você gosta de rir muito. Um abraço pra você, meu amigo. Deus te abençoe. Um abraço, Marcelo Bittencourt.
12: Amém, irmão. Amém, amém. Um abraço pra você. Américo, lá no Recanto Verde. Américo, bom dia.
2: Oi, meu amigo Gilson Júnior. Muito bom dia. Quero participar dessa enquete também, né? E com certeza... O Vinícius Júnior sempre será o nosso, né? Por enquanto, ele está sendo estrela mesmo, né? E com ele em campo, não tem jogo difícil, não. Ele

0: faz o seu trabalho, tem força, tem garra, né? Agora o nosso querido Neymar já foi um grande craque, nosso muito bom craque, mas hoje ele é uma parasita no futebol, né? Coloca ele porque a máfia é grande, é uma grande máfia que carrega ele e nós também carregamos, né? Mas que futebol não rende não, a gente sabe disso, né? Não é novidade ele não render. Agora esses outros todos são muito bons, joga com coração e tem raça, tem sangue.
1: É isso, Américo, vamos lá, vamos pra cima. João José dos Santos, lá no Cardoso de Melo, bom dia.
2: Bom dia, Gil, meu nome é João José dos Santos, sou morador do bairro Cardoso de Melo, da rua Maria da Glória Costa. Então, Gil, sobre a enquete de hoje, seleção brasileira tem que pegar o que vier, pela minha opinião. E o homem da Copa também do Brasil vai ser o Vinícius Júnior mesmo, entendeu? Qualquer um que vier, nós vamos torar. Show do milhão, agora não tem que escolher nada, entendeu? O Quinzinho nós vamos só atropelar e vamos pra frente.
1: Vamos trazer o Exa, né? É isso
2: bom
1: aí.
2: Bom dia a todos.
1: Um abraço, irmão. Vamos lá. Bom, a nossa enquete de hoje, para você que tá ligando o rádio agora, falando sobre a vitória do Brasil. A seleção brasileira fez sua melhor partida na Copa do Mundo nesta quarta-feira, com uma goleada sobre a Escócia, que garantiu a liderança do Grupo C. Vini Júnior foi o nome da noite. Marcou duas vezes. Matheus Cunha completou o placar. O Brasil ainda teve o retorno de Neymar, que entrou nos últimos 20 minutos e fechou um jejum de 981 dias com a amarelinha. O Brasil agora aguarda o adversário da fase mata-mata em jogo que será na próxima segunda, às 14h. E pro Muriaense não vai fazer diferença nenhuma ser 14h, porque justamente segunda-feira, 29, é feriado de São Paulo, né, o padroeiro aqui da cidade. Então, pro Muriaense não vai ter problema algum em assistir o jogo, ter que sair mais cedo do trabalho. Apesar que algumas pessoas trabalham, né? A gente vai estar aqui, ao vivo, né, na segunda-feira, programa normal, enfim, as transmissões aí com a Itatiaia também serão normais, né? E na transmissão do jogo, né? Mas eu quero saber, né? Essa vitória com goleada te convenceu de que o Hexa vem ou o adversário que era muito fraco? Ah não, o Brasil meteu 3-0 porque a Escócia era muito fraca. Eu achei uma seleção terrível, minha opinião. Não sei você que tá aí do outro lado, tá? Acha o Vini Júnior pode ser o diferencial da nossa seleção para levantar a taça? No jogo no mata-mata da próxima segunda-feira, quem você gostaria que o Brasil enfrentasse? Holanda, Japão ou Suécia? Ou para você, né, como disse aí o João José dos Santos, tanto faz. O que vier, o Brasil tá atropelando. Manda pra gente aí. 988-30-1140 é a nossa enquete do dia de hoje. Muito bem, tô recebendo aqui algumas mensagens de texto, né? Sobre a nossa enquete. Oi, Gilson, bom dia e todos da rádio. Sobre a enquete, gostei do jogo com resultado bom. Esperando agora a segunda-feira. É a Pâmela Braga lá no Sossego. Dá um abraço aí no seu Joaquim, dona Cecília, não é isso? Estão ligados aí os pais da Pâmela lá no Sossego, Estrada Muriaé, Miraí. Bom dia, Gilson Júnior e todos da rádio. André, filho do Salvador Barbeiro. Com relação à enquete de hoje, eu prefiro que o Brasil pegue a Holanda para vingar a eliminação da Copa de 2010. Se pegar a Holanda, então tá com sangue nos olhos, né? Só para vingar aí a eliminação de 2010. Bom dia para você também, toda a família. Meus amigos da nossa maravilhosa Rádio Muriaé, uma ótima quinta-feira. O Edson Caetano, lá no São Francisco, não é isso? Tá ligado com a gente. Valeu, Edson Caetano, bom dia. Bom dia, gostei da seleção, foi um jogo bom. Tira o chapéu pro Rayan, que jogou muito. É a Maria Amable, lá na fazenda... Como é o nome da fazenda? Lá na Vila Vardiero? Esqueci. Você não anotou aqui, Pedro Luiz? Eu não tô te entendendo, Pedro Luiz. É na fazenda... Esqueci o nome. Mas de qualquer forma, Maria Amável, dá um abraço aí no Feliciano, a todos aí na Vila Vardiero. Tô morrendo de saudade dessa comunidade aí. Agora é distrito, né? Agora passou a ser distrito, né? Reconhecido como distrito a nossa querida Vila Vardiero. Acho que isso já devia ter acontecido há muito tempo, né? Bom, são 9:25 agora.

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0: Agora são 9h35. Vamos à redação. Marcelo Bittencourt vai trazer informações sobre uma operação que acabou na apreensão de drogas lá na cidade de Miradouro. Um abraço à tenente Priscila, né? Tem feito um trabalho de excelência lá na cidade de Miradouro. Tenente Priscila, que é a comandante lá de Miradouro. E o Marcelo Bittencourt vai trazer essa ocorrência em destaque agora.
1: Gilson, uma operação da Polícia Militar realizada na noite desta quarta-feira resultou na prisão de um homem e na apreensão de um adolescente por envolvimento com o tráfico de drogas no bairro Cruzeiro, em Miradouro. De acordo com a Polícia Militar, durante a operação Batida Policial, os militares receberam denúncias informando que os indivíduos estariam comercializando entorpecentes na rua João Bernardino de Andrade. Ao chegarem ao local, os policiais visualizaram um adolescente conversando com outro suspeito que em seguida entrou em um beco. Durante a abordagem ao menor, foram encontrados 22 pinos de substância análoga à cocaína, 3 pedras de crack e uma certa quantia em dinheiro. Enquanto isso, os militares acompanharam visualmente o outro suspeito que teria retirado um objeto de uma área com entulhos. Na continuidade das diligências, foi abordado um homem e com ele os policiais localizaram 2 porções e mais 10 pinos de substância semelhante à cocaína, dinheiro e um rádio comunicador. Ao final da ocorrência, o adolescente foi apreendido e o homem preso em flagrante pelos crimes de tráfico ilícito de drogas e corrupção de menores, ambos encaminhados à delegacia de polícia civil juntamente com os materiais recolhidos. Ô Gilson, concluir aqui, olha os materiais apreendidos: 32 pinos de substância semelhante à cocaína, duas porções de substância semelhante também à cocaína, 3 pedras de crack, que são, né, semelhantes, R$ 1.570 em dinheiro, um aparelho celular e um rádio comunicador.
0: Parabéns mais uma vez aos militares lá da cidade de Miradouro. E a PAI vai promover um torneio solidário. Quem tem as informações é o Matheus Gouveia.
2: Pois é, Gilson, a PAI de Muriaé já tem data para movimentar a comunidade em torno de uma causa muito importante. No dia 29 de agosto, a instituição promove seu primeiro torneio solidário, um evento esportivo promovido para arrecadar fundos necessários para a reforma de sua quadra poliesportiva. O espaço em questão é peça-chave na rotina da organização. É o local em que os alunos participam diariamente de atividades físicas, pedagógicas e de lazer, essenciais para o desenvolvimento motor e para os projetos de inclusão social. A iniciativa também ganha força com o apoio da Arena On The Beach, que co-realiza o torneio. A meta dos organizadores é mobilizar atletas amadores da região, familiares e moradores da cidade para viabilizar as obras de melhoria no local. O cronograma dos jogos de beach tênis e a lista de todas as modalidades em disputa ainda estão sendo fechadas pela comissão organizadora. As inscrições formais ainda não foram abertas até o momento e, como o link oficial deve ser liberado nos próximos dias, a recomendação para quem deseja competir é, além de salvar a data na agenda, também acompanhar as atualizações diretamente nas redes sociais dos organizadores. Quem quiser entender melhor o formato da competição, patrocínios e descobrir outras formas de ajudar a PAI de Muriaé, pode entrar em contato nos perfis oficiais de Instagram, a PAI Muriaé e a Arena On The Beach, Gilson Júnior.
0: Ok, obrigado, Matheus, pelas informações. 9h39.
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7: A insuficiência cardíaca é quando o coração não consegue bombear ou receber adequadamente o sangue para suprir as necessidades do nosso organismo. 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Os sintomas mais comuns são cansaço, falta de ar aos esforços ou à noite após se deitar, inchaço nas duas pernas ou pés e dores no peito. Se você sente ou conhece alguém com alguma dessas queixas, procure um cardiologista. O diagnóstico e o tratamento precoce pode curar ou melhorar sua qualidade de vida.
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0: Muito bem, vamos lá.

0: dar um bom dia pro Donato de Paula, direto da... Ó, o Donato agora não? O Donato vai ficar pra depois? O Henrique Lourenço primeiro, né? O Henrique tá na fila, chegou primeiro, né? Então vamos lá. 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Henrique, bom dia.
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4: Olha a nossa seleção aí, gente!
5: Brasil!
6: E a nossa enquete de hoje é justamente falando sobre a vitória, né? Da seleção brasileira, a goleada de ontem, né, em cima da Escócia. Deixa eu ouvir aqui o Jesus Almeida no Cardoso de Melo. Bom dia, Jesus.
7: Bom dia, seu Júnior. Sobre a enquete de hoje, fazendo reclamação também. Gostei do jogo Brasil, foi o maior jogaço. Uhum. Mereceu, o Vinícius Júnior merece, entendeu? E o Ryan mereceu fazer gol também. Ele tava inspirado ontem à noite. E fez uma reclamação também, esses motoqueiros... Jacuba aliado aí fazendo gracinha na rua, pinando, dando tiro com moto, é uma palhaçada. Isso pra mim não é comemorar a vitória do Brasil, tá bom? Bom dia aí, Jair Almeida do Cardoso de Melo.
6: Valeu, irmão. É como eu sempre digo, né? As pessoas ficam fazendo gracinha. São os motoqueiros, não motociclistas. Eu canso de explicar isso. Motociclista é aquele que anda dentro da lei, respeita a sinalização de trânsito, né? Não faz barulho. Agora, tem gente que aproveita aí a vitória do Brasil para querer fazer gracinha, como ele disse aí, empinando moto, né, acelerando até no final para dar aquele tiro. Tem que respeitar as pessoas, né? Que hora que acabou o jogo? Era o quê? Umas 9:05, 9:10, né? Quer dizer, a hora a pessoa quer descansar e aí os caras aproveitam, né? Esquecendo, não pode esquecer que a polícia está nas ruas, né? Aí depois tem a moto apreendida, aí vai falar, ah, eu sou trabalhador... Tava só curtindo, mas peraí, você tem direito de curtir a vitória do Brasil sem perturbar os outros, né? Então vamos ter essa consciência. Elias da Conceição no Porto, bom dia.
8: Bom dia, Gilson Júnior, bom dia, Paulidade, bom dia. Ô, Gilson Júnior, é o meu pensamento, tá?
6: Uhum.
8: Eu acho que o Brasil tá batendo em bebo e tá roubando bala de criança. E esse menino que fez o gol ontem aí, ele é muito egoísta. Entendeu? Ele passa a bola pra frente, era goleado. Mas vamos ver, né? Eu acho que agora vai começar a Copa pro Brasil. Isso agora foi só um treino, entendeu? Mas vamos que vamos. Vamos torcer. Com um pé atrás, mas vamos torcer. Um abraço, meu amigo, Elias do Bairro do Porto.
6: Obrigado, Elias. Um abraço. Yama Alves no Cardosão de Melo. Alô, Yama, bom dia.
9: Bom dia, Gilson Júnior. Bom dia, Pedro Luiz. Bom dia a todos os ouvintes da Rádio Mulher FM. Yama Alves, vindo do Cardoso de Melo. Gostei muito do jogo ontem. Graças a Deus, foi muito bom. Eu acho que qualquer um que estiver que enfrentar vai conseguir a vitória, porque o Brasil está jogando bem, graças a Deus. Bom dia a todos.
6: Valeu, obrigado, Yama. Um abraço para você. Também ligada comigo e dando a sua opinião.

0: aqui no nosso programa. O Fernando do Táxi está ligado comigo. Alô, Fernandão, bom dia. Vamos lá, Devanir Antônio, no bairro São Pedro, bom dia.
1: Gilson Júnior, bom dia. Devanir Antônio, do São Pedro. Ô Gilson, nós temos que torcer pro Brasil, gostamos da festa, gostamos da farra, da cervejinha, mas o Brasil não se empolga muito não, porque depois a rasteira é segura, entendeu? O Brasil pegou ninguém até agora não, a única seleção que o Brasil pegou aí, ele empatou de 1-1 e merecia ter perdido o jogo, que foi pro Marrocos. Esses outros times do Brasil pegou aí, ninguém não, rapaz. Eles são um país, mas no futebol eles não são nada, não. Vamos ver agora, da agora pra frente. Entendeu? Bom dia.
0: Valeu, Devani. É, vamos aguardar, né? Vamos ver as próximas, os próximos capítulos, que o negócio vai afunilando, né? Vai apertando e aí o Brasil realmente vai mostrar se tem um bom jogo ou não, né? Vamos aguardar. São 9:47.

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Vamos abraçando então quem completa a idade nova nesse 25 de junho. É o seu aniversário? Parabéns. Luiz Augusto Ferreira, abraços da avó Marilene, Natanael e familiares. Celso José, no bairro União, abraços da esposa Neuvanda, filho Ebert Souza, nora Laysa Advento, familiares e todos do Clube Amizade. Antônio Carlos Armond de Oliveira, abraços de Luísa, Jorginho, Marcelo, vovó Dalmira e esposa Talita. André Antônio, em Barão do Monte Alto, abraços da esposa Evelena e familiares. A Sofia, no São Joaquim, completa um aninho, olha que gracinha, né? Um abraço da sua avó Claudilene, do seu avô Marcelo, sua tia Fernanda, seu tio Pedrinho e do seu pai Juninho e Natália. Parabéns para os aniversariantes de hoje. O nosso presente musical, Eliana de Lima, Cicatriz do Amor. 9h55, já já o Marcelo Bittencourt e as notícias.

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1: Dez horas. Presidente Lula manifesta apoio à Venezuela após terremotos.
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1: O presidente Luiz Inácio Lula da Silva afirmou nesta quinta-feira que tomou conhecimento com grande preocupação e consternação dos impactos causados pelos terremotos na Venezuela e que seu governo avalia a situação para o envio de ajuda. No X, o ex-Twitter, o presidente escreveu, abre aspas, instruir o Ministério das Relações Exteriores a avaliar juntamente com a Embaixada do Brasil em Caracas a situação no país e as medidas de assistência que o Brasil possa adotar, fecha aspas. O mandatário classificou a Venezuela como um país irmão e reafirmou o compromisso do Brasil com o governo venezuelano. Segundo ele, tem demonstrado resiliência diante de adversidades. Dois terremotos sacudiram a Venezuela na noite de ontem e causaram o desabamento de prédios e pânico em Caracas e outras regiões. Ao menos 164 pessoas morreram e quase 1.000 ficaram feridas. Enquanto a PEC, que acaba com a escala 6x1, continua travada no Senado, o setor produtivo brasileiro pressiona por mudanças no texto. Comércio, indústria, saúde, turismo, construção civil e eventos pedem um período de transição de até 4 anos, flexibilização da jornada diária e proteção ao faturamento das micro e pequenas empresas. A escala 6x1 deixará de existir 60 dias após a aprovação da PEC, se o Senado mantiver o texto da Câmara. A jornada semanal cairá para 42 horas, sem redução de salário, chegando a 40 horas um ano depois. A Polícia Federal iniciou nesta quinta-feira, com apoio do Ministério Público Federal, a segunda fase da operação.

0: Disclosure, que investiga a fraude bilionária nas Americanas, cujo prejuízo agora pode chegar a 54 bilhões, de acordo com laudos técnicos periciais. Agentes e procuradores saíram para cumprir 9 mandados de busca e apreensão nas cidades do Rio de Janeiro e São Paulo. A 10ª Vara Federal Criminal do Rio de Janeiro também determinou o sequestro de bens e valores em nome dos envolvidos de 54 bilhões. Desta vez, a Força-Tarefa busca apurar se acionistas das Americanas e representantes de bancos privados também participaram do esquema.
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0: O senador Cleitinho Azevedo, do Republicanos, lidera a disputa pelo governo de Minas Gerais em todos os cenários de primeiro turno, de acordo com a segunda rodada da pesquisa Datatempo, que avalia o panorama para as eleições de 2026. Apesar da vantagem do senador, o levantamento indica, há pouco menos de 4 meses do pleito, o cenário no estado ainda tem relevante para movimentação eleitoral, considerando o número de eleitores que seguem indecisos. Em um primeiro cenário estimulado, com 10 nomes apresentados, Cleitinho tem 27,7% das intenções de voto e lidera com folga, fora da margem de erro, sobre o ex-prefeito de Belo Horizonte, Alexandre Calil, do PDT, que aparece em segundo lugar com 18,3%. A margem de erro é de 3,1 pontos percentuais para mais ou para menos. 10h03, notícias da hora, oferecimento Elétrica do Povo. 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
5: Muito bem, o povo com a palavra, as linhas estão liberadas, 3729-2929, o zap é 988-30-1140. 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
4: Muito bem, são 10h12 agora. 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
4: Muito bem, agora são 10h15. Vou dar um bom dia pro João Pedro. Alô, João Pedro, bom dia.
9: Bom dia.
4: Tudo bem, meu amigo?
9: Tudo bem. Eu sou morador aqui na Gávea.
4: Sim.
9: Na parte alta aqui. É até perto da casa do doutor Misael Varela, deputado.
4: Sim.
9: Tem uma luz aqui queimada no poste, tem 20 dias. A Energisa não toma providência de trocá-la.
4: É só a lâmpada que tá o problema aí?
9: É.
4: Tá, porque na verdade...
9: 20 dias que...
4: Na verdade, a gente... Na verdade, não é Energisa, né? Na verdade, é uma empresa que presta serviço para a prefeitura, que fica responsável por trocar as lâmpadas. Então, a gente vai passar essa reclamação para a Secretaria de Obras, que com certeza vai fazer essa troca aí, tá bom?
9: Tá ótimo.
4: Eu agradeço a sua participação e a confiança aqui no trabalho, tá?
9: Um abração.
4: Outro, 10h16, aí ó, lâmpada queimada lá na Gávea, né? Então vamos pedir à Secretaria de Obras, meu amigo Maurício, para trocar essa lâmpada lá, pedir a equipe para trocar essa lâmpada lá para resolver o problema, né? Porque a gente sempre diz, escuridão, né, pode causar um problema pior, ou seja, né, o ladrão aproveita

0: né, a ocasião. Então, vamos iluminar o bairro da Gávea lá, essa lâmpada que está faltando, né, para iluminar a rua ali no bairro da Gávea. São 10h17.
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10: A odontogeriatria é uma área da odontologia com foco no atendimento dos pacientes idosos, considerando fatores da saúde bucal, atuando na prevenção e bem-estar desses pacientes. Algumas doenças bucais, por serem inflamações, podem acabar provocando doenças crônicas pré-existentes, como, por exemplo, doenças cardíacas, diabetes, reumatismo, entre outras. A boca seca é uma queixa comum dos pacientes idosos e podem ser relacionadas a diversas causas. O aumento da quantidade de água ingerida ao longo do dia vai minimizar esse sintoma. A escovação adequada é a forma mais efetiva para manter esses dentes saudáveis e inclui desde a escovação até o uso do fio dental após as refeições. Com o avanço da odontologia, é possível ter uma melhora na saúde bucal dos idosos, dando mais qualidade de vida.
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4: 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Fala, Donato, bom dia.
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1: Muito bem, são 10 horas e 32 minutos, recebendo hoje o diretor do PROCON, doutor Cristiano Assis, para trazer algumas orientações, né? Estamos aí na Copa do Mundo, muita gente se divertindo, tomando uma cervejinha, mas tem as obrigações aí dos estabelecimentos comerciais, que às vezes gostam de colocar um telão, né? Colocar mesas ali para as pessoas tomarem uma cervejinha. Doutor Cristiano, bom dia, seja bem-vindo mais uma vez aqui ao nosso programa Manhã da Muriaé.
2: Bom dia, Gilson, né? Bom dia, ouvintes da Rádio Muriaé. É o PROCON, né? Vem a pública aí trazer as orientações, principalmente aos comerciantes. Que, né? Bom que o Brasil, né? Já passou para outra fase, a gente tá até preocupado em não passar, mas superou aí o primeiro obstáculo.
1: Você tá confiante no Brasil?
2: Pá, a gente tem que estar confiante, né?
1: Depois de ontem.
2: Ah, é, fortalecido, né? O Vini Junto tá voando.
1: Então, assim, é isso aí.
2: Então a gente, né, vai trazer as orientações aí no dia de hoje para os bares e restaurantes aí do município, né, também do distrito, para, né, já se precaver de problemas. Então a gente vai trazer essas orientações aí no dia de hoje aí.
1: É isso. Então, quais são as dicas, né, que o PROCON passa para os comerciantes a partir de agora?
2: Gilson, né, de início aqui, a gente pode falar da consumação mínima. Não é permitido você estabelecer que o cara tem que consumir dentro do estabelecimento, né? Então, quer dizer, né, o valor, porque ele deve ser informado anteriormente, né, quanto que é ali. Você pode, a pessoa até acreditar um valor para ele consumir ali, mas você não pode exigir, né, que ele, você tem que gastar X para ficar aqui dentro. Você não pode. Então, isso aí não é permitido, né, conforme o Código de Defesa do Consumidor. Couvê artístico, a pessoa colocou um telão ali, tal, se tiver um show, que normalmente alguns estabelecimentos têm feito antes da partida e depois da partida, tem que estar expressamente informado na entrada, né? Se você não tem interesse, eu queria ver só o jogo, tal, não, então você já nem entra, procura um estabelecimento ali que não está cobrando essa taxa aí do couvê artístico aí, porque, né, do couvê artístico você vê até nos dias sem esses eventos pontuais, igualzinho tá na época do Copa do Mundo, porque isso é um atrativo a mais para o consumidor, né? Ficar mais tempo ali no estabelecimento, ali consumindo, né, os produtos daquele estabelecimento ali.
1: Então isso tem que, por exemplo, ficar fixado, ou uma pessoa ali na porta informando, ó, se você entrar, tem o couvert, para assistir o jogo tem que pagar, enfim.
2: É justo, a gente orienta que seja, esteja expresso, né? Você coloca um cartaz na entrada ali, colocando ali e quanto que é, né? Qual o valor que é ali, porque não, o consumidor não pode ser surpreendido após ter consumido ali dentro do estabelecimento, ser cobrado aquela taxa ali.
1: E caso aconteça isso, por exemplo, eu cheguei, tô lá, né, tomei minha cerveja, comi um negócio, um tira-gosto, tô lá assistindo o jogo e ninguém me informou nada. Aí depois de tudo, na hora da conta, tá lá R$100 do consumo, mais, sei lá, R$30 do couvert artístico. Eu sou obrigado a pagar? E quais os procedimentos caso o estabelecimento exija que eu pague?
2: Ah, Justo, nessa situação, o que, que a gente orienta o consumidor? Ele, né, solicitar ali que na nota, né, vamos colocar que é impressa ali, que seja demonstrado que ele está pagando aquilo ali, né? De preferência, tirar fotos da entrada do estabelecimento onde não está sendo divulgada essa cobrança, e posteriormente abrir a reclamação junto ao PROCON. Porque nós iremos, né, no caso, abrir a reclamação contra o estabelecimento comercial, na pior das hipóteses, pedir a restituição desse valor que foi cobrado indevidamente. Caso também o consumidor queira, ele poderá ajuizar uma ação ali, porque pode acontecer, vamos dar exemplo, o consumidor está só com R$100 no bolso.
1: Pois é,
2: então. Sair de casa com 100, opa, a cerveja está 10, vou tomar 10, só mais nada.
1: Então, esse aqui é o detalhe, como é que vai fazer?
2: Não, exatamente. Aí, o que acontece?
1: Ele chama a polícia? Fazer um BO?
2: Normalmente, porque a própria Polícia Militar, ela não está indo nessas relações de consumo,
1: porque,
2: né?
1: Porque, na verdade, você, igual o senhor disse, né? Ah, eu saí com R$100, vou tomar 10 cervejas. Acabou meu dinheiro, mas tem o couvert. Como é que eu vou fazer? O estabelecimento não deixa eu sair, eu vou ficar lá.
2: Não, exatamente. Aí, não, se ele negar a sua saída, você pode acionar a Polícia Militar, né? Porque ele já está atingindo ali, né, a sua honra ali, o seu direito de liberdade. Então, já passa até para a esfera criminal essa aí, né?
1: No caso, então,
2: se um cárcere privado, seu, ali dentro do estabelecimento comercial.
1: Porque, na verdade, então, se eu, né, pagar o couvert artístico ali, eu posso então no PROCON depois para tentar a restituição.
2: Exatamente, materializado, né, Gilson? Que esteja expresso dentro da cobrança que tá ali, que você vê igualzinho, né, nas comandas, quando vê

0: meus valores ele expresso, vamos dar exemplo, coloco os 10%, que é facultativo. Eu pago se eu quiser. Ah, a conta veio 100, tem mais 10% aqui do garçom, normalmente você fala, ah, não quero pagar, só pago 100.
1: Então não é obrigado você pagar os 10% do
0: garçom. Também os 10%.
1: Em qualquer situação?
0: Não é obrigatório. Pode, há cobrança, está escrito ali, mas não é obrigatório. É facultativo ao consumidor fazer esse pagamento.
1: E se, na verdade, em dias normais, vamos colocar assim, sem esses eventos pontuais, igual o senhor disse, se eu chegar e de repente eles avisarem antes, ó, tenho 10% do garçom, aí é legal? Isso pode?
0: Não, Gil, também não. Pode estar, claro, pode estar escrito, você vê normalmente ali no cardápio, né, cobrando 10%, você não é obrigado a pagar. Não é obrigatoriedade, né? Quer dizer, ele está impondo uma coisa que é ilegal, né? Lógico que você pega alguns estabelecimentos, que, né, você se sente ali, ah não, que garçom é top, o cara é gente boa comigo.
1: Aí você pode ofertar o garçom se você quiser.
0: Exatamente, é facultativo ao consumidor fazer o pagamento desse valor, né? Já referente aí, a gente pode falar igualzinho da comanda também. Muitos estabelecimentos disponibilizam a comanda e já vem cobrando horrores ali. Aqui no município a gente não tem muito caso desse, mas a gente toma conhecimento, né, através dos outros colegas de alguns PROCONs dos grandes centros, que lá está estipulado R$1.000. Né? Se você perder a comanda, você vai ter que pagar R$1.000. Lógico que é um lugar que tem muito fluxo de pessoas, né? Tem algumas coisas, os produtos já de preço mais elevado, eles podem colocar. Quer dizer, não pode gerar essa multa ali. Porque o estabelecimento também, ele tem que ter, né, vamos dar exemplo, o controle dele do seu consumo. Porque muitas vezes hoje, normalmente hoje, o caso da tecnologia, o cara trabalha com cartão. Passou o cartãozinho, só está com o seu número, está aqui. Ó. Ah, você perdeu ele. Lógico que é bom você lembrar seu número, que talvez não esteja mencionado seu número ali. Mas normalmente eles colocam o número da mesa, que está vinculado àquele cartão, vai puxar, o Gilson consumiu isso. Ah, eu perdi. Não, o Gilson está aqui, consumiu. Não, beleza, bateu aqui. E hoje também, né, dentro de todo o estabelecimento hoje possui, né, as câmeras, ali vai ficar fácil demonstrar o justo. Você está falando que não consumiu, mas você foi consumido ali na sua mesa ali.
1: Doutor, tem uma outra questão, né, que a gente vê muito, em muitos lugares, principalmente onde tem self-service, aquela questão de desperdício. Né? Se houver o desperdício, tem que pagar um valor a mais. Isso também é correto ou não?
0: Ô, Gilson,
1: ou isso vai do estabelecimento?
0: Não, desde que esteja expresso que a cobrança do desperdício, né, ele pode ser cobrado, né? Então assim, tudo que está expresso, lógico, igualzinho a gente fez a menção dos 10% ali, não é legal, né? Pode estar expresso, escrito na entrada ali, mas é facultativo. Mas a partir do momento, você vai no estabelecimento, vamos supor, no self-service, normalmente você pode, quando é no peso, né, automaticamente, se você deixou de comer, você que está perdendo isso, está jogando dinheiro fora, né? Mas a partir do momento, aqueles restaurantes aí que vende, come à vontade.
1: Então, é isso aí, no self-service, como se come à vontade, você não pesa. Muita gente, às vezes, coloca lá duas, três vezes, na terceira já não aguenta mais, e realmente tem um desperdício.
0: Exatamente.
1: E tanta gente passando fome, né?
0: Isso, se tá expresso ali, né, divulgado ali, a olho dos consumidores, é legal essa cobrança.
1: É só questão de tirar a dúvida mesmo, que às vezes chega no restaurante lá, à vontade, R$35. Aí o cara enche o prato e tal, daquela coisa. Aí na terceira vez, porque tem gente que vai lá três vezes. Por incrível que pareça, tem gente que vai três vezes.
0: Quando a comida é boa, vai ter mais.
1: No self-service, né? Então, chega lá no final e deixa, pô, praticamente a metade da comida, até dó de ver, né? Tanta gente passando fome e as pessoas, né, podendo ali se alimentar, desperdiçando, né?
0: Exatamente, Jusce. O que a gente fala, né? Além, né, dos dias de hoje, né, a dificuldade financeira que todo mundo passa hoje, o desperdício aí é o mal da humanidade, né? Muitas vezes você vê, você passa na porta do restaurante, depois está fechado, é a quantidade de desperdício que existe, não só no restaurante, mas você passa no supermercado, você vê, né, igualzinho fruto estragando e tanta gente aí passando dificuldade, não tendo um alimento na mesa dele para suprir a sua fome, vamos colocar assim.
1: É isso aí, então são as dicas, né, do PROCON de hoje aqui para você que, né, costuma assistir os jogos, porque tem muita gente que deixa de assistir o jogo em casa, né? Está indo muito para os bares, para as arenas agora, que virou uma febre, né? Muita gente assistindo o jogo nas arenas. E eu creio que aqui, mulher, não tem muito esse problema. O PROCON tem recebido muitas reclamações a respeito disso, não, né?
0: Não, Gilson, né? No caso, já teve três partidas, né, da seleção brasileira aí. Não tivemos até o momento reclamação nenhuma referente. O comércio de mulher, ele tá bem alinhado, né? Assim, trabalhando dentro da legalidade, a gente, quando tem a solicitação de orientar como trabalhar ali, fazer as informações. A gente orienta

0: consumidor, o fornecedor. Eu, igualzinho a gente fala, o PROCON, ele não é inimigo do fornecedor. Porque o fornecedor, ele gera renda para o município, igualzinho claro. A gente fala. É até interessante, quando você, igualzinho ontem, a hora que nós saímos ali do PROCON no final do expediente, você vê já a cidade em movimento. Todo mundo doido de chegar em casa, uns correndo já, alguns bares ali, né, próxima à prefeitura já com movimento. Então, assim, é bonito de ver.
1: Bastante.
0: É, exatamente. É,

0: de ânimo de ontem, o pessoal tá acreditando no Hexa, né?
1: Não, com certeza, agora já, né, já tá, já não sabe qual vai ser o adversário, vai decidir, né, hoje, quem vai ser o adversário do Brasil. O jogo já é segunda-feira, dia 29.
0: 14h, pra gente não tem problema nenhum, porque é feriado, né?
1: Exatamente, vai ser às 14h, então assim, vai ser bom aí pro comércio, né? O cara vai fazer um churrasquinho, já vai almoçar, depois aproveitar e torcer pro Brasil, colocar a camisa amarela pra fora aí, vamos passar pra outra fase aí.
0: É isso aí, eu tô dizendo que, eu friso que é feriado aqui em Muriaé, porque a Rádio Muriaé chega em outras cidades. Aí quem tá ouvindo, você vai falar, o Gilson ficou maluco, segunda-feira não é feriado. Pra gente aqui é feriado, né? 29 de junho é o dia do padroeiro, dia de São Paulo, né? O padroeiro da cidade. Então por isso é feriado aqui em Muriaé, então os muriaenses vão ter muito que aproveitar. Então vai o tal do feriado prolongado, né? Sábado, domingo e segunda, olha que beleza. Ainda vai, né, curtir o jogo do Brasil na segunda-feira tranquilamente, como se fosse um sábado.
1: É bom demais aí, é bom que vai movimentar o comércio aí, né? Pra gerar renda pro município.
0: É isso aí, vai aquecer o nosso comércio, né? São datas pontuais que aquecem o comércio, né? Como a gente fala aqui, o dia dos namorados, dia das mães, o Natal, né? Mas eu, de todos eles que o senhor me falou aqui, que o mais fomento do comércio é o quê? O dia das mães?
1: O dia das mães.
0: Dia das mães, né? Mais do que o Natal?
1: Não, o Natal já é aquele especial mesmo, né? É um que todo mundo faz a lembrancinha.
0: Diferenciado.
1: Você pega igualzinho junho e julho também, o comércio ele é bem fomentado por causa das festas junina e julina. Uhum. Né? Então, assim, que, né, quem traz.
0: E tem o dia dos namorados também, que encaixa também.
1: É, né? Exatamente. Então é um mês, sim, bem próspero aí para os comerciantes aí.
0: É isso aí. Bom, doutor Cristiano, mais uma vez eu gostaria de agradecer a sua presença aqui e até a próxima oportunidade. Qualquer dúvida, os consumidores podem procurar o Procon aonde, qual o telefone, qual o zap, deixa todos os canais aí para que as pessoas que se sintam lesadas possam automaticamente procurar os serviços do Procon.
1: Ô Gilson, né, a Prefeitura Municipal de Muriaé, né, ali junto à Secretaria de Direitos Humanos e o Procon, que agradece a disponibilidade desse espaço para a gente trazer informação para os consumidores muriaenses. O PROCON ele está situado ali, né, debaixo da Fundarte, próxima terminal rodoviária ali na Prefeitura Municipal de Muriaé. Nosso funcionamento ele é das 12 às 18 horas e de segunda a sexta-feira. O nosso contato lá, né, além do telefone fixo, é o WhatsApp, que é o 3696-3414, e o nosso e-mail é procon@muriae.mg.gov.br.
0: É isso aí. Doutor Cristiano, mais uma vez, muito obrigado e até a próxima aqui no programa. São 10h45.

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Deixa eu abraçar quem completa a idade nova no dia de hoje, né? 25 de junho é o seu aniversário? Parabéns pra você. Dona Vera Mariosa na fazenda, Morro Redondo no Pontão, abraços da Marlene, familiares e amigos. Luiz Augusto Ferreira, abraços da sua avó Marilene, Natanael e familiares. Celso José no bairro União, abraços da esposa Neuvanda, filho Ebert Souza, Nora Laiza Advento, familiares e todos do Clube da Amizade. Antônio Carlos Armão de Oliveira, abraços de Luísa, Jorginho, Marcelo, vovó Dalmira e esposa Talita. O André Antônio, lá em Barão do Monte Alto, completa idade nova hoje, abraços da esposa Eva Helena e familiares. A Sofia Vitória, no São Joaquim, completa um aninho hoje. Parabéns, felicidades. Abraços da avó Claudilene, do avô Marcelo, sua tia Fernanda, seu tio Pedrinho e o pai Juninho e Natália. Parabéns para quem completa idade nova hoje. Caça e Caçador, do Fábio Júnior, é o nosso presente musical para os aniversariantes. Já já, o Marcelo Bittencourt e as notícias. Logo depois tem o plantão.

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1: Brasil, Estados Unidos e Europa enviam equipes de resgate e ajuda à Venezuela.
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1: Diversos países do mundo lamentaram os terremotos que devastaram ontem a Venezuela e anunciaram nesta quinta-feira o envio de equipes de resgate e ajuda humanitária ao país sul-americano. O desastre natural deixou, até o momento, 164 mortos e 971 ficaram feridas. A presidente da Venezuela, Delcy Rodríguez, agradeceu nesta quinta-feira à comunidade internacional pela solidariedade e afirmou que os primeiros socorristas estrangeiros devem chegar ao território venezuelano.

0: Elano ainda nesta quinta. Delci não especificou a logística da chegada dessas equipes, já que o principal aeroporto do país, o Simón Bolívar, em Caracas, sofreu danos pelo terremoto e foi fechado por segurança. Os socorristas estrangeiros se uniram a mais de 500 equipes venezuelanas que estão buscando vítimas entre os escombros. O governo de Minas publicou no Diário Oficial do Estado desta quinta-feira as regras para servidores em dias de jogos da seleção brasileira na Copa do Mundo. Os funcionários poderão ser liberados até 3 horas antes do início das partidas e precisarão repor o tempo não trabalhado até 30 de setembro. A resolução da Secretaria de Estado de Planejamento e Gestão, a CEPLAG, determina que servidores civis, contratados temporários e estagiários podem sair mais cedo de suas funções. A compensação pode ser feita a partir de serviço extraordinário previamente autorizado e horas extras feitas desde junho deste ano ou compensadas até o fim de setembro.
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0: Após a reunião com a cúpula do PT mineiro nesta quarta-feira, na qual a legenda decidiu apresentar candidatura própria ao governo de Minas Gerais, o presidente Luiz Inácio Lula da Silva reforçou o desejo de ter a ex-prefeita de Contagem, Marília Campos, como cabeça de chapa e deixou aos dirigentes a missão de convencê-la a entrar na corrida do Palácio Tiradentes. Segundo interlocutores da sigla, o presidente reiterou durante o encontro realizado no Palácio da Alvorada, em Brasília, considerar Marília a melhor opção para liderar seu palanque no estado. A manifestação ocorreu no mesmo encontro em que a direção do PT de Minas decidiu avançar com a estratégia de lançar candidatura própria ao governo estadual, posição firmada no fim do mês passado. A sequência de ataques à faca que deixou 4 mortos em Visconde do Rio Branco, aqui na Zona da Mata, começou a ser investigada pela Polícia Civil. Conforme informações preliminares divulgadas nesta quarta-feira, o suspeito de cometer a série de crimes era um homem de 31 anos que morreu após reagir à abordagem da Polícia Militar. O caso ocorreu na terça-feira. Entre as vítimas estão uma mulher de 31 anos, companheira do suspeito, e 3 homens, um de 55, 45 e 31 anos. De acordo com o delegado Vinícius Batista Soranço, da Polícia Civil, o suspeito pode responder pelos 3 homicídios e pelo feminicídio. Além disso, ele é investigado por uma tentativa de homicídio contra um homem de 34 anos e pelo roubo de uma motocicleta utilizada durante os crimes. 11:05, notícias da hora, oferecimento. 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
6: O infarto, popularmente conhecido como ataque cardíaco, é o processo de morte ou isquemia de parte do tecido cardíaco, geralmente por uma obstrução da artéria coronária, popularmente a veia entupida. Sintomas como dor no peito, principalmente durante os esforços, queimação nos braços, falta de ar, palidez, suor frio, podem ser sintomas de infarto agudo, devendo procurar imediatamente o hospital para o tratamento precoce. A boa notícia é que o infarto pode ser prevenido. Procure um cardiologista, passe por uma avaliação. Fatores como colesterol em excesso, hipertensão arterial, glicose elevada, o temido diabetes, tabagismo, estresse e até mesmo a depressão devem ser controlados para que o nosso coração trabalhe melhor e seja reduzido o risco de infarto.
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0: Agora são 11:14, 11:14. Vamos então ao plantão de polícia de hoje. Três adolescentes são apreendidos por tráfico de drogas no bairro da Barra. Vamos falar também que um outro jovem foi preso no bairro Santa Terezinha também por tráfico de drogas. E lá em Miradouro não foi diferente. Ontem realmente o Brasil fez três e a polícia também marcou três, né? Então já podem pedir música aqui no plantão de polícia, né? Pode pedir também aqui no plantão de polícia. A gente vai falar também de uma ocorrência, né, que chamou a atenção lá no bairro Santa Terezinha, que foi uma criança de 2 meses que estava engasgada e foi salva pelos militares do GPMOR. Tudo isso a partir de agora no plantão de polícia.
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0: Atenção lá no bairro Santa Terezinha, que foi uma criança de 2 meses que estava engasgada e foi salva pelos militares do GPMOR. Tudo isso a partir de agora no plantão de polícia.
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0: São lá no bairro Santa Terezinha, que foi uma criança de 2 meses que estava engasgada e foi salva pelos militares do GPMOR. Tudo isso a partir de agora no plantão de polícia.
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0: Empresa. 11:16, antes de chamar aqui os convidados de hoje e falar das ocorrências, vamos ao Fórum Tabelião Pacheco de Medeiros. O Matheus Gouveia está lá acompanhando mais um júri de um homicídio que ocorreu, se não me falha a memória, em 2015, no bairro Santo Antônio. Ele vai trazer os detalhes completo a partir de agora, direto do Fórum Tabelião Pacheco de Medeiros. É com você, Matheus.
2: Pois é, Gilson, falamos direto do Fórum Tabelião Pacheco de Medeiros aqui em Muriaé, onde acontece, nesta quinta-feira, dia 25 de junho, o julgamento de um homicídio que repercutiu bastante na cidade há algum tempo. O caso, Gilson, remonta à madrugada do dia 15 de março do ano de 2015, quando Leandro Rabelo Monteiro, de 30 anos, foi morto a tiros no bairro Santo Antônio. Segundo a denúncia apresentada pelo Ministério Público, a vítima havia chegado a

0: Glória é, poucas horas antes, vinda do Rio de Janeiro, onde estava presa. Conforme os autos, o Leandro teria se encontrado com pessoas conhecidas para tratar de assuntos pessoais e também relacionados a tráfico de drogas. A acusação sustenta, no dia de hoje de julgamento, após uma conversa aparentemente tranquila, os denunciados teriam surpreendido a vítima e efetuado diversos disparos pelas costas quando ele caminhava em direção a um táxi que o levaria de volta para o Rio de Janeiro. Hoje, mais de 11 anos depois do crime, o caso está sendo analisado pelo Tribunal do Júri, que vai decidir sobre a responsabilidade de um dos acusados pelos fatos narrados pela denúncia. Nós seguimos acompanhando a movimentação aqui no Fórum Tabelião Pacheco de Medeiros e, caso tenhamos atualizações, voltamos ao longo da programação. Gilson Júnior.
1: Ok, Matheus, obrigado pelas informações. Agora são 11h18. Vamos lá, então, para mais uma ocorrência aqui, né? Falando que três adolescentes foram apreendidos pela Polícia Militar durante uma operação de combate ao tráfico de drogas realizado ontem, quarta-feira, na Simeão Férias, ali no bairro da Barra. De acordo com a PM, as equipes monitoravam um imóvel já conhecido pelas forças de segurança como ponto de comercialização de entorpecentes. Após a confirmação da atividade ilícita, os militares realizaram abordagem no local, onde encontraram três menores. Durante as buscas, foram apreendidas 34 pedras de crack, 7 buchas de maconha, um invólucro contendo substância análogo à cocaína, 2 aparelhos celulares e R$202,40 em dinheiro. Também foram localizados outros frascos de pó, né, lá com pó branco e tal, aquela coisa que a gente já conhece, né, para mistura, enfim. Anotações, né, relacionadas ao tráfico, acho que isso é muito importante para a investigação da Polícia Civil. O celular, caderno de anotação, isso ajuda muito o trabalho da Polícia Civil, né, quando é entregue juntamente com o preso na delegacia. Os adolescentes foram apreendidos por ato infracional análogo ao tráfico de drogas e encaminhados à delegacia da Polícia Civil, juntamente com todo o material recolhido. Vou dar um bom dia ao Sargento Mário comigo aqui hoje, mais uma vez, muito obrigado pela presença. Seja bem-vindo ao plantão de polícia.
2: Gilson, bom dia a todos os ouvintes da Rádio Muriaé. É mais uma vez um prazer estar aqui falando sobre segurança pública. Hoje estamos aqui da companhia do nosso amigo aqui, Sargento Alberto, representando o GPMOR, que tem realizado um ótimo trabalho na cidade de Muriaé. E Gilson, mais uma vez a Rua Simeão Férias é um local aí que a Polícia Militar tem constantemente efetuado operações e logrado êxito em apreensões de drogas, em prisões e apreensões de indivíduos. E mesmo assim eles insistem em continuar nessa prática. Como você falou, eles já entram perdendo de 3-0 e continuam ainda querendo jogar essa partida.
1: É desse jeito. E a Polícia Militar sempre marcando gol de placa. Vou dar um bom dia aqui pela primeira vez ao Sargento Alberto, que a gente fala sempre aqui, é ouvinte assíduo do plantão de polícia, além de ser um militar que é um exemplo aí à frente também do GPMOR, que a gente sempre destaca aqui, né, Mário? A gente sempre fala da ação do GPMOR. E que dá ali, como sempre, o primeiro combate, vamos dizer assim, até por ser motocicleta,
2: mais,
1: né?
2: GPMOR mais mobilidade, né? Nesse trânsito de Muriaé, o GPMOR aí é um serviço essencial, Polícia Militar.
1: É isso aí. Sargento Alberto, seja bem-vindo, bom dia ao plantão de polícia, pela primeira vez, né? pela primeira vez aqui conosco, a gente sabe que você sempre ouve o plantão e hoje você está, né, como o ator aqui do plantão de polícia, participando para falar de uma ocorrência que a gente vai citar daqui a pouquinho, que foi uma criança engasgada, que foi salva pela equipe do GPMOR, Sargento Alberto e o soldado Fabroni, né? Isso, estavam juntos, né? Ontem no GPMOR. Mas vamos falar dessa ocorrência primeiro aqui. Você já deve ter atuado também lá na Simeão Férias, à frente do GPMOR, e não é a primeira, a segunda, nem a terceira vez que drogas são apreendidas ali na Simeão Férias. Bom dia.
3: Oi, Gilson, bom dia a todos, né? Todos os ouvintes. Agradecer a oportunidade aí, né, ao senhor Tenente Coronel Wesley pela oportunidade de estar aqui representando a Polícia Militar. E o local lá, a incidência criminal, né, apesar de várias intervenções da polícia, o pessoal insiste em querer manter um ponto de venda de drogas pelo local, né. É, muito cidadão de bem reside por lá, né, não compactuam, né, com esse tipo de conduta. E temos nos ajudado aí bastante na situação de contra-denúncia anônima. Então a polícia, né, filtra as denúncias e vai prontamente para poder atuar e dar a resposta que tem que ser dada.
1: E a gente sempre diz aqui, né, que a denúncia anônima, ela ajuda e muito a polícia. Inclusive, já vou deixar o telefone da denúncia, é o 99820-4353. Esse é o zap para denúncia, não é o zap de emergência da Polícia Militar. Lembrando que se tiver acontecendo na hora, você tem que ligar no 190, que é o emergência, telefone de emergência. Esse zap que a gente deixa é para alguma denúncia, de repente tem uma motocicleta entrando e saindo toda hora, tem uma movimentação diferenciada, um veículo parado há muito tempo. Então você pode, se possível, até mandar uma foto da placa, né? É, que está ali fazendo todo esse movimento, porque a polícia vai averiguar. E esse telefone é bem restrito, ele fica só com os três oficiais, que é o Tenente Anderson, o Tenente Godin e também o Tenente Pedro. Então só eles têm acesso a essas denúncias e repassam aí, né, as denúncias anônimas para as viaturas poderem verificar. Mas dessa vez, The Houses Down, a casa caiu na Simeão Férias, não teve jeito, né? Monitoramento, ajuda aí com a denúncia anônima e a polícia consegue retirar esses adolescentes, né, Alberto, de circulação juntamente com essa droga.
3: É, mais uma vez aí, né, o intuito do tráfico aí é integrar e colocar os menores aí, né, para atuar de forma repetitiva várias vezes, né? A gente geralmente são os mesmos autores, né, na prática criminosa aí do tráfico, né, atuando inclusive na corrupção de menores, né? E a polícia tá aí para poder dar a resposta, proteger a sociedade, né, e combater o crime como deve ser feito.
1: Alberto, aproveitar que a gente está falando de menores, a gente já, outras oportunidades, falou também aqui sobre as internações, né? Essa questão da Polícia Militar ter essa parceria com o Ministério Público, com o Judiciário. Você é um dos policiais que sempre estão levando aí os menores para a internação. Então, é lê do engano de quando o menor está no tráfico de drogas, ele achar assim, ah, eu sou menor, não dá em nada. Tem dado mesmo o resultado, tem dado resultado de internações para esses menores envolvidos no tráfico de drogas, né?
3: Com certeza, Gilson. Essa parceria aí da Polícia Militar com o Poder Judiciário, né, tem contribuído muito para tirar menores infratores de circulação, né? Muitas das vezes não há um local adequado aqui para que os mesmos fiquem, né, internados. Então, só minha equipe aí já percorreu diversas cidades: Belo Horizonte, Juiz de Fora, Caratinga, Valadares, Ipatinga, Sete Lagoas, Ribeirão das Neves. Então, assim, são vários locais pelas quais os menores ficam, né, apreendidos lá, cumprindo a medida socioeducativa que imposta a ele. E para deixar bem claro o seguinte, né, o menor sempre fica nessa vertente aí de que, ah, não dá nada para mim. E uma hora acaba dando, né, e a justiça vai, cumpre o papel, né, para proteger, inclusive, para que aconteça algo de pior com esse menor, né, que uma vez que ele é envolvido ao tráfico, ele tá correndo risco de vida, né, e a polícia intervém, né, faz a apreensão dele, a apreensão do material, coloca ele à disposição da justiça, a justiça dá o encaminhamento necessário.
1: É tão bom a gente frisar essa questão do menor, né, Sargento Mário, porque, como disse o Sargento Alberto, muitas das vezes é melhor o menor estar lá guardado, internado, né, do que estar na rua correndo risco de vida, porque a gente já viu tantos menores sendo assassinados, né, na maioria das vezes pelo tráfico de drogas, né?
2: Sim, Gilson, como o Alberto bem frisou, o autor que comete a corrupção de menores, ele incute na mente dos menores que não vai dar nada para eles. Eles podem realizar o ato infracional que eles sairão isentos disso aí. É, como você falou, um ledo engano, né? Tem vários locais aí de internação. O menor, além de perder sua liberdade, vai ficar longe dos familiares. Infelizmente, como você citou, para muitas famílias aí, é um alívio esse menor estar internado do que nas ruas aí, porque na rua pode acontecer algo pior, né?
1: É isso. Bom, 11h26, deixa eu conversar também com o Sargento Alberto, que ontem participou, eu até conversava com ele fora do ar aqui, e foi até nesse tempo todo que ele tem de polícia, quantos anos? 20 anos de polícia?
3: O Gilson, eu vou completar agora em agosto, dia 16 de agosto exatamente, 20 anos de corporação.
1: 20 anos de corporação. E ontem foi uma experiência nova, ele que tá à frente aí de uma das equipes do GPMOR, já teve no Tático também, né, Alberto? Já participou do Tático, da Roga também, não?
3: Sim.
1: Também. Né? E geralmente é o crime de repressão. E ontem foi uma ocorrência totalmente diferente, não estava no script, vamos dizer assim. E o Alberto me contava dessa ocorrência muito emocionado. Eu senti uma emoção nele, porque ele acabou salvando, ele e o soldado Fabrone acabaram salvando a vida de uma criança engasgada de 2 meses. Tá? De 2 meses. Então, Alberto, eu gostaria que você explicasse como é que foi essa ocorrência, né, para as pessoas poderem entender o contexto de quando se fala em polícia, já pensa em repressão, enfim. Mas a polícia tem esse lado também, né? E ontem, o Sargento Alberto e o Soldado Fabrone acabaram, graças a Deus, iluminados, tá? Acabaram salvando a vida de uma criança de 2 meses apenas. Eu gostaria que você explicasse como é que se deu essa ocorrência.
3: O Gilson, antes de tudo aqui, eu quero agradecer primeiramente a Deus, né? Por ter nos utilizado como instrumento da justiça dele, né? Se não fosse as mãos de Deus aí, nada do que foi feito ontem poderia ter sido ocorrido, né? De melhor, vamos dizer assim. Mandar um abraço aqui para a guarnição do Tático, comandado pelo Sargento Matos, composto pelo Sargento Gilton e o Cabo Almeida, que nos auxiliaram aí com relação ao transporte da criança e a mãe até o hospital. O que que acontece? Nós nos deslocamos até a rua Abelar Goulart para a busca de uma documentação de uma pessoa envolvida em crime que estaria sendo conduzido até a delegacia. Chegando pelo local, já nos deparamos, né, com alguns populares já um tanto quanto nervosos, nos apontando e dizendo que teria uma criança engasgada pelo local, necessitando aí de socorro. E eu questionei, falei, já chamaram o SAMU, o bombeiro? Ah, ninguém sabe informar. Aí me indicaram onde seria a residência, né, um pouco pra frente onde eu estava. E já chegando pelo local, eu deparei com outras pessoas, né, ainda em situação de pânico. E rapidamente eu já solicitei via rede rádio aí a solicitação de um transporte, né, de forma mais emergencial, para socorrer a situação da criança aí que estaria a ser socorrida. Para minha surpresa, quando eu desci a escada da casa, né, e adentrei, com a permissão da proprietária, né, a criança pela qual, né, eu imaginava que fosse uma criança de entre 5 e 7 anos, né? E quando eu vi, se tratava de uma recém-nascida, de apenas 2 meses de vida e 8 dias. Então ali já foi aquela situação assim de aquele baque, né? Aquele espanto. Só que, né, nós na situação de policiais militares, né, temos que manter o autocontrole, né, preparo mental e tudo, diante da situação adversa. E iniciamos aí as manobras, né, de desobstrução de vias aéreas, e para fazer com que a criança voltasse a respirar. Inclusive, a gente recebeu a criança das mãos da mãe já inconsciente, né? Então, eu e o Soldado Fabrone, né, estávamos no interior da casa, né, viemos a realizar as manobras de ressuscitação e desobstrução de vias aéreas, e para ver se a criança respondia aos estímulos, né? E a criança ainda de olhos fechados e tal. Então, na minha terceira tentativa de manobra, a criança já sob o meu antebraço, inclinada, a criança foi e conseguiu esboçar certa reação ao estímulo. Ela expeliu algumas bolhas de ar pela boca. Então, foi que eu vi que a criança realmente teria voltado a respirar e abrir os olhos. Então, naquele momento, foi um momento de desespero, né? De angústia, pra mim, torcendo pra que o procedimento que a gente aprende, né, na corporação desse certo, pedindo a Deus pra dar certo. E quando as pessoas ao meu entorno viram que deu certo, teve gente que se ajoelhou, teve gente que foi pro canto orar, a gente chorou, a mãe não sabia o que fazia. Então eu já peguei, tomei a criança em meus braços, já fui pra rua rapidamente, a viatura chegou, e a viatura do Tático, né, chegou, é composta aí pelos militares que eu citei aqui, Sargento Matos, Sargento Gilton e o Cabo Almeida. E rapidamente aí a gente deslocou para o Hospital São Paulo, e a criança foi entregue com vida para os cuidados médicos. Então, assim, o que eu friso aqui é o seguinte: a gente não quer, né, não quer enaltecer, novamente eu digo, né, foi Deus que me colocou naquele lugar, porque a gente não deveria ter ido ali, não haveria necessidade, né, e graças a Deus deu tudo certo. Quando se trata de adulto pela qual você está socorrendo, você percebe a reação. Você faz a manobra, faz o socorrimento que tem que ser feito, e você percebe a reação. Já com a criança recém-nascida, cara, é totalmente diferente, porque é fração de segundos. Se você deixa ali a criança o mais tempo em suas mãos e não toma, não dá o socorrimento necessário, a criança pode, né, ter uma lesão cerebral, pode vir a óbito, né? Então a gente não quer isso. E, né, a gente torce para sempre, em nossas intervenções que dê tudo certo, né, que a gente possa servir e proteger a sociedade como deve ser feito.
1: Nesses quase 20 anos, Alberto, isso te emocionou muito?
3: Ô, Jus, com certeza. Praticamente 20 anos de polícia, eu nunca tinha passado por situação semelhante. Em serviço, né, eu já havia passado por situações particulares, né, socorrendo, inclusive, criança e a minha própria mãe, que engasgou e eu tive que prestar o socorro. Mas com relação em serviço, foi a primeira vez. Então, assim, graças a Deus deu tudo certo, né? Dizer aqui, frisar, né, que a polícia, que a população confie, né, no trabalho policial. E assim, o que fica pra mim é a cena da mãe vir entregar a vida a vida da filha dela na minha mão, né, na mão de Deus, e colocar, vai, resolve pra mim, resolve, faz pra mim, salva minha filha. E a população acreditar, né, nesse trabalho de excelência que não só a Polícia Militar de Muriaé, mas no estado em geral, presta pra sociedade.
1: Aí, Sargento Mário, que ocorrência, né? Eu acho que o policial ali, ele tem que ser usado realmente por Deus, porque ali, a primeira coisa que ele tem que manter, como disse o Alberto, é a calma. É a calma, porque se você também estiver nervoso, você não consegue fazer as manobras. E você vê aquele tanto de gente ali, eu imagino que tivesse muita gente desesperada, chorando e tal, então você ali tem que manter a calma. É a mesma coisa do bombeiro quando vai socorrer alguém que está num acidente gravíssimo, preso nas ferragens, a pessoa está viva ainda. Você precisa manter a calma para você poder retirar as pessoas, né, daquele veículo ali. Não foi diferente ontem a ocorrência do Sargento Alberto. Ele teve que manter a calma, quer dizer, ele tentou uma, duas, na terceira vez, ele, graças a Deus, iluminado, conseguiu fazer com que a criança voltasse.
2: Sim, Jus, como ele falou, primeiramente Deus. Deus encaminhou eles àquele local onde não estava determinado a viatura passar naquele momento, mas através de um levantamento que eles teriam que fazer, Deus colocou eles no local certo. E como nós já frisamos aqui outras vezes, uma instituição, ela não se mantém sólida mais de 200 anos por acaso. Polícia Militar todos os percalços que possam ter, a população ainda confia na Polícia Militar. Como ele disse, a mãe entregou a vida da criança nas mãos dele e implorou que ele a salvasse. E como você falou, a Polícia Militar não é só repressão. Nós passamos, o policial, ele passa constantemente por treinamentos. Nos cursos de formação nós somos colocados em situações de extrema tensão, onde somos treinados para manter a calma. Nem sempre é possível, mas na maioria das vezes, porque nós somos seres humanos, mas na maioria das vezes nós conseguimos manter a calma e realizar as tarefas que nos são passadas, mesmo em alta tensão, em clima de desespero de outras pessoas, nós conseguimos manter a calma. E durante esses vários treinamentos nós tem também essa matéria de primeiros socorros. Nós não somos profissionais de saúde, mas por esse treinamento que nós temos mecanismos melhores do que as pessoas leigas e que estão em desespero, principalmente os pais e os parentes da criança. Né?
1: Fica aqui os nossos parabéns ao Sargento Alberto, ao Soldado Fabroni, que não, por motivos particulares, não pôde estar aqui, mas leva o nosso abraço, viu, Roberto? Ao Fabroni lá, que esteve junto com o senhor, atuando nessa ocorrência, e que bom que o final foi feliz, né? Vocês puderam entregar a criança lá no Hospital São Paulo para receber aí, né, dar continuidade aos cuidados médicos. Que bom, parabéns mais uma vez, e que Deus continue realmente te iluminando, né, para que possa salvar outras vidas, possa continuar esse trabalho que você vem prestando aí à frente do GPMOB, viu?
3: Ô, Júlio, eu agradeço aí pela oportunidade, agradeço aí pelos votos, e dizer aqui que a população confie e acredite no serviço policial. É uma parceria que deve ser preservada, né? E estamos sempre à disposição para servir e proteger.
1: Tá certo. Bom, pra gente fechar o plantão de hoje, que a gente tá em cima do horário aqui, um homem de 21 anos foi preso por tráfico de drogas na noite desta quarta-feira no bairro Santa Terezinha, hein? De acordo com a Polícia Militar, a ação ocorreu após uma denúncia recebida, a denúncia anônima aí, ó, através do DDU, que é o Disque Denúncia Unificado, informando a suposta comercialização de entorpecentes em um imóvel localizado na rua Ponte Nova. As equipes realizaram um cerco ao local e, durante a abordagem, o suspeito tentou fugir, mas foi contido e preso. Durante as buscas no imóvel, os militares encontraram grande quantidade de drogas já fracionadas e prontas para venda. Foram apreendidas 213 buchas de maconha, 132 pedras de crack, 110 pinos de cocaína, além de R$ 2.579 em dinheiro e um aparelho celular. O autor de 21 anos foi conduzido à delegacia da Polícia Civil de plantão com todo o material apreendido. Então o Alberto está quase podendo pedir, não, já pode pedir música, né? Porque na segunda-feira, bingo, lá no São Francisco, né? Aí ontem essa ocorrência da criança, bingo. E ontem, no mesmo, logo depois dessa ocorrência, de novo, lá no Santa Terezinha, bingou. Alberto, então, mais uma vez, a polícia logrando êxito em apreender drogas, dessa vez no bairro Santa Terezinha. E a informação é que esse homem nem do Santa Terezinha é. Ele foi lá, não sei se é para assistir o jogo, aproveitar, fazer uma mercância, e a polícia militar chegou junto. O GPMO estava nessa também, né?
3: Justo, com certeza. É, mais uma intervenção aí, né, com êxito da polícia militar. Num ponto de venda de drogas já conhecido, né, pelo bairro Santa Terezinha. E onde o indivíduo aí, né, após a nosso comparecimento ao local para verificação de uma denúncia, o indivíduo se fazia presente pelo local, né, foi cercado dentro do imóvel, né, não ofereceu resistência, veio a confessar aí a traficância, sendo apreendida aí a boa quantidade de drogas aí, dinheiro, e menos um aí, né, a causar transtorno para a sociedade de modo geral.
1: Mas um cara com a quantidade de droga dessa, você falar que era para uso próprio, ele ia ter uma overdose.
3: Acontece, Gil. Acontece.
1: Você já ouviu muito essa historinha, né? Pô, seu sargento, isso aqui é para uso próprio, é porque é pro ano inteiro, né?
3: Sempre tem um justificativo aí, né? Pra tentar convencer.
2: Carinha de pau, ele... Carinha de pau, ele usa esse artifício aí. Várias pedras, vários papelotes. Eu sou policial, sou usuário. Eu falei, mas você vai usar isso tudo? Aí fala, não, é pra vida inteira.
1: Ô, Sargento Mário, fala pra gente o que é um antipatriota aí que tava torcendo pra Escócia ontem.
2: O Tenente Anderson ontem declinou aí que tem um cidadão que não está torcendo para a seleção brasileira e que ele se declarou torcedor do Portugal.
1: Portugal?
2: É. Falou que é fã de Cristiano Ronaldo e torcedor de Portugal.
1: Vai falar o nome?
2: Não, eu não vou declinar o nome, como eu falo lá no batalhão, eu vou falar para você, desvenda esse mistério. Não vou dizer quem é, mas os bons...
1: Haverá sinais?
2: Os bons entendedores entenderão. Outrora esse... O cidadão foi chamado de motoqueiro.
1: Ainda pronto, ainda. Aí, Alberto, dorme com um barulho desse, Alberto. Hein? Tá vendo? Foi chamado como motoqueiro. A gente vai dar muita dica, não, né? Ele tentou passar na
2: credenciar,
1: no credenciar, né? Ele foi se credenciar pra ser motociclista, motociclista assim como o Alberto é, do GPMO, né? E aí ele acabou empinando a moto e deu ruim pra ele, né? Ele não conseguiu.
2: Ele achou que estava impressionando o credenciador, realizou várias manobras, inclusive empinando a moto, a largada, ele já andou de uma roda só. Nas curvas, o joelho dele quase encostava.
1: Não dá pra credenciar não, né, Alberto?
3: Difícil.
1: Aí não dá.
3: É brabo.
1: Ai, meu Deus do céu, é brincadeira, né, rapaz? Um abraço aí, meu querido Nogueira, tá ligado aí? Mário Jackson e Sagat. Hein, Mário Jackson? É só figura que tem nesse 47, né, rapaz? Um empina a moto, o outro é Mário Jackson, hein? Um abraço aí, o Nogueira. Ô, Alberto, mais uma vez eu gostaria de agradecer a sua participação aqui, irmão. Espero que você possa voltar mais vezes. E mais uma vez, fica aqui os nossos parabéns. De pé, sentido continência pela ocorrência de ontem. Foi muito importante, salvando a vida dessa criança de apenas 2 meses que veio ao mundo.
3: Justo, agradeço pela oportunidade. Estamos sempre à disposição para servir e proteger.
1: Quem está mandando um abraço também aqui é o Sargento Lima. Falou, manda um abraço para o meu grande amigo, Sargento Alberto. E claro, para o Mário, ex-Rotan, que agora é tático móvel. Conhece o Lima?
2: Doutor Lima?
1: Doutor Lima agora, né? Ele fez questão, manda um abraço pro Sargento Mário, ex-Rotan, né, na época do bichão.
2: Na época da água pura.
1: Assim, é isso aí. E meu amigo Sargento Alberto. O Lima saiu, você começou a comandar Barão, foi isso?
3: Sim.
1: Passou pra você o bastão?
3: Ah, aí, o Alberto. E eu acabei assumindo provisoriamente lá o comando.
1: É isso aí. Alberto, né, um período acabou comandando ali a cidade de Barão do Monte Alto. Agora é uma responsabilidade muito grande, hein? Comandar Barão, Silveira, Cachoeira e Vila Vardiero pertence também, né? O Alberto acabou comandando ali um período lá depois que o Lima acabou. Aposentou ou veio pra cá? Não lembro.
3: Aposentou.
1: Aposentou, né? Foi pra reserva e virou Doutor Lima, né? É isso aí. Uma piadinha pra gente fechar aí o plantão de hoje?
2: Primeiramente aí, mandar um abraço especial pro senhor José Cruz de Almeida, lá de Tamuri.
1: Encontrou comigo lá e falou: rapaz, eu morro de rir lá do Sargento Mário contando piada. O Alberto tá querendo saber o que que é auxiliar de datilógrafo, né? Que o curso que o Azevedo fez, né? Quando foi entrar na polícia. Qual curso você tem? Auxiliar de datilógrafo.
2: O Sargento Alberto também fez. Ele colocava a folha pro datilógrafo datilografar.
1: Então, um abraço aí pro Zé.
2: Sou José

0: Certa feita, ele falou que riscou a barriga de um cidadão do patrocínio. Aí saiu do flagrante. Ele contando pra mim. Me chamava, meu nome é bem Sérgio no nome, aí me chamava de Serginho. Serginho, viaturas passando, girofreque ligado pra um lado, pro outro, me procurando. Eu sentei no bar, pedi uma cerveja. Tomando minha cerveja, a viatura passando pra lá e pra cá e não me achava. Depois que eu tomei uns dois geladas, eu levantei e falei, Gui, vocês estão me procurando? Eu tô aqui. Aí eles chegaram, entreguei a faca, me algemaram, levaram pra delegacia. Fui pra delegacia, você vai ficar preso. Cheguei na porta da cela. A delegacia, na cela, você não pode demonstrar medo. Tem que mostrar quem manda no pedaço. A porta da cela, eu já cheguei, tinha uma cama, lá tem aquela, a jega, né?
1: A jega.
0: Quem fica em cima sempre são os privilegiados. Tinha uma cama em cima, eu falei, de quem é essa cama? O rapaz declinou, é minha. Eu falei, não, era sua. Joguei ele pro chão, cobri ele na porrada. Aí fui tomar um banho, preciso de uma toalha, me arrumado. Preciso de um sabonete, me deram o sabonete. Entrei lá dentro, virei o xerife da cela. E falava comigo assim, Serginho, hoje você está na polícia. Se você tiver acesso aos documentos dos detentos, procure lá. Paulo César da Silva, você vai ver na frente. Ignorante e brutalmente.
1: Aí, Alberto. Tá bom, Mário. Ô, Mário, depois dessa.
0: Essa é apenas uma das várias histórias que ele tem.
1: É isso aí. Mais uma vez, muito obrigado, viu, Mário? E até a próxima aqui no programa.
0: Abraço aí, todos os ouvintes. Até a próxima.
1: O plantão volta amanhã, 11h05. Faltam 15 pro meio-dia.
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3: Hoje iremos falar sobre o câncer colorretal, também conhecido como câncer do intestino grosso ou do reto. Esse tipo de câncer é mais comum após 50 anos e está entre os tumores mais comuns, tanto em homens como em mulheres. Tem como os principais sinais e sintomas alterações do hábito intestinal, sangue nas fezes e emagrecimento. Quando diagnosticado na sua fase inicial, tem grandes chances de cura. O principal exame para o seu diagnóstico é a colonoscopia, na qual podemos realizar biópsias da lesão, como também definir a sua localização. O câncer do intestino tem como ser prevenido através da realização da colonoscopia a partir dos 45 anos a cada 5 anos.
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5: Agora são 11h49, para receber os nossos convidados especiais, está comigo Franklin Ribeiro. Bom dia, seja bem-vindo.
6: Bom dia para você, Gilson. Bom dia a todos os nossos ouvintes, quem também nos acompanha pelas redes sociais. Bom, há cerca de um mês nós trouxemos essa galera que está aqui para bater um papo com a gente, né? O pessoal do Muriaé Futebol Clube e também do Clube Atlético Paranaense, quando a gente anunciou uma parceria, uma novidade que chegava aqui em Muriaé, relacionado principalmente às categorias de base. E hoje a gente vem para bater mais um papo, porque esse processo avançou no município, a gente tem novidade e a gente vai conversar aqui para entender um pouco mais do que vai acontecer a partir de agora nessa parceria entre o Muriaé Futebol Clube e o Clube Atlético Paranaense, um momento do esporte, essa iniciativa que certamente vai ajudar muito as categorias de base, a molecada de Muriaé e toda a região. Eu tô recebendo aqui o Cauã Baldanza, que é diretor do Muriaé Futebol Clube. Cauã, mais uma vez, novamente aqui com a gente na Rádio Muriaé, seja bem-vindo, bom dia.
7: Bom dia, Franklin, bom dia, ouvintes da Rádio Muriaé, bom dia, Gilson. Bom dia, os companheiros aqui do Atlético. Obrigado aí pela oportunidade, mais uma vez pelo espaço para a gente estar divulgando e cumprindo aquilo que nós prometemos há um mês atrás aqui na rádio.
6: É isso mesmo. Comigo aqui também o Fernando Moreira, ele que é o supervisor, já esteve aqui conosco também, né, Fernando? Bom dia para você. Vamos conversar um pouquinho dessas novidades.
8: Bom dia, Gil, bom dia a todos.
9: Bom dia.
8: Mais uma vez, né, estamos aqui, um prazer estar aqui enorme com vocês nessa empreitada aí da nossa futuro meninos craques do nosso projeto aqui.
6: Muito bem. Comigo também o Leonardo Viana, ele que é preparador físico. Leonardo, seja bem-vindo. Bom dia.
10: Bom dia, Gilson, aos ouvintes aí.
9: Bom dia.
10: Presentes aqui. Estamos aí nessa empreitada, né? Para preparar os meninos para colher belos frutos aqui em Muriaé.
6: E comigo também aqui o Bolívar Costa, ele que é o coordenador, né? Representando também o Atlético Paranaense e que vai estar envolvido nesse projeto relacionado às categorias de base. Bolívar, bom dia para você, seja bem-vindo.
11: Bom dia a todos os ouvintes, bom dia Franklin, bom dia Gilson.
9: Bom dia.
11: Muito feliz de estar aqui falando na Rádio da Cidade, a Rádio Muriaé. Queria dar parabéns para a cidade, uma cidade acolhedora. Todo mundo vem incentivando e motivando nós a trabalhar cada vez mais duro para que o nosso objetivo final seja conquistado. Obrigado e parabéns a todos.
6: Bom, Cauã, vou começar te perguntando o seguinte. Há mais ou menos um mês atrás você veio, né, o pessoal comentando sobre essa parceria e que novidades estavam por vir. Chegou a hora dessas novidades, né? Nós estamos falando aqui de uma seletiva que vai começar a acontecer a partir de amanhã. Conta pra gente esse novo passo, né, que o Muriaé Futebol Clube faz em parceria com o Atlético Paranaense.
7: Franklin, primeiro agradecer novamente a Rádio Muriaé, porque vocês foram nossos parceiros na divulgação desse projeto. Há um mês atrás nós tivemos aqui de forma bem embrionária, estávamos gerando esse sonho, não tínhamos funcionários contratados, não tínhamos nada, e agora nós avançamos. Leonardo Viana, ex-atleta de futebol de Muriaé, é da cidade de Muriaé, então muito orgulho de tê-lo conosco. E vamos começar com essa peneira, vamos avaliar, já temos um grande número de atletas,

0: metas para avaliar, vamos trabalhar com muito afinco, mas a maior novidade não é o início do projeto, não é nada, a maior novidade são os atletas que vão chegar para nós. Esse projeto existe, a razão de ser dele é pelos atletas, para descobrir os talentos, para trabalhar esses talentos. Então, a razão de existir desse time são os jogadores, jogadores de Muriaé, jogadores de todas as escolinhas, conforme eu falei na última entrevista, que nós precisamos dos projetos das escolinhas da cidade e região, atletas de região. Só para você ter uma ideia, tem um atleta vindo da Colômbia para ser avaliado.
1: Que bacana.
0: Chega hoje por volta de 3 horas da manhã. Tem atleta do Rio de Janeiro inscrito, atleta de Macaé, Saquarema. Então, o projeto realmente vai ser grandioso, Franco. Nós vamos dar muita alegria para Muriaé.
1: Muito bacana. E, Fernando, antes a gente falava na expectativa. Agora a gente já tem até um número, né, de atletas que vão estar nesse seletivo. Expressivo, por sinal. Agora, de fato, avançou, né? As coisas aconteceram.
2: Com certeza. Você viu faz um mês, mais ou menos.
1: Isso, mais ou menos um mês.
2: Desse tempo, até agora, mais ou menos, deve ter uns 500, 550 meninos inscritos.
1: Bastante.
2: Como o Cauã disse, a cidade abrangiu, em volta também, de todos os lugares, de todos os estados. E a gente torce muito para que tudo corra certo, tudo normal, e que esses meninos venham para cá para fazer um grande trabalho e a gente poder lapidá-los para, no futuro, mandar eles lá para o Atlético.
0: Ô Franklin, posso falar uma coisa?
1: Claro.
0: Eu não posso deixar de agradecer, porque gratidão é um sentimento muito nobre. Eu quero agradecer a prefeitura, que disponibilizou uma reforma no campo em tempo recorde, o campo do Paulistano, que é a nossa primeira casa. Tá lindo para nós recebermos os atletas e os familiares. Também porque disponibilizou uma ambulância, vamos ter uma ambulância lá no campo. Todo o período da peneira, em nome de Jesus, se Deus quiser, não vai acontecer nada, mas nós vamos ter suporte, água, profissionais para acolher essas famílias. A gente sabe que o sonho não tem preço, né? Então, pode ter certeza, a gente não pode prometer que ninguém vai ser aprovado, porque isso só quem pode dizer é o próprio atleta, é o futebol dentro do campo, que vai dizer se vai ou não ser aprovado, mas acolhido e respeitado. Essa família vai se sentir muito bem, porque nós já fomos atletas, nós somos pais, então a gente sabe, já estivemos do outro lado da ponta, então a gente tem que dar o melhor carinho e o melhor tratamento possível.
1: Sem dúvida. Deixa eu trazer também o Bolívar, o Léo, para conversa. O Bolívar está chegando para fazer parte de todo esse processo. Conta aí como é que tá a expectativa, né? Como é que vai funcionar de fato esses 2 dias, né, de peneira a partir de amanhã. Fala um pouquinho pra gente.
3: A gente tá muito satisfeito, né, com a procura. Pela minha experiência, que eu já tinha trabalhado em outros clubes, já tinha visitado a região, o material humano da região é muito forte. Sempre saem muitos atletas de potencial dessa região. Então, a gente fica muito feliz de estar trabalhando aqui agora. O Atlético também é uma região, pro Atlético é muito importante, que eles estão muito satisfeitos, né? Tanto que eles procuraram o Cauã. Então a gente fica muito feliz, tá? Amanhã a gente tá, como o Cauã falou aqui agora, amanhã a gente tá bem preparado para receber os meninos. A gente acha muito importante que, acima de tudo, tenha respeito e que a gente trate eles muito bem. Então a gente vai esperar todos vão jogar ao mesmo tempo, todos vão ter a mesma oportunidade, indiferente de qualidade ou não, todos vão ser tratados com respeito. É uma coisa que é cobrada, que a gente vai cobrar de todos e que é primordial para o nosso trabalho.
1: Sim, e a gente sabe, né, o Atlético Paranaense é uma referência quando a gente fala de categorias de base, de todo esse processo. Ô Léo, a expectativa é por esse caminho também, né? Vocês já têm um número expressivo de meninos que vão ter essa oportunidade agora, então é de fato um avanço e para a região isso é fantástico, né? Ter essa molecada saindo daqui.
4: Com certeza, né? Como todos já falou aqui, a expectativa tá alta, muito garoto. Então, assim, tem muito trabalho pela frente, né? Mas nós estivemos lá no Atlético, vimos a estrutura deles lá, pegamos um pouco de conhecimento lá e vamos implementar aqui. Essa é a nossa expectativa, o nosso desejo. E como o Bolívar falou, a região aqui, eu como já joguei, eu sei que a região aqui é muito boa, tem muito garoto promissor. E se Deus quiser, a gente vai conseguir achar esses diamantes aí para mandar pro Atlético.
3: Eu gostaria de fazer só uma ressalva, antes que passe aqui na minha cabeça. Eu gostaria de fazer um agradecimento aos sócios, ao Wigner Rezende e o Cauã, por ter me dado essa oportunidade de estar à frente aqui do projeto agora. Uma oportunidade única para mim, que é o trabalho que eu amo, né? É o que eu sei fazer, é lapidar atletas, é encontrar. Então a gente espera que aqui na cidade seja mais uma grande conquista da cidade, porque a gente está aqui para deixar um legado para a cidade, porque vai trazer recursos para a cidade, porque a gente vai receber muita gente. Então a gente fica muito feliz em poder potencializar isso na cidade.
1: E só para a gente passar, né, os horários, ou Cauã, né, trazer um pouquinho das categorias sub-9 ao sub-17, amanhã, dia 26, e também no sábado, dia 27 de junho, né, lá no campo do Paulistano. Isso. Só para passar para o público.
0: As categorias sub-10, que é 9 e 10, sub-12, 11 e 12, e sub-14, 13 e 14, serão na parte da manhã. Previsão de chegada às 7h30 para entrega de documento, e às 8h, com a organização deles, essa é a parte deles ali, senão eles brigam comigo, mas já vão entrar pro campo aí. E a categoria sub-15, que são atletas nascidos em 2011, e sub-17, que é 2009 e 2010, serão na parte da tarde, a partir das 13h30. Lá no campo do Paulistano. Então, os atletas que são sub-15, sub-17, não precisa ir de manhã, vão à tarde, a partir das 13h30, lá no campo do Paulistano. Os atletas de 10 a 14, 7h30 da manhã, os atletas serão avaliados nos dois dias. A gente quer dar bastante tempo de avaliação para eles, para que não haja. A gente sabe, né, a timidez, cada atleta tem seu tempo para poder mostrar alguma coisa, e a gente quer dar essa oportunidade aí.
1: Claro, e de repente o Bolívar, o Léo pode falar isso também a respeito, né? Alguma recomendação para esses atletas, né, que vão chegar lá amanhã? Acho isso importante falar antes também da gente fazer o nosso encerramento aqui.
3: Isso é uma coisa muito importante, né? Além das recomendações que a gente já tinha feito, que era camiseta branca, calção preto,
2: meião preto,
3: atestado de aptidão física. Isso é indispensável. A gente não tem como abrir se não tiver o atestado.
1: Sim.
3: Então, isso é imprescindível, tá? Outra recomendação básica que a gente dá para os pais, tá? A gente vai abrir para os pais comparecerem e observarem, só que a gente conta com a ajuda de todos, questão de respeito, bom senso, vamos deixar os filhos participarem. Quem vai decidir o futebol é os meninos. Todo mundo vai ter oportunidade igual. Então, a gente pede que... Vamos usar o bom senso, gente. Não vamos ficar gritando para os meninos. Vamos respeitar os professores. Todo mundo está ali para fazer o melhor. Então, eu acho que para a gente plantar isso na cidade, que é uma coisa que no Brasil todo falta um pouco, que é isso, a gente respeitar mais os meninos, deixar que eles sejam eles mesmos e parar de robotizar um pouco eles. Eles têm que se divertir, eles estão na idade de se divertir. Eles não são atletas profissionais ainda, eles são crianças. Então vamos deixar eles viver o sonho deles e que eles decidam como é que vai ser os passos deles dentro do campo.
1: Perfeito, né? Reforçando então, amanhã, dia 26, no sábado, dia 27 de junho, né? Logo pela manhã já começam os trabalhos, né, dessa peneira da parceria do Muriaé Futebol Clube e do Clube Atlético Paranaense. Nós estamos aqui acompanhando todo esse processo desde o início, né, desse trabalho. Eu queria agradecer aqui a presença de vocês e dizer, né, que nós estamos atentos também a todo esse processo e já parabenizar mais uma vez por essa iniciativa, por todo esse trabalho que vocês estão desenvolvendo, tá bom?
0: Eu agradeço a oportunidade, Franklin. Rádio Muriaé foi sensacional, vocês são muito educados, muito profissionais, pessoas que dá prazer de estar perto. Quero convidar vocês também para acompanharem, para estarem presentes. Será de muito agrado nosso que vocês estejam lá. Também queria posso deixar um agradecimento especial? Agradecimento especial a toda a equipe do Atlético Paranaense, o presidente Mário Celso Petralha, o diretor Cid Clay Menezes, todos. Eu não vou ficar falando o nome, eu vou falar do presidente só, porque é muita gente que gosta da gente, muita gente que valoriza. Agradecer a eles e agradecer também ao José Geraldo Pimentel, que é da assessoria econômica. Assessoria Contabilidade, que é a pessoa que está nos ajudando muito aqui e fazendo a gente avançar e, se Deus quiser, se tornar grande.
1: Perfeito, Fernando, eu te agradecer também, viu, pela presença mais uma vez aqui com a gente.
2: Eu que agradeço, muito obrigado pela oportunidade pra gente. que, como o Calma falou, se vocês puderem comparecer, tá próximo da gente, vai ser bem. Eu agradeço.
1: Léo, obrigado também, sucesso lá nos trabalhos a partir de amanhã.
4: Eu que agradeço a oportunidade daqui falando, né? Também queria deixar o meu agradecimento ao Cauã. Eu já conheço ele de longa data e quando ele me convidou para fazer parte do projeto, eu fiquei muito feliz, uma oportunidade de trabalhar, vamos colocar assim, com o máximo de profissionalismo, né? Que Muriaé estava faltando isso aí. E a Rádio Muriaé também pela cobertura, acompanho vocês aí nas redes sociais, só sucesso.
1: Beleza. E Bolívar, te agradecer também, viu, pela presença, parabenizar você à frente da coordenação lá também, sucesso nesse trabalho, viu?
3: Muito obrigado, obrigado a todos os ouvintes, espero que eu consiga representar bem a cidade, gostaria também de informar a todos que a gente vai estar sempre aberto para avaliações, que pode entrar em contato com a página do Muriaé, que pode entrar em contato com alguns nossos Instagrams aqui, em breve a gente vai ter um WhatsApp para receber informações de atletas e sempre deixando bem claro que a gente está aqui para ajudar a cidade também, que a gente vai estar sempre de portas abertas para a Rádio Muriaé, para todos vocês. Obrigado pela educação, pelo respeito, que é notável, e agradecer, só isso, agradecer a prefeitura, que está nos dando um apoio muito grande, e só isso, obrigado.
1: Tá certo, obrigado, sucesso pra vocês lá a partir de amanhã. Gilson Júnior.
5: Antes de encerrar, estão pedindo ali se tem algum telefone de contato, algo que a gente possa passar, né? Tem ouvinte pedindo, né? Através do zap aí, se tiver, se puder deixar o telefone de contato, né?
3: Tem o Instagram do Muriaé, acho que é mais fácil. Vou passar o contato do Fernando, que aí ali fica mais fácil de ter o contato com ele.
5: Ok, vamos lá então, Fernando.
2: Pode anotar então.
5: Vamos lá.
2: 11
5: é o 9, DDD.
2: DDD 11 98879 6866.
5: Repete, 11 98879 6866. Então tá dado o recado, sucesso pra vocês, viu? Obrigado. Um abraço mais uma vez, obrigado pela participação. Meio dia 6, acabou o programa, né? Tamo indo nessa. Amanhã eu volto, 8 horas da manhã. Amanhã é sexta-feira? Amanhã é o tal do sextou, né? É o tal do sextou, né? Amanhã a gente volta 8 horas da manhã. À 1 da tarde eu te convido para ouvir o Marcelo Bittencourt e o Boa Tarde, Muriaé. Um abraço a todos, amanhã eu volto.
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4: A insuficiência cardíaca é quando o coração não consegue bombear ou receber adequadamente o sangue para suprir as necessidades do nosso organismo. As causas variam desde infarto, pressão alta não controlada adequadamente a longo prazo, miocardite, diabetes e doença nas válvulas cardíacas, como a febre reumática. Os sintomas mais comuns são cansaço, falta de ar aos esforços ou à noite após se deitar, inchaço nas duas pernas ou pés e dores no peito. Se você sente ou conhece alguém com alguma dessas queixas, procure um cardiologista. O diagnóstico e o tratamento precoce pode curar ou melhorar sua qualidade de vida.
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6: A doença do refluxo gastroesofágico é uma condição digestiva que ocorre quando o conteúdo ácido do estômago volta para o esôfago. 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

Muriaé, tô chegando mais uma vez aqui pela 99.5 Rádio Muriaé FM. Marcelo Bittencourt. Tamo junto, hein? Tamo na quinta-feira. A sexta-feira tá pertinha, né? Já chegou a quinta-feira, né? E você nos acompanha aqui. Hoje a gente tem muitas novidades, temos entrevistas e a seleção brasileira ganhou, né, gente? Que bacana, um resultado excelente, grande atuação da seleção brasileira. E agora, a partir de semana que vem, começa aquele mata-mata, né? Perdeu, tá fora. Então agora o negócio vai começar a esquentar mesmo, hein? Olha só, o nosso departamento de jornalismo, sempre em movimento, atualizando e informando com credibilidade. As reportagens e entrevistas com Franklin Ribeiro e Matheus Gouveia. As notícias da Copa do Mundo com ele, Jota de Souza. E o vermelhinho da Muriaé girando, trazendo as ocorrências de última hora. As notícias do Brasil e do mundo pela rede Tassati, Rádio Muriaé, Rádio Tatiaia. O mundo badalado dos famosos com ela, Alice Ottoni. E é claro, a sua participação pelo WhatsApp 988301140. E a gente está com programação nova do Cine Veredas Boulevard. E é claro, no final da nossa programação a gente faz aquele sorteio especial. Você manda mensagem para cá para participar com a gente do sorteio do par de ingressos para o Cine Veredas. Daqui a pouco nós temos entrevistas com a doutora Lívia Ariano. Mais tarde também entrevista com a doutora Goza. E é isso aí, a gente está abrindo a nossa quinta-feira. Você que está no trânsito, você que está no corre do dia a dia, em casa trabalhando ou descansando, o nosso Boa Tarde Muriaé. Abrindo com a turma do pagode Lancinho.

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0: Esses são os assuntos que são destaque na imprensa do Brasil e do mundo nesta quinta-feira, dia 25 de junho de 2026. Terremoto de magnitude 7.5 deixa 164 mortos e quase 1.000 feridos na Venezuela. Lula anuncia Tereza Leitão como nova líder do governo no Senado. Duas crianças morrem em desabamento de imóvel no Rio de Janeiro. Duplo na Venezuela teve 20 réplicas e foi sentido no Brasil. Equipe de resgatistas da ONU está a caminho da Venezuela. Flávio Bolsonaro pede desculpas a Michele após acusações de punhalada. Setor produtivo cobra transição de 4 anos para fim da escala 6x1. Justiça ordena sequestro de até 54 bilhões de acionistas das lojas americanas. Seleção brasileira conhecerá hoje adversário da próxima fase da Copa 2026, Japão, Holanda ou Suécia. PT bate martelo por candidatura própria em Minas Gerais. Após operação sobre suposto vínculo com Master, Jacques Wagner deixa a liderança do governo no Senado. Terremoto na Venezuela pode ter deixado até 100 mil mortos. Crise com Michele pressiona Flávio Bolsonaro no eleitorado feminino e cria mais problemas na campanha. Prisão domiciliar de Bolsonaro chega ao fim, sob risco de ser revogada após arma apreendida. Agora são 13 horas 13 minutos. 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
5: Gente, agora são 13h18 e estamos recebendo aqui a doutora Lívia Ariano. A gente sempre, né, fala, né, sobre o local de atendimento, que é na Rua Carolina Brum, número 35. O telefone é o 3728-3446 e também 98406-2725, ali na Gávea, atrás da Toyota. Doutora Lívia, boa tarde mais uma vez.
6: Boa tarde, Marcelo. Tudo bem?
5: Tudo jóia, graças a Deus.
6: Nossas quintas-feiras.
5: É isso aí. Doutora Lívia, hoje nós vamos falar de um assunto que é um assunto

0: Muito interessante que eu vi vitiligo, inclusive até para contextualizar um pouquinho, um cantor muito famoso tinha esse problema. Eu acho que muita gente já deve ter comentado isso com a senhora ou perguntado, né, que era o Michael Jackson, né? E ele, infelizmente, naquela época, né, ele foi acusado que ele, uma pessoa preta que queria ficar branca e não tinha nada disso. Ele quis clarear justamente porque era, talvez não tivesse na época uma, sei lá, alguma coisa que ele pudesse usar, né, assim, direto, né? Então isso foi vamos dizer assim, foi muito polêmico na época, e as pessoas custaram entender que ele tinha um problema do vitiligo. E o doutora Lívia, a gente já vai começar justamente perguntando, quem que pode desenvolver essa doença?
1: Então,
0: ou é doença, não sei como é que se classifica, né?
1: O vitiligo é uma doença em que o sistema imunológico, ele agride. O seu sistema imunológico vai agredir, vai atacar os melanócitos, são células que produzem a cor, a melanina.
0: Uhum.
1: Então, se eu agrido aquela célula, se eu mato aquela célula, eu não tenho pigmento naquela região onde houve aquela agressão. Então, surge aquelas manchas brancas, né? Então, é o meu sistema imunológico atacando as minhas próprias células, né? Que são chamadas doenças autoimunes. O vitiligo, ele entra como uma doença autoimune.
0: Entendi.
1: Tá? Quem que pode ter? Qualquer pessoa pode ter. É mais comum, antes dos 30 anos, desenvolver, tá? As lesões. Tanto homem quanto mulheres, não existe uma predileção de sexo ou raça, tá? Então, qualquer pessoa pode desenvolver o vitiligo.
0: E tem alguma idade, assim, por exemplo, a partir de tantos anos? Ou não?
1: Não tem. É mais comum em adultos jovens, antes dos 30, desenvolver, né? Desencadear. Mas não tem nenhuma predileção de faixa de idade para cometer surgimento. Não é tão comum em crianças, porém já vi crianças de 6, 8 anos com vitiligo.
0: E a vitiligo, assim, ela pode aparecer em qualquer lugar?
1: Pode aparecer em qualquer lugar. Lógico, tem algumas regiões mais comuns, né? Mão, rosto, joelhos, pés, região genital. Então, são algumas áreas que eles surgem mais comumente. Mas ele pode aparecer em qualquer lugar. Inclusive, o vitiligo, ele tem um fenômeno chamado fenômeno de Kebner, que outras doenças têm, por exemplo, psoríase.
0: Uhum.
1: Se você tem o vitiligo e se machucar, você pode desenvolver as placas, as manchas do vitiligo naquele ralado, naquele machucado que você teve.
0: Se a pessoa tiver a predisposição para tiver o autoimune, né?
1: Por exemplo, eu tenho vitiligo, tá? E eu caí e ralei o joelho.
0: Uhum.
1: Então, eu posso desenvolver
0: naquele lugar ali,
1: naquele ralado, sim.
0: Depois que ele cicatrizar, ele fica com aquela mancha.
1: Ele surge ali.
0: Surge ali.
1: É como se o ralado, como se aquele processo fosse um gatilho para ele aparecer ali.
0: Entendi. O vitiligo, ele tem algum, vamos dizer assim, ele faz mal à saúde? Tem alguma alteração ou não? É só a pele com essa característica?
1: Não, o vitiligo é só pele.
0: Só pele mesmo.
1: Ele é uma doença multifatorial, uma doença genética que acomete pele. Então, ele não é contagiosa, ela não afeta outros órgãos. Não tem esse componente, igual, por exemplo, o lúpus, que é uma doença autoimune,
0: uhum,
1: pode afetar outros órgãos. Não, o vitiligo, teoricamente, né? No quadro do vitiligo em si é só pele.
0: Só pele, não tem nada, por exemplo, cabelo, emocional,
1: né? Sim, não. O que acontece? O vitiligo é uma doença da pele. Porém, uhum, a gente tem gatilhos. Como você vai desenvolver o vitiligo? Você pode ter o estresse emocional como um gatilho. Ela é multifatorial.
0: Uhum, entendi. Tá?
1: Ela é genética, é causada, ela pode ser multifatorial. Porém, o estresse emocional, ele pode ser um gatilho para o surgimento. Por exemplo, você nunca teve nada,
0: uhum,
1: teve um estresse emocional e começaram a surgir manchas. Entendeu? Então, o estresse emocional não é que a pessoa tem alguma predisposição a ter depressão, não. é que o estresse que a pessoa sofre, ele pode ser um gatilho para o surgimento das lesões.
0: Entendi.
1: É um gatilho inicial.
0: E, doutora, a pergunta, eu imagino assim, a pergunta crucial que as pessoas fariam é se tem cura ou é só tratamento?
1: Então, ainda não temos
0: cura.
1: Ainda não. Porém, nós temos diversos tratamentos possíveis, né? E hoje em dia a gente está avançando bem nos tratamentos, mas nós temos, inicialmente a gente faz corticoide, algumas pomadas como tacrolimus, por exemplo, que são imunomoduladores, o VB, né, que é aquelas câmaras de fototerapia com o VB, é uma possibilidade de tratamento. E hoje em dia a gente tem os inibidores de JAK, que são medicamentos mais atuais, que também estão sendo usados com boas respostas para o vitiligo.
0: Diminui bastante, doutor?
1: Tem algumas regiões que tem uma boa resposta. O rosto, por exemplo, é uma região que tem muito boa resposta. Tá? Agora, regiões acrais, como pé, mão, elas são mais difíceis de experimentar.
0: É porque eu imagino o seguinte, isso deve incomodar as pessoas, né? Porque é sempre aquela história que a gente já conversou aqui várias vezes. É aquele problema que você olha e ele está ali, né?
1: Ele é muito visível.
0: Ele é visível, é.
1: E dependendo da cor da pele da pessoa, ele se torna muito contrastante. Né? A pessoa que é muito branquinha não tem tanto contraste. Então, uma maquiagem, às vezes, disfarça. A pessoa que é uma pessoa mais morena, ela se torna contrastante. Se bem que hoje em dia nós temos maquiagem para vitiligo, para as manchas de vitiligo. Tem algumas marcas que têm a maquiagem mesmo, uma cobertura, como se fosse uma base de alta cobertura para tampar mesmo a mancha.
0: Uhum. Aí, doutor, uma pergunta que me veio aqui interessante também. O vitiligo, ele tem mais... existe um tipo de pele que ele tem mais incidência? Não, até a pele negra, que tem muita pigmentação?
1: Não, ele não tem predileção.
0: Tem não, né?
1: Em relação à cor, à raça em si, nem a questão de sexo, homem ou mulher. Ele não tem.
0: Pode atingir qualquer pessoa?
1: Pode atingir qualquer um.
0: Ah, tá joia.
1: Tem muitas doenças que têm predileção, né? Essas doenças autoimunes, inclusive eu falo que mulher sofre, né? Porque essas doenças autoimunes, muitas delas são têm predileção como sexo à mulher. O vitiligo, não. A grande questão, né, é que o vitiligo, quando a pessoa tem vitiligo, é uma doença autoimune. Então, normalmente, a gente tem que investigar outras doenças autoimunes. Por exemplo, a mais comumente associada é a tireoide. Tá? Problemas de tireoide.
0: Também tem influência.
1: Pode ter correlação.
0: Uhum.
1: São doenças, as tireoidites, por exemplo, elas são doenças autoimunes. Então, quando você vê uma pessoa de vitiligo, você precisa pelo menos descartar que ela não tem concomitante uma doença da tireoide também. Eu já peguei uma criança, você vê que não é comum, com placas de vitiligo, que não é comum, e eu investiguei e ele tinha, inclusive, hipotireoidismo associado. Então, não é a maioria das pessoas, mas é mandatório investigar, né?
0: Essa isso.
1: É interessante por ser doenças autoimunes.
0: Tá certo. Doutora, e o protetor solar? Ele é importante para quem tem vitiligo?
1: Demais. Para todo mundo. Eu acho que o protetor solar, não tem nenhuma quinta-feira que nós não falamos do protetor solar.
0: Não, né? Tem contraindicação, né, doutora?
1: A pele do vitiligo, ela acaba sendo mais sensível. Tá? Como ela não tem, a gente já falou, a melanina é uma proteção contra o raio UV, né? Por isso que as pessoas as pessoas negras, elas têm menos chance de câncer de pele, porque a cor é uma proteção. Então, a placa de vitiligo, ela acaba sendo mais sensível à luz solar, entendeu?
0: Entendi.
1: Então, sim, vitiligo, pessoa com vitiligo, ela é mais sensível, a pele é mais sensível. Então, é mandatório, é igual ao albinismo, né? Que também produz cor. É mandatório protetor solar.
0: Doutora, pra gente terminar, tem aqui uma pergunta interessante. Pessoas com vitiligo, precisam investigar outras doenças?
1: Precisa.
0: Precisa, né?
1: É o que eu falei agora, é, né? A questão da tireoide.

0: questão...
1: é muito importante.
0: Tá certo.
1: Às vezes elas caminham, as doenças imunológicas, às vezes elas caminham juntas. Entendeu?
0: Entendi. Doutora, mais uma vez, gente, nós conversamos com a doutora Lívia Ariano. Ela atende na rua Carolina Brum, número 35. O telefone de contato, anote aí, hein, gente, ó, 3728-3446 e o 98406-2725 ali na Gávea, atrás da concessionária Toyota. Doutora, os nossos bate-papos são tão bons, só que é muito rápido, né? Mas, mais uma vez, muito obrigado.
1: Eu que agradeço, Marcelo. Mas se a gente começar a pegar um dia para falar sobre as doenças dermatológicas, a gente não acaba.
0: Não para, né? É verdade.
1: Não vai ter fim.
0: É verdade.
1: Tem muitas horas.
0: Tá certo. Doutora, muito obrigado.
1: Eu que agradeço. Até quinta-feira que vem.
0: Até quinta.
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1: A arritmia cardíaca é quando o coração funciona de uma forma diferente. Às vezes rápido demais, às vezes devagar demais. É um ritmo diferente do normal. O principal sintoma que o paciente sente é a palpitação, que é uma sensação do coração bater muito rápido, parecendo que vai sair pela boca. Essa sensação geralmente dura alguns segundos ou minutos, mas também pode ser mais duradoura. Podemos encontrar outros sintomas como mal-estar, tontura e até falta de ar, principalmente durante algum esforço físico. Pressão alta, diabetes, problemas na tireoide são algumas causas de arritmia, mas também pelo simples fato de o paciente ter mais de 60 anos já aumenta a chance. Está muito relacionado também com ansiedade e estresse.
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3: O presidente Luiz Inácio Lula da Silva anunciou nesta quinta-feira que a nova líder, né, do governo do Senado será Tereza Leitão, do PT de Pernambuco. Ela assume a posição após a saída de Jax Wagner, formalizada ontem. O ex-chefe da Fazenda e pré-candidato ao governo de São Paulo, Fernando Haddad, definiu nesta quinta-feira que o ex-ministro do empreendedorismo e ex-governador Márcio França, do PSB de São Paulo, será seu vice na chapa lulista que concorrerá ao comando do Palácio dos Bandeirantes em outubro deste ano. Consequentemente, as também ex-ministras Marina Silva e Simone Tebet serão os nomes que disputarão o Senado por São Paulo. Dois fortes terremotos quase consecutivos que sacudiram a Venezuela ontem deixaram pelo menos 164 mortos, dezenas de prédios destruídos e cidades sem energia elétrica em um cenário de destruição que provoca o temor de um balanço muito grave. A presidente interina da Venezuela, Delcy Rodríguez, informou um balanço de 164 mortos e mais 971 feridos. 10 mil estão desaparecidos. 14 horas, 2 minutos. 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
9: Vamos lá, gente, vamos pro nosso bate-papo, vamos para nossas piadinhas, as nossas brincadeiras. O Jota de Souza já está aqui pra gente contar as nossas piadas. E a gente tava falando aqui em off aqui que tem um jogador do Uzbequistão que é o jogador mais democrático que tem, né, o Jota? Não é? Ele é democrático aí.
10: É Fazu, como é que é?
9: Fazueli.
10: Fazueli, é o nome do cara.
9: Sabe por que que ele é democrático? Porque ele faz o L e a camisa dele é 22, né?
10: É interessante. Que é verdade, né? Não estamos aqui inventando nada.
9: É o jogador mais democrático da Copa do Mundo. Gostei dessa. Ô, Jota,
10: que tá aí os ouvintes aí?
9: Então, peraí, deixa eu olhar aqui que o Oduvaldo mandou uma perguntinha aqui, peraí, deixa eu dar uma olhada. Eu acho que essa aqui, eu acho que você vai saber, hein, Jota? Pergunta pro Jota de Souza e os ouvintes, é o Oduvaldo Rangel de Macuco. A charada é o seguinte: essa vai matar fácil. Havia dois caminhões voando.
10: Já foi falado, foi?
9: Foi, né?
10: É da pipa.
9: E aí, Oduvaldo, essa já foi. Manda outra pra nós aí. Pode mandar, se quiser mandar agora, a gente tá aqui aguardando. Fala aí, Jota, o que, que tem mais?
10: Vamos lá. Hoje tá fraco aqui também, né? O rapaz chega perto da moça, né? Aliás, a moça chega perto do rapaz. Oi, moço, você tem namorada? Não tenho. Nossa, um homem tão bonito, charmoso, cheiroso e arrumado. Por que você não tem namorado? É que minha esposa não deixa, não.
9: Essa é boa. Eu conheço uma, posso contar uma?
10: Vai, vai.
9: Lembrei de uma aqui, vamos ver se eu vou saber contar direitinho. Tava uma mulher assim, ela e o esposo assim, na porta de casa, né? Deixa eu botar uma risada aqui. Até parece, não tô achando que vai ter graça. A mulher tava assim, aí de repente, tava ela mais o esposo dela, né? Olhando assim, tinha um outro casal do outro lado. Aí, o marido, fazendo mau carinho assim na esposa, né, tal. Aí a outra, chateada, né, virou e falou assim: aí, você tá vendo? Olha lá, ó, você tinha que fazer aquilo lá, ó. Aí ele virou pra ela e falou assim: mas como é que eu vou fazer? Eu nem conheço a mulher direito. Vontade.
10: O cara chegou perto do outro, né? Aí falou o seguinte: você tem que procurar uma mulher que te aproxime de Deus. Aí ele falou assim: eu já tive uma, me deu duas facadas.
9: Essa é boa. Eu tive uma.
10: Deixa eu ver se tem mais uma aqui. Ah, foi perguntado aqui ao rapaz o seguinte: se o senhor tivesse que salvar de uma onça sua mulher ou sua sogra, como você salvaria? Olha, eu salvaria a onça, tá? Tadinha, ela fica no meio de duas cobras.
9: Ah, tem uma piada que é de. Tem uma piada que é de funeral. Essa já deve ter ouvido, né? A pessoa tava lá no funeral, assim, sabe essas pessoas doidas com rede social, né? Que não consegue ficar sem celular. E tem lugares de. Como é que fala assim? Que fazem funeral, né? Que tem Wi-Fi, né?
10: Uhum.
9: Aí o rapaz chegou, sentou assim do lado do outro, falou assim: você tem a senha do Wi-Fi aí? Aí o rapaz falou assim: ô, rapaz, respeito o moço. Aí ele falou assim: com acento ou sem acento? Que maldade, gente.
10: Tem mais um aqui: o senhor é bom de matemática? Aí ele vira pro outro: sou sim. Então quanto é 51 dividido por 2? É meio litro pra cada um.
9: É boa, boa, boa. É meio litro para cada um, é isso aí.
10: Vamos falar de esportes, Marcelo.
9: Peraí, antes da gente.
10: Tem mais alguma aí?
9: Peraí, tem mais uma. Ah. O Duvaldo Rangel mandou aqui: qual que é a comida mais sagrada do mundo?
10: Comida mais sagrada?
9: Sagrada do mundo. Essa é boa, gostei.
10: Comida mais sagrada do mundo?
9: É.
10: Comida mais sagrada.
9: Sagrada do mundo. É o amendoim.
10: Tá bom. Vamos pro esporte?
9: Vamos lá, é agora, hein?
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10: Eu quero essa Copa pra mim, tá caminhando, né? Vamos lá, vamos torcer. Aumenta aí um pouquinho. Ontem deu Brasil, né? Brasil 3. Em cima da Escócia, que pra mim, ficou nada, né? O Alisson, no primeiro tempo, ficou vendo o jogo. No segundo tempo, o Alisson fez algumas defesas. Mas é aquilo que falávamos de manhã, né? Ah, é ruim, mas se o Brasil não jogasse bem...
9: Ia perder, ué.
10: Empatar, ia perder, né?
9: Mas eu não sei, eu não achei assim, tá, a Escócia não é um timaço, mas não foi um jogo tão fácil assim, não.
10: É verdade.
9: Achei um jogo fácil.
10: Então, eu acho que foi um bom jogo, o Vini tá voando, né? Tá

0: no vídeo. É lógico, tem horas que ele é fominha, não sei se você reparou isso. Né?
1: Ah, mas.
0: Tem hora que ele é fominha, às vezes ele quer fazer tudo sozinho.
1: Mas atacante.
0: Mas é o destaque da seleção, é ele. Mas tem hora que ele tem um companheiro ali, ele quer, né, fazer 3, 4 gols, enfim. Mas tá jogando muito, tá voando baixo. O Vini Júnior, Neymar estreou, né? E não deu para até analisar, né? Mas o momento que ele teve em campo, ele deu bons passes, né? Evitou. Inclusive a marcação não foi em cima do Neymar. Ele não teve aquela marcação, né, que a gente tem visto em outros jogos. Esse Costa realmente não foi adversário para a nossa seleção, né? Mas vamos dando um pulinho lá no cenário da Copa, trazer as informações de momento, já que a Rádio Muriaé está aí na maior rede da Copa de Minas Gerais com a Rádio Itatiaia de Belo Horizonte. As primeiras informações aí com o Cláudio Rezende. E aí, Cláudio?
2: A delegação do Brasil já retornou ontem mesmo após a partida para a base, para Nova Jersey, e hoje é dia de folga geral para os jogadores. Terminou a primeira fase para o Brasil e a partir de amanhã serão treinamentos na quinta e na sexta e no sábado apenas. Sexta e sábado em Nova Jersey, porque o time vai viajar no sábado à tarde para Houston, porque tem o jogo na segunda-feira na hora do almoço. Houston tem 2 horas a menos em relação a Belo Horizonte, então duas horas da tarde, BH, meio-dia. Em Houston, o jogo do Brasil, esperando o adversário que sai logo mais. O Rafinha segue o tratamento, não vai estar disponível para esse jogo agora, está sendo preparado caso o Brasil avance para as oitavas de final, a fase seguinte. E o Vinícius Júnior, ele assumiu a artilharia da era Carlo Ancelotti na seleção brasileira. Com os gols de ontem, são 7 agora, ultrapassou o Estevão. Tem 5 gols e era até então o artilheiro da era, o Carlo Ancelotti. E um detalhe, né? Ele entrou numa lista seleta: Jairzinho, 1970, Romário, 94, Ronaldo Fenômeno e Rivaldo, 2002. São jogadores que marcaram gols nas 3 partidas iniciais de Copa do Mundo. Tá voando o Vini.
0: Com certeza, tá voando aí o Vini. Como falávamos aqui, né? Joga muito, né? Joga muitas vezes um pouco fominha, né? Mas é o Vini. O Vini Júnior jogando como joga lá no Real Madrid, hein? Esse é o segredo aí, né? O Ancelotti conseguiu fazer o Vini jogar o que ele estava jogando lá no, o que ele joga no Real Madrid.
1: Exatamente.
0: Né? E lá no Real Madrid é uma constelação de craques, né? Então o Neymar tá jogando na seleção com atletas de diversos clubes, né? Jogando parecido com o que ele joga lá no Real Madrid, né?
1: O Jota, o esquema tático que o Ancelotti coloca, ele tem que, vamos dizer assim, para o Vini Júnior render, os jogadores, como você acabou de falar, os jogadores que jogam do lado do Vini, eles têm que ser jogadores que entendam a movimentação. Né? Por isso que está dando certo o Ancelotti. Né?
0: É verdade. O Neymar voltou à seleção ontem, né? E como eu avisei, falei há pouco, né? Deu bons passes. Teve Caicai, né? O Neymar é muito conhecido aí pelas suas quedas, né? Ontem ele foi bem, pelo tempo que ele jogou em campo, não comprometeu, deu bons passes, tem boa visão, é um craque, né? Neymar é um craque. Eu acho que quando ele tiver realmente 80%, 70%, 80% do seu futebol, da sua preparação física, né? Ele vai, assim, ajudar muito a seleção brasileira. E ontem lá naquela ala ali, né? Os jogadores passam, né? O Neymar falou sobre o retorno dele à seleção brasileira depois de muita expectativa. Vamos ouvir o Neymar.
3: É uma sensação diferente, né? É um primeiro jogo de Copa meu que eu fico no banco ali e às vezes não sei muito o que fazer, mas foi muito legal essa experiência. Estou muito feliz de estar ali, estou muito feliz de estar no grupo. Era o meu objetivo e agora é seguir trabalhando para melhorar cada vez mais.
4: Foram quase 1000 dias de ausência e a sua sensação de voltar a entrar em campo com essa camisa numa Copa do Mundo?
3: A sensação de voltar é maravilhosa, estou muito feliz, muito contente, emocionado, na verdade. Ali no meu apito final, acabei olhando para minha família ali, porque todo mundo sabe que foi sofrido, eles acompanharam de perto. E nosso objetivo era estar aqui na seleção, era estar jogando mais uma Copa do Mundo e eu consegui lograr isso, então estou muito contente, muito feliz. Agradeço a todo mundo que torceu, agradeço a todo mundo que está de meu nome hoje. Mas completamente.

0: uma sensação diferente, mas é muito, muito gostoso ver tudo isso.
1: Ô Ney, na hora que você vai pro aquecimento, o estádio explode, a torcida começa a gritar mais que o gol até. E aí quando você é chamado para entrar, o que acontece ali? O que você sente? Passa um filme na tua cabeça com todo o esforço que você fez para viver esse momento?
0: Com certeza passei um filme rápido ali, mas eu só tava agradecendo a Deus pelo momento, por estar vivendo tudo isso novamente, por ter a oportunidade de jogar mais uma Copa do Mundo. E é isso, agora é melhorar, é seguir, né, para ajudar meus companheiros e a seleção de alguma forma.
2: Uma mais prática, você estaria pronto para ser no próximo jogo? Como que você está fisicamente? Como é que você se sentiu depois desse tempo em campo?
0: Ah, fisicamente estou bem, trabalhei muito esses dias, mais que tenha ficado sem jogar, parado 30 dias, se não me engano, mas 25 deles eu estava trabalhando no físico, então estou bem, estou inteiro. Obviamente que eu quero jogar mais minutos, mas isso cabe ao nosso professor decidir. Tô aqui para fazer parte do grupo. Independente dos minutos que eu tiver, eu vou dar meu máximo ali para ajudar.
3: Tá certo aí o Neymar. Rapaz, eu fiquei impressionado como ele é querido, né, o Marcelo? Na hora que ele tava ali para entrar em campo, caramba, o estádio inteiro foi abaixo, né?
4: Puxa vida, né? As pessoas gostam mesmo do Daniel.
3: O Neymar é um craque, né? Então ele tem que entrar logo aí em forma para nos ajudar. E é o Hexa, né? O que todos nós estamos buscando, né?
4: Eu achei, assim, a participação dele foi discreta, foi? Pelo tempo que ele tá fora de campo. Mas bateu bons escanteios, bateu um fechado, bateu um aberto, jogou na área, ele tem a...
3: pegar na bola, né?
4: Sabe, ele bate muito bem na bola, é craque mesmo.
3: Vamos ouvir, reviver com o Pequetito, grande narrador lá da Itatiaia, os 3 gols do Brasil, Marcelo. Vamos lá, vamos conferir.
5: Trabalhou com o Scott McKenna, volta errado, Vinícius dominou, fintou,

0: Chichitó.
1: Rayan na direita. Vai, garoto, vai pra cima dele. 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Aí brigou o Vinícius Júnior na primeira, vai na segunda, pra ganhar, valeu. Bruno Guimarães cruzou, a chance, o gol.

adivinha de quem? Adivinha de quem? O menino da Copa, o nome dele é Vini Júnior. De cabeça, pintou Matheus Cunha, pintou o goleiro, pintou o gol. Gol!

0: Brasil, Brasil, eu te amo! Meu Brasil, meu Brasil! Terceiro gol do Brasil!
1: Aí o Pequetito, Brasil 3, Escócia 0. Agora vamos aguardar, né, Marcelo, o que vai acontecer. Hoje vamos conhecer aí o nosso adversário na fase mata-mata da Copa, hein? Os jogos são os seguintes: às 20 horas, Tunísia e Holanda, no mesmo horário, Japão e Suécia. Hoje, Marcelo, seria o Japão, segundo colocado do grupo F. A Holanda lidera com 4, o Japão é segundo. Em terceiro, a Suécia com 3. A Turquia ainda não pontuou, hein? Então, são os jogos aí do grupo F da Copa. Hoje teremos também bola rolando pelo grupo D. 23 horas, Turquia e Estados Unidos. No mesmo horário, Paraguai e Austrália. Então, né, o grupo do Brasil, o grupo C, terminou aí o Brasil em primeiro com 7, segundo Marrocos 7, terceiro Escócia 3, em quarto Haiti 0. O Marrocos ontem venceu o Haiti pelo placar de 4-2.
2: Ô Jota, deixa eu falar uma coisa com você. Eu tava resenhando, né, com alguns amigos até que eu tenho que moram fora de Muréia, né? Um amigo que é botafoguense, inclusive, que é o Rony, a gente estava batendo um papo sobre a seleção brasileira. Eu acho que é o seguinte, Jota, é difícil, a gente

0: vai jogar contra a França, sim, né? Vamos dizer assim, tem Argentina, tem França, né? Tem grandes seleções que tem condição de ser campeão. Mas, ô Jota, sinceramente, se jogar com raça, se jogar com entrega, a gente tem condição de papar esse título, hein, Jota?
1: É verdade. Agora, com relação à Argentina, já que você tocou aí, eu tava vendo as fases, né, agora.
0: Uhum.
1: A Argentina só pegou pé de rato, tá?
0: Pé de rato.
1: Só pegou seleção ruim.
0: É, né?
1: Então eu vejo a Argentina já como forte candidata a fazer a final da Copa. Amanhã nós vamos falar, inclusive, sobre isso aqui novamente. Uhum. O caminho dela.
0: Sim, sim.
1: A partir dessa fase mata-mata. Só não tem nenhuma seleção que você possa dizer, opa, isso aqui pode complicar pra gente. Não tem, não tem. Então, a Argentina é a atual campeã, né?
0: Sim, sim.
1: Então, houve assim umas benesses, né? Para que os hermanos. Né?
0: Os hermanos.
1: Mas. Se quer ser campeão, tem que pegar o bom, o ruim, né?
0: É, não tem jeito, né? Porque porque dificilmente um ruim vai chegar na final, né, Jota?
1: Ah, com certeza. Então, Marcelo, estaremos atentos, né, hoje aos jogos que acontecerão pelo Grupo F. Desses jogos, vamos conhecer o adversário do Brasil da próxima segunda-feira, às 2 da tarde, feriado municipal. E olha que beleza, hein?
0: É, feriado pra poder curtir, né?
1: É verdade.
0: A seleção. E é claro, a gente passar de fase, né, Jota?
1: Ah, mas vamos passar, sim.
0: Se Deus quiser.
1: Eu acho que a Holanda... Se bem que nós já tivemos eliminação com a Holanda, né? Eu acho que vai dar Brasil, sim. Com certeza. O time tá crescendo. O Ancelotti é um Ancelotti, né? Não é à toa que ele ganha 5 milhões de reais por mês, né?
0: É verdade.
1: Mas tem a obrigação de nos colocar numa posição boa aí nesse Mundial, né?
0: Eu acho que tá empenhado, Jota.
1: É.
0: Eu acho que sim. Ele gosta do Brasil.
1: Até canta o hino, né? Até cantar o hino nacional, ele tá cantando,
2: rapaz. Ah, sim, ó.
1: É aquele canto hino, você chegou.
2: Rapaz,
1: foi o primeiro treinador, assim, estrangeiro que eu vejo acompanhar o hino nacional brasileiro, hein?
0: Eu achei isso.
1: Assim, estrangeiro, porque o Ancelotti é o primeiro treinador que...
0: estrangeiro do Brasil. Estrangeiro
1: de outras seleções. É. Ninguém canta, o pessoal fica calado, né? Ele não, ele
0: canta. Pro pessoal entender, o Ancelotti é o primeiro estrangeiro a treinar a seleção, né?
1: É verdade.
0: Pô, isso é. Ô, Jota, e ele cantando o hino nacional, isso é de uma. Como é que fala assim? De uma extrema educação, sabe? De uma delicadeza absurda. Tem que tirar o chapéu.
1: Podemos voltar, tá, Marcelo?
0: Tá, joia, Jota.
1: Considerar 100%, mas 99%, tá bom?
2: Você vai trazer informação.
1: Vou ver se eu trago. Quem sabe a gente pega aí pega um pouquinho do Ancelotti.
0: Pega o assunto. Mas você vai conseguir ouvir sem rir?
1: Vou.
0: Vai, né?
1: Não, porque não dá pra rir, não, mas quando você tenta imitar ele. Aí
0: fica engraçado. Não, é brincadeira, gente. A gente adora o Ancelotti. Isso aqui é mais uma brincadeirinha mesmo. Daqui a pouco o Jota volta pra trazer informações pra gente da Copa do Mundo 2026 e, é claro, da nossa seleção brasileira.

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7: Gente, agora são 14 horas 37 minutos. Olha só, hoje acontece o Congresso Regional de Educadores e Gestores de Minas Gerais na Zona da Mata. E uma das participantes nós estamos recebendo aqui no estúdio. Trata-se da profissional da área de logística, Andréia Carvalho. Quem vai conduzir essa entrevista é o nosso jornalista Franklin Ribeiro. Com você, Franklin.
8: Marcelo, boa tarde para você, a todos os nossos ouvintes. É isso mesmo, né? O Congresso Regional de Educadores e Gestores de Minas Gerais acontece aqui em Muriaé, o evento que hoje, desde as 8 da manhã, está em atividade lá no Teatro Zacaria Marques, que é um encontro, né, de professores, coordenadores, gestores que vão debater sobre uma educação, né, mais inclusiva, inovadora e também mais humana. E nós estamos aqui, como você bem adiantou, com a Andréia Carvalho, ela que veio diretamente de Poços de Caldas para participar aqui deste congresso e aproveita para nos fazer também uma visita aqui à Rádio Muriaé. Andréia, muito boa tarde, seja bem-vinda.
9: Ah, eu que agradeço toda a acolhida, é a primeira vez aqui em Muriaé e já senti de cara que as pessoas são extremamente hospitaleiras, então é com muita alegria que eu estou aqui.
8: Muito bem, seja bem-vinda mais uma vez.
9: Obrigada.
8: Bom, esse congresso, né, ele está acontecendo lá no, como eu bem disse, no Teatro Zacaria Marques. Eu queria que você trouxesse um pouquinho, você participou, estava até lá agora há pouco, né, dos trabalhos lá, como que tem sido até à frente desse congresso também, né, está a Rúbia Pedrosa, né, neuropsicopedagoga e especialista em educação inclusiva, outros palestrantes também, né, diversas mesas temáticas. Então eu queria que você trouxesse um pouquinho de como foi lá, né, amanhã de hoje.
9: Eu estou aqui a convite, inclusive, da Rúbia Pedrosa, mesma idealizadora e a diretora desse congresso. É importante você ter falado, até mencionado, essa questão da humanização, né? Nós, gestores, no meu caso, gestor privado, a gente tem muita preocupação com a questão da demanda das classes trabalhistas, da mão de obra, né? E a gente subentende que para haver uma mão de obra valorizada e qualificada, ela tem que vir da educação, né? A educação, ela foi fundamental.

0: na minha vida, na minha trajetória. Eu tenho 51 anos de idade, eu estudo até hoje. E eu acredito que ela é um grande fator de transformação cultural. Então, como a Rubia já me conhece, sabe do meu trabalho, dos meus projetos que eu já desenvolvi ao longo da minha vida, que inclui, inclusive, educação de base, foi através disso que nós nos conhecemos e ela me convidou para estar aqui hoje em Muriaé.
1: Bom, de fato, né, um congresso muito importante, né, voltado a esses profissionais de educação, como a Andréa muito bem diz, para esse debate mesmo, né? Estou vendo aqui, foram diversas mesas, o evento segue agora na parte da tarde, né? Tem mais um período agora. E, de fato, vai buscando, né, através dessas palestras, dessas conversas, essas atualizações, né, de novos modelos também, gerando esses debates justamente para buscar esse modelo de educação. Né, mais, como eu adiantei, mais inclusiva, mais inovadora, e você reforçou esse lado humano também, né, Andréia?
0: Sim, e uma das questões também que foi muito debatida é a questão da segurança dessas crianças, adolescentes nas escolas, né? Então, uma das questões que foi muito discutida lá e que hoje gera uma certa preocupação com relação aos pais, né? E aos próprios professores, né? Os professores aí estão sendo instrumentos de proteção com relação às crianças e aos adolescentes. Então, é algo que a gente precisa discutir, sim. É algo que, além, tem que sair da discussão, entrar para a ação. E que a gente tem que trabalhar em conjunto aí, tanto o setor privado quanto o setor público, para trazermos soluções com relação a tudo isso que está acontecendo.
1: Com certeza. Bom, e aproveitando que você citou essa questão do setor privado, né? Você vem de uma larga experiência na área de logística, né? Como já você me adiantou, né? É uma executiva da área há mais de 20 anos, então tem toda uma formação também na área administrativa, de gestão de negócios. Eu queria que você trouxesse um pouco dessa sua experiência, né? Desse seu lado voltado à área de logística.
0: Sim, eu gosto de falar e exaltar minhas raízes, porque eu sou a terceira geração do transporte rodoviário de cargas. O meu avô foi motorista de caminhão para depois se tornar um empresário. A mesma coisa com relação ao meu pai e a todos os meus tios paternos. Menos um que foi motorista até o final da vida, mas também foi um motorista de muita inspiração para mim, porque um dos projetos que eu desenvolvi dentro da transportadora é relacionado, né, à qualidade de vida e à segurança viária, que é o Logística Sem Bitucas, e o projeto Antártida, que na realidade tem a ver com a mensuração do NOx, que é um gás tóxico que não se fala aqui no Brasil, e que foi que desenvolveu um câncer de rim, de bexiga no meu tio, e que levou ele a óbito. E aqui no Brasil se fala muito sobre a mensuração do gás carbônico, né? Uhum. Mas o NOx também ele danifica bastante e não se fala muito. E aí eu trouxe isso dentro de um projeto que me levou a palestrar na COP30, mas que é voltado para a questão do setor do transporte. Então,
1: Só para atualizar, né, os nossos ouvintes, a COP30, ela que é uma conferência, né, da ONU sobre, né, mudanças, né, alterações climáticas. Essa edição aconteceu no ano passado, a COP30, e você esteve lá justamente abordando, né, esses projetos.
0: Sim, eu fui escolhida entre mais de 230 mil transportadoras, e palestrei, né, foi um TED Talk, o modelo TED Talk, eu palestrei sobre esses dois projetos que eu desenvolvi dentro da transportadora da família JNR Logística, lá em Poços de Caldas. e que é o meu universo, né? Eu falo, e porque às vezes o ouvinte pode estar perguntando, ah, mas ela é da logística, o que ela tem a ver com o congresso de

educadores, né? Um outro projeto que nós temos lá, nós entendemos que o motorista de caminhão, ele é como se fosse um agente anjo, né, para ajudar a denunciar todas as questões relacionadas com as crianças, né, às vezes abusos ou tráfico de crianças, porque o motorista sempre está em lugares que às vezes nós não

0: acabam se encontrando, né?
1: Isso, muito, muito integrado. E que também a própria família, né, do motorista, né, as cristais, a gente sempre olha também os familiares, né? Porque como eu sou oriunda dessa classe, eu entendo muito bem do que é o universo dos motoristas, das cristais, que são as esposas e dos familiares, né? E que tem a ver com a questão da educação e da proteção às nossas crianças e adolescentes.
0: E aí dentro, né, desse seu período também, né, de atuação, né, trouxemos aqui há mais de 20 anos também, você teve alguns reconhecimentos, né, certamente, tem todo esse trabalho, eu queria que você, né, reforçasse essa questão da logística em si, né, às vezes o que a gente está falando diretamente.
1: Isso, eu costumo dizer que o que seria de nós pobres mortais sem a logística? A logística, ela é mais complexa que a gente possa imaginar. Então, aqui, vamos um exemplo assim, para que as pessoas possam visualizar. Uhum. Tudo que nós temos aqui dentro, né? Desde o computador, a água que está aqui na mesa, a cadeira, a mesa, o copinho, a televisão, tudo passou pela mão de um motorista. Só que até chegar no motorista e chegar aqui, teve todo um planejamento, uma roteirização, saiu lá da indústria, né? Foi planejada a rota pela transportadora e envolve várias, envolve toda a cadeia produtiva uma logística. Então, por isso da frase, às vezes as pessoas não conseguem juntar as peças com relação a importância dessa logística. E tem a ver também com vidas, né? No caso, eu saí de Poços de Caldas ontem, quase 2 horas da tarde, e eu cheguei aqui em Muriaé, quase 2 horas da manhã. Nós temos aqui a BR-116, que está maravilhosa, parabéns à concessionária, mas a gente sabe que está bem por conta do pedágio, né? E o restante? Teve lugares, nós viemos debaixo de muita chuva, lugares que nós tivemos que rodar de carro a 50, 60 quilômetros por hora por conta de neblina, de chuva forte, de intensidade de veículos em pistas simples, sem acostamento. Então, assim, a logística ela engloba muitas coisas e eu fico feliz por isso, né? Por ter... Principalmente ter nascido. A gente brinca lá que eu e meus irmãos, que nós nascemos dentro da boleia de um caminhão. Inclusive, na época, um pouco antes da pandemia, quando eu comecei a lutar por trazer, inserir mulheres dentro da empresa, mulheres motoristas, eu criei o Na Boleia com a Andréia, né? Que era um momento de falar. E... Mas é isso, logística é tudo. Sem a logística, a gente não consegue comer, se vestir, né? E chegar até os nossos compromissos, objetivos, né? Muito complexa. E eu acho assim, quanto mais conhecimento nós temos disso, melhores, e não só como humanos, mas também a questão do nosso trabalho será mais destacado. Quem quiser depois me seguir, conhecer até o Na Boleia com a Andréia, pelo Instagram, meu nome mais conhecido é Andréa Rocha, né? Então é @AndreaCI, Andréa Rocha Carvalho. Ou pelo Facebook também, Andréa Rocha Carvalho.
0: Muito bem. Bom, André, eu vou te agradecer pela presença aqui com a gente, tá? Ter vindo aqui também nos fazer uma visita, aproveitando essa sua vinda ao Congresso Regional de Educadores e Gestores de Minas Gerais, né? Que este ano acontecendo aqui em Muriaé, lá no Teatro Zacaria Marques, ainda segue um pouquinho agora ao longo da tarde. E então, mais uma vez, obrigado por ter vindo, espero que tenha se sentido aqui muito à vontade.
1: Ah, eu que agradeço essa oportunidade, quero deixar um abraço muito forte a todos os educadores, professores de Muriaé e de toda a Zona da Mata. Meu marido também é um professor do Estado e um professor das escolas particulares lá em Poços de Caldas. E ter recebido assim de uma forma tão grandiosa aqui dentro da Rádio Muriaé, 99.5 FM, é uma gratidão muito grande.

0: Parabéns, viu?
1: Tá joia, mais uma vez, muito obrigado. Volto com você, Marcelo Bittencourt.
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0: Uma boa tarde para você, querido Romeiro, devoto de Nossa Senhora, presente aqui no santuário, na casa da Mãe Aparecida. E uma boa tarde para você que reza conosco da sua casa, do seu trabalho, pelas estradas deste Brasil, através da Rádio Aparecida e Rede Aparecida de Rádio. São mais de 63 emissoras espalhadas por todo o Brasil que interrompem a sua programação para retransmitirem diretamente aqui do Santuário Nacional de Nossa Senhora Aparecida a consagração a Nossa Senhora para todo o nosso querido Brasil. E nós rezamos com você, que reza conosco através da Rádio Bom Jesus FM, de Bom Jesus da Lapa, Bahia, Rádio Santa Helenense AM, de Santa Helena de Goiás, Estado de Goiás, Rádio Rural FM, de Tefé, no Estado do Amazonas, Rádio Difusora Pai Eterno FM de Goiânia, Goiás, Rádio Cultura AM de Ituverava, São Paulo, Rádio Educador FM de Jacarezinho, Paraná, Rádio Difusora FM de São Sebastião do Paraíso, Minas Gerais, e todas as demais rádios que fazem parte da Rede Aparecida de Rádio. O sinal da cruz é o sinal de todo cristão, é o sinal de que nós pertencemos a Deus, de que nós sempre andamos na sua companhia. Em nome do Pai, e do Filho, e do Espírito Santo.
1: Amém.
0: E agora voltamos os nossos olhares e corações à pequenina imagem de Nossa Senhora, para saudá-la com as mesmas palavras que um dia ela ouviu do anjo. O anjo do Senhor anunciou a Maria,
1: e ela concebeu do Espírito Santo.
0: Eis aqui a serva do Senhor.
1: Faça-se em mim segundo a vossa palavra.
0: E o Verbo se fez carne
1: e habitou entre nós.
0: Ave Maria, cheia de graça, o Senhor é convosco. Bendita sois vós entre as mulheres e bendito é o fruto do vosso ventre, Jesus.
1: Santa Maria, Mãe de Deus, rogai por nós, pecadores, agora e na hora de nossa morte. Amém.
0: Rogai por nós, Santa Mãe de Deus,
1: para que sejamos dignos das promessas de Cristo.
0: Oremos. Infundi, Senhor, vos rogamos a vossa graça em nossos corações, para que nós que conhecemos pela anunciação do anjo a encarnação de Jesus Cristo, vosso Filho, cheguemos por sua paixão e morte de cruz à glória da ressurreição. Pelo mesmo Cristo e Senhor nosso.
1: Amém.
0: Você que está aqui no santuário, tenha bondade de se sentar por um pequeno instante. Em alguns momentos, nós nos perguntamos o que é que nós estamos fazendo com a nossa vida e onde é que a vida que vivemos vai lá nos levando. E agora há pouco nós estávamos diante de Jesus sacramentado, junto de Nossa Senhora. Nossa Senhora nos conduz ao encontro perfeito com o seu Filho. E nós chegamos ao santuário com tantas perguntas no coração, com tantas dúvidas na alma, mas quando nós nos encontramos com a pequenina imagem de Nossa Senhora, ela nos dá o único e o mais belo de todos os recados: fazei tudo o que meu Filho disser para vocês. Certamente você que está aqui no santuário, diante de Jesus sacramentado, pôde ouvir o que ele queria e quer da vida de cada um de nós. O que que Jesus quer que você faça? Talvez voltar para casa diferente já é o grande gosto de Deus, que a gente possa ser mais comunicativo, que a gente possa ser mais caridoso, que a gente possa ter mais paciência. Então, quando a gente chega ao santuário, a gente chega com tantas perguntas e saímos com uma certeza, que nós não estamos sozinhos, nós voltamos na companhia de Nossa Senhora, estamos todos sob o manto da Mãe, de amor, carinho e cuidado, e nós voltamos para os nossos lares, para as nossas comunidades, para fazer tudo o que seu Filho quer. E ele quer que nós sejamos instrumentos de paz e sacramentos de amor. Ser sacramento é ser sinal sensível e visível. A Eucaristia é o sacramento do amor. E Jesus quer que nós também sejamos no mundo sacramentos de amor. Ele quer que as pessoas, ao olharem para nós, possam reconhecê-lo, porque afinal de contas, no ato da criação, foi impressa em nós a imagem de Deus. Por isso, temos o dever, não só ético e moral, muito menos religioso, mas humano, de sermos um outro Cristo no mundo. Peçamos a Nossa Senhora a graça de sermos continuadores de seu Filho. Rogai por nós, Santa Mãe de Deus,
1: para que sejamos dignos das promessas de Cristo.
0: Tome nas mãos você que está com a sua água para ser abençoada, você em casa, no trabalho. Queremos pedir a bênção de Deus sobre a água e agradecer a Deus por ter feito a água ser a mãe da vida. A nossa proteção está no nome do Senhor,
1: que fez o céu e a terra.
0: O Senhor esteja convosco.
1: Ele está no meio de nós.
0: Deus eterno e todo-poderoso, quisestes que pela água, fonte de vida e princípio de purificação, as nossas almas fossem purificadas e recebessem o prêmio da vida eterna. Abençoai esta água para que nos proteja e renovai em nós a fonte de vida de vossa graça, a fim de que todos nós sejamos livres de todos os males e perigos e possamos nos aproximar de vós com coração puro e receber a vossa salvação. Nós agradecemos porque pela água destes ao povo brasileiro a pequenina e milagrosa imagem da Senhora Aparecida, para ser um sinal de esperança para todos aqueles que estavam entristecidos, abatidos e cansados. Que esta água também recorde o nosso batismo como fonte que jorra para a vida eterna por Cristo nosso Senhor.
1: Amém.
0: E agora, convido você a tomar nas mãos o folhetinho da consagração à Nossa Senhora e juntamente com todo o Brasil se une para renovar o seu amor à Mãe Aparecida. O Brasil se consagra à Nossa Senhora. Com a nossa mão estendida em direção à sua pequenina imagem, renovemos juntos o nosso amor, a nossa consagração.

ó Maria Santíssima, pelos méritos de nosso Senhor Jesus Cristo, em vossa querida imagem de Aparecida, espalhais inúmeros benefícios sobre todo o Brasil. Eu, embora indigno de pertencer ao número de vossos filhos e filhas, mas cheio do desejo de participar dos benefícios de vossa misericórdia, prostrado a vossos pés, consagro-vos o meu entendimento, para que sempre pense no amor que mereceis. A minha língua, para que sempre vos louve e propague a vossa devoção. Consagro-vos o meu coração, para que depois de Deus vos ame sobre todas as coisas. Recebei-me, ó Rainha incomparável, vós que o Cristo crucificado deu-nos por mãe no ditoso número de vossos filhos e filhas. Acolhei-me debaixo de vossa proteção. Socorrei-me em todas as minhas necessidades espirituais e temporais, sobretudo na hora de minha morte. Abençoai-me, ó celestial cooperador, e com vossa poderosa intercessão, fortalecei-me em minha fraqueza, a fim de que, servindo-vos fielmente nesta vida, possa louvar-vos, amar-vos e dar-vos graças no céu por toda a eternidade. Assim seja. Acenando para Nossa Senhora, cantemos: dai-nos a bênção.

0: Senhor esteja convosco.
1: Ele está no meio de nós.
0: Pela intercessão de Nossa Senhora da Conceição Aparecida, Mãe, Rainha e Padroeira do nosso querido Brasil, o perpétuo socorro de amor do povo brasileiro, que desça sobre você, sobre a sua família, sobre a sua romaria, sobre você que está em casa, no trabalho, nos hospitais, pelas estradas deste nosso querido Brasil, e permaneça para sempre a bênção do Deus Todo-Poderoso, Pai e Filho e Espírito Santo.
1: Amém.
0: E agora, com as nossas mãos lá no alto, vamos uni-las numa grande salva de palmas à padroeira do Brasil. Viva a Senhora Aparecida!
1: Viva!
0: Viva a Rainha e Padroeira do Brasil!
1: Viva!
0: Viva Cristo!
1: Viva!
0: Viva os devotos de Nossa Senhora!
1: Viva!
0: Obrigado a você que rezou conosco aqui no santuário. Pode se aproximar para a bênção dos objetos, a aspersão com água benta. E muito obrigado a você que rezou conosco através da Rádio Aparecida e Rede Aparecida de Rádio. Fique ligadinho na sua programação local. Afinal de contas, é bom estar onde a mãe está. Que Nossa Senhora possa abençoar você e toda a sua família. Cantemos.

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9: A síndrome do intestino irritável é um distúrbio gastrointestinal que provoca dor na barriga, excesso de gases, prisão de ventre e diarreia. Os sintomas da síndrome do intestino irritável podem piorar com situações como estresse, ansiedade e o consumo de alguns alimentos e bebidas. Essa síndrome acontece quando há uma alteração na comunicação entre o cérebro e o intestino, alterando o funcionamento normal do trato digestivo. É mais comum entre as mulheres com idade entre 30 e 50 anos. A síndrome do intestino irritável pode ser controlada com mudanças na alimentação, diminuição do estresse e o uso de medicações específicas, melhorando muito a qualidade de vida dos pacientes.
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1: Gente, agora são 15:31. Chegando a nossa Psicologia do Dia a Dia, com a nossa psicóloga Margarida Maria Paulo Rodrigues Vargas, a Goza. Goza, boa tarde, seja bem-vinda sempre, sempre.
2: Obrigada, Marcelo, obrigada, ouvintes, boa tarde para todos.
1: O Goza, nós vamos daremos continuidade, né, aos...
2: A tudo que os pais precisam ensinar para os filhos sobre a vida real, sobre o mundo real.
1: É isso aí, vamos dar sequência aí nesse assunto que é muito importante, né, porque na formação, né, da fase de criança para adolescente, adolescente para fase adulta, né?
2: Uhum. E a gente falou, né, nas semanas anteriores, princípios básicos, né? O mundo não te deve nada, a vida nem sempre é justa, escolha com cuidado quem caminha ao seu lado, tenha controle emocional porque isso te dá poder, saiba que a sua reputação, a imagem que a sociedade forma, né, tem de você, é um patrimônio construído diariamente e facilmente destruído. Não é? E hoje a gente vai concluir esse tema. Por que que a gente está insistindo nisso? Porque parece que a gente está perdendo a dimensão da continuidade da vida. Não é? Que a vida é uma linha contínua e que as coisas têm consequências e elas fazem, para usar uma linguagem moderna, link umas com as outras, não é? As coisas não são estanques, não é assim, a minha vida de criança não tem nada a ver com a minha vida de pré-adolescente, não tem nada a ver com a minha vida de adolescente, não tem nada a ver com a minha vida de jovem, não tem nada a ver com a minha vida de adulto, e tem tudo a ver, porque é uma construção contínua. E a gente precisa aproveitar essas fases pré-adultas, né, para ensinar, formar, construir essa base, né? Então, o próximo item é: a disciplina sustenta aquilo que o talento começa. Então, acho que o exemplo mais claro disso é quem toca um instrumento. Ele tem o dom musical, mas se ele não estudar, se ele não se dedicar, ele não vai ser bom, né? A gente lá em Rosal, a gente já teve a oportunidade de assistir o Yamandu Costa, que é um dos maiores violonistas do Brasil.
1: Sim.
2: O cara estuda 8 horas por dia. A passagem de som dele é um show. Ele vai passar o som e vai um monte de gente assistir. Ele fala que se ele está no aeroporto esperando o embarque, ele estuda, ele senta e toca, porque ele está estudando. Ele tem muito talento. Eu posso estudar 8 horas, 10 horas de violão por dia, eu não vou tocar como o Yamandu. Ele tem talento. Mas o que sustenta o talento do Yamandu, do João Carlos Martins, do Nelson Freire, que são pianistas de renome, é o estudo, né? Então, a disciplina sustenta o talento, seja qual for o seu talento. A gente está dando o exemplo aqui de talento musical, porque ele é muito fácil de você visualizar. Mas qualquer

0: seja, não é? Se uma pessoa tem talento para cozinhar, ela precisa cozinhar para ela ter flexibilidade ali.
1: Ela pegar, vamos usar um termo muito atual, né? Pegar o time do negócio.
0: Pegar o time, para ela saber, olha, tô fazendo esse pão aqui e eu não tenho essa farinha suficiente. Qual farinha que eu posso completar? Né? Isso é a experiência que dá.
1: É a prática.
0: O exercício que dá.
1: Sim, sim.
0: Né? Então, a disciplina de treinar, não é? Faz com que o talento floresça. E a gente precisa ensinar isso para os jovens. Né?
1: É quando você fala de música, só para eu acrescentar mais um pouquinho, você falou de pianistas, né? Aí tem Arthur Moreira Lima, aí vem Wagner Tiso, César Camargo Mariano, que eram então, também
0: esses absurdos. Caras estudam.
1: Sivuca, mas quem? Sivuca tem o Hermeto Pascoal. São...
0: Egberto Gismonti.
1: Gismonti, é.
0: Os caras estudam, né?
1: É esses muita dedicação mesmo.
0: Se dedicam para chegarem ao grau de excelência.
1: Mais um violonista que a gente não pode esquecer, Rafael Rabelo.
0: Rafael Rabelo, exatamente. Não é? A Luciana Rabelo,
1: irmã
0: dele, também a gente conhece de Rosal.
1: Nossa Senhora, meu Deus.
0: Então, olha, outro item, caráter, é o que te sustenta quando ninguém está olhando. Eu acho que esse ponto, ele é muito sensível nos dias atuais. Porque nós estamos vivendo em função de postar, de mostrar. Não é? Eu faço para aparecer, eu faço para postar, para publicar, para mostrar. E eu preciso fazer, quando ninguém está olhando, alguma coisa que seja coerente com quem eu sou. Não em função de quem vai ver. Não em função da avaliação de quem vai ver. Eu faço porque essa é a expressão da pessoa que eu sou. Né? Então, eu não saio das lojas americanas sem pagar alguma coisa, mesmo que eu saiba que ninguém vai perceber, porque essa não sou eu. A pessoa que sai sem pagar não sou eu. Por isso eu fico ali na fila para pagar. Ou eu desisto de pagar. Porque algumas coisas você pode sair e ninguém vai ver. Mas eu vejo, eu sei. Então, ensinar isso como princípio básico é muito importante. Viver isso. Não é? De que você... a gente já falou outras vezes na diferença de agir e reagir. Então, não é fazer aquilo que vai ser bem visto, mas é fazer aquilo que combina com a pessoa que eu sou. É agir de acordo com quem eu sou. E isso é uma construção permanente, delicada e fundamental para a nossa vida.
1: Eu quero adicionar uma frase justamente para você comentar, Goza. Quando as pessoas falam assim, eu vou fazer, fulano fez, por que eu não posso?
0: Todo mundo faz.
1: Isso.
0: Né? Talvez você possa, mas talvez não deva. Né?
1: Uhum.
0: Porque poder é conseguir não ser surpreendido, talvez seja fácil. A questão é o quanto aquilo constrói em você a pessoa que você quer ser, a maneira como você quer se olhar. Porque nem todo mundo, ou talvez ninguém vá saber, mas você sabe. Né? Então, como você quer se olhar? Né? Como você quer se ver quando você estiver sozinho com você mesmo? Né? O que você quer de você? Outro item muito importante. Errar faz parte, permanecer no erro é escolha, e os erros deixam marcas. Mas reconhecer o erro é desenvolver a humildade, amplia o seu potencial. Porque se eu reconheço que nem tudo eu consigo fazer, nem tudo eu sei, nem tudo eu posso, eu me abro para

0: aprender, para pedir ajuda, para receber ajuda, que é uma dificuldade. Não é? Muitos de nós têm dificuldade de receber ajuda. Não é? Porque, ao receber ajuda, se sente diminuído. E, na verdade, você não é diminuído ao precisar de ajuda. Você só está assumindo a sua dimensão humana.
1: E eu acho, Goza, que a pessoa que tem a humildade de aceitar ajuda, essa pessoa é muito forte.
0: Sim, e olha, ela...
1: Isso é fortaleza.
0: Ela tem uma característica, fica para ela uma experiência, não é, de pertencimento e de valor. Porque, assim, se alguém se dispõe a sair do próprio lugar e vir me ajudar, é porque essa pessoa me reconhece. Essa pessoa se sente ligada a mim. Ela valoriza quem eu sou. Isso é muito importante. Né? Então, receber ajuda também é um aprendizado. Né? Porque, às vezes, a gente só quer dar ajuda. E a gente precisa receber até para a gente aprender a dimensionar ajuda. Sabe por quê? É muito perigoso quando você acha que você sempre pode ajudar, porque às vezes você desrespeita o outro. Né? Às vezes você não dá a chance do outro fazer por si. Você quer fazer, você quer comandar, você quer controlar. Então, quando você tem a humildade de receber ajuda, você sai um pouco desse risco, né, de querer controlar, de querer comandar, e você aprende um pouco como o outro se sente quando ele precisa de ajuda. Para você saber como você vai abordar quem precisa de ajuda. Não é?
1: Verdade.
0: Outro item muito importante. Respeito não se exige, conquista-se. Não é? O respeito nasce do quanto você se coloca como uma pessoa respeitável. Não é? Você constrói com a responsabilidade, com a constância da sua atitude. Né? Você é sempre assim. E isso conquista respeito. Claro que você vai ter falhas, mas você é uma pessoa que sempre trata bem as outras pessoas. Isso faz com que as pessoas te respeitem. Você é uma pessoa que age sempre corretamente. Seja com dinheiro, seja com, né, decisões, você procura ser sempre justo, sempre correto. Isso faz com que as pessoas te respeitem. Você não precisa chegar e falar, exijo que me respeitem. Não, você é respeitável. E as pessoas automaticamente te respeitam. Né? Isso é muito bonito.
1: E tem uma outra coisa interessante. Até eu acho que no momento em que, mesmo que você demonstre, mesmo que você trabalhe para ser respeitado, ainda assim você pode ser desrespeitado. E é nesse momento que você tem que saber como lidar com, sim, o desrespeito. Que isso aí é uma coisa... tem isso também, não existe uma verdade absoluta no sentido de assim, ah, é só eu ser uma pessoa de respeito que eu vou ser respeitada, não. A gente vai travar problemas com pessoas que não vai te respeitar.
0: E aí, ao ser fiel a você mesmo, ao ter esses princípios aqui que a gente falou antes, você sabe que aquilo não é relativo a você. É relativo àquela pessoa.
1: Aquela pessoa.
0: Isso. E aí você se sustenta. Não é que você não sofra, mas você se sustenta. Você não cai porque alguém te desrespeitou. Você sente o baque, mas você fala, eu sou essa pessoa e eu vou continuar sendo.
1: E isso não vai mudar.
0: Isso não vai mudar. E por último, eu vou citar uma música do Renato Russo, de quem eu sou fã. Confessa, né? E que fala, a letra da música fala, disciplina é liberdade,

Compaixão é fortaleza. Ter bondade é ter coragem. É a música Há Tempos, do Legião Urbana. Por quê? Bondade é uma força. E é uma força capaz de transformar a vida das pessoas. E muitas vezes as pessoas falam, mas se eu for muito

0: não é? Então, é aí que está a força. É a força de um sentimento que transforma você e transforma quem recebe de você a compaixão, a bondade, né? Pessoas fortes são pessoas que não precisam diminuir as outras para se afirmar. Ao contrário, elas trazem as outras. Elas não precisam ir sozinhas. É aquela imagem linda das crianças africanas, né? Quem chegar primeiro ganha um pacote de bala. Eles se dão as mãos e correm todos juntos, porque não tem graça eu ganhar um pacote de bala sozinho. Eles correm juntos. Todo mundo chega. Né? Isso é bondade. Né? Isso é compaixão. Isso é justiça. Isso é o que pode mudar o mundo na direção que a gente tanto fala que quer, né?
1: É porque eu tô olhando aqui, você falou de dar as mãos.
0: Acho que chama Ubuntu.
1: Ubuntu, isso mesmo, né? Que é humanidade para com os outros. Ubuntu.
0: E o cara, né, o pesquisador fala, vamos apostar uma corrida, quem chegar primeiro ganha um saco de bala. Eles se dão as mãos e vão juntos. E não tem graça ganhar um saco de bala sozinho.
1: É verdade.
0: Ah, por que que a gente não aprende, né?
1: Pois é. Talvez as pessoas confundam, por exemplo, às vezes eu acho que as pessoas têm um problema de lidar com o esporte. Porque o esporte, ele é você tentando superar o outro. Mas mais do que tentar superar, é superar a si mesmo, né? Eu acho tão bonito que eu já vi cada história linda, por exemplo, de um corredor que estava chegando e tinha um cara na frente dele. E aquele cara confundiu a entrada.
0: Você
1: viu isso?
0: E aí esperou.
1: Ele esperou. Eu falei, não, ele tá na minha frente. Então isso é maravilhoso. Aí as pessoas acham, isso aí é sinal de fraqueza. Não, não é de fraqueza,
0: ele
1: não.
0: Ele é bobo.
1: Seu?
0: Ele é justo.
1: Justo?
0: Ele é justo. E que mundo a gente viveria se a gente desse mais atenção à justiça, né?
1: Exatamente, é verdade. E, puxa vida,
0: não existe justiça só pra mim, né? Justiça só existe se for pra todo
1: mundo, exatamente, Luiz.
0: Não existe justiça só pra mim. Só é justo se for para todo mundo.
1: É verdade. Né? Goza, assim, infelizmente a gente tá chegando no final, mas eu coloquei até a música para contextualizar, né? A música do Legião Urbana. A gente vai encerrar com a sua fala. Só lembrando, né, gente, que a Goza, ela atende lá na rua Barão do Monte Alto, né, no número 125, na sala 101. Né? Você pode procurar a Goza lá. E o Goza, hoje nós vamos fazer diferente, nós vamos terminar com a sua fala, com a sua mensagem.
0: Então, eu quero dizer para todos os pais e mães que me ouvem ou que vão me assistir depois nos canais, que pensem, que não é, a gente não vai deixar um mundo para os nossos filhos, a gente vai deixar os nossos filhos para o mundo. Então, o que a gente pode construir são os nossos filhos. Então, vamos construir os nossos filhos dentro desses princípios de bondade, de compaixão, de justiça, de sentimento coletivo. Porque eles vão viver assim num mundo muito melhor, como a gente quer.

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5: A odontogeriatria é uma área da odontologia com foco no atendimento dos pacientes idosos, considerando fatores da saúde bucal, atuando na prevenção e bem-estar desses pacientes. Algumas doenças bucais, por serem inflamações, podem acabar provocando doenças crônicas pré-existentes, como, por exemplo, doenças cardíacas, diabetes, reumatismo, entre outras. A boca seca é uma queixa comum dos pacientes idosos e podem ser relacionadas a diversas causas. O aumento da quantidade de água ingerida ao longo do dia vai minimizar esse sintoma. A escovação adequada é a forma mais efetiva para manter esses dentes saudáveis e inclui desde a escovação até o uso do fio dental após as refeições. Com o avanço da odontologia, é possível ter uma melhora na saúde bucal dos idosos, dando mais qualidade de vida.
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3: Os dois fortes terremotos que atingiram ontem a Venezuela deixaram 188 mortos e 1.520 feridos, número que pode aumentar nas próximas horas diante do tamanho da destruição. Prédios inteiros e casas desabaram em Caracas e em outras cidades venezuelanas. Nesta quinta-feira, equipes de resgate trabalham em busca de sobreviventes. O Itamaraty informou que não há brasileiros entre os mortos e feridos no terremoto que atingiu a Venezuela. Em nota, o governo disse ainda que presta assistência aos brasileiros que tiveram danos materiais por conta da tragédia. No Brasil, o presidente Luiz Inácio Lula da Silva afirmou por meio da rede social X que recebeu a notícia com grande preocupação e consternação e reafirmou o apoio brasileiro à recuperação do país. O Procurador-Geral da República, Paulo Gonet, defendeu que o Supremo Tribunal Federal aguarde a conclusão do inquérito da Polícia Civil do Distrito Federal sobre a arma de Jair Bolsonaro que foi apreendida em uma blitz, para só então avaliar se houve falta grave durante a prisão domiciliar do ex-presidente. Agora, a defesa do ex-presidente terá também 48 horas para se manifestar sobre o caso. Depois, Moraes vai decidir se prorroga ou revoga a prisão domiciliar humanitária de Bolsonaro. O prazo de 90 dias da domiciliar venceu nesta quinta-feira. 16:03, notícias da hora, oferecimento Elétrica do Povo. 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
2: Quais são os 5 sintomas relacionados a problemas no coração que você deve ficar atento? Dor no peito, principalmente no meio do peito, uma sensação de ardência, queimação, um aperto que pode irradiar para os braços e que começa após uma atividade física e melhora no repouso. Falta de ar durante o esforço físico, por exemplo, ao subir um morro, uma escada, mas pode aparecer ao deitar e durante a madrugada, fazendo o paciente acordar no meio da noite. Palpitação, que é aquela sensação do coração estar disparado, parecendo que vai sair pela boca. Tontura ou desmaio, que pode ocorrer tanto no repouso quanto no esforço físico. Cansaço ou fadiga, que é aquela sensação de fraqueza nas pernas e braços, principalmente durante um esforço físico. Fique atento.
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3: É isso aí, gente. Vamos lá. 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
8: Alice Ohtoni chegando aí para contar pra gente as notícias dos famosos. Fala com a gente, Alice.
9: Já que a gente tá falando de Copa, vou compartilhar com vocês um trem que eu li e achei engraçado demais. Vocês conhecem a Nicole Baus, né? Ela já foi paniquete, já participou da Fazenda e ainda é jornalista por formação. Então, ela surgiu nas telas para fazer uma promessa. Diz ela que no final da Copa do Mundo, um de seus bichinhos da sua fazenda vai ter o nome de um jogador da seleção brasileira. Acompanhada pelo humorista Ed Gama e a atriz Débora Seco, é claro que ela recebeu muitas sugestões e começou a avaliar as possibilidades junto dos amigos. A atriz Débora Seco sugeriu o nome do artilheiro brasileiro na Copa do Mundo, o Matheus Cunha. Enquanto Ed Gama afirma que o técnico Carlo Ancelotti seja homenageado caso o Brasil vença o campeonato. A Nicole até contou que já tem esse hábito de homenagear e que inclusive Ed Gama é um dos homenageados. Ela disse que um de seus porquinhos, um comilão que tá de dieta, foi batizado com o nome do comediante. Ed Gama brincou que esse porquinho é igual a ele, já que o humorista estava sobrepeso e através de uma dieta também chegou a perder mais de 30 quilos. Eu não sei que nome eu daria, mas a gente também pode ajudar a Nicole a escolher.
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9: Depois da goleada do Brasil de ontem contra a Escócia, acho que todo mundo é brasileiro. E a cantora Shakira não vai me deixar mentir. Na noite de ontem, a cantora acompanhou a vitória da seleção brasileira e demonstrou a sua empolgação nas redes sociais ao comentar o desempenho da equipe. E eu vou repetir exatamente o que a Shakira falou, porque foi bonito demais. Parabéns, Brasil, pela vitória de hoje. Camisa 10 no 11 a 11. Você me faz lembrar

0: parte do rei. Só quem viveu é que sabe o quanto custa para vencer. Essa frase mencionou o rei Pelé. Isso significa que ela é fã mesmo do Brasil. Mas a alegria dela não parou por aí. A colombiana lançou uma novidade que vai deixar o coração do brasileiro quentinho. Ela aproveitou o momento para revelar que vai lançar uma versão especial em português de Dai Dai, a sua música oficial da Copa do Mundo 2026. E dessa vez, a gravação conta com participação especial dos artistas brasileiros Léo Santana e Felipe Ret. Esse feat não tem como dar errado.
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0: Você tá sabendo quem vai casar? Os ex-BBBs e criadores de conteúdo pra internet VTube e Eliezer vão oficializar a união do casal no altar. E como eu disse, né? Eles são criadores de conteúdo digital. E é claro que esse acontecimento também ia virar assunto no Instagram deles. A influenciadora tem postado nas redes sociais o seu diário de noiva e depois de escolher o local do evento, no episódio de ontem, ela escolheu o seu vestido. A VTube compartilhou que chegou ao momento sem uma ideia definida do que gostaria de vestir no casamento. E para acompanhar ela nessa etapa especial, ela levou pessoas importantes na sua vida, a sua filha mais velha Lua, a mãe, a cunhada, uma de suas melhores amigas e a sua tia. E aí você já sabe, né? A emoção tomou conta da mulherada. Durante a prova dos vestidos, a mãe da VTube não segurou as lágrimas ao ver a filha vestida de noiva e em clima descontraído, a influenciadora respondeu à mãe: "Tomara que eu não case 10 vezes igual a você, né, mãe?" E isso fez todo mundo cair na gargalhada. Além do vestido escolhido para o momento especial, a VTube também mostrou alguns modelos que vai usar durante a festa de casamento. A saga do diário de noiva ainda não acabou e a blogueira promete mostrar muito mais sobre esse momento que ela está vivendo e de ser tão especial. Essas e outras notícias você encontra aqui. Eu sou Alice Ottoni e você está na rede Itasati.
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3: Valeu, Alice, obrigado aí pelas suas novidades, pelas suas informações. Amanhã ela está de volta com a gente.
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5: Às 16h35, chegando a nossa última edição da tarde do Giro de Notícias. Ô, gente, réus são condenados pelo Tribunal do Júri em Muriaé na tarde desta quinta-feira. Quem traz as informações é o Matheus Gouveia.
6: Pois é, Marcelo, o Tribunal do Júri da comarca de Muriaé condenou, no dia de hoje, 2 réus acusados de participarem em um homicídio. As penas aplicadas foram de 14 anos de reclusão para um dos acusados e 13 anos e 4 meses para o outro, ambas em regime inicialmente fechado. Durante o julgamento, apenas um dos réus esteve presente no plenário. O outro respondeu ao processo em liberdade e não compareceu à sessão, sendo representado por seu advogado, situação permitida pela legislação. Segundo a promotora de justiça Jaqueline Rangel, um dos condenados já cumpre pena por outros crimes e possui um histórico criminal extenso. Com a nova condenação, a pena total deste réu, olha só, ultrapassa 79 anos de prisão. A representante do Ministério Público destacou a importância da decisão do Conselho de Sentença e ressaltou o trabalho conjunto das forças de segurança para a obtenção das provas apresentadas durante esse julgamento. Segundo ela, a Polícia Civil, a Polícia Militar e a Polícia Penal desempenharam um papel fundamental na produção das provas que são levadas ao Tribunal do Júri. O Ministério Público atua com base nesse trabalho conjunto para buscar e responsabilizar os autores dos crimes. A promotora também destacou a sequência de condenações obtidas pelo Ministério Público nos júris realizados recentemente aqui em Muriaé, incluindo o julgamento do duplo homicídio ocorrido no bairro Cardoso de Melo. Com a condenação, o réu que respondia o processo em liberdade poderá ser encaminhado ao sistema prisional após o cumprimento das determinações judiciais. Para o Ministério Público, a decisão representa uma resposta da Justiça à sociedade e também aos familiares da vítima, Marcelo Bittencourt.
5: Ok, Matheus, obrigado mais uma vez pelas suas informações. 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

0: vai jogar com o Brasil. Manda um abraço aí pro nosso amigo aí, o Inácio, é de Itapiruna, entendeu? A namorada dele trabalha aqui, mulher, e tá esperando ela sair do serviço, entendeu? E tá aqui trocando as figurinhas aqui na banca, beleza? Muito obrigado, uma boa tarde para você.
1: Boa tarde, Obinha, tamo junto, meu irmão. Obinha, gente fina demais. Deixa eu ver, teve gente que mandou mensagem mais cedo, a Duvige mandou. Ô Duvige, eu toquei uma música do Amado, tá? Hoje foi movimentado, a gente teve muitas entrevistas aqui. Aqui a nossa quinta é sempre muito movimentada. Ô gente, sempre lembrando, até amanhã, depois das 14h, eu espero vocês para trazer as piadinhas pra gente fazer, como é que fala, né? Aquela brincadeira nossa, eu, mas o Jota de Souza, no momento que a gente fala de esporte, antes do falando de esporte, né? E falando de Copa do Mundo, a gente faz aquela brincadeira, você pode mandar a sua piadinha, a sua charadinha, o que você quiser, que a gente vai colocar no ar, tá bom, gente? Obrigado aí pelo carinho, vamos seguir na programação, daqui a pouco tem, eu vou fazer um sorteio do par de ingressos pro Cine Veres, vou falar também da programação, aliás, né? A gente já pode até falar da programação, deixa eu dar uma olhadinha aqui para ver como é que tá essa programação, isso, já localizei aqui, ó, olha só, o Cine Veredas Boulevard está exibindo os seguintes filmes, gente: Mestres do Universo, tem Supergirl, ó que bacana, tem o Dia D, e tem o filme que tá fazendo super sucesso, que é o Toy Story 5. Nossa, tá vendo? Enrolei a língua, hein, Duvige? Hein, Adriana? Enrolando a língua pra falar bonito, né? Toy Story. É isso aí. E também, gente, tem a pré-estreia de Minions e Monstros. Opa, esse é desenho pra criançada, hein? Um filme pra criançada. Toy Story também, né? É o Toy Story que tem o Buzz Lightyear ao infinito e além. Eu acho que é isso mesmo, né? Depois vou procurar os meus assistentes para assuntos aleatórios, mas é isso mesmo. Eu acho que é o Toy Story, né? Que tem o Buzz Lightyear. Muito bacana, gente. Vamos seguindo, daqui a pouco a gente faz aquele sorteio do par de ingressos para o Cine Veredas. Vamos seguindo.

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Ô, gente, tô chegando no final da programação. Amanhã eu tô de volta. Olha, quem ganhou hoje o par de ingressos para curtir o Cine Veredas Boulevard foi a Michele Durães, lá da Barra. Michele, é só você levar seu documento, resgatar o par de ingressos e escolher o filme lá que você quer assistir, tá bom? Michele Durães, da Barra, ganhou o par de ingresso para o Cine Veredas Boulevard. Você sabe, Cine Veredas é o lugar para você levar a sua família e curtir aquele cinema gostoso. E lá tem, lá tem um monte de coisa bacana que você pode comprar. Tem pipoca, tem refrigerante, entendeu? Fique aí a dica. Cine Veredas Boulevard. Gente, tô indo embora. O pessoal já está aqui pro Boa Tarde com Cristo. Daqui a pouco, mais tarde, tem, né, o Esporte Total, que vai também repercutir sobre a bela vitória da seleção brasileira. É isso aí, Brasil. Vamos trazer essa Copa. Se Deus quiser. Vamos torcer para isso, né? E lembrando que a gente tem que torcer pelo Ancelotti, né? Quem gosta dessa imitação é o Jota de Souza, ele morre de rir. Valeu, gente, amanhã eu tô de volta pra gente terminar. Vamos terminar bem? Gonzaguinha cantando pra gente, olha que maravilha, ó. Não vou nem falar junto com ele, não. Com Deus, até amanhã.

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0: basta apenas ouvir a palavra do Senhor. É preciso colocá-la em prática. É preciso testemunhar com ações a fé que professamos com palavras. Não adianta, minha gente, dizer que tem fé, que acredita na palavra. Não adianta decorar a Bíblia toda se você não praticar o que está ali, o que Jesus pediu, o que ele ensinou. A antífona de hoje: o Senhor é a força de seu povo, é a fortaleza de salvação do seu ungido. Salvai vosso povo, Senhor, abençoai vossa herança e governai-a pelos séculos. Amém. Iniciamos este programa em nome da Trindade Perfeita, o Pai, Filho e o Espírito Santo. Esse Espírito Santo que habita o nosso coração e nos habilita a levar uma vida correta e de fé. Ele intercede, consola e age como nosso advogado nos momentos de tribulações. Peçamos a Ele que faça sua morada sempre, sempre em nosso coração. Vinde, Espírito Santo, enchei os corações dos vossos fiéis e acendei neles o fogo do vosso amor. Enviai o vosso Espírito e tudo será criado e renovareis a face da terra. Oremos, ó Deus, que instruíste os corações dos vossos fiéis com a luz do Espírito Santo, fazei que apreciemos retamente todas as coisas, segundo o mesmo Espírito, e gozemos sempre da sua consolação, por Cristo, Senhor nosso. Amém. Boa tarde, Pedro. Hoje nós estamos aqui sem a Jaqueline. Ela teve alguns compromissos, quer dizer, que não estava na agenda dela, né? E por isso ela não está aqui agora. Boa tarde, família Rádio Muriaé 99.5. Boa tarde aos nossos ouvintes. Boa tarde aos nossos patrocinadores, colaboradores, equipe do programa. Estamos vivendo o dia 25 de junho de 2026. Mês dos grandes festejos. Muita alegria, muito amor, cantos, cores, danças. Ontem, a igreja comemorou o nascimento de João Batista, o precursor de Jesus. No dia 29, São Pedro e São Paulo, colunas de sustentação de nossa igreja, grandes apóstolos. E também é o aniversário do nosso Pedro, né, Pedro Luiz? No dia 29, ele vai apagar mais uma velinha. Que Deus o faça muito feliz todos os dias.
1: 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Eu pregarei.
0: Jesus Cristo é muito claro. Nem todo aquele que me diz Senhor, Senhor, entrará no reino dos céus. Atentos, ouçamos a palavra do Senhor.
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3: Glória

0: ama realmente, guardará minha palavra e meu Pai o amará, e a ele nós viremos. Proclamação do Evangelho de Jesus Cristo segundo Mateus, capítulo 7, versículos de 21 a 29. Mateus 7, de 21 a 29. Naquele tempo, disse Jesus aos seus discípulos: nem todo aquele que me diz Senhor, Senhor, entrará no reino dos céus, mas o que põe em prática a vontade de meu Pai que está nos céus. Naquele dia, muitos vão me dizer: Senhor, Senhor, não foi em teu nome que profetizamos? Não foi em teu nome que expulsamos demônios? E não foi em teu nome que fizemos muitos milagres? Então, eu lhes direi publicamente: jamais vos conheci. Afastai-vos de mim, vós que praticais o mal. Portanto, quem ouve estas minhas palavras e a põe em prática é como um homem prudente que construiu sua casa sobre a rocha. Caiu a chuva, vieram as enchentes, os ventos deram contra a casa, mas a casa não caiu, porque estava construída sobre a rocha. Por outro lado, quem ouve estas minhas palavras e não as põe em prática é como um homem sem juízo, que construiu sua casa sobre a areia. Caiu a chuva, vieram as enchentes, os ventos sopraram e deram contra a casa, e a casa caiu e sua ruína foi completa. Quando Jesus acabou de dizer estas palavras, as multidões ficaram admiradas com seu ensinamento. De fato, ele as ensinava como quem tem autoridade e não como os mestres da lei. Palavra da salvação. Glória a vós, Senhor, que a palavra do Evangelho nos faça crescer na fé, nos dê muita força para praticar o que Deus Pai quer. É igual eu disse no princípio, não adianta decorar, ter a Bíblia na ponta da língua, não adianta querer aparecer como não. Eu sou uma católica praticante, então até andar de cabeça baixa, assim, na igreja procurar se destacar, querendo mostrar humildade. Nada disso adianta, porque Jesus afirma: quem ouve estas minhas palavras e a põe em prática é como um homem prudente que construiu sua casa sobre a rocha. Não quer mostrar nada, só quer fazer as coisas certas. E aqui no Evangelho ainda fala: é como um homem sem juízo, imprudente, faz a casa em qualquer lugar. Então essa casa não vai aguentar mesmo, não é? Tempestades, ventos, a casa vai cair. Essa rocha que Jesus fala para construirmos a nossa casa, quer dizer, a nossa vida, essa rocha é Ele próprio, é o próprio Jesus. Quando colocamos a nossa fé e a nossa esperança em Jesus, mesmo que venham as tempestades da vida, as doenças, as tribulações e tantos outros desafios, nós continuaremos firmes na nossa fé, porque é Ele que está nos sustentando. Ele é a rocha que nos sustenta. Se nós construirmos a nossa vida baseado nele, em Jesus, então nós estamos em solo firme. Porque é Ele que nos sustenta. Ao contrário, quando a nossa fé está alicerçada em ostentações ou em aparências, ela não resistirá aos desafios que compõem o cenário do nosso existir. Nosso existir, quer dizer, nossa vida. Nós existimos, nós temos vida. Vida cheia de tribulações, vida cheia de desafios, porque o próprio Jesus não nos prometeu facilidade. Ele prometeu de estar sempre conosco. O Senhor nos adverte sobre o perigo de uma fé de aparência e de uma religião desconectada com a realidade. É por isso que ele fala, gente: nem todo aquele que me diz Senhor, Senhor, entrará no reino do céu. Quando não entrar, hein? Vai falar: mas Senhor, o Senhor não lembra de mim, eu sou fulano de tal, eu ficava lá na igreja, eu ajudava todo mundo a rezar. Mas às vezes aquele ajudar ali era mais para aparecer, né? Palavras bonitas têm o poder de encantar, mas quando desacompanhadas de atitudes, tornam-se apenas um teatro. E religião, minha gente, não é teatro. Não é e não pode ser apenas um teatro. Fé, esperança, tem que ser vivência. Preste bem atenção. Ser cristão só para aparecer pode tirar a sua salvação. A salvação que Jesus nos garantiu morrendo pregado numa cruz. É preciso, minha gente, amar, rezar, pensar, agir, viver como Jesus. Como Jesus amou e ama, como Jesus rezou, como ele pensou, como ele agiu, como ele viveu. Amém. Agora, Pedro, nós vamos aos nossos patrocinadores, esses que evangelizam conosco, que inclusive, né, o Mercado Nova Era é um desses evangelizadores, porque eles também patrocinam esse programa Boa Tarde com Cristo. Vamos agora conhecer os outros que o Pedro vai colocar aí no ar.
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com Maria a Jesus. Maria, causa da nossa alegria. Maria é a mulher da alegria verdadeira, aquela que nasce da presença de Deus. Mesmo em meio às dificuldades, ela carrega no coração a esperança e a confiança no Senhor. Quem encontra Jesus não vive na tristeza, mas descobre a alegria do Evangelho, capaz de iluminar a vida e renovar o coração. Então, minha gente, que nós façamos como Maria, conservar a fé, a esperança, a confiança no Senhor. Vamos agora rezar uma Ave Maria por todos os cristãos, para que haja mesmo a unidade como Jesus quer. Ave Maria, cheia de graça, o Senhor é convosco, bendita sois vós entre as mulheres e bendito é o fruto do vosso ventre, Jesus. Santa Maria, Mãe de Deus, rogai por nós, pecadores, agora e na hora de nossa morte.

Mas eu achei como que está de acordo com o evangelho de hoje, não é? Vamos ouvir. Mesmo nas dificuldades, devemos permanecer fiéis na prática dos mandamentos de Deus. Viu o evangelho qual foi? Mesmo? Quem ouve minhas palavras e não põe em prática, Jesus não conhece. É como um homem imprudente, é como um homem sem juízo. E hoje o Papa vem dizendo aqui que mesmo nas dificuldades, para a gente permanecer fiel na prática dos mandamentos de Deus. Amém.

0: hoje esse momento da família, né? Vocês já notaram aí uma diferença, não foi a mesma música, não é? Mas a família, esse momento da família é sempre um momento gostoso. E hoje eu colocamos essa música aí bem perto do meu Deus, bem perto de ti, Senhor, né? É porque é uma música que alguém gostava muito e vocês vão ver quem é esse alguém. Neste momento tão gostoso, o momento da família, hoje nós vamos falar de uma família diferente. É a comunidade cristã, a comunidade paroquial, que forma também uma família. Nossa comunidade cristã é a paróquia, né? A nossa paróquia, Nossa Senhora Imaculada Conceição. Nós pertencemos a essa paróquia. Somos irmãos, né? Na comunidade cristã, todos irmãos, onde uns cuidam dos outros, como deve ser a nossa família também em casa, um cuidando dos outros. Na nossa casa, temos o nosso pai, e na paróquia, nós temos o pároco e o ajudante dele, o vigário, né? Aqui na nossa paróquia, o padre Renato e o padre João. Eles nos guiam espiritualmente. E hoje, minha gente, queridos ouvintes, abordei este assunto para falar de um pai que tivemos também aqui na nossa comunidade. Quem é esse pai? Monsenhor José Antônio Alvarez Muniz. Né? O seu nascimento aconteceu no dia 18 de junho de 1935. Quer dizer, há uns dias passados, não é? Foi aniversário do nascimento do Monsenhor, que nasceu em Oviedo, na Espanha. Não sei se é assim que pronuncia, tá, minha gente? E ele passou por várias cidades, por vários lugares, né? E passou também pela nossa paróquia. Crer em Jesus é segui-lo. E Monsenhor, enquanto peregrinou por aqui, soube conduzir muito bem todos os seus paroquianos. Nós aprendemos muito de seus conhecimentos e de sua humildade. Foi ele que idealizou e criou este programa Boa Tarde com Cristo, né? Que estamos aqui. 21 anos. Olha que coisa boa. E justamente hoje, minha gente, dia 25 de junho, completam 4 anos que o Monsenhor partiu para a casa do Pai, partiu para a eternidade. Que ele descanse em paz, depois de uma vida toda dedicada a Deus. Mais importante que adquirir uma grande sabedoria é a humildade para transmitir essa sabedoria. Monsenhor foi um testemunho incansável do amor a Deus. São Curadar disse certa vez: na alma unida a Deus é sempre primavera. Se nós estamos unidos a Deus, se nós estamos cumprindo a palavra de Deus, não é? Então, a primavera estará sempre no nosso coração. É isso tudo que nós vimos hoje, né? Então, o nosso evangelho, a palavra do Papa, tudo falou, não é? Falou sobre a prática da palavra. Igual São Paulo, né? Dizia, a fé sem obra é morta. Não vale nada você falar que tem fé e você não fazer aquilo que deve fazer. Não praticar a palavra e os ensinamentos de Deus. E falando aqui sobre o Monsenhor, eu quero ler aqui um convite, porque por vários lugares onde o Monsenhor passou, as pessoas que quiseram escreveram alguma coisa sobre ele e eles fizeram um livro sobre esse trabalho, essa missão do Monsenhor. E o lançamento desse livro será no dia 4 de julho. Então, o nome do livro é Um Legado de Amor, Monsenhor José Antônio Alvarez Muniz. É uma obra que revela a fé, a dedicação e o amor que marcaram a vida do Monsenhor José Antônio de Alvarez Muniz. O lançamento será dia 4 de julho, após a missa das 19 horas, na paróquia Nossa Senhora do Rosário, em Cataguases. Quem tiver interesse, né, de participar, o valor do livro é R$ 70,00. Se alguém quiser adquirir esse livro. E essa renda, né, do livro é para essa paróquia lá, Nossa Senhora do Rosário, onde ele também trabalhou. O livro tem 248 páginas ilustradas e coloridas. Penso que o livro, gente, deve ser lindo, né? Quanta coisa boa a gente vai aprender ali. Então, fica o convite e a nossa lembrança. O dia de hoje, né? 4 anos que o Monsenhor foi para a casa do Pai. Que ele descanse em paz. Amém. São 17 horas e 34 minutos. Vamos, Pedro, mais uma vez aos nossos patrocinadores.
1: Tudo, meu Deus.
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0: 25, hoje, quinta-feira, 19 horas, missa na matriz. É a missa com o pessoal das capelinhas, minha gente. Vamos lá, vamos participar dessa missa. É muito importante, porque a capelinha é a capelinha que passa de casa em casa. Vamos nessa missa rezar pelas pessoas que coordenam aquelas capelinhas nas ruas e pelos moradores, as famílias que recebem essa capelinha. É muito importante participar dessa missa. E às 19h30, missa na comunidade São José. Dia 26, amanhã, sexta-feira, 6h30, missa na matriz. 19 horas, missa na comunidade São Sebastião. Dia 27, sábado, 19 horas, missa na matriz. 19 horas, missa na comunidade Nossa Senhora Aparecida, lá no bairro União. 28, domingo, às 7, às 9, 19 horas, missa na matriz. Às 19 horas, missa na comunidade Nossa Senhora de Fátima. E a crisma de adultos. Ainda tem adulto que não é crismado, está querendo se crismar? Inscrições abertas, né? Já começou no dia 15 de junho. E o início dos encontros é em agosto. Então vamos, gente, fazer a inscrição é muito importante, é mais um sacramento. O sacramento que nós confirmamos, né? Que somos católicos, que o Espírito Santo nós queremos ele em nós sempre. Levar um documento de identidade, né? Se possível, a data do batismo, né? Uma lembrancinha do batismo, da primeira comunhão. Não vamos ficar sem crismar, não. Vamos lá, Pedro.
1: Aniversariantes dizimistas, como é bom celebrar o dom de sua vida.

0: vai dar tudo mesmo errado.
1: Olha, minha gente, viver é um presente de Deus. Vamos aproveitar. Você que está aniversariando hoje, aproveite este dia e aproveite todos os dias que Deus te dá na gratuidade. Fazer aniversário é olhar para trás com gratidão e olhar para frente com esperança. Esperança de dias melhores, esperança de novo trabalho, esperança de cura se tem alguma doença, se tem algum vício, esperança de alegria, esperança de paz, esperança de amor, esperança de vida eterna. Parabéns a todos os dizimistas aniversariantes. Parabéns pelo seu aniversário e por sua fidelidade ao dízimo. Hoje, 25 de junho, quinta-feira, Matriz Nossa Senhora Imaculada Conceição Barra, Edgar Elias Carneiro.

Pinheiro, João Brás Botelho do Vanel, José Carlos Alves de Oliveira, Maria Tereza Falsi. Comunidade Nossa Senhora Aparecida, bairro União, Celso José da Silva. Paróquia Nossa Senhora da Glória, Itamuri, João Camilo da Silva, Maria das Graças Procissão. Comunidade São Vicente de Paulo, Bico Doce, Ana Cláudia Nunes de Carvalho, Maria Auxiliadora Seabra Pereira. Comunidade Nossa Senhora das Graças, bairro Panorama, Eleci das Graças Souza. Eu quero também falar do aniversário de um sobrinho, Luiz André de Oliveira. Tudo de bom, muitas bênçãos de Deus sobre todos vocês. Para todos os aniversariantes também da nossa cidade, cidades vizinhas, muita paz, muito amor a Jesus, muitas boas obras. E agora nós vamos ao presente musical. Foi Deus que fez você, você aniversariante. Foi Deus que te fez.

Olha, abraços também para Maria Luísa e a dona Zilda, lá, né, na Fazenda Garcia, lá no Divisório. E também para essa turma toda que ligou.

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amor. É partilhar, gente, tudo que Deus nos dá, material, né? E o nosso amor. Toda parte também dos cuidados, dos sentimentos. Nós temos que viver a partilha. É isso que Jesus quer de nós. Hoje, nós vamos comentar aqui de uma pergunta aqui, um comentáriozinho. O que dizer para as pessoas que ignoram a igreja em suas vidas? Tem muita gente que nem quer saber de igreja, nem vai à igreja, né? A vida para elas não precisa de igreja, né? Então, essas pessoas se constituem o maior problema da igreja. Ao ignorar o projeto de Deus e tentar viver por suas próprias ideias, elas praticam o mal contra elas mesmas, né? Se a gente não sabe o caminho certo, a gente vai fazer as coisas erradas, né?

resultado está aí. Violência, corrupção, guerra, perda de valores da família e tantos outros males. Convencê-las a mudarem os seus modos de ver a igreja é um desafio para todos nós. Para todos nós que somos cristãos, que frequentamos uma igreja e que lá aprendemos como devemos viver, qual o caminho a seguir, né? Então, tem algumas sugestões aqui que a gente pode fazer com essas pessoas. Devemos mostrar para quem não vai à igreja que somos felizes porque vamos, não é? Temos que dar testemunhos através de nossos atos, de nosso jeito de amar as pessoas, que a nossa frequência à igreja nos capacita para sermos pessoas do bem. Então, vamos ser pessoas do bem e as pessoas vão notar uma diferença na gente. Olha, como fulano de tal, né? Nunca vi dizer que ela fizesse maldade com ninguém. É muito interessante, é uma pessoa que vai à igreja. A comunicação da igreja precisa falar a língua do povo, falar diretamente com cada pessoa, sem perder o sentido da mensagem de Jesus Cristo. Bom seria, né, se nós conhecêssemos todas as pessoas pelo nome. E do momento que a gente conhece, vamos chamá-las só pelo nome do batismo. Isso é uma coisa boa também. Acolher as pessoas. Às vezes nós vemos chegar na igreja uma pessoa que a gente nunca viu. A gente cumprimenta, fica alegre com aquela pessoa que está ali. E isso é modo de cativar a pessoa. Temos que fazer as pessoas entenderem que unidos nós formamos a igreja. Que desprezar a igreja, nós estamos desprezando a nós mesmos. É preciso mostrar que as pessoas o que está sendo feito com o dízimo e anunciar os projetos da comunidade. Então, para que é gasto o dízimo? Tem gente que não é dizimista, tem gente que não vai nem à igreja. E tem pessoas que vão à igreja, mas não são dizimistas. A pessoa tem que entender que se ela está ali numa igreja que não tem goteira, uma igreja que tem um ar refrigerado, né? Quando é muito calor. Uma igreja que é limpa, que tem os bancos para a gente sentar. Aquilo ali, será que não custou nada? O dízimo, minha gente, é usado para isso. Para celebrações, para comprar as hóstias, né? Que vão se tornar o corpo e o sangue de Cristo para ser o nosso alimento. Para sustentar o padre que entregou sua vida para Jesus, para a obra dele, para celebrar, não é? Então a gente tem que pensar isso tudo. Temos que ensinar as pessoas a lerem a Bíblia. O católico geralmente tem pouco contato com a Sagrada Escritura. É por isso que ignora tanta coisa da igreja, né? Se as pessoas não vão à igreja, temos que levar a igreja até as pessoas com visitas,
as famílias

Nós temos que aprender a fazer isso. E nós temos movimentos na igreja para isso, como a Legião de Maria, né? A Pastoral da Saúde, a Pastoral do Dízimo, que leva a carteirinha em casa, sempre está em contato com a família. Então, minha gente, é muito importante. Se você não vai à igreja, comece a ir. Você vai aprender o que é igreja, vai sentir gosto, vai sentir prazer de estar ali na igreja, onde no sacrário está o próprio Jesus, com corpo, sangue, alma e divindade. E que na hora da missa, você estando preparada, você pode alimentar o seu espírito, a sua alma, com o corpo de Cristo. Então, vale a pena ir à igreja, vale a pena ser dizimista, para que a igreja esteja sempre em condições de receber os seus fiéis, que tenha padre, né? Que os seminários também consigam formar mais padres. Não é? Então, assim, anoiteceu, mais um dia que Deus nos deu. E agora o ponteiro está direitinho, não tá, Pedro? Nas 18 horas, a hora do Ângelus. A hora de terminar o Boa Tarde com Cristo e vocês continuarem com tudo que a gente falou aqui. Que Deus abençoe a cada um. Fiquem na paz do Senhor.

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1: Em nome do Pai e do Filho e do Espírito Santo. Amém. Pai nosso que estais no céu, santificado seja vosso nome. Venha a nós o vosso reino. Seja feita a vossa vontade, assim na terra como no céu. O pão nosso de cada dia nos dai hoje. Perdoai-nos nossas ofensas, assim como nós perdoamos a quem nos tem ofendido. E não nos deixeis cair em tentação, mas livrai-nos do mal. Ave Maria, cheia de graça, o Senhor é convosco. Bendita sois entre as mulheres, e bendito é o fruto de vosso ventre, Jesus. Santa Maria, Mãe de Deus, rogai por nós, pecadores, agora e na hora de nossa morte. Amém. Ave Maria, cheia de graça, o Senhor é convosco. Bendita sois entre as mulheres, e bendito é o fruto do vosso ventre, Jesus. Santa Maria, Mãe de Deus, rogai por nós, pecadores, agora e na hora de nossa morte. Amém. Ave Maria, cheia de graça, o Senhor é convosco. Bendita sois entre as mulheres, e bendito é o fruto do vosso ventre, Jesus. Santa Maria, Mãe de Deus, rogai por nós, pecadores, agora e na hora de nossa morte. Amém. Glória ao Pai, ao Filho, ao Espírito Santo, como era no princípio, agora e sempre. Amém.

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0: muito boa noite para você que está ligado aqui na Rádio Muriaé. Sejam todos muito bem-vindos a mais uma edição do programa Esporte Total na sua 99.5 FM.
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0: Hoje é quinta-feira, dia 25 de junho de 2026, e agora são exatamente 18 horas e mais 6 minutos. Eu sou o Silvério Machado e até às 7 horas da noite tenho o prazer e a honra de falar no seu rádio, onde quer que você esteja. Muito obrigado pela sua companhia, muito obrigado pela sua audiência. E a gente chega no clima de Copa do Mundo, no clima de eu sou brasileiro com muito orgulho, com muito amor. O Brasil venceu ontem e bem a Escócia pelo placar de 3-0. Confirmou a primeira colocação do grupo C e agora aguarda o próximo adversário, o adversário da fase de 16avos. Nós vamos falar bastante do jogo da seleção, né? O Brasil que venceu com 2 gols do Vinícius Júnior, 1 gol do Matheus Cunha. Teve polêmica de arbitragem com um gol anulado do Vini. A gente vai falar de tudo isso. Por falar em Vini, o nosso Vini, tá conosco novamente, diretamente de Tombos, para bater um papo com a gente. Rogério Lúcio sempre conosco aqui nos comentários. Pedro Luiz é quem comanda tudo ali na mesa de áudio. Então já vou começar tocando a bola, né, com os nossos companheiros. No momento que tem bola rolando na Copa do Mundo, Equador e Alemanha, tá 1-1 e um pênalti marcado para a Alemanha nesse momento. Muita reclamação dos jogadores equatorianos, que reclamaram inclusive do lance do primeiro gol da Alemanha, que eu tenho uma visão, o Vini tem outra, e o Rogério vai ser aí o desempate, mas vai ter VAR, né? A árbitra do jogo tá indo lá pro monitor para analisar se foi pênalti ou não para a Alemanha. Enquanto isso, cumprimento ele, Rogério Lúcio, muito boa noite para você. Rogério, 3-0 de ontem foi para empolgar ou nem tanto? Boa noite.
2: Boa noite, Silvério Machado. Boa noite, Pedro. Boa noite, ouvinte da Rádio Mulher. Boa noite ao nosso enviado de Tombos, nosso glorioso Vini. Esse lance aí, Silvério, teve uma falta na origem, né?
0: Ah, tá. Então nem é o lance em si que tá lá dentro da área que tá...
2: Primeiro, olha lá, ali tem uma falta, tem um toque. Jogador do Equador, na minha interpretação. Sabe, ela é meio enrolada, rapaz. Teve um toque, um pênalti que ela marcou aí na primeira rodada. Foi muito esquisito o VAR. Não revisou. Mas ali tem uma falta, lá dentro da área teve um contato realmente, não tem
0: desculpa. Dentro da área é pênalti, assim, é pênalti, né? É pênalti. Ela, mas tá olhando...
2: Provavelmente vai marcar a falta, né?
0: Ela, e aí todas as decisões, né, quando vai ao monitor, elas são faladas, né? Então a falta tá marcada, então pênalti cancelado, né, pra alegria com cara de desespero ali do Becachete, né, que é o treinador da seleção equatoriana. Rogério, voltando aí para o Brasil ontem, 3-0 diante da Escócia, deu pra empolgar, Rogério?
2: Não, empolgar não, Silvério, mas aí a gente já tem um desenho, uma escalação, né, titular, você teria o Rafinha, você talvez tivesse o Wesley, mas você já tem um formato que a gente cobrava, cara, que seleção que vai ser colocada em prática. Daí você já tem um processo de evolução. É, mas para empolgar, não. Acho que para a continuidade da Copa do Mundo, para os cruzamentos, ainda tem que produzir mais. A seleção tem que oferecer mais para esses mata-matas.
0: Tá certo. E como eu já adiantei aqui, conosco participando novamente o Vini, né? Para o nosso Vini, não é o Júnior. É, o nosso Vini enviado diretamente de Tombo.
2: Ah,
0: o Rogério gosta. Ô, Vini, uma boa noite para você. E aí, tá empolgado com a seleção agora? Boa noite.
3: Boa noite, meu caro Silvério Machado. Boa noite, Rogério Luiz, Pedro Vida. O Rogério estava com saudade dessa tecnologia. Ah, ele que inventou, né, essa piadinha, piadinha inteligente, não tem problema. Ah, não, empolgado não, mas a lanceloneta tá começando a criar forma.
0: Tá certo, a gente tá só começando o Esporte Total, a gente vai pro rápido intervalo, daqui a pouco tudo mesmo na nossa visão sobre a vitória de ontem, Brasil 3, Escócia 0, fica aí que a gente volta já.

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0: Seleção brasileira, bastante de Copa do Mundo, mas eu quero também, claro, né, saber a sua impressão, né? Nós vamos conversar com o Rogério, com o Vini, e eu quero saber o que você achou do jogo de ontem. Essa pergunta, né, que eu fiz, quase uma provocação a Vini e Rogério, já é pra ficar empolgado, né? Empolgou o jogo de ontem, tá acreditando mais na seleção, acha que não, acha que a Escócia não é tudo isso, acha que o Brasil vai longe, não vai longe, ontem não mudou nada o que você imaginava, ou mudou. Enfim, fica à vontade para participar conosco no nosso WhatsApp 98830-1140, 98830-1140, você participa com a gente e ajuda a construir o Esporte Total de hoje, que começa falando, ou continua falando justamente de seleção brasileira.
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0: Bora falar do Brasil, hein? O Brasil conseguiu uma vitória imponente ontem diante da Escócia, 3-0, com 2 gols do Vinícius Júnior e 1 do Matheus Cunha. O Brasil se classificou em primeiro no grupo C, 7 pontos. O Marrocos, como era esperado, até com mais dificuldade, até eu acho que era esperado. O Marrocos esteve 2 vezes atrás no placar do Haiti, mas conseguiu essa vitória por 4-2 e se classificou na segunda colocação. Marrocos e Brasil decidiam entre eles ali quem era primeiro, quem era segundo lugar no grupo. O Brasil já tinha vantagem, né? Um saldo construído contra o Haiti na rodada anterior, acabou, né, construindo, aumentando ainda essa diferença e ficou aí, fechou esse grupo C na primeira posição. Brasil 7, Marrocos 7, ambos classificados para a próxima fase. A Escócia, terceira colocada, fica agora em stand-by, em espera para saber o que vai acontecer nos outros grupos. Dos 12 grupos, os oito melhores terceiros colocados vão avançar para a próxima fase, mas o que joga contra a Escócia é justamente o fato de ter 3 pontos apenas e um saldo de -3, que pode ser o diferencial para definir os 8 melhores terceiros colocados para a próxima fase. E o Haiti fechou com 3 derrotas, ainda com a consolação que fez 2 gols, um deles um golaço, né, do Isidoro ontem contra o Marrocos. Enfim, vitória do Brasil 3-0. Para análise, antes de Rogério e Vini, vamos à análise do treinador Carlo Ancelotti. Aí, tá, o Pedrão? Carlo Ancelotti falando sobre o jogo de ontem.
2: Eu acho que a equipe agora está jogando sólido. Temos uma equipe sólido que joga, comparando com o primeiro jogo, menos erros com a bola, mais ritmo, mais efetividade na frente. Então, os 2 jogos depois Marrocos, temos uma boa impressão. Agora, o objetivo era chegar primeiro, chegamos primeiro, agora, como se diz em Brasil, pé no chão e seguir trabalhando, melhorando e preparando o próximo jogo. Agora estamos jogando como uma equipe. Isto é o objetivo. Estamos perfeitos, não estamos perfeitos, temos coisas que podemos melhorar. Por exemplo, o ritmo da bola, quando temos o controle de jogo, pode ser um pouco mais rápida. Estou contente porque a equipe, depois do primeiro jogo, melhorou muito. É muito rápido e agora estamos sólidos. Isto é o mais importante, sobretudo em jogos, quando no mata-mata a solidez é muito, muito importante.
0: Tá, então, o Carleto, né, o Carlo Ancelotti, treinador da seleção brasileira. A gente vai ouvir agora o capitão da seleção, o Marquinhos, que também falou após o jogo de ontem.
3: O time cresceu realmente do primeiro jogo para o segundo, do segundo jogo para esse também. Né, eu acho que a gente vem falando desde o primeiro jogo, né, que a gente iria crescer nessa competição. O nosso treinador falou isso também com muita confiança. Né, e eu acho que nós jogadores também cada vez mais se adaptando, né, tirando essa filosofia e cultura de cada um do seu clube e cada vez mais fixo na filosofia que a gente tem aqui na seleção brasileira, se entendendo, se entrosando cada vez mais com o companheiro que está do lado, né, o time iria crescer com certeza, porque a gente tem bastante qualidade nesse time, a gente pode buscar grandes coisas, é só ter a humildade suficiente para voltar a cabeça, a filosofia, ao que tem que se fazer em prol da seleção brasileira e para o time da seleção brasileira, cada um deixar a sua filosofia de time e de outras coisas, de ideologias que a gente teria nos clubes, né? Isso demandava tempo, né? E a gente precisava desse tempo. Graças a Deus, nos primeiros jogos a gente conseguiu se adaptar o mais rápido possível, né? Mas como eu disse, o crescimento ele existiu, né? Mas a gente não pode parar por aqui, seguindo com essa com essa ideologia, com essa forma de sempre buscar mais, de sempre estar crescendo, de sempre sendo exigente com nós mesmos, da maneira certa, né? Sendo muito bem crítico com a gente, mas do modo certo, né? Não colocando pressão de jeito nenhum. E a gente vai seguir assim, usando nossa energia da torcida, O nosso treinador, que é muito experiente, sua comissão vai nos mostrar o caminho certo para seguir evoluindo. E nós, jogadores, somos jogadores competitivos, queremos estar sempre lutando pela camisa da seleção brasileira e crescendo. Né, e a gente vai se preparar para enfrentar grandes seleções agora, que vai ser cada vez mais parada dura.
0: Tá certo, ouvimos então o treinador e o capitão da seleção. Daqui a pouco a gente tem entrevista também com o Vinícius Júnior, né, que foi o craque mais uma vez do Brasil na partida. Mas antes, né, antes de ouvir o Vini, antes de a gente ouvir também o Ancelotti novamente falando individualmente de alguns jogadores, voltar a conversa aqui com o Rogério e com o Vini. Ô Rogério, eu fiz uma provocação, né, se empolga, mas a gente ouviu o Carlo Ancelotti falando, agora é uma equipe sólida, agora somos uma equipe. O Marquinhos falando, olha, melhoramos do segundo jogo em relação ao primeiro, esse em evolução em relação ao segundo. Dá pra afirmar isso realmente? O Brasil ontem contra a Escócia mostrou mais cara de time. Teve essa evolução, está tendo essa evolução dentro da Copa do Mundo, Rogério?
1: Então, Sibérico, nós falamos anteriormente, até o Vini vai dar a opinião dele, né? Há um processo, há um desenho de uma equipe. Isso é clássico, né? Com os desfalques aqui e ali, os que já tiveram, que não puderam ser convocados. Mas há uma formação de equipe, uma ideia de jogo. Nessa ideia de jogo, nessa formatação, alguns jogadores começaram a render mais, né? Defensivamente a equipe foi bem consistente. Gostei o Alisson bem atento no gol. O meio-campo, achei o Bruno Guimarães mais participativo, mais presente na área, né?
0: Fazendo a contenção e fazendo a aproximação,
1: ocupando a proximidade dentro da área, isso é importante. Matheus Cunha na movimentação, abrindo espaço, criando possibilidade de jogo. Vinícius Júnior solto, ainda ele solto, geralmente mano a mano dá muito trabalho. O Paquetá ficou muito encaixotado no primeiro tempo, mas no segundo tempo já achou um espaço maior. Então, assim, ele precisa desse espaço, ele precisa ser mais criativo, porque o meio-campo da seleção brasileira, ele precisa ter um entrosamento maior, conseguir trocar mais posse de bola, conseguir avançar do meio-campo, né? Tivemos o Rayan fisicamente muito bem no primeiro tempo, já no segundo tempo, em que ele poderia ter aproveitado mais, porque tinha mais espaço. Ele caiu de produção, talvez fisicamente.
0: Uma pena aquele gol que ele desperdiçou no primeiro tempo, né? Que ele faz uma jogadaça, ele tira do zagueiro e ia ser um golaço.
1: Eu tava vendo o jogo, com meu irmão, comentei. Cara, ele tinha que ter levado pro lado direito dele, tirado, distanciado do goleiro pra finalizar. Ele precipitou demais. No segundo tempo, achei que ele tinha mais espaço e ele desapareceu um pouco. Não sei se caiu fisicamente. E ele termina, Silvério, até com as meias mais arriadas, né? Sinal mais de fadiga. Tem esse desenho de jogo. Tem uma evolução, isso é verdade, mais consistente, mas precisa mais, acho que precisa evoluir mais, esse meio campo precisa dominar mais o jogo, né? Ter mais o controle do jogo, para o jogo não ficar vivo. Mas você vê uma montagem de uma equipe que com trabalho e com tempo, ela pode ser interessante, sim.
0: Ô Vini, o Rogério tá falando em evolução e construção, né? Dentro da Copa do Mundo, até a formatação tática mudou, né? Se você pega o 4-2-4 que vinha sendo trabalhado pelo Carlo Ancelotti já, né, nos amistosos, os últimos amistosos, desde ano passado, né, a rigor, e tentou implantar, né, no primeiro jogo, acabou não funcionando. Para esse agora é mais de losango no meio-campo, né? Eu vi até algumas análises táticas, dá para você ver, né? O losango, porque o Matheus Cunha com a bola, ele recua como se fosse a ponta do losango no meio-campo, deixando o Rayan e Vini mais soltos na frente. Enfim, Vini, é um time ainda em construção. Ontem, a entrada do Rayan no lugar do Rafinha, você acha que o Carlo Ancelotti, não que tá pronto, não é que o Brasil tá pronto e tal, mas já achou o time? É esse time que vai ser daqui para frente, Vini?
4: Teve um losanguinho ali, mais com cara de Real Madrid, né? Foi aquilo que a gente comentou na minha última participação aqui, que eu sentia falta um pouco disso no meio de campo da seleção brasileira. É óbvio que você não tem o Kroos ficar distribuindo bola de um lado pro outro, ficar invertendo
0: Modric também,
4: bola, né? Aquelas coisas todas. O Modric também, né? Mas o Bruno Guimarães, ó, um bom jogador. O glorioso Paquetá, que todo mundo sabe que era um morro de amores, né? Ele até enfiou umas bolas ali, bem lá ele, né? Pro Vinícius Júnior, principalmente. Eles têm um bom entrosamento ali desde a base. Então eles se conhecem bem, se entendem bem, e o Paquetá tem essa condição de encontrar ali o Vinícius Júnior. Então, para empolgar não, acho que para empolgar é muito cedo, mas começa a ter cara de time, né? E Copa do Mundo acho que é muito disso, é você ir evoluindo jogo a jogo, é você ir melhorando jogo a jogo. E no caso do Brasil, mais especificamente pelo pouco tempo de trabalho que teve, né? O Carlo Ancelotti, apenas um ano aí desde que foi anunciado como treinador da seleção brasileira, pegou ali o finalzinho da eliminatória, aí vem falar de amistoso, não, esquece amistoso, gente. Se você pegar os números do Vinícius Júnior amistoso, você vai falar, nossa, esse cara é um bagre. Aí você pega os números dele em Copa do Mundo, você fala, nossa, esse moleque é um gênio. Ele só não participou de dois gols do Catar até aqui, né? Da seleção brasileira. Então, vamos com calma. O próprio Matheus Cunha também, muito cobrado, que não fazia gol, já fez um monte de gols, já tem três gols na Copa do Mundo, né? Então, o Brasil está evoluindo devagarzinho, passo a passo, mas também não tem que cobrar uma evolução gigantesca de uma partida para o outro, né? O caminho do Brasil vai ficando um pouquinho mais pavimentado, as complicações estão do outro lado da chave, né? Aparentemente, por enquanto, nosso lado tem ali a de poderosa, mesmo poderosa até a página 2 também, que só ganhou um título e mesmo assim roubado lá no final de 66 pela Inglaterra, né? Então só tem a Inglaterra e talvez a Argentina, que também vai pegar uma carinha assada pro Uruguai, nem pra fazer a parte dele conseguir, né? Enfim, o Brasil, não sei se vai ser campeão, talvez não seja, mas começa a demonstrar algo que nós não vimos nas partidas anteriores.
0: É isso, né? E você citou aí números, né? O Matheus Cunha, antes da Copa, só tinha um gol pela seleção brasileira. E um gol, eu já até citei aqui, né? Que nem foi tão comemorado, que foi naquele 4-1 que a gente tomou da Argentina lá em Rosário, né? Aquele que o Rafinha, na entrevista com o Romário, falou um monte de coisa. Os caras ficaram mordidos e meteram 4-1, aquele jogo que culminou na demissão depois do Dorival Júnior. E o Vinícius Júnior, né? Impressionante, porque ele tem 4 gols nessa Copa do Mundo e... Com o Ancelotti, antes do Ancelotti, ele tinha 7 gols pela seleção em mais de 40 jogos. Eu não vou saber precisar a quantidade de jogos. E com o Ancelotti, ele já tem 6 gols em 11 jogos. Então, assim, é um absurdo. Talvez também porque o Ancelotti já o conhecia, já sabe onde ele rende mais. Essa questão dele tá caindo mais pelo meio, né? Não tá jogando tão aberto pela ponta, tão próximo à linha de fundo. Mas é uma situação, realmente, que o Vinícius Júnior tá evoluindo. Em números, é o vice-artilheiro da Copa do Mundo com 4 gols. Poderia ter 5, né? Se não fosse aquele gol anulado ontem. Mas a gente vai continuar falando do Vinícius Júnior. Primeiro, ouvindo, né? Ouvindo aí o jogador da seleção brasileira, que foi eleito o melhor contra o Marrocos, melhor do jogo, vai. Como é que é o jogador supremo da partida, né? Mais ou menos essa a designação da FIFA. Mas o craque do jogo contra Marrocos, contra o Haiti e ontem novamente contra a Escócia. Fala o Vinícius Júnior.
5: Ah, no futebol é sempre importante estar marcando gols, sempre importante estar fazendo grandes jogos e nos 3 primeiros jogos consegui ir muito bem e evoluir tudo que eu passei nesses anos na seleção. Sempre foram momentos onde eu não conseguia mostrar o meu futebol e nada melhor num cenário como esse poder marcar os gols e fazer grandes jogos. O trabalho, a evolução e a fé de que eu ia melhorar pelo talento que eu tenho, pelo tudo que eu trabalho, por tudo que eu fiz no Real Madrid até hoje, eu tinha certeza que no momento certo eu voltaria a brilhar com a camisa da seleção brasileira. E nada melhor que voltar na Copa do Mundo, no lugar que eu sempre sonhei estar, poder representar a minha família, poder representar um país tão, tão importante como é o Brasil e em busca da sexta estrela. Acredito que não tem coisa melhor e acredito que nós vamos evoluir. Eu também vou evoluir, melhorar dentro da competição e a esperança só aumenta entre nós, entre a nossa torcida e entre a nossa família. Acredito que encontramos a nossa melhor formação dentro da competição, onde a gente joga mais próximo, defende melhor, ataca melhor. Acredito que o Mister vai só melhorar o que a gente já tem feito de bom e evoluir dentro da competição, o mais importante. Sobre o gol ali, uma pena o árbitro ter cancelado meu gol, porque seria os 3 gols na competição. Nunca fiz 3 gols aqui na seleção, mas o importante é a vitória, a evolução minha, da nossa equipe, porque a próxima fase começa, é mata-mata, onde a gente tem que estar preparado em fazer grandes jogos e seguir evoluindo para levar o Brasil ao topo.
0: Tá certo, esse é o Vinícius Júnior, eleito mais uma vez o craque da partida, 4 gols na Copa do Mundo. Sobre ele falou o Carlo Ancelotti, o treinador da seleção brasileira. É o 2 aí, tá, Pedrão? O Carlo Ancelotti falou sobre o Vinícius Júnior e esse momento que o atacante está vivendo.
2: Ele está em uma condição muito boa. Eu acho que também o equipe lhe permite descansar quando temos a bola. Ele não trabalha muito sem bola, mas está mais fresco quando temos a bola. O feito de alternar a posição, não só aberto, mas também por dentro, é uma vantagem para ele, obviamente, porque se tu recebe a bola por fora para marcar um gol, tem que tocá-la 6-7 vezes, por dentro é suficiente um movimento. Não tinha dúvida de como ele podia chegar a essa Copa do Mundo. Para ele é uma honra jogar com a seleção. Está fazendo muito, muito bem. E também marcou um gol de cabeça, que é bastante raro para ele. Não sou eu que vou descobrir a Vini. Para mim, Vini é um top. Um dos melhores do mundo, obviamente.
0: Tá certo. Tá então, Carlo Ancelotti. Aí eu vou com você primeiro, o Vini, para falar sobre o Vini. Por que dessa evolução do Vinícius Júnior? É só o Carlo Ancelotti? É o próprio Vinícius Júnior? O que dá pra falar? O Vinícius Júnior tá com 25 anos, né? 25, que pra muita gente, agora isso mudou um pouco, né? A evolução da área fisiológica, preparação física e tudo. Mas antigamente falava, não, o top, né? O auge da carreira de um jogador é 25, 26 anos. E ele tá mais ou menos nessa idade, o Vini. Por que que o Vini tá jogando tão melhor agora com a seleção? É pelo Ancelotti, é por ele, é por ambos, Vini?
4: Acho que o Vini vem de uma temporada bem inconsistente, porque o próprio Real Madrid também veio de uma temporada muito irregular, né? Do começo ali aos trancos e barrancos, da relação meio conturbada com o Xabi Alonso, depois da chegada do Abelou, ele até consegue melhorar um pouco, mas é evidente que a relação dele com o Ancelotti é diferente, né? O Ancelotti puxa ele para ser um dos principais jogadores da equipe lá, naquela segunda passagem dele. Tem que lembrar bem com o Zidane não ia muito com a cara dele, né? E o Ancelotti não, o Ancelotti vem, abraça ele, dá moral. Eu acredito que isso pode estar acontecendo mesmo, né? O Vinícius joga muito solto nesse time, né? Vocês acabaram de comentar a situação física do Rayan. Por quê? Porque o Rayan volta para fazer essa recomposição justamente para o Vinícius ser a flecha, né? Para ele ser o desafogo, ele poder ali se poupar e usar a energia dele de fato em busca do gol, em direção ao gol. Então acho que é uma junção de tudo isso, a confiança que ele tem no treinador, do treinador que tem para com ele, o momento dele também, parece que ele está bem focado, está, né, bem condicionado. A gente viu ele terminando o jogo praticamente inteiro tentando gol ainda no Sacresta. Então o Vinícius Júnior está de fato fazendo aquilo que se espera dele, né, tomando a responsabilidade.
0: O Vini, só pra ficar claro aqui, né, eu fiquei na dúvida, ele tem realmente 25 anos, ele é de 2000, né, ele é de 12 de julho. Inclusive, se o Brasil permanecer na Copa, ele vai comemorar 26 anos durante a Copa do Mundo. A gente ouviu ali o Vinícius Júnior falar, ô Rogério, uma pena, né, o árbitro ter, ele até se enrolou ali nas palavras, né, mas anulado o gol, né, ele fala cancelado o gol. E aí, Rogério, era pra anular aquele gol? Aí eu já vou fazer o link com o lance hoje da Alemanha, né? O primeiro gol da Alemanha, o único gol da Alemanha no jogo, tá 1-1 contra o Equador, mas o primeiro gol sai de um lance que o jogador da Alemanha coloca o pé muito alto, e aí, enfim, né? Eu tenho uma visão, o Vini tem outra. E por que que eu tô trazendo esse lance também da Alemanha? Pra contextualizar com o lance do Vini, porque eu ouvi muita gente falar o seguinte, olha, se você entender que é falta, tudo bem, mas é uma Copa do Mundo não intervencionista. O pessoal não tá intervindo. O Vitor Sérgio Rodrigues, né, comentarista da TNT, lembrou que um dia antes era um possível pênalti pra Gana contra a Inglaterra, né? Porque o Guerri, ele acaba se jogando em cima ali do Semênio e o árbitro não marcou e também o VAR não atuou. Enfim, Rogério, era só análise do lance do Vinícius Júnior, o lance que acabou sendo anulado.
1: O Vinícius Júnior, era uma das características dele é a velocidade. E naquele lance o zagueiro cochilou, velho. Ele ocupou o espaço entre a bola e o atleta da Escócia. Quando o atleta da Escócia ele tenta recuperar, ele tinha a perna do Vinícius Júnior na frente. E o atleta, você pode perceber que o atleta, ele não há reclamação da Escócia, ele tenta fazer a falta por duas vezes, não consegue. Então, assim, ali não tem situações em que o Vini deu uma travada. Ele simplesmente foi mais rápido, perna esquerda dele ocupou espaço. Quando o jogador tentou jogar, tinha um corpo à frente. Então, assim, é lógico que ele vai bater no corpo. Ele bate, tanto é que a imagem é bem clara, ela mostra o contato do jogador atrás da perna do Vinícius Júnior. Então, assim, no meu entendimento, foi uma anulação equivocada, né?
0: Sobre o lance hoje da Alemanha, desempata entre eu e o Vini, porque a gente vinha conversando.

0: aqui no grupo, até no grupo aqui, o nosso.
1: Não, peraí, não, primeiro o senhor dá a sua opinião, depois eu dou a minha, aí o Rogério faz aí o.
0: Vamos lá, eu acho. Tá, vamos lá. Aqui. Vamos lá, o gol do. Pra quem não viu o lance, tá? Então a gente tá comentando o jogo Equador e Alemanha. Ô, Vini, podemos concordar que a falta ontem marcada do Vinícius Júnior, que anulou, que seria o segundo gol dele no jogo naquela ocasião, e aí depois, né, ele faz outro, mas enfim. É, a gente pode concordar que aquilo ali foi um erro de arbitragem. Nisso a gente concorda.
1: Ah, aquilo ali é só pra deixar o Messi isolado pro 5-2. Eu já tô acostumado já há muito tempo.
0: Certo, e agora falando sobre o lance de hoje, o lance que originou o primeiro gol da Alemanha, o gol marcado pelo Sané na disputa de bola. Há ali o jogador da Alemanha com o pé levantado e o jogador do Equador. E o meu ponto é, por que que eu defendo que foi falta? Porque há muito desse negócio de proteger a cabeça de jogador e há o contato da cabeça do jogador, da perna, né, do pé do jogador da Alemanha na cabeça do jogador do Equador, por esse motivo. Nem tô falando de intensidade, eu até fiz uma brincadeira ali no grupo falando, pra mim a dúvida é se era pra expulsar. Não era pra expulsar, obviamente, mas pra mim era falta por isso, porque houve o contato, não foi
1: não,
0: nem
1: o só... O senhor fez brincadeira falando do lance do Gregory.
0: Ah, não.
1: Do Gregory mesmo?
0: Não, é porque eu mandei... Não, são dois. São dois grupos diferentes. O do nosso grupo, eu falei, pra mim a dúvida se era pra expulsão ou não. Ali era uma brincadeira. Mas pra mim,
1: um lance não, faltou. Eu devaneio de Vossa Excelência.
0: Mas ali pra mim falta porque há o contato, né? Talvez se não houvesse contato, você ia discutir. Jogada perigosa, não é e tal. Então, Vini, defenda o seu ponto de vista.
1: Eu ouvi aquela piada, né? Você tomou um soco? Não, deu uma narigada na mão dele. Mais ou menos o que o jogador do Equador fez. Não é proibido, Silver Matar, levantar o pé no futebol. Eu até concordo com a posição do senhor quando o senhor fala em proteger a cabeça, né? Eu concordo com isso. Agora, quando um jogador adversário vai com a cabeça em direção ao pé do outro jogador, não tem como, Silver. Ele poderia não ter ido. O jogador alemão já tinha tocado na bola. Ele vai de encontro ao pé do Pavlovich. Então, pra mim, a arbitragem acertou. Agora, o Rogério, como é puxar saco, vai falar que eu tô errado, porque eu não conheço esse cidadão do mesmo tempo.
0: Não, e eu falei com o Rogério, vou deixar pra você decidir, eu só te jogo em furada. Vai aí, Rogério, sua visão. E aí a gente brinca aqui e acolá. E o Rogério, é lógico, a gente pode discordar do Rogério também, mas o Rogério talvez vai apontar algum aspecto mais técnico.
1: Eu quero saber a opinião. Se o Rogério for contra mim, eu quero a opinião de Arauto do Cal.
0: É, vamos ver, o Arauto, vamos apelar pro Arauto. Vai lá, Rogério.
2: Então, o Silvério cita bem claro essa situação de proteção do rosto. Mas existe o time, é o seguinte, igual ele citou, você não é proibido de levantar o pé, desde que essa disputa ela não traga riscos para a integridade do jogador. Aí nós podemos dividir em duas situações. Quando um traz riscos, não precisa ter o contato, Silvério. Ela traz o risco. Quando ela traz o risco e a disputa é no alto, a disputa não é no chão. Se o jogador está tentando cabecear a bola no chão, quem corre o risco é o atleta. Quem comete o jogo perigoso é o atleta defensor que tentou cabecear a bola. Nós já tivemos um lance aí no futebol, tava na assistência, o cara, a bola no chão, o cara tentou cabecear, o outro chutou a bola, pegou na cabeça dele.
1: Isso aí é suicida,
2: aí o árbitro que tava aí, tu me expulsou o cara.
0: O cara que chutou.
2: O cara que chutou. Eu falei, cara, mas a bola tá no chão, ué. Aí deu aquele bololô e tal, depois na viagem de volta, eu falei, cara, quem comete o jogo perigoso é o cara embaixo que tenta cabecear a bola, porque ela tem que ser jogada com o pé. No time que tá essa bola, ela é disputada com a cabeça, senhor. Então o cara que vai disputar a bola tem a preferência da cabeça. Se o pé fica muito próximo, não atinge, mas tem o risco de atingir, é tiro livre indireto. Uhum. Se tem o contato, tiro livre direto. Então ali teve o contato. Mesmo, por exemplo, embaixo, se a bola é para ser disputada, eu chego, eu tiro a bola e deixo o meu pé e ele atinge o adversário, é falta embaixo. Em cima, se ele tira a bola, mas ela atinge o adversário, é falta também. Mesmo eu cheguei primeiro, certo? É falta, porque o meu prolongamento do meu pé atingiu. Então, pra mim, é falta. Se teve contato, tire o livro direto. Vermelho não, porque vermelho não tem essa intensidade e nem sola do pé no rosto.
0: E nem intenção também, né?
2: Exatamente. Ali, né? Então, ali, nem tiro de livro indireto seria, porque teve o contato. Teve o contato, o time. Que o prolongamento do pé, independente de atingir... Vamos supor, não atingiu a cabeça, mas atingiu a coxa do cara. Ele ganhou, mas o pé dele desceu e atingiu. Então, chegou primeiro. Então, na minha interpretação, o contato nesse sentido, o sem querer também é falta, gol do Equador.
0: Gol do Gonzalo Plata, é gol do Flamengo.
2: É, Vini.
0: Vibra, Pedro Luiz.
1: Eu só queria lembrar a audiência rotativa que temos, que anos atrás o senhor Rogério Lúcio defendeu com aquela falta do Marcelo, que quebrou a perna do jogador argentino lá, que não foi falta.
2: Então, naquele lance... Eu só queria lembrar isso. Mas naquele lance, quem comete o jogo perigoso é o jogador do Lanús.
1: Ele vai manter o argentino 4 anos depois, meu Deus.
0: Não vamos ressuscitar esse lance, não.
2: Você mandou pra eu, pra aquele.
0: É, vamos embora.
2: Foi eu ir no banheiro?
0: Vamos voltar.
1: Não, não foi nesse dia, não. Foi porque
2: o atleta teve rompimentos de ligamento. É. Aí você falou que teve fratura pela ruptura.
0: Ô, Vini, 2-1 pra nós. Acabou. Você já tinha jantado.
1: Chama Araldo. Vou te falar esse time da Alemanha também, hein? Nossa senhora.
0: Agora voltando.
1: Meu Deus do céu.
2: Não, mas eu não sei qual o espanto da Alemanha, porque há anos e anos, desde 2014 pra cá, que a Alemanha vem nisso aí, viu?
0: Ela pelo menos passou de fase, né? De 8 e 22, né?
1: Não, mas você vê que se a gente pegar do 1 a 11, são baita jogadores, cara.
0: Ah, é.
1: É um baita de um time, né?
0: Mas aí,
1: que não funciona.
0: Hoje tá titular, né? Já tava classificado em primeiro, mas hoje tá titular, se não me engano, né?
2: É, mas você vê o seguinte, a Alemanha, ela sobra em 2014, 2018, ela não passa pra segunda fase.
0: É, em 2022 também não.
2: Exatamente. Então não é questão de novo.
1: O Neuer deu mole ali agora. O Neuer tinha que ter levado a cabeça dele no pé do Plata.
0: Não, e essa bola era dele ali, na pequena área ali.
2: E o defensor ainda puxou a camisa do jogador do Equador.
1: Foi pênalti.
0: Ó, lembrando, Equador 2, Alemanha 1, resultado que vai levando o Equador pra segunda colocação do grupo, com 4 pontos, mas terceira colocação. Segundo, a Costa do Marfim tá ganhando, então a Alemanha 6, como primeiro critério de desempate é o confronto direto, e a Alemanha venceu a Costa do Marfim, aquele gol no finalzinho. Então a Alemanha primeiro, Costa do Marfim segundo, o Equador tá ficando em terceiro, mas com 4 pontos, é muito provável que passe. Tá, esse gol é importantíssimo aí pro Equador. Tem jogo ainda, Vini.
1: E outra coisa, cá entre nós que ninguém nos ouça, hein? Esse tal de Sané é um ferreirinha que come chucute também.
0: Pois é. Deus me... Ferreirinha. Pois é, isso aí. Até no 7-1 no coração ele recebeu nota baixa, imagina.
1: Nossa.
0: Só.
1: Nossa senhora, bem Deus Pai.
0: Então, jogos em andamento na Copa do Mundo: Equador 2, Alemanha 1, Curaçao 0, Costa do Marfim 2.
1: Gente, o PKC está bravo lá.
2: É porque o jogador tá caído lá e o árbitro não para o jogo, né?
0: Vou voltando aqui pra gente terminar.
1: A sorte é que não é o Zubeldin. Imagina
0: se o Zubeldin hoje. O Zubeldin tá manso, pai. Ah, agora tá no Fluminense, ele tá mais calminho. Também depois quase que ele morreu, né? Deu um negócio no coração, acho que ele aprendeu.
1: Vai ver a família, meu, pelo amor de Deus. Pega ele, calma.
0: Pois é, foi só um sinal pra ele. Seguindo aqui com a seleção, o assunto de seleção brasileira, a vitória de ontem. Uma das novidades, ou a grande novidade na escalação, foi o Rayan, substituto do Rafinha. Havia possibilidade do Luiz Henrique. O próprio Rayan falava-se, talvez, o Martinelli, de mudar de lado e não sei o quê. Alguns mais empolgados falavam em Endrick, mas o Rayan foi o escolhido e... Queria saber se ele jogou bem, mas antes de saber de Rogério e do Vini, eu quero saber do Carlo Ancelotti, ele aprovou a atuação do Rayan.
3: Sim, fez um trabalho completo a nível defensivo, ofensivo, jogou muito bem. Estou muito satisfeito com o partido que jogou. É parte importante também ser jovem, ele tem maturidade, trabalha muito, tem qualidade. Eu acho que todavia... Ninguém sabe seu nível, onde ele pode chegar. É óbvio que um jogador jovem como o Rayan, que tem personalidade para jogar a 19 anos em uma Copa do Mundo com a camiseta do Brasil, é algo muito, muito importante para ele. Significa personalidade, caráter e seriedade.
0: Tá certo, o Rayan bastante elogiado aí pelo técnico Carlo Ancelotti, ele que constrói o primeiro gol, digamos, né, na falha da saída de bola ali do goleiro com o Robert. Assistência, foi porque ele...
1: Não força. O melhor armador da seleção brasileira ontem foi a defesa da Escócia.
0: Não, mas ele, ali conta como assistência, você pode entrar, ali conta como assistência, site da FIFA.
1: Se o jogador... Sim, não, tudo bem, mas eu tô falando que o melhor armador nosso foi a defesa da Escócia.
0: Não, perfeito. Ali ele apertou o Robertson, a bola sobra pro Vinícius Júnior, que dribla o goleiro e faz 1-0. O próprio Rayan, a gente comentou aquele lance que ele poderia ter feito o gol dele, né? Acabou desperdiçando. mas uma boa atuação, segundo o Carlo Ancelotti. E aí eu te pergunto, Rogério, carimbou vaga no time? Porque o Rafinha é provável que não jogue no jogo de segunda-feira, né? Segunda-feira o Brasil vai pegar, tá esperando o adversário, vai sair entre Holanda, Japão e Suécia. É provável que o Rafinha não esteja à disposição. Você acha que o Rayan vai ser escalado? Ele ganhou a vaga ali, Rogério?
2: Eu imaginava, até fiz um comentário na terça, né? Que eu não imaginava, eu achava que o Luiz Henrique estava à frente. Me equivoquei. Mas assim, do que foi deixado, imagino que na cabeça do Ancelotti hoje ele é titular. E é interessante que o Ancelotti fala um negócio aí que é verdade, ele tem 21 anos, né?
0: A gente não
2: sabe. 19
0: anos.
2: Menos ainda. Então a gente não sabe aonde esse jogador vai chegar.
0: E tá valorizadíssimo, né? Bonner Malfi deve estar rindo à toa, né? O time inglês do qual o Rayan joga. É só um detalhe, falamos aí de 19 anos. Há muito tempo, né? O Brasil não tinha um jogador escalado como titular numa Copa do Mundo com essa idade. E tinha um dado também interessante, se o Vinícius Júnior faz três gols ontem, faz o hat-trick, ia ser a primeira vez que um jogador brasileiro faria três gols no mesmo jogo de Copa do Mundo desde o Pelé em 58 contra a França. É uma coisa absurda, né? De tantos e tantos anos, o Vini ficou muito próximo, talvez a arbitragem tirou dele, né, se igualar ao rei. Pra terminar aqui o nosso giro com a seleção brasileira e com o Carlo Ancelotti, falando do Neymar. O Neymar foi acionado e não foi abduzido, hein, Vini?
1: Tava demorando.
0: Ô, Vini, 30 minutos.
1: Tava demorando.
0: Você viu a avó baiana, a vidente, que falou que aos 38 do segundo tempo o Neymar seria abduzido por extraterrestres. A tensão estava no estádio quando o Neymar entrou aos 30. Ele podia ser abduzido no banco também, mas enfim, ia ser em campo, né? Aos 38 nada aconteceu, como era de se esperar. O Neymar fez ali 15 minutos, mais um pouquinho de acréscimo, 20 minutos talvez, que o Neymar esteve em campo. Vamos ouvir o Carlo Ancelotti, que ele respondeu, né? Foi perguntado sobre o Neymar naturalmente e respondeu também, eu acho que de uma forma muito automática. Vamos ouvir o que disse aí o Carlo Ancelotti.
3: Bom, teve a oportunidade de jogar, porque eu acho que ele merecia jogar, porque trabalhou, treinou para recuperar muito bem, com muita seriedade, muita profissionalidade. Eu acho que nessa Copa do Mundo, ele, por suas qualidades, pode ajudar a equipe, e eu acho que jogou bem, ou poucos minutos que jogou.
0: Tá certo, Rogério. E aí? E o Neymar, vai ser útil? Não vou nem falar do jogo ontem. Muito tempo também. Mas você acha que o Neymar, ele vai conseguir ajudar a seleção? Ele, porque, vamos lá, né?
1: Ai.
0: Recapitulando ontem aqui junto com o Antônio Monteiro, eu tava falando assim, olha, eu acho que o Neymar, ele só vai entrar no jogo numa situação, ou se o Brasil estiver muito mal, talvez precisando de alguém ali pra uma criatividade, e aí você apela pro Neymar, vamos ver se o Neymar arruma, ou se tiver o jogo muito tranquilo. Eu falava, se o jogo, eu achava que ia ser um jogo mais difícil, tá? Tanto é que o meu bolão lá, meu palpite foi 1-0. Se tiver 1-0 apertado, com o Escócia pressionado, acho que o Neymar não vai pro jogo. Ele não puxa contra-ataque, ele também não é o cara de ficar marcando. Não é jogo pra ele. Mas ontem 3-0, tranquilo, o Neymar foi pro jogo. Você acha que vai ter a ocasião do Neymar nessa Copa ainda, Rogério?
2: Silvério, vamos lá. Né? Vamos começar. Cumpriu-se o que deveria ter feito, né? Ele conseguiu colocar ele em campo na última partida, lesão, fez 3 tratamentos. Ele entrou no jogo nesse tempo aí, o jogo decidido. Teve uma finalização de fora da área, né? Até, certa forma, forte. Poderia ter virado assistência naquele lance do Vinícius Júnior. Cara, tentou movimentar, você vê que tem dificuldade de movimentar, dificuldade de achar o espaço. Ele ficou perdido, até taticamente ficou perdido no meio do jogo ali. O que eu posso descrever do Neymar na seleção brasileira? Eu vou usar um termo aqui interessante. Neymar hoje para a seleção brasileira tá café com leite. É um café com leite na seleção.
0: Pra entrar quando tá ganho?
2: Sei lá, não sei. A gente tá imaginando uma evolução ainda de um time de futebol. O Neymar tá fora desse time, né? Então, ali, nesse grupo aí, nessa busca de um time competitivo, que marque, que corre, que finaliza, o Neymar é um café com leite ainda. Pode virar aí um café forte aí, mas eu olho um cafezinho com leite aí no finalzinho da tarde, por enquanto.
1: Tem 3 anos que ele não vira, o que vai virar agora?
0: É isso, Vini. E aí eu ia te perguntar, você acha que o Neymar vai jogar novamente nessa Copa? E há ocasião que o jogo vai ser pro Neymar? Ele vai ajudar a seleção brasileira?
1: Ajudar é um termo muito forte. Calma aí. Vamos por parte. Vem Jack, nosso amigo, o estripador. Ele entrou em campo e perdeu 9 bolas. e uma dessas gerou um contra-ataque, inclusive gerou um cartão amarelo pro Fabinho. É, tem que ser dito isso. E tem muita oba-oba aí nos no seus Instagram da vida, né? A Caspaiva, que a gente sabe, que gosta de fazer leve grupos glúteos nas bolinhas do Neymar.
0: Foi clear?
1: Nossa, em 20 minutos ele. O quê?
0: Foi clear? Você tá

0: da Copa do Mundo, mestre da Tagan, né? Depois foi, quase que ele deu uma assistência, deu um bicudo lá pra frente, lá quase saiu o gol.
1: Iniciou,
0: né? Depois jogaram ele pro alto, tudo, né? Foi legal, bonito, né? Mas eu gostaria que se resumisse a isso, mais. Mas não precisa mais botar, porque infelizmente, vocês falaram, ah, vai entrar num jogo pegado. É, num jogo pegado. Um jogo pau a pau lá, não sei o quê. Você olha pro banco, você tem o Endrick, o Luiz Henrique, você vai botar o Neymar? Sinceramente, o Neymar de 2026, não estão falando do Neymar de 2014, não, estão falando do Neymar de 2026. É, tudo bem, o lúdico faz parte do futebol, mas a realidade se impõe, ele não tem condição de jogo, ele não tem a mínima condição de jogar num jogo realmente intenso. Então, para mim, deveria acabar ali. Ontem, tá bom, entrou, legal, participou, mas agora vai pro cantinho lá, como o Rogério bem disse, e infelizmente hoje é um jogador café com leite. É o mais talentoso da geração, mas não se cuidou para chegar em 2026, como tá o próprio Messi, e até mais velho que ele, o Cristiano, então nem se fala, que é muito mais velho que ele. Ele não, ele tem 34, mas o corpo deve ter 70.
2: É isso, Rogério, só para acrescentar o que o Vini disse ali, você viu, percebeu pelos movimentos dele alguma dificuldade? Você acha que ele tá 100%, mas ele tá apto para jogar realmente, ou deram uma forçada ali nesse último jogo?
3: Ah, ele, igual tô falando, tá sem jogar, ficou praticamente um mês. Ele fez um trabalho físico-muscular interessante de mobilidade, de flexibilidade, né? De geometria, protegendo a panturrilha. Então ele tá mais fino, dá pra ver se você vê no treinamento. Mas assim, outra coisa é correr nível de jogo, disputa corporal.
0: Mecânica.
3: A biomecânica do Neymar não é de um esportista de alto nível. O Vini fala em situação de mancar. Eu tava vendo um estudo, vendo um profissional de...
0: Só em tempo, Rogério, o Ganso também, viu? Ganso também.
3: Aí eu tenho tava vendo um profissional de joelho, e tem uma foto do Neymar em que o joelho esquerdo dele dá uma arqueada pra fora, né? O que é indicativo? Ele explica lá e eu explico aqui. Quando você tem lesão de menisco, lesão rompe o ligamento cruzado, principalmente o anterior normalmente, você invariavelmente tem lesão de menisco. Qual a função dos meniscos? Eles distanciam o fêmur da tíbia, certo? Se a gente não tem o joelho arqueado para dentro, apertado para dentro, a gente tem para fora. Então a sobrecarga do joelho é 70% na parte medial, na parte de dentro. Se você tem lesão ali, você tem que tirar o apertado do menisco. Os ossos, Silvério, se aproximam. Quando os ossos se aproximam, você arqueia para fora, a perna fica meio arqueadinha nesse sentido. E o Neymar já demonstra esse arqueamento na perna esquerda dele. Isso tira mobilidade, isso tira equilíbrio. É a situação que o Vini está citando aí. Então, você pegar o Neymar, mandar juntar os pés e juntar os joelhos, você vai sentir um arqueamento. Isso aí, a nível de atleta profissional, faz muita diferença, né? Nós tínhamos o Rodrigo Caio, que parou uma precoce, porque o Vini um dia falou assim, mas o joelho do
2: aquela foto ficou famosa, né?
3: O que é aquilo ali? Aquilo ali, quando...
0: Parece um alien.
3: Deixa eu explicar. O que é aquilo ali? Aquilo ali é quando você perde a cartilagem do joelho, principalmente do fêmur, você perde a cartilagem, que é um produto, que é um tecido para deslizar o joelho, fêmur, a patela para no sentido. Quando você perde ela, o organismo, ele produz, através de cálcio, ele produz uma proteção no joelho. No joelho e em todas as articulações. Já ouviu falar em bico de papagaio na coluna? Sim, sim. É isso também. Então, a proteção do organismo. Ela cria uma proteção de cálcio ali e o osso, ele deforma. Então, ali do Rodrigo Caio, é o osso do fêmur, da ponta do fêmur na parte de dentro, que deformou. Aí deu um volume maior. O Neymar não tem isso ainda, mas já tem uma aproximação da tíbia e do fêmur. Isso interfere na produção.
2: Você vê, eu levantei o tema Neymar e a gente tá, sei lá, 7, 8 minutos falando mais da parte médica do que da parte de jogo. É isso que tem o Neymar. É isso. Daqui a pouco...
0: Ah, tá bom que nós não entramos nem na parte de fazer filho, né? Que nos últimos...
2: Isso aí é bom. Isso aí ele é bom. E não foi abduzido ontem, Vini? Tava preocupado, Vini?
0: Nem os ETs querem aquilo.
2: Vamos lá, a gente vai pro rápido intervalo, tá? Continua aí, Equador 2, Alemanha 1, quando a gente retornar.
0: Provavelmente... Vamos no acréscimo já, hein? Vamos, Equador!
2: Tá no acréscimo. A gente vai pro rápido intervalo, daqui a pouco a gente volta pra falar de Copa do Mundo e também pra registrar as participações.
0: Não me diga, achei que eu tinha falado do UFC.
2: Volta, fica aí que a gente volta já.

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7: Brasil! Brasil! 18:56, reta final do programa Esporte Total aqui na Rádio Muriaé. Lá do jogo Equador e Alemanha, continua o Equador na frente 2-1. São 5:20 de acréscimo de 7 prometidos pela arbitragem, né? Pela árbitra do jogo. Vai informar quando acabar. Mas vamos falar de ontem, né? Os jogos que abriram essa terceira rodada, que é a última rodada da primeira fase. Tivemos Suíça 2, Canadá 1, Bósnia 3, Catar 1. Ontem à noite tivemos Brasil 3, Escócia 0, Marrocos 4, Haiti 2. E ontem, ainda mais à noite, né? Já no fim da noite, tivemos África do Sul 1, Coreia do Sul 0, República Tcheca 0, México 3. Com isso, 3 grupos já definidos. A gente está próximo a chegar ao 4º grupo definido, que é justamente de Equador, Alemanha, Curaçao e também Costa do Marfim. Mas os grupos que já estão definidos. Grupo A, México, campanha perfeita até aqui. 9 pontos em 3 jogos disputados, 6 gols marcados, nenhum sofrido. México passa com folga no Grupo A, primeiro colocado. Segunda colocação, talvez surpreendente, da África do Sul, que venceu ontem a Coreia do Sul por 1-0. A África do Sul, classificada pela primeira vez, avança de uma fase de grupos na história da Copa do Mundo. A Coreia do Sul, terceira colocada, com 3 pontos. O saldo de -1 fica olhando os outros grupos para ver se vai conseguir classificar. E a República Tcheca, eliminada com apenas 1 ponto. No grupo B, a Suíça ganhou do Canadá, foi a 7. O Canadá ficou em segundo com 4. A Bósnia, com 4 pontos na terceira colocação, deve passar como um dos melhores terceiros, e o Catar eliminado com 1 ponto. No grupo do Brasil já dissemos, né, mas não custa repetir, Brasil 7, Marrocos 7 pontos, o Brasil em primeiro, Marrocos segundo, Escócia terceiro com 3, fica aí em stand-by, e o Haiti eliminado sem pontuar. Rogério, alguma coisa que te surpreende desses 3 primeiros grupos, e a gente vai registrar que a Copa...
8: Silvestre, tá me ouvindo?
7: Acabou agora o Equador, né, Vini? Tô te ouvindo.
8: Você tá me ouvindo aí?
7: Tô te ouvindo bem.
8: Deu uma baixada no seu volume aqui, pra mim.
7: Tá, o Pedrão vai tentar corrigir.
8: Ah, voltou. Melhorou? Agora
7: beleza,
8: sim.
7: Beleza,
8: agora
7: sim. No momento que acaba, vitória do Equador 2-1, a torcida comemora como se fosse uma classificação, que deve ser uma classificação, né? Ainda tem que esperar a continuação, mas 4 pontos. O
8: Pedro vai infartar.
7: Vai. 4 pontos, muito provável que o Equador avance, depois de começar muito mal, né? A Copa do Mundo, perdendo para a Costa do Marfim, empatando com o Curaçao, que foi um absurdo. Mas enfim, Rogério, algo te surpreende nesses 3 primeiros grupos, né? O grupo do Brasil, o grupo lá do México e o grupo do Canadá?
9: Não tem. Você poderia colocar aí a Coreia do Sul, né? Que ela é tradicional nas Copas do Mundo, mas é o patamar praticamente é o mesmo, né? Essa é a parte aí do Senegal, mas a chave muito ajustada. Então, assim, Silveira, até

0: Agora, você vai seguindo os padrões normais.
1: Ô Vini, algo te surpreendendo nesses grupos? Mas se quiser ficar à vontade também pra falar dos outros grupos, pode falar, mas especialmente esses três de ontem.
2: Eu tô chocado com a comemoração do BKSS.
0: Foi pra galera, lá.
3: Parece que ganhou a Copa, né?
2: Rapaz, impressionante, sensacional, mas que vitória do Equador, né? Que vitória
1: do Equador. Eu não achava que ia ganhar da Alemanha, não.
2: Não, mas na hora que tomou o primeiro gol, eu falei, vai tomar um 7, hoje vai ser igual o Curaçao. Mas o time acabou se acertando e conseguindo essa virada aí, impressionante. Parabéns pro Equador, e provavelmente classificar. No momento é o primeiro melhor, terceiro colocado. Mas não, o México não surpreende, mas também não enche os olhos. Acho que não é a melhor seleção mexicana que já vimos aí. Muito pelo contrário, é um time bem esquisitinho, né? Bem esquisitinho. O treinador ali também já está mais para acusar o cabo da Boa Esperança do que qualquer outra coisa. Ninguém nem sabe por que o Aguirre está lá até hoje. Né? Não renovou. Desde que eu me lembro, gente. Vira e mexe, Javier Aguirre volta ao comando da seleção mexicana. Já teve seus momentos, né? Mas essa seleção mexicana parece que não vai muito longe, como sempre, né? Aliás, como sempre. Mas já teve times melhores. A Coreia me decepciona um pouco, eu esperava um pouco mais da Coreia, mas é um time que perde da gloriosa seleção da África do Sul. Tem que voltar a nado para a Coreia do Sul. Não tem nem que ir de avião, tem que voltar nadando. Uma vergonha. Né? E de resto, daqui a pouco tem a Holanda, né? Porque tem tudo para confirmar a primeira posição do seu grupo. Aliás, ô Koeman, você dá um jeito de ganhar esse jogo aí, porque você conseguir passar em primeiro, praticamente já tá nas quartas, né? Porque aí, beleza, tem o Marrocos, vai dar para ganhar, né? O Marrocos também.
1: Vai ser
2: né?
1: Jogo, hein, Vini?
2: Vai ser jogo, mas a Holanda tem condições de ganhar a equipe do Marrocos. E depois pega, nas oitavas de final, pega África do Sul e Canadá. Isso aí não é uma calhaçada, isso é uma perna de cordeiro, daquelas bem, né, bem carnuda mesmo, meu Deus.
1: É verdade, tem África, esse é um cruzamento que está se desenhando, né? O África do Sul e Canadá é o único jogo de 16 avos que já está definido. Porque lembrando, os terceiros colocados tem que esperar, tem toda uma lógica lá, a FIFA fez um monte de projeção, então a gente tem que aguardar.
3: E é um confronto esquisito.
2: É o único jogo de domingo, né? Único jogo de domingo, dia 9 do futebol, nós teremos um glorioso Canadá e África do Sul.
0: E um confronto esquisito, né, cara? Caramba, no mata-mata. Você pode desenhar um Brasil e Holanda, Brasil.
2: E o mais bizarro, o Canadá vai ter que jogar nos Estados Unidos.
1: É, exato. Joga lá em Los Angeles. O jogo vai ser.
2: Muda, né? A FIFA devia mudar, né? Não, já que o país sede, tira essa regra, o país sede joga em casa. Já que agora não é igual antigamente, que toda sede era no seu país, né? É pouco suportável. Agora você tem sedes variadas. Faz aí uma alteração para a próxima Copa do Mundo. O país sede joga em casa todo tempo, independente da classificação. Não faz mais sentido, gente. Não faz sentido você tirar o seu país e jogar no outro. Pô, pra que isso? Loucura.
1: E na próxima a gente vai ter três sets também.
2: Esqueceram dessa possibilidade, né, Cidade? Esqueceram dessa possibilidade na hora de fazer o regulamento. Fica a sugestão, se o Fantino tiver ouvido.
1: E a próxima Copa também vai ser em três sedes, né? Espanha, Portugal e Marrocos. Vai ter jogo em Uruguai, Argentina e Paraguai. Mas esses aí, acho que só a primeira rodada, né? Só alguns jogos lá pra celebrar os 100 anos da Copa.
2: Mas é sede, mas conta como sede. Pra mim é sede.
1: Na sequência vai ter todos esses. Então é isso, né? A agenda de hoje. Tivemos, então, só pra gente confirmar, Equador 2, Alemanha 1 de virada. O Equador com 4 pontos fica na terceira colocação do grupo E, esperando, mas muito provavelmente vai se classificar para a próxima fase. A Alemanha já estava com a primeira colocação garantida no grupo. A Alemanha avança, portanto, né? Espera um dos melhores terceiros colocados, que ainda vai ser definido. No outro jogo da chave, Costa do Marfim venceu o Curaçao por 2-0. Curaçao, né? Simpática e tal, menor país, né, em população da história a participar de uma Copa do Mundo, mas se despede com um ponto honroso e muito bem, legal, valeu Curaçao, e Costa do Marfim passa como segundo lugar e pode entrar na rota do Brasil, tá? Porque agora espera o segundo lugar do grupo I, que tem França, Iraque, Senegal e Noruega. Então, Costa do Marfim hoje, o segundo do grupo I hoje é a Noruega. Vai ser França ou Noruega? Vai. É porque já tá definido isso, né? Então, Costa do Marfim pode enfrentar hoje, enfrentaria a Noruega e quem passar

0: esse confronto de Costa do Marfim, que hoje seria Noruega, pega Brasil ou o outro time que o Brasil enfrentar. Então Costa do Marfim entra agora, né, para uma possibilidade de oitavas de finais na rota da seleção brasileira. Hoje ainda teremos 8 horas da noite, Tunísia contra a Holanda, Japão contra a Suécia, os jogos válidos pelo Grupo F, e às 11 horas da noite, Turquia contra os Estados Unidos, Paraguai contra a Austrália. Portanto, a agenda de hoje da Copa do Mundo.
1: Dos
0: jogos que restam, Vini.
1: É, muita gente é assustado com a Noruega, né, com o Haaland, que aliás, uma das TVs aí foram entrevistar lá os noruegueses, falaram que não se fala Haaland, né, se fala outra coisa, e se pronunciar aqui tá arriscado a live cair, mas deixa eu falar.
0: Não tem como.
1: Não. Mas enfim, eu acho que tem jogo contra a Costa do Marfim, tá? Porque, ok, do meio pra frente o time da Noruega é muito bom, mas o pra trás mente é uma tristeza, viu?
0: Verdade. Então, Copa do Mundo continua rolando e a gente vai aqui registrar quem tá participando com a gente, mandar um abraço aí pro Vandinho, lá de Barão do Monte Alto, do time Entre Amigos, que tá na final do Campeonato de Barão. Um abraço pra você, Vandinho, e toda a turma. Mandando um abraço aqui também o pessoal que tá sempre acompanhando a gente, começando com a Silvana, do bairro São Cristóvão.
2: Boa noite aí, o pessoal do esporte, aqui é a Silvana Rodrigues Vieira, aqui de São Cristóvão, do Ponte do Ceará. Olha, o jogo ontem foi muito bom, gostei. E tem que mudar um negócio aí que tá errado. Tem uma música aí que fala que o rei chegou, o manto, não sei o quê, papapá. Mas tá errado, hein? Não é o Neymar não, hein? É o Vini Júnior.
0: É verdade. O Luca, meu menino mais novo, 4 anos, adora essa música, sabe cantar, faz as dancinhas. Um abraço, tá, Silvana? Obrigado aí pela mensagem. O Célio José, ele é vascaíno, tenho certeza que gostou da atuação do Rayan ontem.
3: Boa noite, meus amigos Silvério Machado, Rogério Lúcio, nosso amigo Pedrão. Boa noite a todos os ouvintes do Esporte Total da Rádio Mulher. Silvana, eu quase acertei ontem. Falei que ia ter gol do Rayan, rapaz, quase que o cara fez um golaço. Mas tá bom, jogou muita bola. Passou da hora de colocar o menino jogar. Menino é bom. Isso aí é futuro da seleção. Acabar com esses velhos aí e colocar esses meninos aí. Henrique, é, Luiz Henrique, o Rayan. E pode botar o camarada de novo que vai fazer gol de novo, hein? Eu não acertei não, mas jogou muita bola, hein? No próximo tem gol do Rayan, hein? Fiquem todos com Deus aí, Célio José aqui do Bairro Gaspar.
0: Valeu, Célio, um abraço, tomara que tenha gol do Rayan e de outros jogadores também, que o Brasil vença, seja qual for o adversário, né? Vai ser hoje a definição, a partir de 8 horas da noite, a bola rolando lá pro Grupo F de Tunísia e Holanda, Japão e Suécia. Vamos, o Márcio Puri, ele que vai defender o Neymar, eu acho que vai defender o Neymar. Chega, Puri.
4: Boa noite, amigo Silvério Machado, Botafogão, né, Silvério? Ei, meu amigo Rogério Tricolor Sofredor, meu amigo Pedrão, Flamengão, ei, meu Deus do céu, meu amigo Vini, ei, Vini, o Vini é São Paulino, né? É São Paulininho, esse time é meio esquisito, hein? Aqui um abraço, tô aqui na escuta e papo encerrado. O Neymar joga em qualquer time, ele tá mal fisicamente, não, ele tá sem ritmo de jogo, mas ele é bom e vai dar certo. E eu só não gosto daquele, como é que chama, que ponta esquerda lá, Vini Júnior, né? Errou 450 mil gols. Aquilo é que é ruim de bola. Fica com Deus aí, tudo de bom pra vocês.
0: Valeu, Puri, um abraço pra você, obrigado aí pela mensagem de sempre também. Pessoal, amanhã a gente vai ter aqui a participação do pessoal da torcida uniformizada do Nacional, tá? Sábado tem jogo do Nacional Sub-20, com transmissão aqui da Rádio Muriaé, e amanhã o pessoal da TUM, né, da torcida uniformizada, vai estar aqui, inclusive sorteando uma camisa da torcida, tá? Então você já fica atento, né, amanhã participa com a gente, vai ter uma presença especial conosco. São 7 horas e 8 minutos, despedir aqui os nossos comentaristas. Vini, muito obrigado mais uma vez, cara. Obrigado aí pela participação e até uma próxima, a gente marca.
1: Terça-feira? Pode ser terça-feira, né? Porque o jogo é segunda-feira.
0: Boa, então, deixa combinado então.
1: Zero possibilidade de eu entrar aqui segunda-feira, até porque o jogo é 14h e eu pretendo estar muito bêbado na hora do programa, né? Independente do resultado. Ou eu vou estar bêbado de felicidade ou de tristeza, né? Esperamos que de felicidade. Mas terça-feira a gente pode voltar, Silvio. Um
0: abraço. Deixa agendado. Obrigado, Vini, mais uma vez. Rogério, obrigado. Um abraço e até mais.
5: Boa noite, Silvio.

0: Machado, Pedro, ouvinte Rádio Mural, o nosso enviado Vini, um abraço e até a próxima.
1: Podia perder a oportunidade, né?
0: Não, a gente perde um amigo, né?
1: Abraço, Pedro Luiz, e a todos que nos acompanharam.
2: Não, perde não.
1: A gente marca um novo encontro amanhã com mais uma edição do Esporte Total aqui na Rádio Muriaé.
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